0: E assim encerramos mais uma edição do Clássicos. Agradecemos a sua companhia nesta jornada de fé, memória e inspiração. E os hinos que marcaram época continuem a ser uma bênção em sua vida. Voltamos em breve com mais louvores que atravessaram gerações. Até o próximo Clássicos, gravadora MC Music. Deus.
1: São exatamente 9 horas, horário de Brasília, 7 de junho de 2026. Olha, nós já estamos aqui, clima de festa, na preparação para a celebração do aniversário de 64 anos de existência da nossa igreja pentecostal Deus e Amor. Igreja Deus e Amor, mais que uma igreja, uma família. Vamos agora para a identificação das emissoras, já já. Retornaremos com todos vocês.
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5: 21 horas e 2 minutos.
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13: Aceite, amados e queridos ouvintes, a paz do Senhor Jesus Cristo. Aqui quem fala com todos vocês é o pastor Gumercindo do Prado. É com muita alegria, com muito prazer neste momento que nós vamos falar aqui no dia 17 de junho de 1979. É isso mesmo, eu cheguei nesta igreja Deus e Amor, né? Sofrendo tanto, tantos vícios, tantos problemas na minha vida, ouvintes. Eu tinha 14 anos de idade quando eu saí do lar de meus pais. Era um viciado, vivi uma vida triste, desesperadora, a minha situação. E quando alguém me fez um convite um certo dia para poder fazer uma visita, participar de um culto na Igreja Pentecostal Deus e Amor, eu, muito sofrimento, já tinha já andado por muitos lugares procurando uma porta de saída e não tinha encontrado ainda para os meus problemas, para a libertação daqueles vícios que estava na minha vida. Foi então quando eu entrei nessa igreja, Igreja Deus e Amor. E naquela noite, ao ouvir a palavra de Deus, Deus transformou a minha vida naquela noite, através da palavra. No final do culto, eu já estava chorando, derramando lágrimas. E quando foi feito o apelo, eu aceitei a Jesus como Salvador da minha alma, ouvintes. E naquele dia, Jesus mudou a minha vida. Quando eu saí dali de dentro da igreja, não era mais um viciado. E daquele dia em diante, a minha vida passou a ser diferente, ouvinte. E de lá para cá, assim, um chamado de Deus aconteceu na minha vida. Aí, ao longo dos anos, pregando a palavra de Deus, já em várias capitais, vários lugares, ouvintes aí, levando a mensagem de Deus, a palavra de Deus. Então, essa data, para mim, é uma data muito importante, ouvinte, significa muito para mim. E, particularmente, eu sinto um orgulho muito grande no meu coração de fazer parte desta família Deus e Amor, esta família maravilhosa. Que Deus abençoe a nossa diretoria. Nesta data eu quero parabenizar a nossa diretoria, todos os membros desta igreja, o Ministério Geral, todo o povo que admira a Igreja Deus e Amor. Parabéns, Igreja Pentecostal Deus e Amor. Que Deus abençoe a todos vocês, amados e queridos ouvintes desta programação.
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0: 8:13 na capital paulista. Estamos ao vivo aqui diretamente do Estúdio C, sim, exatamente. Estúdio C, Central de Produção Internacional. E nós já estamos aqui nesta grande expectativa, porque Deus abençoará o seu povo. Nós teremos este momento de oração daqui a pouquinho e também logo mais à meia-noite esta campanha de oração em favor da preparação. É uma preparação para o aniversário da Igreja Deus e Amor. Todos os dias estaremos nesta campanha às 0 horas orando a Deus em prol da diretoria, em prol desta festividade, das caravanas que virão para celebrar a Deus estes 64 anos de aniversário da Igreja Pentecostal Deus e Amor. Vamos agora para o Bíblia em Foco. Ouviremos uma palavra de Deus, nosso pastor Kleber de Oliveira. Seremos edificados através da palavra de Deus. Vamos lá, Bíblia em Foco. Já voltamos com vocês.
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3: Querida audiência desta maravilhosa programação, quero convidá-los a todo especial de meditação. Antes de lermos a palavra de Deus, é inevitável falarmos de uma realidade que é nos apresentada todos os dias. É impossível você ouvir uma pessoa falando, alguém se expressando, alguém se posicionando ou até mesmo tomando decisões sem que, consciente ou inconscientemente, ao ouvi-los, ao vê-los, tomemos a decisão de emitir um juízo. E é sobre isso que nós vamos tratar. A Bíblia diz no livro de São João, capítulo de número 8, versículo de número 15, que o próprio Jesus, ele está explicando aos fariseus que estavam se contrapondo ao seu testemunho, aquilo que ele dizia. E chegou um momento que os próprios fariseus não suportaram, mas se levantaram em juízo contra o próprio Jesus. A Bíblia diz no capítulo 8, no versículo 15, que o próprio Jesus usa em sua defesa estas palavras: vós julgais segundo a carne, e eu a ninguém julgo. Se eu julgo, o meu juízo é verdadeiro, porque não sou eu só, porém eu e aquele que me enviou. No capítulo 8, versículo 14 e 15, que acabamos de ler, vamos entender que Jesus não estava emitindo juízo, mas estava diante dos fariseus, que a Bíblia diz que Jesus lhes respondeu com uma missão: revelar que eles estavam acabando de posicionar de uma maneira equivocada, porque a Bíblia diz que então lhe objetaram os fariseus: tu dás testemunho de ti mesmo, logo o teu testemunho não é verdadeiro. A primeira coisa que os fariseus estavam fazendo, ouvindo a Jesus, eles estavam dizendo que a sua obra não era autêntica. Segundo, eles estavam dizendo que Jesus não tinha testemunho e nem condição para dar dele mesmo uma certeza de verdade ou validar o seu testemunho, porque ele estava só naquilo que fazia. Então Jesus diz: vós julgais segundo a carne, e eu a ninguém julgo. Jesus estabelece um princípio e está dizendo que todos aqueles que estão vivendo esta tentação de julgar ou de emitir um juízo, o fazem porque eles estão vendo, ouvindo e vivendo alguma situação em sua vida, em seu mundo, que está lhes impelindo a tomar uma decisão e emitir um juízo. Porém, a Bíblia diz em Romanos 2, no versículo 1, Paulo está dizendo que cada qual que emite um juízo, ele está se colocando na condição de condenação. Porque a Bíblia afirma dizendo: portanto, és indesculpável, ó homem, quando julgas. Quem quer que sejas, porque no que julgas a outro, a ti mesmo te condenas, pois praticas as próprias coisas que condenas. A Bíblia já está nos dizendo que, a partir do momento que eu e você nos levantamos em julgamento e juízo, nós estamos sentenciando a nossa própria vida. A Bíblia ainda estabelece que quando nós o fazemos, não estamos esperando ou vivendo a oportunidade de que alguém nos sentencie, de que alguém nos condene, de que alguém nos censure. Mas a Bíblia diz, está dizendo que nós mesmos nos condenamos ao fazer o juízo. Porque o próprio Jesus, no livro de São Mateus, no capítulo 7, no versículo de número 2, ele acrescenta dizendo: porque com o juízo com que julgardes sereis julgados, e com a medida com que tiverdes medido, vos hão de medir também a vós. E nós bem sabemos que o juízo de Deus é segundo a verdade. E todos aqueles que praticam o juízo, a Bíblia acrescenta em Romanos 2:2, que o juízo de Deus é contra todos aqueles que praticam tais coisas. Então não estamos apenas nos condenando, mas estamos levando a nossa própria vida ao juízo quando julgamos alguém. E a Bíblia, que é inerrante, estabelece um terceiro princípio que nós devemos colocar a nossa atenção. Quando a Bíblia diz: tu, homem, que condenas os que praticam tais coisas e se fazem as mesmas, pensas que te livrarás do juízo de Deus? Sempre quando estamos julgando, e devemos entender a diferença entre posicionar-se e julgar. A Bíblia diz que nós o fazemos porque nos nossos pensamentos nós entendemos que sentenciamos algo, que julgando algo como errado, julgando algo como desnecessário, como destruidor, como nocivo, nós estamos inocentando a nós mesmos. E a Bíblia diz que só há um jeito de nós nos inocentarmos. Não é julgando ou tomando decisões de juízo pensando que vamos escapar. Os nossos pensamentos não nos podem livrar, mas a nossa decisão de ir a Cristo, o justo juiz, o único que pode nos livrar da sentença, tanto presente como futura. E a Bíblia deixa claro que quando estamos condenando uma prática, condenando alguém, condenando uma situação, a Bíblia diz que mesmo não estando praticando, ou estando praticando aquilo que condenamos, a Bíblia diz que nós não temos autoridade de Deus para julgar. Porque fazendo isso estamos desprezando as riquezas da bondade de Deus, da tolerância, da longanimidade de Deus, ignorando que é a bondade de Deus que nos conduz ao arrependimento. E aqui eu trago um ponto importante para finalizar esta palavra: é o arrependimento sobre todas as práticas do apontar de dedo, do sentenciar em palavra, do emitir juízos, que pode nos livrar. Quem sabe você foi tentado, até mesmo levado, a pronunciar palavras de julgamento e juízo. Quem sabe você até se levantou e condenou certas práticas, atos, atitudes, pessoas, pensando que você estava isento. Quantas vezes apontamos e colocamos em evidência aqueles que estão errando e não olhamos para nós que estamos sujeitos aos mesmos erros? Quantas vezes, ao examinar, identificamos aquilo que está de errado e nos levantamos com autoridade e começamos a protestar, mas não tomamos a decisão que manda a Bíblia? O livro de Coríntios, no capítulo de número 11, versículo 21, o Senhor nos afirma dizendo: porque se nos julgássemos a nós mesmos, não seríamos julgados, mas quando somos julgados, somos disciplinados pelo próprio Senhor para não sermos condenados com o mundo. Depois do arrependimento, a segunda postura que nós tomamos é nunca mais apontar ou buscar juízo ou sentença sobre alguém que está à nossa frente, independente dos seus erros. Mas a Bíblia manda julgar a nós mesmos para que não sejamos julgados. A Bíblia nos manda colocar na cadeira e levantar dentre nós irmãos que tenham condição de resolver as nossas quereias e não levar a nenhum juízo, porque a Bíblia diz no livro de Coríntios que nós fomos convidados e estamos separados para julgar até os anjos e os moradores da terra. Então, assuma a sua postura de cristão e se vem ao seu coração aquele desejo ou aquela vontade de emitir a sua opinião e ela se tornar um juízo que pode te levar à condenação, escape pela sua alma. Não o faça, porque se guardando de julgar, você está guardando a sua própria alma, a sua própria vida, e vale muito a pena continuar nesta fé e esperança de Cristo Jesus, que é o justo juiz, e que ele mesmo afirmou dizendo: eu a ninguém julgo. E quando pregava, ele afirmava: se aqueles que estão ouvindo a minha palavra não creem, eu não julgo e nem emito juízo sobre eles. A palavra que vos tenho pregado, essa vos julgará. Esta trará salvação ou sentença? Salvação para aqueles que tomaram a decisão de aceitar a verdade e escapar do juízo. Condenação para aqueles que disseram não para a salvação e aceitaram o juízo. Receba esta palavra. Ela é poderosa em Cristo Jesus para te justificar e até dos seus erros, faltas e falhas, apagar todas as transgressões e te levar inocente, lavado e purificado no sangue de Cristo, para viver o que ele tem para você, não juízo e sentença, mas justificação e salvação pelo sacrifício bendito de Jesus. Que esta palavra possa te ajudar, te iluminar em todas as decisões que a partir de agora você irá tomar em sua vida.
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0: 9:30, que Deus abençoe, povo de Deus, queridos e amados ouvintes, meu Pai, tem muitas pessoas aqui enviando as suas mensagens, pedidos de orações, que bênção, hein? Que bênção é ver o povo de Deus participando desta grande programação que é a Voz da Libertação, este grande arauto de Deus, né? Que é o porta-voz de Deus para estados, nações que talvez não podem, não têm possibilidade de estar na igreja, mas o rádio, a Rádio Deus e Amor, é um culto no lar, onde você pode cultuar a Deus, onde você pode buscar a Deus em oração, em busca a Deus. Então, ficamos felizes por ver todos vocês participando desta programação, desta sintonia. Que bênção, hein? Então, você pode entrar no link, no site da nossa igreja Deus e Amor. Você vai no Google. Se você não tem esse aplicativo, você pode baixar o aplicativo Rádio Igreja Deus e Amor. E lá você pode compartilhar este link para milhares de pessoas para também acompanharem esta programação no aplicativo, pelo próprio celular. Se não tem rádio, tem por aplicativo. Tem possibilidade de você ver e ouvir, na verdade, esta programação e também ser abençoado por Deus através da rádio Deus é Amor. Vamos lá, bloco de notícias. Ouviremos agora este assunto que traz para os nossos dias, que é crucial, é importantíssimo para os nossos dias. Finanças, é isso aí. Finanças é o assunto de hoje, bloco de notícias. Já já, nós voltamos com todos vocês.
1: Obrigada pela sua audiência. A gente vai para mais informações aqui. Incertezas econômicas e a saúde mental? Apenas 30% das pessoas creem em um futuro melhor, de acordo com estudos. Incertezas econômicas tornam o brasileiro o pessimista quanto ao futuro. Apenas 1/3 dos brasileiros, cerca aí de 30%, acredita que a próxima geração terá uma situação de vida melhor, como aponta levantamento global realizado online esse ano. E de acordo com esse mesmo estudo, temores econômicos atingiram patamares mais altos aqui no Brasil. E no país, 74% dos empregados temem perder o emprego diante de uma possível recessão. Enquanto 71% estão preocupados com os efeitos negativos que conflitos comerciais e tarifários internacionais possam ter sobre as suas empresas. Os percentuais da média global são, respectivamente, 67% e 65%. As razões apontadas pelo estudo para essa onda de pessimismo incluem as tensões geopolíticas, a escalada do custo de vida e as intensas transformações e disfunções tecnológicas que fazem com que as pessoas busquem segurança e previsibilidade, voltando-se para si mesmas. A principal consequência dessa falta de esperança generalizada é o avanço de um fenômeno que o estudo classifica como insularidade, definida como a relutância ou hesitação em confiar em pessoas que são diferentes de você. Isso engloba a dificuldade de confiar em pessoas que tenham valores fundamentais, culturas, origens, crenças, políticas ou visões sobre problemas sociais que divergem dos seus. Vamos falar de inadimplência. Percentual de endividados com mais de 60 anos subiu na última década. As pessoas com mais de 60 anos se tornaram mais inadimplentes na última década. É o que mostra o levantamento inédito sobre os 10 anos do mapa da inadimplência divulgado desde 2016. Naquele ano, esse público representava cerca de 12,23% do total de inadimplentes e a menor participação entre as faixas etárias. Neste ano, o percentual subiu para 19,41%, um aumento aí de 7,18 pontos percentuais. Nas pessoas na faixa etária entre 41 e 60 anos, a inadimplência passou de 31% para 34%. Já entre os mais jovens, houve o movimento inverso. Nos indivíduos de 26 a 40 anos, a inadimplência apresentou recuo de 40 para 34%, enquanto os de 18 a 25 anos passaram de 15 para 11%. Outro ponto relevante é que 4 em cada 10 brasileiros que estão inadimplentes hoje estavam com o nome negativado há uma década. O dado de reincidência aparece em um cenário de avanço consistente da inadimplência aqui no país. Ao longo dos últimos 10 anos, o número de brasileiros com contas em atraso cresceu 38%. Para os especialistas em finanças, o avanço da inadimplência ao longo da última década reflete uma combinação de fatores econômicos e comportamentais. Ao analisar o fato de que brasileiros que estão inadimplentes estavam na mesma situação há 10 anos, especialistas destacam a importância do planejamento financeiro para garantir estabilidade a longo prazo.
2: 21 horas e 36 minutos.
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Nós estamos aí já há alguns dias, pertinho de duas festas maravilhosas, dois dias, melhor dizendo, de uma festa maravilhosa dos 64 anos da Igreja Deus e Amor. Nós teremos aí no dia 13 e 14. E eu vou passar para vocês a agenda das atividades nesses dois dias. Vocês que virão nas caravanas, vocês que estão aqui em São Paulo. No sábado começa a festividade às 10 horas da manhã com o culto de consagração, onde eu estarei juntamente com as mulheres de fé aqui na sede mundial no sábado, dia 13, às 10 da manhã até às 11h30. Depois das 14 às 18 teremos o Garagem Cristã, os cantores da Garagem Cristã estarão se apresentando aqui, será uma tarde de louvor e adoração ao Senhor. E às 19 horas o culto jovem no Auditório Renascense. No domingo de manhã nós teremos logo às 9 horas da manhã o culto de oração com o lançamento do Ministério da Intercessão Global. Nós estamos com o Ministério de Oração agora na liderança da irmã Maria Lorena. E nós estaremos apresentando como será este novo projeto sobre a oração, uma cerimônia de oração e lançamento do Ministério de Intercessão Global. Das 10 às 11h30, teremos a cerimônia de ordenação de diáconos, presbíteros e pastores aqui na sede mundial no domingo, das 10 às 11h30. E às 15 horas até às 17h, culto celebrativo dos 64 anos da Igreja de Deus de Amor. Ou seja, nós teremos atividades nos dois dias. E vocês estão vindo nas caravanas, prestem atenção nos seus pertences, não fiquem andando com o celular aqui nas ruas de São Paulo. Vamos fazer a prevenção, né? A precaução aí com muito cuidado, muita atenção, né? Nós temos agora a necessidade também do registro das caravanas. Vocês que estão liderando as caravanas aqui para São Paulo nos dias 13 e 14... vocês precisam registrar as caravanas para ter um lugar para estacionar os ônibus. O ônibus que vai vir com as caravanas da sua cidade. Então avise o líder da caravana que entre em contato aqui no telefone central da sede mundial, que é 11-3347-4700. 3347-4700 é o telefone aqui da sede mundial e você pede em contato com o setor de caravanas e registre a sua caravana para garantir a reserva aí do estacionamento do ônibus que você estará vindo, tá certo? Teremos cantina 24 horas aqui para que todos possam se alimentar. Vocês não vão precisar sair aqui do Templo da Glória de Deus. Todas as livrarias abertas, com todos os materiais, vocês estarão aqui cobertos com a segurança. Dias 13 e 14, 64 anos da Igreja Deus de Amor, você que já passou por aqui, fez parte e faz parte dessa história, você não pode deixar de vir. E você não vai vir sozinho. Todos estão aí incumbidos de trazer alguém consigo. Traga um parente, traga uma pessoa que nunca participou de um culto. Traga e mostre quantas atividades nós teremos. Eu creio que isso chama atenção e também tira aquele negócio de eu não gosto de igreja, eu não gosto de culto, eu não gosto de crente, né? Nós temos muitas situações desta maneira. Então nós estamos aguardando que você faça o trabalho de um bom evangelista e não venha sozinho. Faça o ID de Jesus. 13 e 14, grande festa aqui em São Paulo, na sede mundial dos 64 anos da Igreja Deus e Amor e do programa Voz da Libertação.

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1: Glória a Deus, 21 horas e 47 minutos. Que Deus abençoe, queridos e amados ouvintes do programa Voz da Libertação. E já, mais uma vez, eu quero já ressaltar que já estamos em contagem regressiva. Sim, estamos em contagem regressiva para a celebração do aniversário de 64 anos da nossa Igreja Pentecostal Deus é Amor. É uma igreja missionária, é uma igreja evangelística, é uma igreja que tem trazido aos nossos corações bênçãos da parte de Deus. Igreja Deus e Amor, a Igreja Pentecostal Deus e Amor, fundada em 3 de junho de 1962, sim, pelo saudoso missionário Davi Martins de Miranda. Ô glória, que bênção! E a nossa igreja tem expandido no Brasil e no mundo, vários países, centenas de países já. Nossa igreja tem alcançado e muitas pessoas têm recebido bênçãos e muitas bênçãos da parte de Deus. Após o missionário Davi Miranda receber uma revelação de Deus em oração, ele foi completamente impactado pelo Divino Espírito Santo e o Senhor concedeu e falou com ele que seria desta maneira. Qual seria o nome da denominação, o nome da igreja, não é verdade? E seria Igreja Pentecostal Deus e Amor. Ele obedeceu à voz de Deus, ele obedeceu à chamada e deu prosseguimento ao ministério de pastoreio. Foi pastor, foi evangelista e missionário. Missionário Davi Miranda, que foi conhecido por todos nós, Igreja do Senhor, como pastor, pai na fé, nosso líder, foi nosso líder espiritual e hoje está na liderança da nossa irmã presidente Ereni Oliveira de Miranda. Ela era a esposa do nosso pastor e missionário Davi Miranda e nós já estamos também nesta grande alegria, nesta grande expectativa de que todos nós estaremos juntos em uma só fé, desde manhã, à tarde, à noite, talvez até mesmo na madrugada, estaremos reunidos em propósitos, em clamor, recebendo as caravanas que estarão presentes nesses dias 13 e 14. Porém,

0: cristã, teremos cantores, louvores para a glória de Deus, às 6h15, às 6h40, no Auditório Renascença, momento de atmosfera, pré-culto, e às 7 horas, às 7 em ponto, no auditório mesmo, acontecerá o culto jovem, sim, todo Ministério Regenere, todo Ministério Expansão estão neste propósito, em consagração, em preparação para este culto especial que acontecerá no sábado às 19 horas no Auditório Renascença. Vai ser uma bênção para a glória de Deus. No domingo, às 9 da manhã, já começaremos já no Templo da Glória de Deus com a inauguração, não é? De lançamento do Ministério de Intercessão Global com a nossa querida irmã evangelista Maria Lorena, culto de oração. E às 10 horas da manhã, no Auditório Renascença, no domingo, a cerimônia de ordenação ao diaconato, ao presbitério e também aos pastores. Que bênção, não é? Vai ser um final de semana recheado de bênçãos e mais vitórias. E às 15 horas acontecerá este culto celebrativo dos 64 anos da Igreja Pentecostal Deus e Amor. Será o culto oficial, às 3 horas da tarde, no domingo, no Templo da Glória de Deus. Avenida do Estado, 4568, aqui na Baixada do Glicério, ou na Liberdade, São Paulo, capital. E agora teremos uma palavra, toda a nossa diretoria, diretoria executiva, deliberativa, já lançando um convite para você, ouvinte, para estarem conosco aqui nestes 2 dias de grande festa, de grande bênção e vitórias para a glória de Deus.
1: Eu cheguei na Deus Amor, ela tinha só 3 anos de idade. E eu encontrei uma igreja diferente, uma igreja com amor, uma igreja com muito temor a Deus e obediência. E isso mudou a minha vida, mudou meu ponto de vista e mudou o modo que eu entendi a palavra de Deus.
2: A Igreja Deus e Amor, ela começou a crescer pelos milagres e maravilhas que Jesus operava. E não somente por isso, porque ela tinha muitas orações. As orações realmente moviam a mão de Deus. E como a igreja começou a crescer com as operações que o Senhor fazia, de pessoas sendo curadas do câncer, pessoas curadas da paralisia, e isso era mostrado. Quando eu era pequena, eu via as muletas penduradas na parede da igreja. Isso foi chamando a atenção. Então, minha mãe e meu pai resolveram entrevistar as pessoas que estavam sendo curadas para passar no rádio. Aí que começou o Conte a Bênção. E outras igrejas acharam interessante e começaram a fazer o mesmo. E a Igreja Deus e Amor começou a imitar aquilo que Jesus fazia. Ele usava os milagres e maravilhas, atraía as pessoas como se fosse uma isca ao peixe e ali levava o evangelho. Foi algo maravilhoso. A Igreja Deus e Amor imitou exatamente o modelo que Jesus fez, trazendo as pessoas pelos milagres e maravilhas que ele fazia.
3: A Igreja Deus e Amor começou em muitos países, em pequenos salões. Hoje, graças a Deus, são megas igrejas. Por quê? Porque o ídolo do Senhor Jesus foi obedecido e chegamos lá, vencemos todos os grandes desafios terríveis. E eu me recordo muito bem que eu era pastor em Maracaibo, no país de Venezuela, onde a Igreja Pentecostal Deus e Amor sofreu uma das maiores divisões da história, que o nosso procurador quis ficar com toda a igreja do país de Venezuela para ele, o qual eu respondi: eu somente entregarei a igreja para você com a ordem do nosso presidente mundial, que naquela época era o missionário Davi Miranda. E aquela pessoa ficou muito brava e foi me denunciar às autoridades para que eu fosse expulso do país da Venezuela. E a graça de Deus foi tão maravilhosa que a maioria dos membros ficou com a Igreja Deus e Amor e todas as pessoas me apoiaram de tal maneira que as autoridades venezuelanas não conseguia ter acesso a mim para supostamente me tirar do país. Sempre quando nós encontrava desafio no nosso coração, a gente tinha uma convicção que no Brasil havia milhares de pessoas que estavam de joelhos.

0: joelhos dobrado, clamando a Deus por nós. E ali vencemos, inauguramos muitas igrejas Deus e Amor, de tal maneira que hoje já estamos nos 5 continentes com a Igreja Pentecostal Deus e Amor.
1: No falecimento do missionário Miranda, meu sogro, é claro que eu tive temor, como a maioria das pessoas teve o temor de que a Igreja Pentecostal Deus e Amor não pudesse sobreviver a semelhante desastre. Foi um desastre, meus irmãos. Foi um desastre mesmo. Mas ele foi, deixou um legado que foi agarrado por muitos, incluindo eu, meu filho, e a Igreja prossegue.
2: Foi muito difícil a partida do meu pai, mas estou muito feliz porque a Igreja permaneceu de pé. É uma prova de que esta Igreja não era dele, esta Igreja é do Senhor.
3: Olha, falando em proporção, o batismo nos anos 80 era realizado praticamente em todo o estado de São Paulo, vinham para a sede, para a represa do Guarapiranga, fazer o batismo. E nesse dia, principalmente no meu batismo, foram batizados mais de 4 mil pessoas. Então isso marcou, impactou muito.
4: Nos anos 2000, o missionário Davi Miranda teve essa revelação que Deus estaria levantando uma nova safra de obreiros. E a partir desse momento, dessa revelação, eu pude observar no ministério um movimento jovem começando. Eu pude ver os jovens indo evangelizar, assumindo igrejas, capitais. Eu pude ver, inclusive eu fui um desses jovens também que começou a fazer a obra, comecei a evangelizar, dirigir igreja. Então foi muito grande o mover. Depois que o missionário Davi Miranda teve essa revelação, começou o projeto Expansão Jovem. O projeto Expansão Jovem começou aqui na sede mundial e se espalhou. E você vê esse grande projeto hoje aí no Brasil e no exterior também. Hoje nós vemos aqui o Ministério Regenere também. Estão cumprindo a revelação que Deus deu para o saudoso missionário Davi Miranda, que levantaria uma nova safra de obreiros. Nós vemos isso hoje aqui na nossa Igreja Pentecostal Deus e Amor.
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6: 9:58, que bênção! Olha só, inúmeras experiências que os servos de Deus tiveram, e isto é uma alegria muito grande nós podermos testemunhar do que Deus tem feito, do que Deus fará neste ministério tão maravilhoso, neste ministério tão poderoso para a glória de Deus. E eu convido, amado ouvinte, você que está em casa, a participar deste grande evento que acontecerá 2 dias. E esses 2 dias nem será o suficiente para nós agradecermos a Deus por tudo quanto Ele tem feito por nós neste ministério revelado por Deus. Nós teremos aqui um ambiente climatizado, praça de alimentação, estacionamento é gratuito, chegue cedo para garantir sua vaga, pontos de apoio, meu Deus, acessibilidade garantida, garantindo que todos possam participar e se sentir bem-vindos neste grande evento aqui em nossa sede mundial. Temos uma programação especial preparada com louvores que exaltam a Deus, com todos os tempos, palavras edificantes que fortalecerão as vossa fé. As crianças, teremos atividades com o Pequeno Galileu, garantindo que toda a família também seja abençoada durante o evento. E o endereço, Avenida Prefeito Passos, número 10, na Grande São Paulo, capital. Vamos agora nos preparar para a oração do encontro com Deus. Nós estaremos agora preparados unanimemente, unidos num só propósito, numa só fé, para buscar a Deus em espírito e em verdade. Vamos para a identificação das emissoras. Logo em seguida, nós estaremos fazendo aquela oração do encontro com Deus.
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8: 22 horas e 1 minuto.
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1: Glória a Deus! Que maravilha! São exatamente 10 horas e 9 minutos. Vamos falar com Deus. Faremos aquela oração de gratidão, a oração do encontro com Deus, uma oração de renovo. Nós estaremos agora intercedendo por todos vocês quantos fizeram agora seu pedido de oração. Faremos este momento de clamor e convido todos vocês também a fazer este momento de oração comigo. Portanto, ouvintes do programa Voz da Libertação, oremos ao Senhor nosso Deus. Poderoso Deus, bendito e eterno Pai, ó Deus de toda honra, todo poder e toda glória, Senhor meu Deus de maravilhas, nós queremos te render toda honra e toda glória, ó Deus tremendo e poderoso, nós nos colocamos na tua presença, ó Pai, para te buscar, ó Deus, para clamarmos, ó Pai da glória, em nome de Jesus Cristo, para buscarmos a tua presença, meu Pai, com toda honra e toda glória, nós queremos te render agora, Senhor, em nome de Jesus Cristo, ó Pai, confirma-nos, ó Deus, a tua misericórdia, confirma-nos, ó Pai, de amor e de bondade, a tua bênção sobre este ouvinte, a tua bênção sobre esta casa, meu Deus, obrigado, Senhor, pela família, obrigado, Senhor, pelo trabalho, pela saúde, Senhor, pelo sustento na nossa casa, pelo pão, ó Pai, que o Senhor tem colocado em nossa mesa, ó Senhor, meu Pai da glória, eu quero te apresentar, meu Deus, este ouvinte que estará agora buscando, ó Pai, a intimidade com o Senhor, a ter, ó Deus, uma renovação espiritual em sua vida, em sua família, em sua casa. Pai da glória, que ele possa, meu Deus, crescer, meu Pai da glória, na fé e na obediência, ó Deus, entendimento na tua palavra, em sensibilidade, Senhor, dai-nos sensibilidade, ó Pai, para que possamos, Pai, ouvir a tua voz, assim como o Senhor falava com Moisés e ele falava com o Senhor, assim como o Senhor chamou, ó Pai, a Samuel, quando ele estava dentro da casa dele, Deus da glória, desperta-nos, ó Pai, para buscarmos a tua presença, para buscarmos a tua graça, a tua bondade, a tua misericórdia, ó meu Deus, de todo poder, de toda honra e toda glória, vem agir, meu Pai, nesta causa, vem agir nesta pessoa, vem repreender, meu Pai, toda enfermidade, Senhor, tudo aquilo, ó Pai, que está atrapalhando esta pessoa, que está atrapalhando, ó Pai, esta vida, ter comunhão com o Senhor, a ter, meu Pai, a ter sensibilidade, tudo aquilo que está impedindo, meu Deus, desta pessoa reconciliar, desta pessoa voltar para a tua presença, que o Senhor possa jogar por terra, que o Senhor possa repreender este impedimento, esta barreira, joga por terra agora, Senhor, joga por terra estas enfermidades, Pai, quantos agora se encontram enfermos, quantos agora, Senhor, se encontram debilitados, se encontram, ó Pai, em uma cadeira de roda, se encontram, ó Pai, andando, ó Deus, com moletas, meu Deus da glória, será, meu Pai, para a tua glória, este milagre, será para a tua glória, este renovo espiritual, será para a tua glória, esta transformação, esta libertação, será para a tua glória, Deus Jeová, esta cura, este milagre, esta libertação, ó Pai, eu creio, Senhor, que o teu Filho amado, Jesus Cristo já está agindo, já está operando nesta causa, já está operando, meu Pai, o milagre para esta pessoa, Vai repreendendo esta úlcera, vai repreendendo, Pai, este tumor, vai repreendendo, ó Pai, esta dor, este formigamento, Pai, esta enfermidade nas articulações do corpo, dos ossos. Toca agora, meu Pai. Toca, Senhor, nesta vida, toca, meu Pai, nesta pessoa que está enfermo, que está no hospital, que está na UTI, no CTI, toca mesmo, Senhor, vai alcançando esta pessoa que está acamada, está no quarto, está depressivo, está com esta, Pai, crise de ansiedade, mas eu oro ao Teu Espírito Santo, nesta hora, neste momento de oração, ó Pai, que saia agora esta depressão, esta crise de ansiedade, meu Deus, esta opressão maligna que está na mente desta pessoa, caiam por terra esta síndrome do pânico, esses pensamentos torpes, estes pensamentos vãos. Pai, dai o livramento para este ouvinte, dá o livramento para esta pessoa, dai saúde para que ele possa glorificar-te o teu nome, Pai, e contar o testemunho do grande milagre, da grande bênção, ó Deus, que este tumor saia agora, que este tumor desapareça, que este tumor ele saia deste corpo, deste cérebro, deste corpo, desta pessoa, pelo poder que é no teu sangue, Pai, esta pessoa que sofre, Pai, com tratamentos médicos, está passando por momentos, ó Pai, difíceis, ó Deus, tenha misericórdia, tenha compaixão desta vida, tenha compaixão desta pessoa, tenha misericórdia desta família, deste casamento que está se acabando, que está se destruindo, mas Deus é Deus que restaura, Deus é Deus que restitui a família, Deus é Deus que restitui o casamento, ó Pai de amor, vai confirmando o grande milagre, vai confirmando, ó Pai, a restituição, o milagre, o livramento para esta pessoa. Eu oro, Senhor, para que o Teu Espírito Santo possa visitar esta família que está no Nordeste, que está no Norte, que está em outro país. Pai, vai visitando este familiar, visita este parente, visita, meu Pai, este ente querido, dá livramento de acidente, dá livramento de morte, dá livramento de AVC, dá livramento de ataque cardíaco, dá, meu Pai, livramento de insuficiência cardíaca, dá livramento, Pai, do derrame, dá livramento de infarto, livra, meu Pai, este irmão, esta irmã, livra do AVC, ó, meu Deus, eu sinto a Tua presença, Pai, eu sinto a Tua graça, que o Senhor está operando, que o Senhor está visitando esta pessoa que estava prestes, ó Pai, a ter, meu Pai, um infarto, que estava sentindo estas pontadas no corpo, que estava sentindo estes formigamentos no braço, meu Deus, que sentiu esta dormência na perna, meu Pai, livra mesmo, eu creio, Senhor, que o Teu Espírito Santo já está operando, Teu Espírito Santo já está libertando, já está dando saúde, fortalecimento para quem enfrenta esses tratamentos médicos, esta cura para esta pessoa que está enferma, ah, meu Deus, em nome de Jesus Cristo, pelo poder que é no Teu sangue, seja curado agora, seja liberto deste vício, seja liberto da pornografia, seja liberto das drogas, seja liberto da bebida, seja liberto da prostituição, seja liberto agora, em nome de Jesus Cristo, Senhor, liberta esta alma que estará aprisionada, que estará acorrentada, meu Deus, eu creio no poder da oração, ó Pai da glória, em nome de Jesus Cristo, eu creio, ó Pai, na libertação, ó Deus, eu creio mesmo, meu Pai da glória, em nome de Jesus Cristo, é por isto que oramos, é por isto que clamamos, é por isto, ó Pai, que nós intercedemos com fé, nós oramos com fé, meu Deus, eu oro pela diretoria deliberativa, pela diretoria executiva. Abençoa a nossa presidente Irene Miranda, a Deus, a nossa vice-presidente Débora Miranda, pastor Lorival de Almeida, presbítero Davi Miranda Neto, pai, a nossa querida irmã Maria Josefina. Abençoa, meu Pai da Glória, pastor Milton Almeida, pastor Marco Magno, pastor Wilson Siqueira, pastor Jerry Adriane, pastor Fabrício Beata. Abençoa, meu Pai, toda a diretoria executiva, Senhor, toda a família, todos os familiares, Pai, ah, meu Deus, a Fundação Reviver, a Associação Reviver Help, todos os projetos da nossa igreja Deus e Amor. Meu Deus, vem abençoar também, ó Pai, este aniversário que acontecerá dias 13 e 14 de junho deste ano. Abençoa as caravanas, ah, Senhor, que chegarão de vários lugares, cidades, estados, para adorarem ao Teu nome nestes dois dias. Pai, abençoa as almas também. Envia as almas, ó Pai. Envia estas jovens, estes jovens que precisam de Deus, que precisam do Senhor, que precisam da libertação, que precisam da cura, que precisam do milagre, que precisam da transformação, que precisam, ó Pai, da libertação. Liberta as almas, liberta estas vidas, vai curando, ah, Senhor, estas enfermidades espirituais. Quantos estão mortos, quantos estão doentes, quantos agora precisam de ser, meu Pai, curados, de serem libertos, transformados pelo Senhor. Meu Deus, entrega a Tua bênção completa. Entrega a Tua vitória, ó Deus, para a Tua glória, meu Pai. Dá-nos direcionamento, ó Deus, a libertação dos vícios. Ah, Deus da glória, o controle da ansiedade, do medo. Quantos estão com medo agora? Quantos estão ansiosos por coisas passageiras? Mas a Tua palavra nos afirma: buscai primeiro o reino dos céus e a Sua justiça, e as demais coisas serão acrescentadas. Abençoa, meu Pai, a minha família. Visita a minha esposa, visita os meus familiares, visita o meu Pai, o casamento desta pessoa, meu Deus, a família desta pessoa que está orando, que está pedindo ao Senhor a libertação para esta vida. Ó Deus da glória, entra com providência nesta causa, entra com providência na causa, na justiça, meu Deus. Causas, ó Pai, financeiras, meu Deus da glória, a aposentadoria, abre portas, ó Deus, abre portas para esta pessoa, para que ela possa glorificar-te, para que ela possa testemunhar dos milagres, das libertações, das curas, das providências que o Senhor tem para realizar nesta vida. Senhor, eu quero Te agradecer, Pai, por tudo que tens feito. Pai da glória, pedimos sabedoria, pedimos, ó Pai, direcionamento, Senhor, para que prosseguiremos, para que prosseguimos nesta campanha de preparação, para que prosseguiremos, ó Pai, continuaremos firmados na rocha, permaneceremos firmados na Tua presença, na Tua casa. Meu Deus, dai-nos saúde, dai saúde para os que estão enfermos, dai paz para aqueles que estão sofrendo, da paz, da graça. Aumenta a minha fé, aumenta a nossa fé, traz o fortalecimento, ó Deus espiritual, porque a Tua palavra, ela nos afirma: pela graça sois salvos, mediante a fé, e isto não vem de vós, é dom de Deus, não vem pelas obras, para que ninguém se glorie. E nós estamos aqui, ó Pai, crendo no milagre, crendo na providência do Senhor, na vida de cada irmão e cada irmã que está ouvindo esta programação, que está orando com fé, que está crendo na libertação, no milagre, em nome de Jesus Cristo, é no nome de Jesus, Pai de amor, eu oro para esta pessoa que já recebeu o milagre, você que estava enfermo, você que estava com esta gripe, você que estava com a tua imunidade baixa, você que estava com este problema de pressão alta, com este problema, meu Deus da glória, com este problema de enfermidade, você já recebeu o teu milagre, em nome de Jesus Cristo, seja curado por Deus aí agora, receba o teu milagre, em nome de Jesus Cristo, receba a libertação de Deus para a tua alma, pelo poder e que há no sangue de Jesus Cristo. Não sou eu que estou decretando, mas é Deus. É Deus que faz o milagre acontecer na tua vida agora. É agora, em nome de Jesus Cristo. Seja liberto, seja abençoado, seja curado por Deus. Seja abençoado pelo nome de Jesus Cristo. Você que estava com este tumor, procure este tumor no teu corpo, pois não existe mais. Jesus te curou agora deste câncer. Seja curado desta leucemia. Seja curado desta infecção nos teus rins, desta infecção nos teus pulmões, desta enfermidade no pulmão, desta enfermidade no teu sangue. Seja curado agora, em nome de Jesus Cristo. Você contará o testemunho, você contará o milagre, você recebeu o milagre de Deus aí agora. Ó, meu Deus da glória, eu creio, Senhor, que o Senhor já está operando, operando milagres e maravilhas. Ó, Deus de glória, eu creio, Senhor Jesus, eu creio, Senhor Jeová. Teu Espírito Santo já está curando esta criança, este adolescente que estava enfermo, que estava internado. Tira ele, ó Deus, tira esta criança, meu Pai, desta UTI, tira esta criança, deste meu Pai, desta situação difícil, ajuda ele. Ajuda ela, Senhor, a permanecerem firmados na Tua presença e receberem do Senhor o milagre para a Tua glória, para o Teu louvor. Nós queremos Te agradecer, Pai, mais uma vez, ó Deus, mais uma vez, Espírito Santo da verdade, pelas Tuas bênçãos e milagres para a glória de Deus. Sim.

0: maravilha, que bênção! São exatamente 22 horas e 27 minutos na Grande São Paulo. E eu já quero já fazer um convite especial para você, ouvinte, que ainda não aceitou a Cristo, não reconciliou e queira reconciliar agora, buscar a Deus, mudar esta vida. Talvez esta situação que você está enfrentando, será que vale a pena você continuar sofrendo? Será que vale a pena você continuar neste mundo de horrores, neste mundo de ilusão? Não, certamente não. Deus tem vida, e vida com abundância para te dar, para te oferecer. E eu quero fazer este apelo agora, para você que está afastado, você que precisa reconciliar, voltar para a presença de Deus. Convido você agora a fazer e repetir as minhas palavras e fazer esta oração de confissão de fé. Amém? Diga comigo: Senhor Jesus, eu estou aceitando ao Senhor como meu único e suficiente Salvador da minha vida. Diga comigo: meu Deus, eu estou voltando para a Tua presença. Me perdoa. Perdoa os meus pecados, perdoa as minhas falhas, as minhas iniquidades. Perdoa, Senhor. Me ajuda a perseverar. Me ajuda a continuar firme na Tua casa, na Tua presença. Me restaura. Restitui a minha vida, aquilo que eu perdi. Restitui, Senhor. E escreve o meu nome lá no céu, no livro da vida. Sela com Teu sangue, para que eu possa estar junto com o Senhor naquele grande dia, em nome de Jesus. Amém? Seja muito bem-vindo à família Deus e Amor. Nós daremos um acompanhamento especial para você que aceitou a Cristo, entregou a tua vida para o Senhor. Envia sua mensagem para o nosso WhatsApp, para que possamos pegar o seu endereço, pegar o seu número e também acompanhá-lo, discipular você, tá bom? DDD 11 98292 3392. E também um conselho: se você conhece alguma igreja próxima da sua casa, vai nela, congregue, faça parte do corpo de Cristo, membro da casa do Senhor, para que Deus possa cumprir a obra na sua vida que Ele tem para cumprir. Amém? Seja muito bem-vindo, Igreja Pentecostal. Deus é amor, mais que uma igreja, uma família.
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0: horas e 32 minutos, vamos agora para o bloco de notícias com o tema família. Ouviremos agora este assunto muito importante para os nossos dias atuais. Já já nós voltamos com vocês com mais Palavra de Deus, com nossa querida irmã Débora Miranda.
1: Obrigada pela sua audiência. A gente vai para mais informações aqui. Manobra de desengasgo. Entenda a importância dos primeiros socorros em casa. É muito comum a gente ver na internet, não é? Policiais militares, bombeiros fazendo essas manobras e que acabam realmente salvando aí muitas vidas, principalmente de crianças. Um policial militar salvou a vida de um menino inconsciente após a responsável pela criança buscar socorro desesperada no quartel. O policial realizou manobras de desengasgo enquanto se deslocava para uma policlínica, contando com a ajuda de um motorista no caminho. Exames médicos revelam que a criança sofreu uma crise epilética desencadeada pelo engasgamento com a própria secreção. Os profissionais de saúde destacaram que as manobras feitas pelo policial foram decisivas para salvar a vida desse menino. O engasgo é uma das principais causas de acidentes graves em crianças menores de 3 anos. E uma resposta rápida, já ali nos primeiros minutos, pode de fato fazer a diferença entre a vida e a morte. Por isso, é muito interessante, até essencial, que os pais, mães e cuidadores aprendam aí as manobras de desengasgo, como a manobra de Heimlich, que é muito conhecida, adaptada inclusive para as crianças. Esse procedimento simples, quando feito corretamente, expulsa o corpo estranho das vias aéreas, restaurando a respiração. O treinamento de responsáveis reduz drasticamente os riscos e aumenta as chances de sobrevivência. Sempre ligue para o SAMU ao primeiro sinal de emergência. Busque cursos de primeiros socorros pediátricos oferecidos por bombeiros, a própria Cruz Vermelha ou hospitais. Jamais, em hipótese alguma, ofereça água, comida ou sacuda a criança de cabeça para baixo. Isso pode piorar ainda, agravar, né, o caso. Aprender essa técnica não leva muito tempo, mas pode salvar a vida do seu filho ou de outra criança. Inclusão e desenvolvimento infantil. Brincadeiras pensadas de forma acessível e adaptada torna-se uma ferramenta de equidade para crianças com deficiência visual. As brincadeiras são um importante meio de exploração sensorial, compreensão do ambiente, construção de referências espaciais e desenvolvimento da autonomia. E por meio de atividades adaptadas, as crianças com deficiência visual ampliam as possibilidades de interação com o ambiente e com outras pessoas, favorecendo o desenvolvimento físico, cognitivo e emocional. Elas aprimoram as habilidades, potencializam a comunicação, ampliam o aprendizado e desenvolvem a socialização, que são fatores essenciais para uma infância saudável. Pais e familiares têm um papel fundamental ao propor atividades em grupo e criar ambientes que incentivam a interação social, sendo intencionalmente apresentadas e estimuladas. Essa mediação, ela é fundamental para ampliar oportunidades de socialização e fortalecer vínculos, isso desde os primeiros anos de vida. Então, além da família, a escola também desempenha um papel importante nesse processo, porque é no ambiente escolar que os alunos com diferentes perfis convivem e aprendem juntos. Educadores capacitados têm a responsabilidade de planejar experiências acessíveis, promover a integração entre os estudantes e estimular trocas significativas, contribuindo para a construção de um ambiente mais acolhedor e inclusivo.
2: Vinte e duas horas e 36 minutos.
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4: Com alegria estamos entrando em seu rádio com o Espaço Eu e Mais Um. Estamos nesta semana falando sobre mordomia cristã, sendo mordomos dos talentos, dos dons, do nosso tempo, enfim, de tudo que Deus tem nos dado. Nós também deixamos aqui o significado de mordomia, de sermos mordomos, ou seja, administrar com diligência, com sabedoria, algo que pertence a outra pessoa. Então, em outras palavras, falando da mordomia na linguagem bíblica, é cuidar das coisas que não nos pertencem, mas têm sido dadas pelo próprio Deus. Ou seja, essas coisas são do Senhor e temos que zelar desses talentos, desses dons que Ele mesmo tem nos dado e confiado para cuidar com bastante sabedoria. Hoje eu quero falar da mordomia do tempo. E antes de seguir adiante, eu quero ainda que você pegue a sua Bíblia. É muito importante você acompanhar o nosso estudo, né, com a palavra de Deus em mãos, porque assim vocês vão lendo os versículos, porque às vezes não consigo ler, porque são muitos, mas vocês vão lendo e nós vamos explicando aqui. Efésios capítulo 5, no versículo 16, eu quero ler para vocês, diz assim: portanto, vede prudentemente como andais, não como nécios, mas como sábios. Aí, versículo 16, remindo o tempo, porque os dias são maus, e pelo que não sejais insensatos, mas entendei qual seja a vontade de Deus para convosco. Olha aí, o seu tempo agora deve ser administrado. Quando você não era servo de Deus, não era crente, você usava o seu tempo como você queria. Mas agora, nós devemos administrar este tempo de acordo com o propósito de Deus. Eu vou explicar este versículo. O que é remir o tempo? A palavra remir, descoberta nesse texto que você acabou de ler, quer dizer exatamente isso. Ou seja, os minutos do tempo não podem ser desperdiçados com coisas vãs. Coisas que não vão trazer qualquer resultado para a sua vida, principalmente na ordem espiritual. Também eu leio aqui no livro de Salmos, capítulo 90, versículo 12, é um versículo bastante conhecido entre os crentes, que o Senhor diz aqui: ensina-nos a contar os dias de tal maneira. Salmos 90, 12. O que significa isso? Isso significa dar utilidade a cada dia vivido, de modo que você nunca venha a ter o senso de perda. Ah, eu perdi tempo nisso, eu perdi tempo naquilo, né? Como aconteceu com Jeremias, quando ele estava ali junto ao povo de Israel. E ele disse: passou a cega, findou o verão e nós não estamos salvos. Está em Jeremias, capítulo 8, versículo 20. A gente costuma dizer que as 24 horas do dia devem ser divididas da seguinte maneira. Geralmente a gente fala assim, né? 8 horas para o trabalho, 8 horas para o descanso, quando a gente está dormindo, e 8 horas para o serviço de Deus. Agora, se a gente ver na perspectiva da Bíblia Sagrada, esta proposta incorre em erro, porque só se submete ao Senhor apenas uma parte do tempo, né? Então, Jesus exerce o Senhorio sobre nossas vidas, sendo nós apenas os seus mordomos. Nossas atividades em qualquer área devem ser exercidas segundo a perspectiva de Deus. Vocês estão entendendo? Seja no trabalho, seja no seu lazer, no seu descanso ou na vida eclesiástica, ou seja, na vida cristã. Porque todo o tempo pertence ao Senhor e deve ser bem administrado. Isso não quer dizer que você não possa ter lazer com a sua família, descansar. Não, mas tudo que você estiver fazendo seja de maneira sábia. Que você esteja usando o seu tempo, usando cada minuto de maneira que venha edificar a sua vida, você crescer no conhecimento de Deus e edificar os que estão à sua volta. Na próxima programação, a gente vai falar mais um pouquinho sobre mordomia cristã, já agora na área financeira. Quer mandar aí uma sugestão de temas que você tem dúvida, ou comentar alguma coisa que já falamos aqui no programa, alguma dúvida? O nosso WhatsApp é esse, 119-8292-3392. Estamos aguardando a sua mensagem. Fiquem na paz do Senhor, se despede Débora Miranda e até a próxima programação.
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1: 10 horas e 47 minutos. Que Deus abençoe as vossas vidas, povo de Deus. Olha, palavra de Deus abençoada da nossa querida irmã e cantora Débora Miranda, que traz uma edificação espiritual para as nossas vidas, para o tempo no qual nós estamos vivendo. E nós não podemos relaxar, nós não podemos permanecer em uma mordomia, não é? Mas que possamos permanecer com os nossos corações firmados na presença do nosso Deus. Grato a Deus pela vida de todos vocês nesta noite abençoada. São exatamente 10 horas e 48 minutos. E eu quero agradecer a Deus por todos vocês que permaneceram conosco nesta noite abençoada, nesta programação no qual Deus preparou, nos proporcionou estarmos aqui juntos, reunidos em uma só fé, em um só propósito. Eu já quero já me despedir, mas a programação ela continuará. E vocês acompanharão bloco de notícias, culto no lar, palavra de Deus com pastor Lorival de Almeida, Gálatas capítulo 5, versículo de número 22. Vocês ouvirão a pregação da palavra de Deus e serão abençoados, tá bom? Que Deus abençoe, fiquem todos com Deus. Quem esteve na mesa, Felipe Medina, e eu, seu irmão em Cristo, Diácono Lindenberg Araújo. Fiquem todos com Deus, na paz do Senhor Jesus. We'll be right back.

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0: Herança digital. O que acontece com as redes sociais depois que partimos? Com a vida cada vez mais online, surge a questão da herança digital. Perfis em redes sociais, fotos na nuvem e e-mails são bens digitais. As famílias enfrentam dificuldades para acessar ou excluir contas de pessoas que já morreram. Muitas plataformas já permitem escolher um herdeiro para a conta. Então, configurar essa opção em vida facilita muito a decisão dos familiares depois. É possível decidir se o perfil será transformado em memorial ou será excluído. E sem essa definição, a família pode precisar de ordem judicial para acessar. Isso gera, né, desgaste emocional e burocrático em um momento que já é tão difícil. Além das redes sociais, existem contas com valor financeiro ou milhas. Esses ativos digitais também devem fazer parte do planejamento sucessório. Deixar senhas importantes com alguém de extrema confiança é muito prudente. Ou utilizar gerenciadores de senha que permitam acesso de emergência. Pensar sobre isso não é atrair algo ruim, é organizar a vida. A tecnologia trouxe facilidades, mas também novas responsabilidades. Cuidar do legado digital é uma forma de preservar a memória. A organização hoje evita problemas para quem amamos amanhã. Fruta da época. Consumir alimentos da estação ajuda o bolso e a saúde. Ir à feira e escolher as frutas da estação é uma atitude inteligente. Produtos de época são cultivados em condições ideais de clima. Por isso, eles crescem com menos intervenção química e agrotóxicos. O resultado é um alimento mais saboroso, nutritivo e natural. Então, além da qualidade, o preço costuma ser muito mais baixo. A grande oferta do produto no mercado faz o valor cair para o consumidor. Comprar o que não está na época custa mais caro e tem menor sabor. A natureza oferece o que o nosso corpo precisa em cada temporada. Variar a alimentação conforme o calendário enriquece a sua dieta. E isso garante a ingestão de diferentes vitaminas e minerais ao ano. Incentivar as crianças a provarem as frutas da estação cria bons hábitos. A economia feita na feira pode ser usada em outras necessidades. Pesquisar quais são os produtos do mês ajuda a planejar o cardápio. Conversar com o feirante é a melhor forma de saber o que está bom. Aproveitar a safra é respeitar o ciclo da terra e valorizar o campo. E claro, comer bem e barato é possível, com sabedoria e informação.
1: Às 22h54.
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0: 23:03.
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3: Pai do Senhor, irmão. Shalom Adonai, shalom. Quem deseja paz aí, levanta a mão e diga shalom. Lá em Jerusalém, meus irmãos, é a saudação bem conhecida, né? Shalom, shalom, shalom, shalom, shalom. O que quer dizer? Eu não sei, nem sei o que eu falei, mas shalom eu sei que é paz, a paz do Senhor. Aos Gálatas 5, 22.
4: Gálatas 5, 22.
3: Mas o fruto do Espírito é...
4: O fruto do Espírito é...
3: Caridade.
4: Amor.
3: Gozo.
4: Gozo.
3: Paz.
4: Paz.
3: Tem mais um pouquinho, eu vou parar aqui na paz.
4: Vou detenerme na paz.
3: Diga comigo a paz do Senhor.
4: Diga comigo a paz do Senhor.
3: Diga comigo shalom.
4: Diga comigo shalom.
3: Shalom.
4: Shalom.
3: Toma os seus lugares em nome de Jesus Cristo.
4: Toma seu assento em nome de Cristo.
3: Quando nós falamos de paz do mundo, nós falamos dessa paz que é a ausência de guerra.
4: Paz do mundo, falamos dessa ausência de guerra.
3: Essa paz do mundo que é a ausência de conflitos.
4: Paz, ausência de conflitos.
3: Mas nem essa paz o mundo tem mais.
4: Nem essa paz o mundo já tem.
3: Mas essa questão de guerra, essa questão de violência é em São Paulo, é nos Estados Unidos, é em Israel, é na Europa. Bobeou, tem um matando o outro.
4: A questão de guerra em todos os lugares, em diferentes países.
3: Por isso, meus irmãos, que eu li esse versículo.
4: Por isso, eu li este versículo.
3: Mas o fruto do Espírito é...
4: O fruto do Espírito é...
3: Tal, tal, tal e paz.
4: Tal, tal, tal, tal e paz.
3: Essa paz é shalom, como eu disse a vocês.
4: Essa paz é shalom, como os dije.
3: Que nas línguas semíticas aparece com o sentido, não só de paz, ausência de guerra, não, mas é a questão de ser completo, cheio, ser pleno.
4: Em línguas semíticas é visto como pleno, completo.
3: Aparecendo no texto o sentido da paz abrangente como salvação, preste atenção, prosperidade.
4: Aparece no texto visto como prosperidade.
3: Para indivíduos e nações.
4: Para indivíduos e nações.
3: E nós temos, meus irmãos, uma explanação bem, eu diria, interessante até no nosso dicionário.
4: Temos explicação até no nosso dicionário.
3: A palavra shalom significa harmonia.
4: A palavra shalom significa harmonia.
3: Plenitude.
4: Plenitude.
3: Tranquilidade.
4: Tranquilidade.
3: Bem-estar.
4: Bem-estar.
3: Saúde física.
4: Saúde física.
3: Prosperidade.
4: Prosperidade.
3: Contentamento.
4: Contentamento.
3: Tudo isso é o significado da palavra shalom.
4: Todo isso é o significado da palavra shalom.
3: Que é exatamente a palavra que o Senhor Jesus se utiliza quando ele diz: deixo-vos a paz.
4: Essa palavra que Jesus usa dizendo: os deixo a paz.
3: A minha paz eu vos dou.
4: Mis passos os dou.
3: Eu não vou lá dou como o mundo a dar.
4: Nós lá dou como o mundo lá dá.
3: Não temas e não se atemorize.
4: Não temas e não te atemorize.
3: Não é a paz, meus irmãos, exatamente a que nós estamos pedindo.
4: No espaço que estamos pedindo
3: em relação à violência do rio,
4: em relação à violência do rio,
3: da violência do mundo,
4: violência no mundo.
3: Claro que nós estamos pedindo a paz.
4: Claro que pedimos a paz.
3: A ausência de bala perdida.
4: A ausência de bala perdida.
3: A paz.
4: A paz.
3: A ausência de tiros de fuzil.
4: A ausência de disparos de fuzis.
3: Mas no nosso dia de petição por paz.
4: Vida, petição por paz.
3: Nós vamos ser mais abrangentes, nós vamos falar com Deus, nós queremos o shalom do Senhor, não só para o rio, mas esse dia vai ser especialmente para o rio.
4: É um clamor especialmente para o rio nesse dia.
3: Nós queremos esse shalom do Senhor, que é essa plenitude de paz.
4: Queremos o shalom do Senhor, que é plenitude de paz.
3: Que é essa completude, estar cheio, estar pleno da paz do Senhor.
4: Completo, pleno da paz do Senhor.
3: No sentido da paz, da salvação, da prosperidade, da proteção de indivíduos, cidades e nações.
4: No sentido da paz, prosperidade para cidades, indivíduos e nações.
3: Essa paz, meus irmãos, não é para qualquer um, não.
4: Essa paz não é para qualquer um, irmãos, não.
3: Porque essa paz completa somente Deus a pode dar.
4: Porque essa paz completa somente Deus a pode dar.
3: Quando Deus fez o homem e colocou no jardim, o homem tinha qualidade de vida. Eu gosto de falar sobre isso.
4: Quando Deus fez o homem no Edém, ele pôs qualidade de vida ao homem.
3: Ele não tinha guerra.
4: Ele não tinha guerra.
3: Eu acredito que Adão e Eva no jardim nunca deram uma briga.
4: Creio que Adão e Eva nunca se pelearam no jardim do Edén.
3: Adão nunca falou sua lambisgoia e ele seu gordinho. Não.
4: Nunca se insultaram entre si.
3: Viviam tranquilamente, não tinham nenhum tipo de enfermidade.
4: Viviam tranquilamente, não havia enfermidade.
3: Não tinham preocupações com inflação, com dinheiro, com assalto, com roubo, nada disso.
4: Com inflação, com assalto, com roubo, dinheiro, nada.
3: Não tinham nenhum medo do futuro, viviam o presente muito bem, sabiam que o futuro estava assegurado se eles se mantivessem firmes.
4: Não tinham medo do futuro, sabiam que estariam seguros se estariam firmes.
3: Havia harmonia.
4: Havia harmonia.
3: Havia tranquilidade, havia bem-estar.
4: Havia tranquilidade e bem-estar.
3: Até que veio o inimigo e enganou.
4: Até que veio o inimigo,
3: enganou Adão, perdão.
4: Adão.
3: E eles envergonhados tiveram que sair da presença de Deus.
4: Avergonzados tiveram que sair da presença de Deus.
3: Perderam a paz com Deus.
4: Perderam a paz com Deus.
3: Perderam a paz consigo mesmos.
4: Perderam a paz consigo mesmos.
3: E perderam a paz, essa paz que nós estamos falando sobre ela também, a paz que é a ausência de guerra, porque pouco depois nós já vimos o primeiro assassinato.
4: E perderam a paz, a paz que hablamos de falsa de
3: quando Caim matou Abel.
4: Quando Caim matou Abel.
3: Mas não foi isso que Deus quis para o homem, não.
4: Mas isso é o que Deus quis para o homem.
3: Deus sempre quis para mim e para você uma vida de paz. Diga comigo, paz.
4: Deus sempre quis para nós uma vida de paz.
3: Fala para a pessoa que está ao seu lado, a paz do Senhor, Senhor, irmão.
4: Diga quem está do lado, a paz do Senhor, irmão meu.
3: Essa não é a paz que o exército conquista para nós.
4: Essa não é a paz que o exército conquista para nós.
3: Essa não é a paz que a polícia militar busca preservar para nós.
4: Mas paz que a polícia militar preserva para nós.
3: Essa é a paz do Senhor.
4: Essa é a paz do Senhor.
3: Essa é a paz que preenche todos, eu vou dizer, os arredores de qualquer tipo de paz que possa existir.
4: A paz que vem ao redor de qualquer tipo de paz que pode existir.
3: Adão e Eva perderam.
4: Adão e Eva perderam.
3: Por influência maligna, é verdade.
4: Por influência maligna, é verdade.
3: Mas por decisão própria.
4: Por decisão própria.
3: Isaías dizia que o seu nome será.
4: Isaías dizia que seu nome será.
3: Conselheiro.
4: Consejero.
3: Deus forte.
4: Deus forte.
3: Pai da eternidade.
4: Padre eterno.
3: E príncipe da paz.
4: Príncipe da paz.
3: Não existe paz sem o príncipe da paz.
4: Não há paz sem o príncipe da paz.
3: Podem se levantar políticos do mundo inteiro, pacificadores do mundo inteiro, pode conseguir algum tipo de paz.
4: Pode levantar-se políticos ou pacificadores, pode haver algum tipo de paz.
3: Mas a paz do Senhor, o shalom do nosso Deus, só o Senhor Jesus Cristo pode nos dar e está à disposição de nós todos. O mundo precisa de Jesus Cristo como príncipe da paz.
4: O mundo necessita de Cristo como príncipe da paz.
3: E ele se oferece para ser a nossa paz.
4: Ele se oferece para ser nossa paz.
3: É muito importante, meus irmãos, essa paz. Não há paz a não ser que Deus esteja envolvido no processo.
4: É muito importante esta paz. Não há paz se Deus não está envolto no processo.
3: Existem países no mundo que são países extremamente, não só pacíficos.
4: Há países no mundo que não somente são extremamente pacíficos.
3: Mas eu diria muito mais pacificados.
4: Eu diria mais pacificados.
3: Países pequenos onde existe uma ordem completa.
4: Países chicos onde há leis completas.
3: Ordem completa.
4: Ordens completas.
3: Mas o que acontece é que a partir do momento que você tira a autoridade,
4: que passa que a autoridade,
3: a partir do momento que você diz não, o nosso país não vai ter mais policiamento, não vai ter mais lei, mas cada um tem que ter a consciência da paz. Você faz isso, você percebe quem são as pessoas.
4: Desde que quitas a polícia, às vezes vê como são as pessoas.
3: Recentemente nós tivemos um caso.
4: Recentemente houve um caso.
3: De pessoas educadas.
4: De gente educada.
3: Pessoas de primeiro mundo.
4: Gente de primeiro mundo.
3: E terminou o campeonato de futebol americano.
4: Terminou o campeonato de futebol americano.
3: E na cidade do time que foi vencedor.
4: E na cidade do equipo onde han vencido.
3: Ao invés de só comemorarem.
4: Em lugar de solamente festejar.
3: Não.
4: Não.
3: Pessoas educadas.
4: Gente educada.
3: Pessoas de primeiro mundo foram fazer saques.
4: Gente de primeiro mundo hicieron saqueos.
3: Foram destruir lojas.
4: Destruíram as tiendas.
3: Partiram para a briga.
4: Fueron a la pelea.
3: Se deixaram envolver pelo ambiente.
4: Se deixaram envolver por el ambiente.
3: E nós vemos, meus irmãos, que é só afastar, por exemplo, polícia, por mais que o país seja educado.
4: Solamente se apartar a la policía y por más que sea educado el país.
3: aquele sentimento completo de paz desaparece.
4: O sentimento completo de paz desaparece.
3: Porque essa é a paz que é patrocinada pela força.
4: Essa é a paz patrocinada por la fuerza.
3: Se você roubar, a polícia te pega e te põe na cadeia.
4: Se roubas, o policía te agarra e te põe na cárcel.
3: Se você quiser entrar em atrito com a polícia, você leva um tiro e você morre.
4: Se queres pelear com a polícia, te disparam e mueres.
3: Então, na verdade, parece até que é uma paz que é comprada.
4: Essa parece uma paz que é comprada.
3: É uma paz que ela é, na verdade, construída a partir do momento que existem pessoas para manterem essa paz.
4: Uma paz construída desde que há pessoas que construam essa paz.
3: Nós tivemos aí aquela enchente.
4: Tivemos essa inundação
3: que matou milhares de pessoas e no meio da enchente tinha gente roubando outras pessoas.
4: Matou milhares de pessoas e houve gente roubando.
3: Alguns
4: também
3: se recusavam a sair de casa porque se saíssem eram roubados.
4: Alguns se recusavam a sair da casa porque senão seriam roubados.
3: Tivemos dois estados do Brasil que a polícia entrou em greve.
4: Tivemos dois departamentos aqui em Brasil.
3: Até supostos cristãos foram flagrados roubando lojas, roubando acessórios, roubando coisas para casa.
4: Policiais entraram em huelga e pessoas sendo
3: uma vergonha.
4: Roubaram as tiendas, uma vergonha.
3: Esse é o tipo de paz que o mundo conquista.
4: O tipo de paz que o mundo conquista.
3: É uma paz que é conquistada através da força.
4: Paz conquistada através da força.
3: Mas não é que as pessoas realmente têm essa paz.
4: Não é que a gente tem essa paz.
3: Que as impede de praticarem atitudes de guerra, atitudes hostis contra outras pessoas. Por isso que é importante a paz de Deus. Sem Deus não há paz.
4: Por isso é importante a paz de Deus, sem Deus não há paz.
3: A pessoa que tem Deus na sua vida não precisa da polícia para viver em paz.
4: Quem tem Deus em sua vida não precisa da polícia para viver em paz.
3: A pessoa que tem Deus em sua vida, na pessoa do Pai, do Filho e do Espírito Santo.
4: Quem tem Deus em sua vida, na pessoa do Pai, do Filho e Espírito
3: Santo. Essa pessoa sabe como se comportar diante das situações mais perigosas e ser uma pessoa pacificadora.
4: Sabe que passa por situação difícil e ser pacificador.
3: E a Bíblia Sagrada fala que são muito felizes, bem-aventurados os pacificadores.
4: Que são bem-aventurados os pacificadores.
3: Nós precisamos da paz.
4: Necessitamos da paz.
3: Mas não há paz se não há Deus.
4: Não há paz se não há Deus.
3: Não há paz se não há a presença de Deus atuando na vida das pessoas.
4: Não há paz se não há Deus atuando na vida da gente.
3: Primeiro passo para nós termos a paz, meus irmãos, é nós termos paz com Deus. Digam comigo, paz com Deus.
4: Paz com Deus.
3: A paz com Deus é a justificação.
4: A paz com Deus é justificação.
3: É o perdão dos nossos pecados.
4: O perdão de nossos pecados.
3: É a aproximação que nós praticamos em relação ao nosso Deus.
4: É a aproximação que criamos ante nosso Deus.
3: Através dessa paz.
4: Através desta paz.
3: Que algumas pessoas chegam a dizer que essa paz é tipo um ato jurídico de Deus.
4: Alguns chegam a dizer que é um ato jurídico de Deus.
3: Que diz que pelo processo somos todos considerados perdoados.
4: Diz que por el proceso somos todos perdonados.
3: Pelo sacrifício da substituição que Cristo praticou na cruz do Calvário. Ou seja, ele morreu no nosso lugar.
4: Ele morreu em nosso lugar.
3: Ele pagou uma conta que nós devíamos.
4: Pagou conta que devíamos.
3: Então isso é uma coisa que nos traz paz com Deus.
4: Algo que nos traz paz com Deus.
3: Todos nós precisamos ter paz com Deus.
4: Todos necessitamos paz com Deus.
3: Isso é igual em tudo e para todos.
4: Isso é igual em todo e para todos.
3: Todos aqueles que vêm ao Senhor.
4: Los que vienen al Señor.
3: Tem a oportunidade de dizer que estão reconciliados com Deus através de Jesus Cristo.
4: Tem a oportunidade de dizer que está reconciliado.
3: Não tem diferença.
4: Não há diferença.
3: De pessoa para pessoa.
4: De persona para persona.
3: Não tem tamanho, não tem nível.
4: Não há tamanho nem nível.
3: Não é porque eu sou do terceiro mundo, tem gente que é do mundo zero, sei lá, ou você se acha mais rico ou mais bonito que eu. Essa possibilidade é igual para todas as pessoas.
4: Não importa a posição social, sim, é igual para todas as pessoas.
3: Jesus morreu por todos nós.
4: Jesus morreu por todos nós.
3: Deus amou o mundo de tal maneira que enviou o seu Filho unigênito para morrer por todos nós. Não foi por um ou pela metade, mas por todos. E todos aqueles que creem nele, esses têm a vida eterna, o que diz a palavra de Deus. Esses adentram uma esfera, a esfera chamada a paz com Deus.
4: Deus.
3: Nós não olhamos mais Deus como aquele justiceiro que muitas pessoas pensam que Deus é assim, não que fica com uma flecha na mão procurando quem possa matar, dar uma flechada, pôr fogo. Deus não é assim, não.
4: Como um justiceiro que está com o arco para
3: Deus echar... oferece o perdão.
4: Deus oferece o perdão.
3: E a partir do momento que nós recebemos o Senhor Jesus que morreu por nós em nosso lugar na cruz do Calvário, nós temos essa paz com Deus.
4: Recebemos a Cristo no nosso coração, temos a paz com Deus.
3: Você já tem a paz com Deus?
4: Já tens tu a paz com Deus?
3: Você já tem a paz com Deus?
4: Já tens tu a paz com Deus?
3: Se você não tem, não saia daqui hoje sem ter essa paz com Deus.
4: Se não a tens, não saia daqui sem estar com a paz de Deus.
3: E além da paz com Deus, existe a paz de Deus.
4: E a paz com Deus também existe a paz de Deus.
3: A paz de Deus que é diferente em intensidade.
4: A paz de Deus é diferente em intensidade.
3: Porque ela acontece a partir do momento que nós vamos produzindo um relacionamento direto com Deus. Essa paz de Deus.
4: Essa paz de Deus.
3: Ela vai trazendo a nós uma fortaleza ao redor da nossa mente. Ela vai trazendo, meus irmãos, um sentimento diferenciado em relação às pessoas que nós éramos antes de ter essa paz com Deus, e estamos agora produzindo essa paz de Deus na nossa vida. É um descanso interior que nós temos que nos tranquiliza. E essa tranquilidade nos faz agirmos de forma diferenciada.
4: Essa tranquilidade nos faz atuar de forma diferenciada.
3: Em qualquer circunstância da nossa vida.
4: Em qualquer circunstância da nossa vida.
3: É o shalom abrangente de Deus nos alcançando.
4: Esse é o shalom que alcança nós outros.
3: Essa paz é fruto desse relacionamento com o Senhor.
4: Faz fruto pela relação com Deus.
3: O Senhor Jesus nos deixou essa paz e nos oferece essa paz.
4: E nos oferece esta paz.
3: A partir do momento que nós estamos em paz com Deus.
4: Desde que estamos em paz com Deus.
3: Que nós temos a paz de Deus.
4: Temos a paz de Deus.
3: Que nós podemos oferecer às outras pessoas essa paz de Deus.
4: A nosotros ofrecemos la paz de Dios.
3: Tem uma igreja que ao invés de falar a paz do Senhor, fala a paz de Deus.
4: Hay gente que habla en lugar
3: como para nós, paz do, o nosso Senhor é Deus, paz do Senhor está muito bom.
4: Como nosso Senhor é Deus,
3: mas paz de Deus também serve.
4: Paz de Deus também serve.
3: Para que criar confusão nessa questão paz de Deus, paz do Senhor? A paz de Deus é a paz do Senhor. Quem tem Deus tem o Senhor e ponto final, pronto.
4: Confusão, paz de Deus, paz do Senhor é o mesmo e listo.
3: Tem que criar confusão nisso.
4: Não há que criar confusão nisso.
3: Não.
4: Não.
3: A partir do momento que nós temos essa paz de Deus na nossa vida.
4: Desde que temos essa paz de Deus na nossa vida.
3: Mais uma vez eu repito que vem com esse relacionamento com o nosso Deus.
4: Desde que vem a relação com nosso Deus.
3: Nós nos tornamos pessoas diferentes.
4: Nós somos gente diferente.
3: Porque nós começamos a desfrutar.
4: Começamos a desfrutar.
3: E a fazer exalar da nossa pessoa.
4: E a ser exalar da nossa pessoa.
3: Esse fruto do Espírito chamado.
4: E o fruto do Espírito chamado.
3: Paz.
4: Paz.
3: Paz.
4: Paz.
3: As pessoas querem paz.
4: A gente quer paz.
3: O mundo precisa de paz.
4: Necessita del mundo de paz.
3: Então, o Senhor Jesus deixou essa paz.
4: Senhor Jesus deixou esta paz.
3: O Senhor Jesus nos está declarando.
4: Jesus nos está declarando
3: que nós precisamos dessa paz.
4: E necessitamos esta paz
3: para que possamos viver uma vida de paz.
4: Para poder viver vida de paz.
3: Quando nós começamos a tomar atitudes de pessoas que têm um relacionamento com Deus,
4: quando tomamos atitude de gente que tem relação com Deus,
3: nós nos poupamos,
4: nos guardamos
3: de criar situações de guerra.
4: De criar situações de guerra.
3: Alguns jovens entraram num posto de gasolina.
4: Jovens entraram num posto de gasolina.
3: E por uma questão de usar um banheiro ou não.
4: E por usar um banho ou não, a questão.
3: Dois terminaram mortos e um ferido.
4: Dois morreram e um ferido.
3: Meu Deus.
4: Meu Deus.
3: Que situação.
4: Que situação?
3: Essa é uma situação de guerra, porque
4: situação de guerra.
3: As pessoas envolvidas naquele momento certamente não estavam em paz com Deus e nem tinham a paz de Deus.
4: A gente envolta nesse instante não tinha paz com Deus, nem estava na paz de Deus.
3: Porque senão não teriam matado um ao outro, agredido um ao outro, enfim.
4: Não se haveriam matado um ao outro ou agredido um ao outro.
3: Quando nós temos esse relacionamento com Deus, nós nos tornamos pacificadores, nós sabemos pacificar situações.
4: Quando temos relação com Deus, somos pacificadores, sabemos pacificar situações.
3: Ao invés de colocar lenha na fogueira para criar confusões, brigas e mortes.
4: Ao invés de pôr lenha na fogueira e criar peleas e mortes.
3: Nós sabemos falar palavras.
4: Sabemos dizer palavras.
3: Que pacificam as situações mais complicadas.
4: Pacificam situações mais complexas.
3: Quando nós vemos situações de guerra.
4: Quando vemos situação de guerra.
3: Nós nos levantamos para falar da paz.
4: Nos levantamos para falar da paz.
3: Para falar do amor de Deus.
4: Hablar del amor de Dios.
3: No Salmo 122, a Bíblia Sagrada nos fala para nós orarmos pela paz em Jerusalém. E não é só em Jerusalém, não, no mundo inteiro.
4: Salmo 122 diz que orar por la paz em Jerusalém e também no mundo inteiro.
3: Porque a Bíblia Sagrada nos manda orar pela paz. E nós vamos orar pela paz.
4: Porque a Bíblia manda orar por la paz, oraremos por la paz.
3: A Bíblia Sagrada nos fala ainda, meus irmãos.
4: A Bíblia diz todavia, irmãos meus.
3: Que nós devemos deixar a paz de Deus governar em nossos corações.
4: Que a paz governe em nosso coração.
3: Está em Colossenses no capítulo 3.
4: Colossenses capítulo 3.
3: Porque assim nós vamos transmitir ao mundo não palavras de guerra, não palavras de brigas, não palavras de fofocas, contendas, de soluções, não. Mas vamos falar palavras de paz e esse mundo será um pouquinho melhor.
4: Assim transmitiremos palavras que não são de peleia ou de guerra, sino palavras.
3: Você recebe a paz de Deus.
4: Receba tudo a paz de Deus.
3: Você recebe, ou seja, você vive na plenitude da paz com Deus.
4: Vive na plenitude da paz de Deus.
3: E você passa
0: passa a ser um instrumento da paz do Senhor nesse mundo. Pessoa diferenciada.
4: Gente diferenciada.
0: A Bíblia Sagrada ainda nos fala, se não me falha a memória, no Salmo 34, para nós buscarmos a paz e seguir essa paz. Buscai a paz e seguia. É assim que diz a palavra de Deus.
4: Salmo 34, seguir a paz de Deus, buscar e seguir.
0: Nós precisamos dessa paz para viver melhor.
4: Necessitamos dessa paz para viver melhor.
0: Para nos livrarmos um pouco dessa ansiedade do dia a dia.
4: Para livrarmos da ansiedade do dia a dia.
0: Eu sei que muitos irmãos que estão aqui vivem uma vida de ansiedade, uma vida de medo.
4: Porque muitos aqui vivem ansiosos e com medo.
0: Mas a partir do momento que nós começarmos a buscar essa paz e sermos instrumentos da paz de Deus, muita coisa pode mudar ao nosso redor.
4: Através do que buscamos ser instrumentos da paz de Deus, muitas coisas podem cambiar ao redor.
0: Romanos 12, 18, a Bíblia Sagrada nos fala para nós vivermos em paz com todos.
4: Romanos 12, 18, diz que vivamos em paz com todos.
0: Nós vivemos em paz com todas as pessoas.
4: Com todas as pessoas.
0: Nós vemos tantas brigas por causa de picuinhas.
4: Vemos tantas peleas por causa de pequenas.
0: Vemos tantas brigas por causa da nossa soberba, do nosso orgulho.
4: Tanta peleia por soberba e por orgulho.
0: Às vezes nós não queremos ceder, não queremos nos humilhar em momento algum da nossa vida.
4: Mas não queremos humilhar-nos em algum momento.
0: E dessa
4: vida.
0: Forma nós passamos a nossa vida inteira brigando com pessoas.
4: E assim passamos a vida inteira peleando.
0: Ouvindo coisas ruins, falando coisas ruins.
4: Ouvindo o mal, fazendo o mal.
0: E vivemos no mais degradante estado de miséria que uma pessoa possa viver.
4: E vivemos no mais degradante.
0: Porque nós não queremos seguir essa paz.
4: Porque não seguimos essa
0: Porque
4: paz.
0: Nós não queremos ter essa paz.
4: Não queremos ter essa paz.
0: Porque nós não recebemos essa paz que Jesus nos deixou.
4: Não recebemos essa paz que
0: E muitas deixou. Pessoas terminaram mortas prematuramente.
4: Muitos que foram mortos prematuramente.
0: E não só mortas fisicamente, algumas mortas espiritualmente. Você precisa dessa paz, você precisa desse Deus, você precisa desse Cristo, do príncipe da paz na sua vida. Para que você possa ser o elemento propagador da paz na sua casa. Para que você possa ser o elemento propagador da paz onde você trabalha. Para que você possa falar em nome de Jesus e pacificar situações de morte e o nome do nosso Deus ser glorificado.
4: E hables em nome de paz para que seja um momento de morte pacificado. Em nome de Deus glorificado.
0: Antigamente se chamava de ímpio.
4: Antigamente se chamava impío.
0: Os que não eram judeus.
4: Os que não eram judíos.
0: Os que não eram hebreus.
4: Quem não era hebreu.
0: Mas hoje a gente sabe, quando a gente fala de ímpio, a gente fala do inconverso.
4: Sabemos que dizer ímpio é falar do inconverso.
0: Aquele que resiste o Deus Todo-Poderoso, o Deus da paz.
4: Resiste ao Deus Todo-Poderoso pela paz.
0: E a Bíblia Sagrada fala que os ímpios jamais terão paz.
4: A Bíblia diz que os ímpios jamais terão paz, tendrão paz.
0: Para os ímpios não há paz, diz o Senhor, Isaías capítulo 48, no versículo 22. Para os ímpios não há paz.
4: Para os ímpios não há paz, diz a palavra de Deus.
0: Para o inconverso não há paz.
4: Para o inconverso não há paz.
0: Pode vir a força de paz da ONU e pacificar, entre aspas, o Brasil inteiro.
4: Pode vir força de paz de qualquer lugar do mundo inteiro.
0: Pode vir, enfim, seja lá o que for, se não for a paz de Deus, não, é paz, não há paz.
4: Se não for a paz de Deus, não há paz.
0: Se não for a paz do Senhor, não há tudo isso que a Bíblia Sagrada traduz como a paz de Deus. Não há harmonia, não há plenitude, não há tranquilidade, não há bem-estar, não há prosperidade, não há saúde física, não há contentamento, não há salvação.
4: Não fosse a paz de Deus, não há tranquilidade, não há verdadeira paz. Não há
0: o shalom de Deus é isso, a paz de Deus é isso. Se Deus não estiver no negócio, não tem essa paz.
4: O shalom de Deus é isso, se não é a Deus, não há paz.
0: Em 1918 aconteceu a reunião em prol da paz.
4: Em 1918 houve uma reunião em favor da
0: Mas,
4: paz.
0: Mas lá para 1937, 38, nós já tínhamos uma outra guerra avassaladora.
4: Em 1938 já havia outra guerra avassaladora.
0: Nesse exato momento, depois de tratados de paz, reuniões de paz, cessão de direitos para isso, para aquilo, é país pagando para aquele outro lá e para o outro, e dá dinheiro para não haver paz. Mas nós temos aí os Kim Jong-un.
4: Depois de tratados de entre um e outro,
0: ameaçando o mundo inteiro com bomba nuclear. Nós temos
4: nuclear.
0: Aí também outros grupos que não dizem abertamente, mas nós sabemos que são grupos perigosos.
4: Outros grupos também que não sabem abertamente, mas são grupos
0: nós
4: perigosos.
0: Temos o grupo da bomba atômica que está aí, está em paz porque estão recebendo dinheiro desse ou do outro país.
4: O grupo da bomba atômica porque estão
0: mas tira o recurso para ver o que é que acontece, ameaça o mundo inteiro.
4: Faltam recursos e vão ameaçar o mundo inteiro.
0: Ué, mas não tem reunião de paz daqui e dali? Não existe a Organização das Nações Unidas? Existe.
4: Aí reunião das Nações Unidas existe.
0: O Brasil esteve tantos anos no Haiti, irmão Osmar esteve lá, sabe como é que é? Estiveram lá os boinas azuis do Brasil, tanto tempo lá no Haiti, promoção da paz, e tem paz no Haiti?
4: Em Haiti
0: Se não há Deus, não há paz nem dentro da sua casa, quanto mais nos cantos mais escondidos desse planeta. A guerra alcançou um nível tão alto e tão ridículo que hoje em dia basta você abrir a internet para você ver.
4: Hoje em dia basta que abra a internet para que veja.
0: Não é só filho contra pai, não é só irmão contra irmão. Não
4: solamente filho contra padre, irmão contra irmão.
0: Hoje em dia alcançou-se o ridículo, meus irmãos, de ver igreja contra igreja, Cristo combatendo contra Cristo, se é que é Cristo de verdade.
4: Igreja contra igreja, peleando Cristo contra Cristo.
0: E aparece todo tipo de gente, não produzindo a união das igrejas, dos povos e da fé do povo, não.
4: E aí, todo tipo de gente, não solamente afetando a fé.
0: O que mais nós vemos, meus irmãos, são desagregadores.
4: Há desagregadores do que há.
0: Bandidos do Evangelho.
4: Bandidos do Evangelho.
0: Desfigurando totalmente a imagem do nosso Senhor Jesus Cristo.
4: Desfigurando a imagem de Jesus Cristo.
0: Falando com arrogância, com mentira, produzindo guerra, contenda entre os povos, até os povos evangélicos em contenda.
4: Arrogantes, fazendo
0: que tipo entre... de paz é essa?
4: Que tipo de paz é esta?
0: Essa não é a paz do Senhor, não.
4: Essa não é a paz do Senhor.
0: Que tipo de gente é essa?
4: Que tipo de gente é esta?
0: Essa gente não tem a paz de Deus em sua vida, porque quem tem a paz de Deus na sua vida pacifica. Quem tem a paz de Deus em sua vida é diferenciado. Agora os que produzem guerras, os que produzem contendas, esses são ímpios, e para os ímpios não há paz, diz o Senhor. Mas para você que recebe o Senhor Jesus como seu Salvador, a palavra Shalom para você é essa paz completa que eu acabei de falar para você. Ela te tranquiliza. Ela te traz bem-estar. Ela te faz adentrar a todas as qualidades e benefícios do reino de Deus, do reino invisível, que já está atuante entre nós. Adentra aos portais do reino de Deus. João Batista dizia: é chegado o reino de Deus. Jesus está dizendo: é chegado o reino de Deus. O pastor Lorival de Almeida está dizendo: é chegado o reino de Deus. Entra a esse reino pelo portal da paz que Jesus está dizendo: eu te deixo a minha paz, eu te dou a minha paz. E você vai viver que nem Adão e Eva no paraíso, tranquilo, futuro garantido. Que venham os capetas do jeito que quiserem vir. Eu não estou nem aí, porque eu estou com Deus, está com Deus, está com o Pai, está com Deus, está com tudo. Receba a paz de Deus, recebendo Jesus como seu Salvador. Pisa na cabeça de Satanás e fala: espírito da guerra, espírito da contenda, você só vai conseguir vencer o ímpio, porque eu sou de Deus, Jesus está na minha vida, eu desfruto, eu transmito, eu sou um pacificador da paz de Deus. Sai fora, capeta do inferno. Você vai dizer em alta voz: eu sou um justificado,
4: sou justificado.
0: Eu sou um perdoado,
4: eu sou perdonado.
0: Eu estou pertinho de Deus.
4: Estou cerquita de Deus.
0: Eu sou um abençoado.
4: Eu sou bendecido.
0: O meu nome está no livro da vida. Eu não tenho futuro que temer.
4: Meu nome está no livro da vida. Não há futuro que tenha que temer.
0: Por mais que você me ataque, Satanás, use alguém para me atacar.
4: Por mais que me ataque, Satanás, use alguém para que me ataque.
0: Eu só posso devolver dizendo: Jesus te ama. Que a paz de Deus esteja contigo. A paz do Senhor está comigo. Receba essa paz.
4: Devolver dizendo: Jesus te ama. Deus te ama. A paz de Deus esteja contigo.
0: É fruto do Espírito.
4: É fruto do Espírito.
0: Desfrute.
4: Desfrute-lo.
0: Tenha essa paz no seu coração.
4: Tenha essa paz no seu coração.
0: Busque essa paz a partir de hoje.
4: Busque essa paz desde hoje.
0: Receba essa paz a partir de hoje.
4: Receba essa paz desde hoje.
0: E seja um pacificador.
4: E seja pacificador.
0: Que terminem as futriquinhas.
4: Que
0: quando você chegar na sua casa, você se sinta num pedacinho do céu.
4: Quando chegas a tua casa, te sientas num pedacito del cielo.
0: Quando você chegar na sua casa, meu irmão, olha a sua esposa querida, que saudade de você. Dá cá uma beijoca, vai.
4: Chegando a tua casa,
0: tá bom, um feijãozinho já, vou te ajudar a lavar a louça.
4: Abraçar a tua esposa e
0: são coisas de pessoas que têm a paz. Ajudar a lavar a louça é meio demais, né? Mas tá bom, eu ajudo lá em casa também quando precisa. Não quer dizer nada, quer dizer que nós estamos vivendo uma vida a dois perfeita.
4: Uma vida a dois perfeita.
0: A irmãzinha, quando chega em casa, vê os filhos, vê a família, dá um abraço em cada um. Que maravilha poder estar com vocês no lar.
4: Irmã, chegando à casa, abraça os filhos e diz que é maravilhoso estar
0: chegando na igreja, ao invés de olhar para a irmã e falar aquela lambisgoia, não, não suporto aquela mulher, pai, senhor, irmã, mas não fica perto de mim não, eu amo a irmã, mas não quero ficar perto, não, não, não, chegando na casa, aqui é um recinto de paz, Deus está nesse lugar, para com a contenda, para com o mexerico, assim você não vai ser abençoado, assim você não vai ser curado, assim você não vai ser prosperado, na casa de Deus é um lugar de paz. É um lugar onde nós podemos aprender a paz de Deus e receber a paz de Deus, conviver uns com os outros em paz, em harmonia, em perfeita harmonia de Deus. Quando entrar dentro do ônibus,
4: quando entrar no autobus,
0: bom dia motorista, minha gente, bom dia, paz do Senhor para todo mundo, ou enfim, que Deus esteja com vocês, que o Senhor nos guarde nesse dia. Não entrar no ônibus com aquela cara feia, esse motorista, ih, Deus me livre, ixi, vou ter que sentar perto daqui, não, não, para com isso, você vai morrer mais cedo, porque esse tipo de sentimento prejudica as pessoas, prejudica o estômago, prejudica o coração, prejudica o intestino, prejudica tudo, prejudica a sua mente. E espiritualmente o diabo passa a possuir a sua mente.
4: Esse tipo de sentimento afeta ao corpo e também o diabo afeta a tua mente.
0: É muito melhor entrar. Bom dia, minha gente. Tudo bem aí? Vamos cantar um corinho? Tem gente que canta. Bom,
4: temos um corito.
0: Que a paz de Deus esteja convosco, meus irmãos.
4: A paz de Deus esteja com vocês, irmãos meus.
0: Muita paz de Deus para vocês. É o desejo de Deus para vocês.
4: É o desejo de Deus para todos vocês.
0: Com a paz de Deus, vocês vão desfrutar muito mais a vida.
4: Com a paz de Deus, desfrutará muito mais a vida.
0: E também a vida espiritual será muito mais abundante.
4: E a vida espiritual será muito mais abundante.
0: Que Deus abençoe vocês. Para o ímpio não há paz, mas para aquele que tem Deus, sim, há paz.
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5: Eu quero lembrar vocês que nós estamos no ano do aniversário da nossa igreja. Estou muito feliz de poder fazer parte desta história. Você também que é membro, você que um dia passou por aqui ou em uma das nossas igrejas, você faz parte desta história. Você que sempre está nos visitando, também faz parte desta história. E nós vamos celebrar ao Senhor por mais um ano de fundação da Igreja Deus de Amor e do programa A Voz da Libertação. E como tem passado rápido, como tem passado rápido os dias, né? Os dias passam que a gente nem vê, né? Estamos aí completando 64 anos e eu quero estar aqui. Você também precisa estar aqui. Venha celebrar ao Senhor o quanto você tem recebido de bênçãos. O quanto o Senhor tem te sustentado, não é? Você tem participado dos nossos cultos, tem sido abençoado você e a sua família. Venha estar conosco. Serão 2 dias de festas, 13 e 14 de junho. Dia 13 nós teremos de manhã o culto, onde estarei pregando a palavra de Deus, louvando ao Senhor e orando com todas as mulheres de fé, na palestra com mulheres de fé aqui no Auditório Renascense. Das 10 às 11h30, 1h30 estaremos reunidas em oração, estaremos em consagração. Nós queremos convocar a todas as mulheres que estejam em consagração neste dia 13, no sábado. Então, de manhã, das 10 às 11h30. Depois, das 2 às 6, teremos aqui no lounge Garagem Cristã. Estarão falando sobre música, teremos várias palestras sobre música, estaremos ouvindo os cantores da Garagem Cristã. Depois das 7 às 9, culto Jovem Regenere e Expansão juntos. Culto de Expansão Jovem e do Regenere no Auditório Renascense. No domingo de manhã, culto de oração. onde a irmã Lorena vai estar lançando o Ministério de Intercessão Global. É um novo ministério que nós estamos lançando agora, onde todas as igrejas estarão orando por um único tema, naquele mês, naquela semana, naquela festividade, naquela campanha. Então teremos este ministério, ou seja, até uma continuidade agora com um novo nome, né? Teremos esta, vamos dizer assim, este novo ministério, Ministério de Intercessão Global, domingo de manhã, das 9 às 10h30, com a irmã Lorena. Das 10h30 às 11h30, teremos ordenação de diáconos, presbíteros e pastores, também no Auditório Renascense. E, finalmente, às 14 horas, o culto celebrativo dos 64 anos no Templo 1, onde teremos a participação da diretoria, de todos os cantores. Enfim, todos nós estaremos reunidos neste grande evento dos 64 anos da nossa querida Igreja Pentecostal Deus de Amor. Não faltem, estamos aguardando você, seus convidados e também sua família.

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2: Nos 21 dias de oração. É um propósito, é uma campanha de 21 dias de oração antecedendo o aniversário, a festa de aniversário da nossa Igreja Pentecostal Deus e Amor. Ao meu lado está a minha esposa Raquel. Que Deus te abençoe, Raquel.
3: Amém. Deus abençoe você, Deus abençoe a todos que estão nos acompanhando. E nós estamos muito felizes porque agora é semana de contagem regressiva. Hoje finalizando domingo, já estamos iniciando na segunda-feira. E logo mais, poucos dias nos separa dessa festa
2: faltam
3: maravilhosa.
2: Faltam apenas 5 dias. Você está animada para essa festa, Raquel?
3: Eu estou animada.
2: Vai ser uma festa linda.
3: Cada festa é uma alegria muito grande, né? Cada momento, cada encontro, cada culto é uma alegria muito grande. Mas esse em especial é uma celebração de aniversário.
2: 64 anos de vitória, 64 anos de fundação da nossa Igreja Pentecostal Deus.

0: essa história, porque nós somos a igreja, nós somos gratos a Deus por ter levantado essa igreja, porque através desse ministério muitas almas têm sido salvas, têm sido alcançadas pela palavra de Deus e pelo amor do Senhor Jesus. Então não se esqueçam que será já neste final de semana, no próximo final de semana, falta apenas 5 dias.
1: E se nós formos, Fabrício, dar oportunidade para todo mundo contar o que Deus fez na sua vida, todos os testemunhos, nós, você, eu, todos nós que conhecemos a Cristo, que servimos ao Senhor nessa igreja, todos nós temos um momento onde claro, o Senhor nos encontrou.
0: Uma experiência com Deus vivida na igreja Deus e Amor, não é?
1: Uma experiência, desde nossa conversão até agora.
0: Verdade.
1: Tantas curas, libertação, pessoas que foram curadas de câncer, de doenças que eram para a medicina impossíveis serem solucionadas. Sim. Então, nós estamos felizes e o povo de Deus está feliz porque realmente são grandes coisas, coisas essas que ninguém pode fazer.
0: É verdade, é verdade. É uma igreja firmada na rocha, não é? Uma igreja firmada na rocha vence todas as lutas, todas as provações e permanece. É isso que tem acontecido com a igreja Deus e Amor. Raquel, daqui a pouquinho nós já vamos orar, já são 23 horas. Com 53 minutos, mas vamos lembrar da programação de final de semana?
1: Bom, é uma programação maravilhosa.
0: Maravilhosa, e para toda a família, né?
1: Então eu já quero convidar você que venha com o único compromisso de estar aqui na igreja. Uhum. Não tenha outro compromisso. Falei, esse final de semana eu vou a São Paulo, mas eu não farei nada além do que estar na casa
0: para
1: do
0: cultuar,
1: Senhor.
0: Para aproveitar tudo que vai acontecer.
1: Porque desde o sábado pela manhã, nós iniciaremos uma manhã de consagração com as mulheres de fé. Eu quero aproveitar a oportunidade e dizer que o culto está programado para as 10 horas, mas às 9h30 nós já estaremos orando, intercedendo pelo final de semana. Depois do culto, à tarde, nós temos também Garagem Cristã.
0: Com os cantores, os finalistas e os semifinalistas.
1: Vai sair de um evento e entrar em outro.
0: Só
1: o tempo de comer.
0: De fazer um lanche.
1: Que nós temos também a cantina.
0: Isso, da Fundação Reviver.
1: Alimentação maravilhosa, muito bem feita por profissionais qualificados, com muito carinho. Então você pode comer aqui na igreja mesmo, ali na cantina.
0: Não precisa sair da igreja para nada, na verdade, né? Vamos ter a consagração Mulheres de Fé de manhã. Depois o pessoal pode aproveitar, fazer ali um lanchinho, comer por aqui mesmo. E à tarde nós temos o Garagem Cristã, queremos convidar todos os jovens, você pai, mãe, pode trazer o seu filho, a sua filha, porque nós temos uma programação preparada para a família. E eu tenho certeza que vai ser uma tarde de muito louvor, de muita adoração, vai ser muito bom, ninguém pode ficar de fora.
1: E você está falando de culto para a família? No sábado, tanto no culto da manhã quanto no culto da noite, nós teremos a Escolinha Pequeno Galileu.
0: Isso,
1: no domingo,
0: bem lembrado,
1: não teremos, porque, obviamente, são muitas pessoas, a demanda é muito grande, não conseguimos alcançar tantas crianças. Mas no sábado, no culto da manhã das Mulheres de Fé e no culto dos jovens à noite, nós teremos, sim, o Pequeno Galileu, para que o seu filho cultue, para que as crianças estejam, porque é uma igreja que fala de família, uma igreja que comunica com a família.
0: Com certeza.
1: Então, nós não podemos deixar nenhuma geração de fora. Então, desde as crianças, todos serão alcançados nesse aniversário e todos prestarão um culto a Deus.
0: Com certeza, mas no domingo nada impede, quando o pessoal tiver aquele intervalo do culto, de vir ao lounge, porque nós temos um lounge muito bem preparado e temos o brinquedão para as crianças também.
1: Verdade.
0: Não é? Quanto as crianças podem se alimentar e depois brincar
1: divertir.
0: Um pouquinho, divertir. Então é um ambiente que abraça todo mundo.
1: Abraça.
0: Não é? É um ambiente para toda a família. E já que nós estamos falando também do sábado, no sábado à noite, nós teremos aquele culto maravilhoso no Auditório Renascense, teremos o culto jovem, adoração, palavra de Deus, será um culto muito especial aqui no nosso auditório. Então já venham preparados para serem alcançados, abençoados por Deus e para adorarem ao Senhor. E aí nós chegamos no domingo. Domingo de manhã nós já teremos o Ministério de Intercessão Global. Será o lançamento, primeiro dia do Ministério de Intercessão Global, que será liderado pela nossa irmã evangelista Maria Lorena. Claro que todos os dois dias são especiais, mas domingo é o dia principal, não é? Onde estaremos todos reunidos. E de manhã toda a diretoria presente no lançamento do Ministério de Intercessão Global, o presbítero Davi Miranda Neto, a irmã Débora Miranda, vice-presidente, a nossa presidente mundial,

0: irmã Irene Miranda. Será uma manhã muito especial, uma manhã de busca, uma manhã de oração. E nós estamos convidando todos aqueles que gostam de orar, sabem que a Igreja Deus Amor é uma igreja de oração, as irmãs do círculo de oração. Será uma manhã poderosa na presença do Senhor.
1: Exatamente. Raquel. E o tema do aniversário esse ano é uma igreja firmada na rocha.
0: Sim.
1: Se nós não estivermos firmados na palavra, na oração, nós não permanecemos. E é por isso que nós estamos motivando. Busque ao Senhor pela palavra, busque ao Senhor em oração, para que nós permaneçamos e que verdadeiramente estejamos firmados na rocha. E depois, pela tarde, no domingo, nós temos o culto oficial, que é a finalização, a concretização desse final de semana para essa celebração tão linda que vai ser os 64 anos. Então, se você está pensando, eu vou no sábado, não consigo ir no domingo, lance um desafio para si mesmo. Eu, em nome de Jesus, irei no sábado e também pela fé o Senhor vai prover condições para que eu também esteja no domingo.
0: Tirar um final de semana para Deus, porque é uma vez no ano.
1: Sim.
0: Não é que nós celebramos o aniversário da igreja, uma vez no ano. Então, são 64 anos, vale muito a pena. Os irmãos não vão se arrependerem, porque nós estamos com uma programação muito especial para que todos aproveitem bastante. E muito mais do que uma programação especial, nós estamos orando, pedindo a Deus para que a sua presença esteja conosco, porque o mais importante é a presença do Senhor.
1: A presença, né? Do Senhor.
0: Pedindo a Deus para que a sua presença esteja conosco, para que a sua unção seja derramada sobre as nossas vidas. Então eu tenho certeza que no domingo à tarde, todo o povo de Deus reunido, é o que a Raquel disse, a concretização. Não é? É o culto em que nós estaremos todos reunidos, todo ministério, pastores, presbíteros, diáconos, jovens, todos reunidos, agradecendo a Deus, recebendo a sua palavra, que é uma palavra que vai nos direcionar, uma palavra que vai nos fortalecer para que possamos prosseguir com uma igreja firmada na rocha.
1: É a nossa festa,
0: é a nossa
1: igreja, nós estamos felizes porque é a nossa igreja, a nossa festa, e nós sabemos que o Senhor estará presente. Bom, nós já vamos daqui um minutinho iniciar a oração, já convidamos você para que se prepare, se você está no seu trabalho, para buscarmos ao Senhor, para orarmos ao Senhor.
0: E antes da gente começar a oração, eu quero pedir você que está nos assistindo agora para compartilhar essa transmissão, esta live. Compartilhe com alguém para que esta pessoa seja abençoada também, para que esta pessoa receba a oração e seja tocada pelo poder de Deus e pelas mãos do Senhor Jesus. Prepare o seu coração, vamos orar, vamos buscar a Deus, o nosso Pai.
1: Vamos falar com o nosso Senhor agora. Se você puder, dobre os seus joelhos, se não for possível, ligue o seu pensamento no Senhor. Nós falamos com Deus, com o nosso coração. Ana, ela orava, ela chorava, expressava de uma forma tão íntima com o Senhor que quem estava ao redor dela não a compreendia. Mas ela sabia para quem ela direcionava o seu clamor, embora ele não saísse em palavras. Então, talvez você, nesse momento, não vai conseguir orar em palavras, dependendo do lugar que você está, num hospital, em algum lugar, mas que o seu coração possa alcançar o céu agora em clamor. Senhor, meu Deus e Pai, nós te agradecemos por esta oportunidade, te agradecemos por esta madrugada, por mais esse momento que o Senhor nos concede de buscar a tua face. Jesus, nós estamos tão felizes, nós estamos regozijantes, o nosso coração se alegra, Pai, por esta festa tão maravilhosa que se aproxima. Mas nós nos alegramos muito mais pelo que o Senhor fará no nosso meio. Pai, tu és o Deus das misericórdias e nós sabemos que muitas pessoas entrarão aqui enfermas e sairão curadas. Nós cremos pela fé, Senhor, que muitos corações angustiados, desesperados, pessoas até mesmo pensando em tirar a própria vida, pessoas pensando em abandonar o emprego, abandonar os negócios, pessoas, Senhor, que estão vivendo a seu ver o último minuto da sua vida. Mas o Senhor é o Deus das misericórdias e nós cremos que nesse final de semana o Senhor transformará corações, o Senhor transformará vidas, o Senhor transformará histórias. E nós adoramos o teu nome, ó Pai, porque veremos o mover da tua mão e o mover do teu Espírito Santo, libertando, curando, trazendo vida e vida em abundância. Senhor, Nós cremos, ó Pai, que Tu és o Deus da vida. Pela Tua palavra, Senhor, Satanás veio para matar, roubar e destruir. Mas a Tua palavra também nos diz que o Senhor veio para dar vida e vida em abundância. Nós estamos vivendo dias tão difíceis. O inimigo está roubando a alegria das pessoas. Satanás está roubando as famílias, roubando a esperança, minando a fé. Mas nós confiamos em Ti, ó Pai, que Tu és o Deus da vida, que Tu és o Deus da esperança, que Tu és o Deus da misericórdia. O Senhor renova as forças daquele que está abatido. O Senhor dá ânimo ao que não tem nenhum vigor. É o Senhor, ó Pai, quem acrescenta e quem fortalece a nossa fé. Senhor, esse tema de aniversário de 64 anos deste ano de 2026, uma igreja firmada na rocha, não veio do coração do homem, mas veio direcionada pelo céu. Porque o Senhor está nos levando, ó Pai, a nos edificarmos, a nos fortalecermos, para que nós não olhemos para as adversidades da vida, para as afrontas, ó Deus, para as perseguições, para as dificuldades, para os momentos que sobrevém sobre nós, para os ventos que se sopram, mas o Senhor está nos direcionando como igreja de Cristo, para nós firmarmos os nossos pés, para nós guardarmos o nosso coração em Ti, para nós guardarmos a nossa mente no Senhor, e não deixar que nenhum vento venha nos tirar da Tua presença, porque nós temos um objetivo, Senhor, nós temos um alvo, nós fomos chamados pelo Senhor, remidos pelo Teu sangue, perdoados pela Tua misericórdia, e nós temos um objetivo a cumprir, Senhor, nós temos um alvo a alcançar. Com todas as nossas forças, ó Deus, que possamos lutar por esse alvo, que é a salvação, que é a vida eterna. Pai, se os nossos pés vacilarem, nós não chegaremos lá. Se a nossa fé fracassar, Senhor, nós não chegaremos lá. Se o nosso coração se esmorecer, nós não chegaremos lá. E se a nossa mente for corrompida pelo maligno, também nós não chegaremos lá. Eu sei, Senhor, que é um tempo da igreja do Senhor se posicionar. Eu sei que é um tempo que nós, como filhos eleitos do Senhor, o Senhor está nos chamando para um posicionamento, para uma decisão e para servirmos a Ti com integridade, com inteireza de coração. Oh, Senhor, nós precisamos estar em Ti. Nós suplicamos agora, Senhor, nós clamamos agora por aqueles que estão fracos, abatidos, desanimados, cansados, porque essa vida nos cansa, ó Deus. A Tua palavra nos diz para nós não nos cansarmos de fazer o bem, porque se nós não desfalecermos no tempo devido, o Senhor nos honrará. Que nós não nos cansemos, ó Pai. Tantas são as coisas que nos cansam. Às vezes nós corremos uma carreira e tentamos de um lado, tentamos de outro, e nós nos cansamos, ó Pai. Mas eu sei que este é o tempo, este é o momento que o Senhor está fortalecendo a Tua igreja, edificando a Tua igreja, mostrando para nós, ó Pai, que Tu és a rocha. O salmista dizia: eleva os meus olhos para os montes, de onde vem o meu socorro? Ah, ele se lembrou: o meu socorro vem do Senhor, porque é o meu Senhor que fez o céu e a terra. Quando nós tivermos medo, ó Pai, que os nossos olhos se levantem aos céus. Quando nós nos sentirmos cansados, que os nossos olhos se levantem para o céu. Quando nós nos sentirmos sozinhos, ó Pai, que os nossos olhos se voltem para o céu. Quando nós não soubermos a resposta, que os nossos olhos se voltem para o céu. Quando nós vermos, Senhor, tudo desmoronando ao nosso lado, 1.000 ao nosso lado, 10.000 à nossa direita. Quando nós vermos, Senhor, tudo caindo, que os nossos olhos se voltem para o céu. Porque é de lá que vem o nosso socorro, é de lá que vem a nossa ajuda, é de lá, Senhor, que vem o escape. Talvez, Senhor, há pessoas nos acompanhando nesta oração, nesse momento, que estão enfrentando os dias mais difíceis da sua vida. Pessoas que estão recebendo uma afronta no rosto, ó Pai, de pessoas perguntando: onde está o teu Deus agora? Que não te socorre, que não te ajuda, que não te dá o escape, porque ele deixou as portas se fecharem, porque o teu Deus deixou a enfermidade chegar, porque Deus deixou a sua família ruim. Pai, talvez haja pessoas orando conosco, ó Deus, suplicando, mas que nesse momento o Teu Espírito Santo vá onde nós não podemos ir, que levante essa pessoa, levante o seu rosto e direcione os seus olhos aos céus. Oh, aleluia, Espírito Santo, mostra aos teus filhos de onde vem o nosso socorro. De onde vem o nosso refrigério, de onde vem a nossa alegria, de onde vem o livramento, de onde vem, Senhor, aleluia, a nossa esperança, ó Pai. Porque nós não estamos sozinhos, embora pareça em alguns momentos que nós estamos sozinhos, jamais, Senhor, jamais, jamais, jamais nós estaremos sozinhos, porque o Senhor diz, eu estarei convosco até a consumação dos séculos. E nós confiamos nesta palavra, ó Pai, de que o Senhor está, estará e permanecerá conosco, Jesus. O Senhor jamais nos deixará sozinhos. O Senhor jamais nos deixará desamparados, ó Pai. E é o que causa maior fúria no inimigo, porque ele sabe que nós temos um Pai que é por nós, que nós temos um Consolador, que nós temos um Senhor que nos ama acima de qualquer circunstância, que nos ama além dos nossos pecados, das nossas transgressões, das nossas falhas, ó Pai. Por mais que nós sejamos pecadores, nós temos a tua misericórdia que nos ajuda, Pai, para que endireitemos as nossas veredas, para que endireitemos, Senhor, a nossa vida e para que possamos nos aproximar do trono da graça, confiantes, ó Deus, que nós temos livre acesso pelo teu sangue que foi derramado naquela cruz do Calvário, Senhor. Pai, nós agradecemos, Senhor, porque a nossa vida, a nossa história também faz parte desses 64 anos. Mas eu te peço, Jesus, pessoas que estão afastadas dos teus caminhos, pessoas que nesse momento precisam ser encontradas pelo Senhor, que elas também pertençam, que elas também façam parte dessa mesma alegria que nós estamos tendo e que eles também passem a caminhar conosco, Jesus. Meu Deus, que o Senhor venha salvar vidas e que o Senhor use a tua igreja como o Senhor quiser. Nós somos parte da tua igreja, Senhor. Onde há um filho teu em qualquer lugar, em todos os lugares espalhados nos quatro cantos deste país, que o Senhor possa usar como uma ferramenta poderosa, como uma arma poderosa para ganhar almas para o teu reino. Aleluia, meu Pai. Deus bendito, Deus de glória, quantos servos teus, ó Pai, quantos filhos estão pregando a tua palavra no seu dia a dia, no seu trabalho, na sua escola, nas suas redondezas onde mora, que o Senhor continue usando, que o Senhor continue, ó Pai, trabalhando em cada vida pela tua misericórdia. Pai, nós fomos comissionados pelo Senhor, quando o Senhor disse aos discípulos, ide, e de pregar e fazer discípulos por todas as nações, por todos os lugares, ó Pai, levante discípulos, levante, Senhor, levante pessoas dispostas a falar do teu nome a tempo e fora de tempo, em qualquer lugar, Jesus, que possamos falar do teu nome, mas às vezes não falando apenas em palavras, pregando, mas que a nossa vida glorifique o teu nome, que a nossa conduta diária, Senhor, glorifique o teu nome, que nós possamos falar do teu reino conforme nós vivemos, ó Pai, conforme nós trabalhamos, conforme nós andamos, conforme as pessoas nos veem, que os frutos do teu Espírito Santo sejam abundantes na nossa vida, para que possamos declarar as obras gloriosas que o Senhor tem feito. Ah, Senhor Jesus, olhe para nós com grande misericórdia. Meu Deus, nós estamos vendo tantas coisas acontecerem à medida que o tempo vai passando, ó Pai, a tua palavra disse que coisas terríveis aconteceriam, os corações esfriariam, o amor se apagaria, Pai. Jesus, nós suplicamos para que o Senhor venha guardar o teu povo, para que o Senhor venha guardar os teus filhos, ó Pai, de toda a maldade, de toda a fúria do inimigo, de todas as obras malignas desse mundo. Guarda, Senhor, os teus servos, guarda, Senhor, aqueles que pertencem a ti com a tua infinita misericórdia. Senhor, meu Deus, guarda as famílias, ó Pai. que cada família esteja edificada na Tua palavra, firmada na Tua palavra, Senhor, firmada na rocha. Pai, abençoa os lares, ó Deus, não deixa o inimigo destruir filhos, destruir casamentos, destruir lares com drogas, com aquilo que não provém do Senhor. Guarda, Senhor, guarda quantas famílias, ó Deus, sendo atacadas pelo maligno, que o Senhor seja a rocha desta casa, esta pessoa que está nos ouvindo, Senhor amado, que seja o Senhor a rocha dessa família, que seja o Senhor a rocha desta casa, assim, Senhor, como o Senhor disse ao teu povo, para passar o sangue daquele animal nos umbrais da porta, e aquele espírito da morte não entraria naquela casa. Que o teu sangue agora, Senhor, possa estar nesta casa, nesta família, para que esta obra de destruição não entre, ó Pai, para que estas obras do inimigo não possam entrar e Satanás venha bater em retirada pelo poder do sangue de Jesus, Pai. Entra agora, Senhor, com providência, entra agora, Senhor, com escape, com livramento, com a tua bênção, com a tua graça, Jesus. Pai, abre as portas para a palavra, abre as portas, Senhor, para que o teu evangelho seja pregado. Senhor, nós estamos vivendo momentos onde as igrejas têm enfrentado grandes dificuldades, meu Deus, mas o Senhor, aleluia, a obra é tua, ó Pai. A obra é do Senhor e é o Senhor quem estabelece. Nós sabemos que o Senhor estabelece reis, o Senhor estabelece tronos e de igual modo o Senhor retira reis e o Senhor retira tronos. E todas as coisas estão sujeitas à tua vontade. Todas as coisas estão sujeitas a ti e nada sucede sem que o Senhor ordene, porque nós sabemos que os céus governam. Nós sabemos que o Senhor governa, ó Pai, o Senhor governa nos céus, na terra e em tudo que há, o Senhor governa, Jesus. Aleluia. Oh, Pai, tenha misericórdia, meu Deus. Tenha misericórdia, Senhor. Tenha misericórdia, Pai. Aleluia. Talvez há igrejas em lugares tão longínquos, em lugares, ó Pai, tão pequenos. E estes irmãos estão orando, estão clamando, ó Pai, pela Tua presença. Meu Deus, que pela fé destes pequenos, que pela fé dos Teus filhos, ó Pai, obras sobrenaturais venham a acontecer. Talvez há pessoas neste momento suplicando, dizendo: Senhor, eu quero tanto congregar, eu quero tanto afirmar nesta rocha, mas eu não tenho forças. Que o Senhor seja a força dessa pessoa nesse momento, que o Senhor seja a força, ó Pai, que o Senhor, aleluia, venha dar ânimo e coragem, porque nós não permanecemos porque somos fortes, nós só permanecemos porque a Tua misericórdia é abundante e nos faz ficar de pé. Ó Senhor, Tu conheces o anseio, Tu conheces, ó Pai, aquilo que está guardado dentro de nós, aquilo que o homem não vê, aquilo que o homem não entende, ó Pai, que está no secreto do nosso coração, o Senhor sabe e o Senhor vê. E nesse momento, Jesus, Tu sabes, ó Pai, o que cada um está pedindo em nome do Senhor.
0: Aleluia,
1: Jesus.
0: Senhor, aleluia. Nós cremos, ó Pai, nós cremos que o Senhor está ouvindo agora a oração, que o Senhor está ouvindo o clamor do Seu povo. Eu Te agradeço, Senhor, Te louvo por esta oportunidade maravilhosa que o Senhor está nos concedendo de estarmos aqui para falar contigo, Senhor. É um privilégio, ó Pai. Nós queremos Te agradecer pela morte do Senhor Jesus Cristo lá na cruz do Calvário, que nos deu acesso, ó Deus, à sala do trono, para que possamos chegar diante da Tua presença com ousadia, Senhor, e falar contigo através do clamor, através da oração. Muito obrigado pelo sacrifício da cruz, pela morte e pela ressurreição do nosso Senhor e Salvador Jesus Cristo, que nos trouxe a redenção, que selou a salvação da nossa alma e nos deu a liberdade e quebrou os grilhões, as correntes do pecado que nos aprisionava. Ah, Senhor, nós Te louvamos, Te agradecemos de todo o nosso coração. Eu quero orar neste momento Santo, por esta pessoa que está pedindo a tua misericórdia, ó Pai, por esta pessoa que está pedindo a tua bênção. Tu sabes o que esta pessoa tem passado, tem enfrentado. O Senhor sabe, meu Deus, tudo o que tem ocorrido na vida deste homem, desta mulher, deste rapaz, desta moça, esta pessoa que está lhe pedindo, ó Pai, a restauração da vida espiritual, esta pessoa que está pedindo para que o Senhor volte a encher o coração dela de alegria do teu Espírito Santo, para que o Senhor possa retornar a ela a paz de espírito, ó Pai. Ó Deus, estenda as mãos para esta pessoa agora que se afastou da sua casa, que se afastou da sua presença, mas que não tem força para regressar, que não tem força para voltar, ó Deus. Eu lhe peço em nome de Jesus Cristo que o Senhor possa estender as tuas mãos para esta pessoa agora e renovar as suas forças, renovar o seu vigor, ó Deus. Ah, Senhor, levanta esta pessoa novamente para que ela volte a congregar, para que ela volte, Senhor, a participar da comunhão da igreja. Quem sabe, ó Deus, era uma pessoa que estava ativa na tua obra, pregando a tua palavra, evangelizando, estava envolvida em algum trabalho da igreja, mas de repente se esfriou, de repente, Senhor, se entristeceu com alguma coisa e acabou se afastando da sua casa, se afastando da comunhão. Mas eu sei que o Senhor é o Deus de oportunidades, eu sei que o Senhor é o Deus de restauração. Da mesma forma, Pai, que aquele pai que estava aguardando aquele filho pródigo que havia se afastado da sua casa, que havia pedido, Pai, a sua parte da herança e havia ido embora e gastado tudo que tinha, mas a sua palavra diz, ó Deus, que quando ele regressou, que quando ele retornou, o pai não ficou fazendo perguntas e nem tampouco lançando no rosto dele as suas falhas, os seus pecados, mas de maneira nenhuma, Senhor, o pai o rejeitou, mas o pai estava de braços abertos para recebê-lo novamente, Senhor. E eu sei que o Senhor está de braços abertos para receber esta pessoa que se afastou da sua casa, que se afastou da sua presença, ó Deus. Senhor, toca através do seu Espírito Santo no coração deste homem, desta mulher, falando de uma forma poderosa, falando de uma forma especial, para que esta pessoa possa entender que o Senhor ainda tem algo com ela, que o Senhor ainda tem uma obra grande a realizar sobre esta vida. Senhor, eu quero orar também, ó Pai, por aqueles que estão enfermos, que estão sobre uma cama, Senhor, sentindo dores. Quem sabe, ó Deus, alguém está nos ouvindo neste momento e está sentindo muita dor e está pedindo ao Senhor para tocar em sua vida, para repreender esta enfermidade, para repreender esta dor. Quem sabe, ó Deus, a dor que esta pessoa esteja sentindo não é somente uma dor física, mas quem sabe é uma aflição muito grande emocional. Quem sabe, ó Deus, é uma tristeza muito grande que invadiu este coração, uma preocupação excessiva que não deixa esta pessoa dormir, é uma ansiedade muito grande, ó Deus, que tem afligido a vida desta pessoa. Mas eu lhe peço agora que o Senhor possa derramar o seu bálsamo, que o Senhor possa derramar o seu Espírito Santo, ó Deus, e trazer a paz para esse coração aflito, ou quem sabe esta pessoa que se sente tão solitária, que se sente sozinha, Senhor, que se sente abandonada pelas pessoas queridas, pelos amigos, ou até mesmo pela própria família. Mas o Senhor é o Deus que não abandona ninguém, o Senhor é o Deus que não deixa ninguém sozinho, ó Pai. Que a tua presença possa envolver esta pessoa agora, que a tua presença possa abraçar neste momento esta pessoa, ó Deus, e que ela possa ser aquecida pelo seu amor, pelo fogo do seu Espírito Santo. Ah, Senhor, eu quero orar também neste momento por esta pessoa pessoa, ó Deus, que está pedindo ao Senhor para direcioná-la na vida, em todas as coisas que ela quer fazer. Ó Deus, quando o Senhor nos direciona, quando o Senhor está na nossa frente, ó Pai, tudo na nossa vida sairá bem, porque o Senhor tem o melhor para nós, porque o Senhor nos mostra o melhor caminho, Senhor. Dê direção do Teu Espírito Santo para este rapaz, para esta moça, para este senhor, para esta senhora. Sim, meu Deus, dê o direcionamento através do Seu Espírito Santo, através da Sua palavra, meu Deus, porque o Senhor é poderoso, a Sua palavra é poderosa. A Sua palavra, meu Deus, é quem sustenta, pois a Tua palavra, Senhor, é quem criou todas as coisas. O Senhor criou através da palavra. Ó Deus, eu quero orar também em favor da igreja, Senhor. Eu quero orar em favor de todos os ministérios aqui da nossa igreja pentecostal, Deus de amor. E quero lhe pedir, ó Pai, para que o Senhor possa continuar abençoando, para que o Senhor possa continuar agindo, Senhor, porque esta obra é Sua, esta obra foi o Senhor quem levantou, esta obra foi o Senhor quem revelou. Sim, Senhor, nós sabemos que grande é a fúria do adversário, que grande é a fúria do inimigo, mas nós podemos dizer, Ebenezer, até aqui nos ajudou o Senhor e continuará nos ajudando. Abençoe, Senhor, o ministério infantil, o pequeno Galileu, Senhor, os nossos pequenos discípulos que estão ali aprendendo a Sua palavra, através das professoras, através das maestras, através dos professores que ali estão dedicando as suas vidas para trazer o ensinamento na linguagem infantil. Ah, Senhor, abençoe todas as equipes, todas as pessoas que estão envolvidas neste trabalho, não somente aqui em São Paulo, mas em todo o Brasil e no exterior. Como é lindo ver, Senhor, as criancinhas aprendendo a Sua palavra, as criancinhas ouvindo falar do Seu amor. Tome em Suas mãos, ó Deus, continue abençoando, repreendendo todas as barreiras, repreendendo todos os impedimentos. Sim, Senhor, eu oro também pela obra social da Sua igreja, eu oro pela Fundação Reviver, eu oro, Senhor, pelas instituições Reviver, que o Senhor possa continuar abençoando, ó Pai, porque quantas pessoas que têm sido alcançadas pela obra assistencial da igreja, e através dessa obra, elas têm tido conhecimento do Seu amor, elas têm tido conhecimento do Seu cuidado, têm recebido o Seu cuidado, Senhor, quantas famílias restauradas, quantas crianças abençoadas, quantas pessoas alcançadas, ó Deus, pessoas que estavam em situação difícil, mas o Senhor, através do braço assistencial da Igreja Deus e Amor, que são as instituições Reviver, o Senhor tem abençoado a vida destas pessoas. Por isso eu lhe peço também, continue abençoando, Senhor, todos aqueles que têm o propósito de abençoar esta obra, de ajudar esta obra financeiramente, porque através desta ajuda, é através das colaborações, ó Deus, que as instituições Reviver têm levado o Seu amor através da obra social. Ó Deus, eu quero orar também pelo Ministério Jovem, Senhor. Continue abençoando os nossos jovens. Continue, Senhor, usando a vida dos nossos jovens com poder, com autoridade. Sim, meu Deus, continua resgatando aqueles que ainda estão longe da Sua presença, aqueles que se afastaram da Sua presença. Tragam novamente, Senhor, eu sei que o Senhor tem chamado os jovens para algo especial, para algo grande na Tua casa, Senhor. Toma, Senhor, toda a liderança em Suas mãos, a liderança dos nossos jovens, aqueles que têm dedicado as suas vidas, ó Deus, para conduzi-los ao Seu caminho, que o Senhor possa continuar abençoando. Eu oro também, Senhor, em favor da ETDA, em favor, Senhor, dos professores que ali estão, ó Pai, ensinando no seminário, eu oro pela coordenação do seminário, eu oro pela direção do seminário, Senhor, onde pastores são levantados para serem enviados ao campo, Senhor. Sim, continue abençoando a vida de cada um deles, ó Deus, que está ali ensinando, que está ali instruindo aqueles que serão enviados para as missões, aqueles que serão enviados para o campo, Senhor. Continue abençoando, ó Pai, a parte de ensino da nossa igreja. Nós queremos ser excelentes na sua palavra, queremos levar a sua palavra com amor, com conhecimento, Senhor. Eu apresento os pregadores nas suas mãos, apresento em suas mãos os presbíteros, os diáconos, apresento em suas mãos os cooperadores, Senhor, todos aqueles que têm se colocado em disposição, aqueles que têm se colocado, Senhor, ao seu dispor para levar a sua palavra e para pregar o seu evangelho. Sim, meu Deus, que prazer, que privilégio o Senhor tem nos dado de cooperar, de falar do seu amor, ó Deus. Senhor, eu quero orar também pela diretoria da igreja, pela vice-presidente, a nossa irmã Débora Miranda, pastor Lorival de Almeida, pela nossa irmã Ereni Miranda, Senhor. Eu quero orar pelo presbítero Davi Miranda Neto, quero orar, Senhor, pela irmã Maria Josefina, pastor Antônio Osmar, pastor Gerry, pastor Marco Magno, pastor Wilson, Senhor. Toma, Senhor, a vida de todos eles, toma a nossa vida nas suas mãos, ó Deus. Eu sei, ó Pai, que o Senhor está ouvindo o nosso clamor, a nossa oração. Mais uma vez eu lhe apresento, Senhor, esta programação do próximo final de semana. Abençoe, Senhor, que as pessoas sejam tocadas, que as pessoas sejam renovadas, que as pessoas sejam edificadas através de tudo que será feito, através de toda a programação que já está preparada. Derrama a sua unção, Senhor, derrama a sua unção sobre a vida dos cantores, sobre a vida daqueles que vão estar cooperando, derrama mais unção, Senhor, sobre a vida de todos aqueles que estarão envolvidos, Senhor, desde a recepção, desde a parte da limpeza, aqueles que estarão envolvidos, ó Deus, lá no restaurante, lá na cantina. Derrama a sua unção sobre todos eles, derrama a sua unção sobre todos nós, que quando as pessoas chegarem, oh, labassoricanda labás, aleluia, aleluia, que quando as pessoas chegarem aqui na igreja, Deus e amor, elas já possam sentir a sua presença, elas já possam sentir a sua graça, Senhor, ao adentrarem as portas, os portões, alabassoricalamanai, aqui da nossa igreja. Ah, Senhor, eu quero orar pelas caravanas que estarão chegando de todo o Brasil, até do exterior, ó Deus. Abençoe os nossos irmãos que estarão vindo nos ônibus, que estarão vindo de avião, que estarão vindo de carro próprio. Dai livramento, Senhor, dai a sua proteção, Senhor, ao seu povo, para que possam vir em paz e possam também retornar em paz para suas casas. A Deus, dá o livramento nas estradas, ó Pai. Vai cortando agora todo o laço do adversário, vai cortando agora todo o laço do inimigo, Senhor, para que os irmãos possam chegar em paz, para que os irmãos possam chegar aqui com o coração cheio de alegria para adorar o seu santo nome. Ah, Senhor, em nome de Jesus Cristo, direciona os teus filhos, direciona as tuas filhas, para que possam convidar alguém, Senhor, e através desse convite que os teus filhos estarão fazendo, o seu Espírito Santo possa tocar no coração dos convidados e eles possam vir, possam estar conosco, ouvir a sua palavra, serem transformados pela sua palavra e receber ao Senhor Jesus como Salvador de suas almas. É isto que nós queremos ver, ó Pai, as almas se convertendo a Ti. É isso que nós queremos ver, Senhor, as pessoas se arrependendo dos seus maus caminhos, as pessoas se arrependendo dos seus pecados, quebrantamento, Senhor, que haja arrependimento de pecado durante toda esta programação, porque esta é a nossa intenção, ó Deus, é glorificar o seu nome, ó glória. E quando nós ganhamos almas para o seu reino, nós estamos glorificando o seu nome, nós estamos exaltando a ti, Senhor, porque esta é a sua vontade, é a sua palavra quem diz, Senhor, que a sua vontade é que nenhuma alma se perda. Sim, Senhor, que a sua vontade é que todos sejam salvos. Senhor, eu clamo, Senhor, eu te peço agora, de todo o meu coração, crendo que o Senhor está ouvindo o nosso clamor, em nome do Senhor Jesus Cristo. Amém e amém, Senhor Jesus. Glória a Deus, que maravilha, queridos irmãos e irmãs, estarmos na presença de Deus em oração. Que o Senhor Jesus abençoe grandemente a sua vida. Nós estávamos orando, Raquel, estava sentindo a presença de Deus aqui.
1: Verdade.
0: A glória de Deus se manifestando. Eu sinto que durante essa semana, nesta festividade, nós veremos o poder de Deus se manifestando de forma sobrenatural.
1: Eu estava orando e me lembrando quando os discípulos seguiram Jesus e com aquela multidão ao deserto, e já famintos, né, todos eles famintos, os discípulos disseram, e agora o que nós vamos fazer? Despede esse povo para que eles voltem para casa. E o Senhor disse, nós não podemos despedir porque eles não têm força para chegar até em casa, eles vão desfalecer no caminho porque eles estão com fome. E o Senhor fez aquela grande multiplicação para que aquele povo fosse sustentado e retornasse para casa, caminhando com força, com energia que aquele alimento tinha dado para eles.
0: Glória a Deus.
1: O Senhor não nos despede vazios.
0: De jeito nenhum.
1: Talvez tem pessoas, Fabrício, que vão dizer, eu estou indo com o dinheiro da passagem, eu só tenho dinheiro para ir. E para me alimentar lá, mas o Senhor não nos despede de mãos vazias.
0: Com certeza.
1: Então eu creio que o Senhor vai fazer mais do que esse grande milagre de multiplicação, o Senhor vai fazer obras maravilhosas.
0: Eu creio que todos que vierem, que participarem, sairão daqui renovados, sairão daqui abastecidos pela palavra de Deus e pelo seu poder. Já que nós estamos falando de ser abastecidos pela palavra de Deus e pelo seu poder, antes de terminar, eu quero fazer um apelo para você que está me assistindo, que está nos assistindo aqui agora. Deus sempre nos dá oportunidades e nós devemos abraçar essas oportunidades. Então você que ainda não aceitou ao Senhor Jesus como Salvador da sua alma, talvez você esteja aí triste, cabisbaixo, passando por tantos problemas, abra o seu coração e deixe o Senhor Jesus entrar. Deixe o Senhor Jesus direcionar você, direcionar a sua vida. Você que talvez se afastou da presença de Deus por algum motivo, não importa também o motivo que você se afastou da presença de Deus, mas ouça esse conselho, receba esta palavra agora. Receba o Senhor Jesus como único e suficiente Salvador da sua alma. Você que está afastado da presença de Deus, volte para o Senhor Jesus Cristo. Ele está te dando uma nova chance. Você tem na tela o nosso endereço, Quero Aceitar Jesus. Escreva para nós, entre em contato conosco também pelo WhatsApp e eu tenho certeza que Deus vai te abençoar. Mas não durma sem antes ter certeza, Jesus está comigo, a minha vida está entregue nas mãos de Deus. Aí sim, você vai dormir tranquilo e seguro, porque quando nós temos Jesus, nós estamos seguros, Raquel.
1: Nós estamos seguros. Tem um salmo que fala, em paz me deitarei e dormirei, porque só tu, Senhor, me fazes habitar em segurança. Então, o Senhor é a nossa segurança. Pelos terrores noturnos, acho que quando a noite é quando nos traz mais medo e mais temor, nós estaremos com o Senhor em segurança, em paz, nos momentos adversos, nas noites, por mais escuras que sejam, o Senhor garante a nossa segurança, a nossa paz.
0: Com certeza. Que Deus te abençoe, receba o Senhor Jesus no seu coração como único e suficiente Salvador da sua alma. Bom, 12:34, nós vamos ficando por aqui com a nossa participação. Que Deus abençoe a todos vocês. Prosseguimos então com esta campanha de 21 dias de oração. E olha, estamos esperando você na nossa festa. Raquel, suas palavras finais.
1: Verdade, são 21 dias de batalha de oração. Nós estamos aqui batalhando e sabendo que esse final de semana, essa alegria que já está em nós, ela será ainda maior. Aguardamos todos vocês, em nome de Jesus.
0: Que Deus os abençoe e fiquem todos na paz do Senhor Jesus. Muito obrigado pela sua audiência. Que a bênção do Senhor esteja sobre a sua vida, sobre a sua casa e sobre a sua família.

Muito bom dia na paz do nosso Senhor e Salvador Jesus Cristo. Eu sou seu irmão em Cristo, Daniel Mariano. Deus abençoe o seu dia. Uma excelente segunda-feira na presença do Senhor Jesus. Vocês acompanharam a oração ao vivo com nosso querido pastor Fabrício Beata e também a sua querida esposa, neste propósito de oração, 21 dias de oração, clamor a Deus. Para quê, pastor? Para o grande evento que se aproxima. Sim, já no próximo final de semana, nós vamos viver uma experiência única, uma experiência maravilhosa, que é a comemoração de 64 anos da nossa Igreja Pentecostal Deus é Amor, uma igreja firmada na rocha. E louvamos e glorificamos a Deus por esse ministério. Temos motivos para adorar e glorificar ao Senhor Jesus por tudo que o nosso Deus já fez, faz e continua fazendo nesses 64 anos que nós estaremos aqui na nossa sede mundial comemorando. E você não pode ficar de fora, queridos irmãos ouvintes, desta grande festa de todo o povo de Deus, numa só fé, numa só comunhão, numa só adoração ao nosso Deus, o nosso Pai. E a festa já começa neste próximo sábado, dia 13 de junho, às 10 horas da manhã, naquela grande consagração de mulheres de fé aqui no Templo da Glória de Deus. Estará sendo iniciado a partir das 10 horas da manhã, onde teremos louvores, adoração e principalmente a ministração da Palavra de Deus com a nossa querida irmã Débora Miranda. Você que é mulher de fé, você que louva ao Senhor Jesus aí na sua congregação, grupos de louvores das nossas igrejas Pentecostal Deus e Amor, venha estar conosco numa só fé, numa só adoração neste sábado a partir das 10 horas da manhã, consagração com as mulheres de fé. Olha, todas as mulheres de fé num só propósito, uma manhã de consagração, jejum, palavra de Deus e principalmente a busca pela presença do Espírito Santo. Venha estar conosco, vamos estar juntos, adorando e glorificando ao nome santo do Senhor Jesus, neste sábado, a partir das 10 horas da manhã, aqui na nossa sede mundial.

olha, queridos irmãos, e não para por aí, hein? Dia 13 não para as festividades aqui no Tempo da Glória de Deus. Por quê? Porque a partir das 14 horas nós teremos aquela grande adoração ao nosso Deus, ao nosso Pai, com toda a juventude, momento de comunhão, momento de estarmos todos juntos, louvando, adorando ao nosso Deus, ao nosso Pai. Por isso, nós teremos esse grande espaço no Novo Lounge, aqui mesmo, perto da recepção, aqui no prédio administrativo, já tudo preparado, porque será um momento de comunhão, um momento de interação, um momento de louvor, adoração, enfim, será um momento único. E eu quero também chamar a atenção de toda a juventude. Você que é jovem, pastor, mas eu sou de uma outra denominação, eu sou de um outro credo religioso. Olha, não importa, venha estar conosco, venha viver uma experiência maravilhosa juntamente com os nossos queridos irmãos jovens aqui da sede mundial. Será um momento a qual nós estaremos louvando, glorificando e sentindo a presença do Senhor Jesus, ok? Começará às 14 horas até às 18 horas. Por quê? Porque no horário das 18 horas teremos, não é, o culto com jovens, culto com Regenere, culto com Expansão Jovem, a partir das 19 horas no Auditório Renascense, onde todos nós estaremos sentindo a presença do Espírito Santo. Olha, meus irmãos, como é gostoso nós sentimos a presença do Espírito Santo e ver toda a juventude reunida, buscando a presença do Espírito Santo, buscando, não é, o renovo de Deus. Será realmente, não é, algo extraordinário o que o nosso Deus, o nosso Pai, estará fazendo no sábado, dia 13, a partir das 19 horas. Culto com Regenere, culto com Expansão Jovem, todos os jovens reunidos em busca da presença e da glória de Deus sobre as nossas vidas. 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

0: E aí no dia 14, queridos irmãos ouvintes, dia 14 de junho, estaremos aqui comemorando 64 anos da Igreja Pentecostal Deus é Amor. E a festa já começa a partir das 10 horas da manhã, ou seja, a partir já das 9 horas da manhã. Recapitulando, a partir das 9 horas da manhã, nós estaremos já aqui reunidos, porque será o lançamento do Ministério de Intercessão Global. É um culto de oração, é um culto de nós estarmos juntos, buscando a presença e a face do nosso Deus, o nosso Pai. Você que precisa de um renovo de Deus, você que não tem mais força para orar, você que não tem mais força para jejuar, você não tem mais força para estar na casa de Deus, pastor, é um desânimo, pastor, é uma fraqueza espiritual. Por isso, você tem esta oportunidade, dia 14, a partir das 9 horas da manhã, a nossa irmã evangelista Maria Lorena estará no Santo Altar do Senhor Jesus, orando e apresentando a sua vida diante do Senhor Jesus. E olha, você vai receber um grande renovo da parte do Senhor Jesus na manhã de domingo, dia 14 de junho. Você que está, necessita e precisa deste renovo espiritual, venha estar conosco, venha buscar a presença e a face do Senhor Jesus. Mas não venha sozinho, não venha sozinha. Traga o seu parente, traga o seu esposo, a sua esposa, os seus filhos. Venha estar recebendo a presença do Espírito Santo de Deus, porque eu tenho certeza, queridos irmãos ouvintes, que você será impactado pela glória de Deus. Deus estará derramando da sua presença neste grande culto, culto especial de oração, lançamento do Ministério Intercessão Global. A partir das 9 horas da manhã, já estaremos em oração, buscando a presença de Deus, e o Senhor Jesus vai estar renovando, batizando com o Espírito Santo, derramando os dons sobre as nossas vidas, e principalmente nós vamos ver o que Deus vai realizar e o que Deus vai fazer sobre as nossas vidas. 9 horas da manhã, aqui na nossa sede mundial, dia 14 de junho, aniversário de 64 anos da Igreja Pentecostal Deus e Amor.
1: Eu cheguei na Deus Amor, ela tinha só 3 anos de idade. E eu encontrei uma igreja diferente, uma igreja com amor, uma igreja com muito temor a Deus e obediência. E isso mudou a minha vida, mudou meu ponto de vista e mudou o modo que eu entendi a palavra de Deus.
2: A Igreja Deus de Amor, ela começou a crescer pelos milagres e maravilhas que Jesus operava. E não somente por isso, porque ela tinha muitas orações. As orações realmente moviam a mão de Deus. E como a igreja começou a crescer com as operações que o Senhor fazia, de pessoas sendo curadas do câncer, pessoas curadas da paralisia, e isso era mostrado. Quando eu era pequena, eu via as muletas penduradas na parede da igreja. Isso foi chamando a atenção. Então, minha mãe e meu pai resolveram entrevistar as pessoas que estavam sendo curadas para passar no rádio. Aí que começou o Conte a Bênção. E outras igrejas acharam interessante e começaram a fazer o mesmo. E a Igreja Deus de Amor começou a imitar aquilo que Jesus fazia. Ele usava os milagres e maravilhas, atraía as pessoas como se fosse uma isca ao peixe e ali levava o evangelho. Foi algo maravilhoso. A Igreja Deus de Amor imitou exatamente o modelo que Jesus fez, trazendo as pessoas pelos milagres e maravilhas que ele fazia.
3: A Igreja Deus de Amor começou em muitos países, em pequenos

0: E aquela pessoa ficou muito brava e foi me denunciar às autoridades para que eu fosse expulso do país da Venezuela. E a graça de Deus foi tão maravilhosa que a maioria dos membros ficou com a Igreja Deus de Amor e todas as pessoas me apoiaram de tal maneira que as autoridades venezuelanas não conseguiam ter acesso a mim para supostamente me tirar do país. Sempre quando nós encontrava desafio no nosso coração, a gente tinha uma convicção que no Brasil havia milhares de pessoas que estavam de joelhos dobrados, clamando a Deus por nós. E ali vencemos, inauguramos muitas igrejas Deus e Amor, de tal maneira que hoje já estamos nos 5 continentes com a Igreja Pentecostal Deus e Amor.
1: No falecimento do missionário Jair Miranda, meu sogro, é claro que eu tive temor, como a maioria das pessoas teve o temor de que a Igreja Pentecostal Deus e Amor não pudesse sobreviver a semelhante desastre. Foi um desastre, meus irmãos. Foi um desastre mesmo. Mas ele foi, deixou um legado que foi agarrado por muitos, incluindo eu, meu filho, e a Igreja prossegue.
2: Foi muito difícil a partida do meu pai, mas estou muito feliz porque a Igreja permaneceu de pé. É uma prova de que esta Igreja não era dele. Esta Igreja é do Senhor.
3: Olha, falando em proporção, o batismo nos anos 80 era realizado praticamente em todo o estado de São Paulo, vinham para a sede, para a represa do Guarapiranga, fazer o batismo. E nesse dia, principalmente no meu batismo, foram batizados mais de 4 mil pessoas. Então isso marcou, impactou muito.
4: Nos anos 2000, o missionário Davi Miranda teve essa revelação que Deus estaria levantando uma nova safra de obreiros. E a partir desse momento, dessa revelação, eu pude observar no ministério um movimento jovem começando. Eu pude ver os jovens indo evangelizar, assumindo igrejas, capitais. Eu pude ver, inclusive eu fui um desses jovens também que começou a fazer a obra, comecei a evangelizar, dirigir igreja. Então foi muito grande o mover. Depois que o missionário Davi Miranda teve essa revelação, começou o projeto Expansão Jovem. O projeto Expansão Jovem começou aqui na sede mundial e se espalhou. E você vê esse grande projeto hoje aí no Brasil e no exterior também. Hoje nós vemos aqui o Ministério Regenere também. Estão cumprindo a revelação que Deus deu para o saudoso missionário Davi Miranda, que levantaria uma nova safra de obreiros. Nós vemos isso hoje aqui na nossa Igreja Pentecostal Deus e Amor.
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6: Muito bem, vocês acompanharam depoimentos de tudo aquilo que o Senhor tem feito na nossa Igreja Pentecostal Deus é Amor. Por isso, venha estar conosco dia 14, a partir das 14 horas, começa a grande festa, celebração de 64 anos da Igreja Pentecostal Deus é Amor. Será uma verdadeira festa espiritual. E você faz parte dessa história, não é? Venha estar conosco, venha estar adorando, glorificando, exaltando ao nome santo do Senhor Jesus. Venha você, venha a sua família, venha celebrar a Deus tudo aquilo que o nosso Senhor tem feito na nossa Igreja Pentecostal Deus é Amor. Tudo já está preparado nos mínimos detalhes, não é? Para te receber. Olha, nós temos aqui um ambiente totalmente climatizado, teremos a praça de alimentação, temos também o estacionamento totalmente grátis, teremos também os postos, não é, de apoio, os nossos queridos irmãos voluntários que estarão dando toda a assistência para você, não é, tirando todas as suas dúvidas. E muito mais. Teremos as caravanas de todas as nossas igrejas estaduais, setoriais, centrais, não é? Do Brasil inteiro estarão presentes neste grande evento. Venha estar conosco. Procure ainda hoje.

0: pastor da sua congregação, da sua igreja, não é? E se informe sobre a data da saída das caravanas, a qual estará vindo para São Paulo para esta grande festa, festa de 64 anos da Igreja Pentecostal Deus é Amor, uma igreja firmada na rocha. Teremos muitas participações. A nossa irmã Ereni Miranda, presidente mundial das nossas igrejas Pentecostal Deus e Amor, a nossa irmã Débora Miranda, pastor Lourival de Almeida, toda a nossa diretoria mundial estará presente, os cantores da gravadora MC Music. Teremos também, não é, o pequeno Galileu louvando e glorificando o nome santo do Senhor Jesus e muito, muito mais, não é, a qual Deus estará realizando nesta tarde de domingo, dia 14, a partir das 14 horas. Pastores convidados de todas as regiões e todos os estados, capitais, também estarão presentes neste grande evento. Venha estar conosco, não venha sozinho, traga o seu parente, traga o seu familiar, traga aquela pessoa que precisa receber uma bênção, um milagre, uma libertação, uma cura. O Senhor Jesus, Ele garante a grande vitória sobre a sua vida. Anote o endereço, você que ainda não conhece o Templo da Glória de Deus, é muito fácil. Avenida Prefeito Passos, número 10. Repetindo, Avenida Prefeito Passos, número 10. Temos um amplo estacionamento, a qual você e toda a sua família será muito bem recebida, será muito bem, não é, tratado por todos os nossos queridos irmãos aqui da nossa sede mundial. Muito bem, agora são exatamente 0 hora com 59 minutos. Nós iremos à identificação das emissoras e daqui a pouco nós voltaremos com todos vocês aqui na Rádio Deus e Amor.
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2: Uma hora e um minuto.
4: Meu nome é Keila, do estado da Bahia, município de Rio de Contas. Estou aqui na sede para mim gravar meu testemunho. Eu me casei com 17 anos, eu tinha um sonho de ser mãe. Já tive outras gravidez e não foi adiante. E não podia engravidar, não engravidava. Aí eu fiz um voto com Deus, que se eu ficasse grávida e meu filho nascesse são e perfeito, que eu viria aqui na sede gravar meu testemunho. E Deus me deu essa bênção, Deus me ouviu. Eu fiz um voto com Deus e Deus me ouviu. Hoje eu sou mãe de um menino lindo, saudável, chama Pablo Henrique, tem 6 anos de idade. É uma bênção, uma maravilha na minha vida. Tá bem, são perfeito, saudável, graças a Deus. Deus realizou meus sonhos, estou feliz, estou muito contente. Eu quero falar para as mulheres que têm um sonho de ser mãe, que não conseguem engravidar, para elas fazerem um voto com Deus, ter fé em Deus, fazer um voto com Deus, que Deus dá sim um filho para elas, igual deu para mim. E hoje estou aqui cumprindo com meu voto, para a honra e glória do Senhor Jesus Cristo.
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7: Uma hora e 3 minutos.

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2: Muito bom dia na paz do nosso Senhor e Salvador Jesus Cristo. Começa o programa Madrugada do Socorro de Deus. Eu sou seu irmão em Cristo e amigo Daniel Mariano, a mesa de som, Felipe Medina e no WhatsApp o nosso querido irmão Cleiton. Vamos juntos até as 5 horas da manhã. Que Deus abençoe, que você venha ter uma excelente segunda-feira. Lembrando que hoje é dia 8, hein? Dia 8 de junho de 2026. Você pode também participar, nos ajudar a fazer a programação Madrugada do Socorro de Deus, ligando aqui para nós e deixando também o seu pedido de oração. Nós temos duas linhas disponíveis. Muito fácil, anote. Você que é fora de São Paulo, não esqueça de colocar o DDD, o prefixo aqui da capital paulista. DDD 11-3208-2790. Ou se preferir, DDD 11-3208-2743. Temos também o nosso WhatsApp, a qual você pode também deixar a sua mensagem via texto. DDD 11-982-3392. Lembrando a todos que você que quer participar via WhatsApp, nós vamos estar deixando disponível para que você somente possa estar mandando as suas mensagens via texto. Agora, se você quer participar ao vivo, nós temos essas duas linhas disponíveis. O DDD 11-3208-2790 e o DDD 11-3208-2743. Agora, 1h, 10 minutos, na capital paulista.
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2: Lembrando a todos que às 2 horas da manhã nós estaremos orando e colocando a sua vida nas mãos do Senhor Jesus. Às 2 horas da manhã, aquela oração ao vivo aqui na Rádio Deus e Amor. Já temos o nosso primeiro ouvinte no dia de hoje, vamos atender. Alô, a paz do Senhor Jesus, bom dia.
3: A paz do Senhor Jesus, meu pastor, bom dia. Éder de Franco da Rocha.
2: Como é, Éden, a paz do Senhor Jesus.
3: A paz, meu pastor.
2: Amém. O que podemos ajudar o Senhor, irmão Éden, nesta madrugada?
3: Pastor, eu peço oração em recuperação à minha cirurgia, que eu fiz uma cirurgia. Está completando 3 meses agora, mas em nome do Senhor Jesus, a igreja aqui de Franco da Rocha, os irmãos, os obreiros, têm se levantado em oração por mim. Eu creio que até o final desse mês eu já estou recuperado, voltando às minhas atividades. Eu peço em oração a todos que se encontram ouvindo essa rádio nessa madrugada, que estão acamados, que estão enfermos, que estão doentes, se apegue a Deus, se apegue nessa programação, que Deus faz a obra. É nesse momento, é na hora da enfermidade do deserto, é que temos que clamar a Deus. Esse deserto, essa situação que passamos é para que o nome do Senhor Jesus venha ser glorificado. Eu congrego na igreja Deus e Amor aqui de Franco da Rocha, meu pastor. Que Deus abençoe essa programação e todos que estão ouvindo.
2: Amém, Moeden. Moeden, é muito importante, não é? É, irmão, colocar que o irmão está acompanhando a programação. Quantas pessoas que estão também nos acompanhando nesta madrugada. É uma companhia, não é? A programação Madrugada do Socorro de Deus é uma companhia para as pessoas que estão em casa, pessoas que estão no trabalho, outras pessoas que infelizmente estão nos hospitais, internadas, mas estão acompanhando nesta madrugada a programação Madrugada do Socorro de Deus. É um refrigério de Deus, não é? Para os corações que estão angustiados, aflitos, desesperados. A programação Madrugada do Socorro de Deus tem sido uma bênção de Deus sobre as vidas das pessoas que escutam, não é, esta programação.
3: Sim, meu pastor. Eu acompanho a programação da oração da meia-noite e acompanho agora às 2 da manhã. Aproveitando também, eu peço que apresente, coloca meu filho Iago em oração, que ele está trabalhando agora à noite, ele trabalha como aplicativo, motorista de aplicativo. Eu estou sempre pedindo a Deus a proteção dele, que trabalhar na rua à noite a gente sabe que não é fácil. E também pelo meu filho Leonardo. Meu filho Leonardo está se preparando para servir ao Senhor, está se preparando como pastor, independente de denominação da igreja, ele está em outra denominação, mas ele é um grande servo de Deus, ele é a esposa. Que Deus abençoe a toda a minha parentela, meus filhos, bem como a parentela de todos que estão ouvindo, que vão ligar pedindo oração, seus familiares, seus parentes, que Deus abençoe, confie em Deus, crê em Deus. Veja bem, pessoal que está ouvindo essa programação, põe o joelho no chão, clama a Deus, roga a Deus, que Deus responde. Mas não é na nossa hora, né, pastor? É na hora do Senhor, na hora certa. Ele sempre chega na hora certa. Deus não atrasa e não adianta, ele chega na hora dele. Não é verdade, pastor? Obrigado. E que abençoa também essa programação, abençoa essa direção, abençoa essa festividade agora de 64 anos, que vai ser no próximo final de semana. Que Deus abençoe as caravanas que estão vindo para a sede mundial, onde muitas vezes já estive lá em oração e vigília, e vou retornar ter oração e vigília, e dar um testemunho também na própria rádio lá, na sede mundial. Obrigado, pastor, em nome de Jesus, pastor.
2: Muito obrigado, irmão Éden, pela sua participação. Deus abençoe a sua vida, uma ótima recuperação a você, ok? E nós aguardamos realmente em breve você vir aqui para contar o seu lindo e belo testemunho, gravando aqui na programação aqui da Rádio Deus e Amor. Um forte abraço e uma excelente segunda-feira, irmão Éden.
3: Obrigado, pastor. Deus abençoe a todos e abençoe essa programação. Deus abençoe. Uma ótima semana para nós. E um mês maravilhoso, em nome de Jesus, que eu desejo a todos os ouvintes, em nome de Jesus.
2: Amém. Deus abençoe. Fique na paz, o Senhor Jesus.
3: Obrigado.
2: Muito bem, agora são 1:16. Participação do nosso querido irmão Éden, de Franco da Rocha. Deus abençoe a todos os nossos queridos irmãos aí de Franco da Rocha. Os irmãos também aí da cidade de Itapsirica da Serra, Taboão da Serra. Os nossos irmãos do grande ABCDMR. Que Deus abençoe a todos em nome do Senhor Jesus. Você que nos acompanha, não é? Estão na sintonia do programa Madrugada do Socorro de Deus. Você que é do Norte, Nordeste, Centro-Oeste, Sul, Sudeste. Enfim, que Deus abençoe a sua vida nesta segunda-feira. Agora são 1:16 na capital paulista. Vamos também interagir com pessoas, os nossos queridos irmãos que já participam também e deixam a sua mensagem via texto, via WhatsApp. Vamos ler algumas mensagens, muitas pessoas participando nesta madrugada de segunda-feira. Vamos lá, olha, paz do Senhor Jesus, bom dia. Eu peço oração pela minha saúde, a irmã Aurineide, ela é lá de Fortaleza, no Ceará. Irmã Aurineide, nós vamos estar sim orando e apresentando a Deus a sua saúde, para que Deus venha estar dando, não é, saúde, graça, para que a irmã continue na presença do Senhor Jesus. Muito obrigado pela sua participação, muito obrigado também pela sua mensagem. Deus abençoe a todos os nossos queridos irmãos aí de Fortaleza, no Ceará. Mais pessoas participando conosco. Paz do Senhor Jesus, presbítero Mariano, aqui é Elaine, peço oração em favor do meu lar. Elaine é de Itapsirica da Serra. Deus abençoe aos nossos irmãos de Itapsirica da Serra. Pedido de oração, Leonardo e Tatiana, libertação e restauração. Eles são lá de Ribeirão das Neves, Minas Gerais. Ok, nós vamos estar apresentando, viu, irmão Leonardo, a sua vida e a vida também da Tatiane, para que Deus venha estar restaurando, libertando, enfim, fazendo uma grande obra. Deus abençoe a sua vida, Deus abençoe a todos os nossos queridos irmãos aí da cidade de Ribeirão das Neves. aí no estado de Minas Gerais. Mais pessoas participando, deixando as suas mensagens via texto. Olha só, paz do Senhor Jesus, eu peço oração por mim. É o Otávio, e também em favor da Tereza, em favor da saúde. Otávio é lá de Joinville, Santa Catarina. Ok, Deus abençoe pela sua mensagem. Nós estaremos sim orando e apresentando, viu, Otávio, a sua vida e a vida também da Tereza. Deus abençoe a todos os nossos queridos irmãos aí de Joinville, Santa Catarina, não é? Muitas pessoas, a audiência é grande aí em Santa Catarina, né? Em Lages, Florianópolis, Blumenau, enfim, todo o povo de Deus aí de Santa Catarina. Que Deus abençoe a todos os nossos irmãos catarinenses. Mais pessoas interagindo conosco nesta madrugada. Paz do Senhor Jesus. Ore por mim, em favor da minha família, também em favor de uma causa na justiça. Já faz 10 anos que estou aguardando e não suporto mais. E preciso, não é, mudar de casa ou vender. O Senhor, Ele vai me dar... Ele vai me dar, eu não suporto mais, ok? Ela mora lá na zona sul de São Paulo, Deus abençoe. Não deixou o nome, mas vamos estar orando, viu? Vamos estar apresentando esta causa nas mãos do Senhor Jesus. Tudo é possível, aquele que crê, não é? A partir do momento que nós confiamos no nosso Deus, Deus Ele faz o impossível se tornar possível. Só basta você crer, só basta você confiar. Agora são exatamente 1h20 na capital paulista.
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2: Muito bem, prosseguimos. Programa Madrugada do Socorro de Deus. Agora 1h20. Pão Diário, pastor Adivaldo de Almeida, está chegando com o tema. Será que estamos no caminho certo? Vamos acompanhar juntos? Daqui a pouco eu voltarei com todos vocês. Não saia da sintonia e nem da programação Madrugada do Socorro de Deus, aqui na Rádio Deus e Amor.
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5: Nós temos momentos na vida que nós, infelizmente, achamos que nós estamos fazendo uma coisa correta. E, na verdade, nós não estamos fazendo uma coisa correta, não é? Um tio meu, uma certa ocasião, ele gostava muito de viajar, já não está mais entre nós, não é? E ele vinha a São Paulo, e um tio muito querido, né? Tio muito querido, mas teimoso que só ele. Dizia para ele: tio, então o senhor vai fazer o seguinte, o senhor vai sair daqui, chega na rodoviária, o senhor sai da rodoviária, o senhor faz assim, assim, assim, assim. Não, eu conheço tudo aí, eu conheço tudo, o jeitão dele falar, né? E o que acontece é que, de repente, ele estava mas exatamente na direção contrária de onde ele deveria ir. Pensava que estava na direção certa, mas, de repente, estava lá ele perdido. Mas, tio, o senhor errou, não era por aí. Não, mas eu tinha certeza que lá, tal. Então, tipo assim, era um aventureiro, né? Era um aventureiro. E às vezes acontecia essa questão. Claro que eu não estou falando isso reclamando do meu tio, muito querido, pelo contrário. Quando meu tio vinha passar algum tempo na nossa casa, era uma festa, né? Era uma festa. Só que ele tinha essa coisa de se equivocar às vezes, né? Errava caminho. E por ser, como eu disse, teimosão, aqueles tios da antiga, né? De vez em quando a gente tinha que socorrê-lo, porque ele pensava que estava num local e estava em outro, estava na direção contrária. Ou seja, se perdia, né? Se perdia. Às vezes estava aquele calor terrível, às vezes frio também, mas aquele equívoco o levava na direção diferente da direção que ele precisava ir. Até que ele aprendeu o caminho, né? O caminho que ele tinha que fazer era simples. Era pegar o metrô no Tietê. Antes do Tietê era... tinha a Estação da Luz, né? O pessoal descia ali e ia até a Estação da Luz de metrô. E tinha que pegar a direção do Jabaquara. Mas, de repente, estava lá o meu tio em Santana. E só tinha essa linha norte-sul, não tinha outra. e se perdia. Bom, acontece que com o tempo, é claro, ele foi aprendendo o caminho. Ele não errava porque queria errar, mas ele achava que ele estava certo, porque ele memorizava, não, aqui e tal, mas de repente chegava ali, não, mas aqui não é, usava, enfim, bom, até aqui, não é? Ele pensava estar certo na direção. E na vida espiritual também é assim. Uma pessoa estava conduzindo outra pessoa para o interior de São Paulo. Uma pessoa que o pai acabou indo para a Fundação Reviver. E um tio disse, não, vamos visitar a Fundação Reviver. Eu conheço tudo, deixa comigo e tal. E ao invés de irem para o interior de São Paulo, Sarutaiá, estavam indo na direção oposta. Estavam indo para Mairiporã. Estava fazendo alguma coisa assim, tipo... Não, essa pessoa estava sendo sincera de repente, né? Só que estava sinceramente convicta de estar certa, mas estava indo exatamente na direção contrária. Bem intencionada, sincera, mas errada. E isso acontece também na vida espiritual. Porque espiritualmente uma pessoa pode estar sinceramente errada. Às vezes nós cremos que nós estamos indo na direção correta, mas estamos nos distanciando do nosso verdadeiro alvo. E o nosso tempo vai se perdendo, não é? Vai acabando. Às vezes nós podemos consertar, mas espiritualmente falando, existem erros que não há tempo para o conserto. Não há tempo para se consertar. A pessoa confia às vezes nas boas obras, como uma religião de pessoas muito bondosas que existe, que eles confiam nas boas obras, que as boas obras as vão redimir de reencarnações em reencarnações. Até alcançarem o céu, vamos resumir assim. Pensam que boas obras as levarão para o céu. Mas obras não salvam. A Bíblia diz, pela graça sois salvo por meio da fé. E isso não vem de vocês, não vem de vós. É dom de Deus, não por obras para que ninguém se glorie. Efésios 2. Não quer dizer que nós não podemos fazer boas obras. A fé sem obras é morta. Podemos fazer obras em todos os aspectos da vida. Mas nós não podemos depender das obras para chegar ao céu. Se isso acontecer, é tomar o ônibus errado. É tentar ir para Santos e pegar ônibus para Piracicaba, terminar a sua vida lá em Pira. Obras não levam para o céu. Outros usam a religião como um tipo de bilhete. Ah, já tenho a minha religião. Ou, ah, eu creio num ser. Outros, ah, eu creio em Deus. A Bíblia diz, você crê que existe um Deus? Muito bem, muito bem. Até mesmo os demônios creem e tremem, Tiago 2. Então não basta crer que Deus existe. Algumas pessoas são levadas por um tipo de, sei lá, um sentimentalismo, Ah, eu sinto do meu coração, que é aqui, que é o meu coração. Ah, eu sigo o meu coração. Ah, outras pessoas dão conselhos para os próprios filhos. Filho, siga o seu coração. Deus fala através de Jeremias, no capítulo 17. O coração é mais enganoso que qualquer outra coisa e a sua doença é incurável. Quem é capaz de compreender? Existem coisas na área espiritual que para muita gente, infelizmente, não haverá um conserto. Não dá para se equivocar em algumas coisas. Nossos sentidos nos enganam. Nossos sentimentalismos nos enganam. Nosso coração é enganoso. Não é o que nós sentimos que vale. Eu sei que muitas pessoas sentem com sinceridade os seus sentimentos, mas não é isso que vale. Então, como ter certeza de que você está no caminho certo? Crendo em Jesus Cristo e seguindo Jesus Cristo. Diz o Senhor Jesus, eu sou o caminho, a verdade e a vida. Ninguém vem ao Pai a não ser por mim. João 14, versículo 6. Não há engano aqui nessa palavra. Com Jesus não tem caminho errado. Jesus é a verdade. Nele não há erros. Ele nunca cometeu erros. Ele é o único caminho que pode conduzir você ao Pai. Pois há um só Deus e um só mediador entre Deus e os homens. Jesus Cristo, 1 Timóteo 2,5. Prezado ouvinte, você precisa de Jesus Cristo. Não tem como você ter salvação a não ser através de Jesus Cristo. Não tem como ver a Deus a não ser através de Jesus Cristo. Denominação, não. Canto no coral, não. Faço visitas, também não. sou bondoso. Também não. Não quer dizer que você não tenha de ser bondoso, que você não tenha de ser uma bênção. Não, você tem, deve. Mas, acima de tudo, você precisa de Jesus Cristo, crer nele e segui-lo. Andar com ele, andar após ele. Tenha cuidado com as direções da sua vida. Não tome a direção errada. Não vá se você não tiver certeza. E a certeza só Jesus pode dar. E nele você pode confiar de todo o seu coração. Nele a gente pode confiar. É, nele você pode confiar. Porque ele nunca vai conduzir você pelo caminho errado.
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te peço agora, neste momento, que eu confesso a Ti como meu Senhor e Salvador. Que o Senhor venha apagar os meus pecados, arrancar todas as páginas velhas da minha vida. Perdoai-me, Senhor, de tudo aquilo que pratiquei contra Ti. E eu sei que pelo poder da Tua palavra, o Senhor pode me lavar.

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1: Muito bem, agora são exatamente 1h, 35 minutos. Eu quero já lembrar a todos que daqui a pouquinho, às 2h, eu estarei orando e apresentando a sua vida, a sua família, o seu lar, nas mãos do Senhor Jesus. Por isso, ainda dá tempo, hein? Ainda dá tempo de você participar. Você tem duas opções, ligando aqui ao vivo, deixando aqui o seu nome e também deixando os pedidos de oração, seja o seu filho, sua filha, seu esposo, sua esposa, enfim. Ou, se preferir, deixar sua mensagem via WhatsApp aqui da Rádio Deus e Amor. DDD 11-3208-2790 ou DDD 11-3208-2743. Estes são os telefones para você ligar aqui e participar ao vivo comigo na programação Madrugada do Socorro de Deus. Se preferir deixar sua mensagem via texto, temos o WhatsApp DDD 11-98292-3392, qual você vai deixar sua mensagem via texto e você pode estar sim participando, deixando o seu nome e os pedidos de oração. Vamos atender, Felipe, mais um ouvinte nesta madrugada. Alô, bom dia.
2: Bom dia, Pai Senhor Jesus.
1: Amém, com quem eu falo?
2: Laudeci.
1: Bom, Laudeci, a senhora fala de onde, minha irmã?
2: Eu falo em Santa Luzia, na Grande BH.
1: Santa Luzia, Belo Horizonte, Minas Gerais, é isso, né?
2: Isso.
1: Minha irmã, a senhora gostaria de deixar o seu pedido de oração, enfim, fica à vontade, irmã.
2: Eu quero deixar o meu nome para oração.
1: Uhum.
2: Eu tô com problema nos joelhos, de desgaste. Vou ter que passar por uma cirurgia, mas Deus está no controle. E queria deixar o nome do meu esposo, que ele já está idoso. De repente, ele está começando a tremer a mão. Eu estou fazendo uns exames para ver o que, que é.
1: Sim.
2: Mas que Deus abençoe ele, que vem livrar ele disso. Muito nervoso, sabe?
1: Sim. Como é que é o nome do esposo?
2: José Valmir.
1: José Valmir.
2: É.
1: Ok. Mais alguém que a irmã gostaria de
2: deixar? Eu queria
1: deixar
2: o nome de Laura.
1: Uhum.
2: E toda a família.
1: Toda a família. Minha irmã, você é da Igreja Pentecostal Deus e Amor ou de uma outra denominação?
2: Sou da Deus e Amor.
1: Olha que benção. Tenho certeza que a senhora já recebeu muitas bênçãos da parte do Senhor Jesus, né, minha irmã?
2: Ah, já recebi, sim. Muita bênção, sim.
1: A senhora gostaria de contar uma bênção da parte do Senhor Jesus, aproveitando, não é, a audiência? Olha, muitas pessoas estão na audiência.
2: Eu tinha uma asma. Que era só a misericórdia de Deus.
1: Sim.
2: Eu ia ao hospital todo dia para tomar remédio. Todo dia.
1: Há quanto tempo sofrendo, minha irmã? Há quanto tempo sofrendo?
2: Eu fiquei asmática, eu tinha 15 anos.
1: Uhum.
2: Hoje eu já vou fazer 70.
1: Sim, há muito tempo, né? Sofrendo.
2: Fiquei muito tempo asmática. Mas asmática de parar no hospital todo dia para tomar remédio na veia. Depois que eu passei a congregar na Igreja Deus e Amor, eu era de outra denominação, graças a Deus, eu não voltei mais no hospital para tomar remédio para asma.
1: Que bênção de Deus, que
2: não, não voltei mais para tomar o remédio asmático, graças a Deus.
1: Através da senhora fazendo campanhas, propósitos na Igreja Pentecostal Deus e Amor?
2: Eu fazia campanha, muita campanha, voto, sabe? Deus teve misericórdia de mim.
1: Que maravilha, olha.
2: E eu não voltei mais no hospital para ter que ficar de oxigênio. Eu ia pro oxigênio todo dia. E tinha que tomar injeção na veia todo dia, todo dia. Aí Deus teve misericórdia de mim. Hoje eu estou bem. Eu fiquei pesando 30 quilos. Hoje eu peso 70 quilos. Para quem pesava 30, hoje eu peso 70 quilos. É magrilinho.
1: Foi uma restauração na saúde por completo que Deus fez na sua vida, né, minha irmã?
2: É. Eu tomei tanto remédio para asma que eu fiquei com um problema no coração que chama bloqueio de ramos. Mas isso hoje não me impede nada, não. Graças a Deus, estou bem.
1: Está curada. Está curada por Jesus.
2: Em nome de Jesus, estou curada, graças a Deus.
1: Deus abençoe pelo seu lindo testemunho, viu, minha irmã? Olha, aumentou tanto a minha fé, como também a fé de muitos irmãos que estão na sintonia da programação Madrugada do Socorro de Deus.
2: Deus é fiel, né, irmão? Deus é maravilhoso.
1: Com certeza. Deus, né? Minha irmã, muito obrigado pela sua participação nesta manhã de segunda-feira.
2: Obrigada, que Jesus abençoe vocês. Ore por mim, quando lembrar da irmã Laudeci, que eu estou orando por todos vocês.
1: Com certeza, irmã Laudeci, nós já estaremos, ó, daqui a pouquinho, às 2 horas da manhã, estaremos aqui ao vivo, orando uns pelos outros, e eu tenho certeza, irmã Laudeci, que o milagre...
2: Eu vou estar orando por vocês também, pela misericórdia de Deus.
1: Amém. Muito obrigado, viu, irmã Laudeci, pela sua participação, uma ótima semana, fica na paz do Senhor Jesus.
2: A paz do Senhor Jesus.
1: É, ouvintes, vocês acompanharam, hein? Testemunho tremendo da nossa irmã Laudeci, que sofria muita asma, não é? E olha, Felipe, eu também sou a prova viva do que Deus fez também lá no meu lar, na minha casa. O meu filho também, hoje ele está com 10 anos, né? O Davi também sofria muito, muito mesmo com asma. E sempre nós tínhamos que levar ele no médico, porque vinha aquelas crises, sabe, Felipe? Realmente muito forte de asma. E nós fizemos um propósito, eu e minha esposa, na Igreja Pentecostal Deus e Amor, e pedimos ao Senhor para que o Senhor viesse curar o meu filho da asma, e o meu filho também recebeu a cura e o milagre, graças a Deus. O meu filho Davi está 100%, não tem mais aquelas crises de asma, não tem mais aquela falta de ar. Louvo a Deus, porque o nosso Deus é um Deus que cura. Assim como nossa irmã Laudeci contou o testemunho dela, eu gostaria também de contar aqui, né? E falar aqui ao vivo que Deus também fez através do meu filho, que sofria com asma e hoje está curado, para a glória de Deus. Por isso, você que está enfermo, enferma, se prepare, às 2 horas da manhã, eu vou estar orando e apresentando a sua vida nas mãos do Senhor Jesus, e o nosso Deus, ele é poderoso também para fazer um milagre. Vamos atender mais um ouvinte. Alô, a paz do Senhor Jesus, bom dia. Com quem eu falo? Ô, irmã Vera Lúcia, paz do Senhor Jesus.
3: Amém.
1: A senhora fala de onde, irmã Vera Lúcia? Ah, a senhora já é ouvinte assídua, né, do programa, né, irmã Vera Lúcia? Sempre está ligando aqui para nós, né, para colocar o seu nome, o nome dos seus familiares na oração, né, irmã Vera Lúcia?
3: É, na verdade, eu queria que eu estou toda orar aqui também agora, pastor. Eu estou tendo muita dor por dentro.
1: Amém, nós vamos estar orando, sim.
3: Uma dor terrível.
1: Ok.
3: Eu já tomei um monte de remédio ontem, hoje. É a mesma coisa que não toma nada. E pode ser espiritual, né, pastor?
1: Sim, nós vamos orar agora para a senhora.
3: Sim, como eu disse antes, né, eu fui muita vítima de maldição, né, da própria família e também de pessoas, né? Muitas pessoas falam muito a praga, a morte, a conta da minha vida, né? Com a vida dos meus filhos. E isso interfere na minha saúde também.
1: Ok, fica na linha que nós vamos estar orando pela senhora agora, viu, Mavela Lúcia? Glorioso Deus, maravilhoso e eterno Pai, Deus de poder, Deus de graça, Deus de misericórdia. Senhor, neste momento eu quero apresentar nossa irmã Vera Lúcia nas Tuas mãos, ó Deus, que ligou para nós, porque não aguenta, Senhor, essas dores que ela está sofrendo. Senhor, tantos remédios, ó Pai, que ela já tomou e até agora essas dores persistem. Senhor, que o Senhor venha colocar as Tuas mãos de misericórdia, de graça, de misericórdia, meu Pai, arranca. Repreenda, Senhor, todas essas dores, porque eu creio, ó Pai, que a Tua serva já recebeu o grande milagre Eu tenho certeza, meu Pai, que essas dores já vai desaparecer agora, em nome de Jesus Cristo. Porque eu tenho esta fé, eu tenho esta certeza, meu Pai, que quando ela ligar aqui para nós, ó Deus, numa outra oportunidade, ela vai contar o que ela recebeu nesta madrugada através da nossa oração. Confirma, meu Deus, o grande milagre, em nome de Jesus. Amém, Mãe Vera Lúcia?
3: Amém. Eu queria deixar o nome do meu filho para oração também, doutor.
1: Como é que é o nome dele?
3: Ivan Lucas.
1: Ah, nosso irmão Ivan Lucas. Ok, já está anotado.
3: Então, daí o pastor ora em meu favor, doutor. Eu creio que somente Deus tem que curar, né?
1: Sim.
3: Mas
1: eu creio que daqui a pouquinho nós vamos já estar iniciando a oração às 2 horas da manhã. Nós vamos unir a nossa fé e eu tenho certeza que a irmã vai receber este milagre, esta cura, ainda esta madrugada, em nome do Senhor Jesus.
3: É muito palavra de inveja também, pastor. E eu creio, né, que Deus pode restituir a minha saúde, né, a minha vida e propor, né?
1: Em nome de Jesus. Mãe Vera Lúcia, muito obrigado pela sua participação.
3: Amém.
1: Ok. Deus abençoe a sua vida. Às 2 horas da manhã, vamos estar orando. Amém. Deus abençoe a vida da senhora e muito obrigado pela sua participação nesta madrugada. Muito bem, agora são 1h46, participação da nossa irmã Vera Lúcia de Itapetininga, interior de São Paulo. E você pode fazer como a nossa irmã Vera Lúcia, ligar aqui para nós, deixando o seu nome e também o seu pedido de oração, colocando para que nós possamos estar orando às 2 horas da manhã. Vamos também abrir espaço para os nossos queridos irmãos que também participam, deixando aqui as suas mensagens via o WhatsApp aqui da Rádio Deus é Amor. Muitas pessoas já colocando os seus nomes e também os seus pedidos. Olha só, nós temos a Samara, que diz: a paz, eu peço oração pela vida dos meus filhos, cura e libertação. Bom, Samara, muito bom a irmã estar colocando os seus filhos. Olha, queridos irmãos ouvintes, como é importante nós estarmos colocando os nossos filhos nas mãos do Senhor Jesus, para que o Senhor venha guardar, para que o Senhor venha proteger, não é? Como é importante nós colocarmos os nossos filhos, a nossa família, para que o Senhor venha livrar, proteger e também, não é, dar aquela grande vitória para os nossos filhos. Muitas pessoas também participando aqui conosco. A paz do Senhor Jesus, eu peço oração em favor da minha família para a salvação deles, união em favor da minha família, cura e também para que o Senhor venha curar eu de uma ferida na perna. Ok, nós vamos estar assim orando e apresentando a sua vida nas mãos do Senhor Jesus. Ele crê, ele vai receber um milagre e muito em breve ele vai contar esse lindo testemunho ao vivo aqui na Rádio Deus e Amor. Ok, é o nosso irmão Márcio de Mogi das Cruzes. Ok, irmão Márcio, nós vamos estar orando e apresentando a Deus, não é, esta cura, este milagre que o irmão está já confiando e acreditando que vai receber em nome do Senhor Jesus. E nós vamos sim aguardar, ok? Você ligar aqui para nós ou deixar a sua mensagem via WhatsApp contando o que Jesus fez nesta madrugada de segunda-feira. Mais participação via WhatsApp. Paz do Senhor Jesus, presbítero Daniel. Estou na sintonia acompanhando programação Madrugada do Socorro de Deus, aguardando a oração das 2 horas da manhã. É a Aline, da Zona Leste de São Paulo. Ok, Maline, daqui a pouquinho, hein, ouvinte, essas 2 horas da manhã, já vamos unir a nossa fé em oração, pedindo a Deus para que o nosso Deus, o nosso Pai, venha agir ou venha se manifestar nesta madrugada em seu favor. Olha, neste momento eu quero também desejar a todos os nossos queridos irmãos que estão no trabalho E Deus venha livrar, guardar, proteger a todos vocês, muitas pessoas que trabalham, não é, na madrugada, nossos irmãos porteiros, nossos irmãos seguranças, nossos irmãos que trabalham na área da emergência, os nossos irmãos bombeiros, nossos irmãos policiais, não é? Então Deus abençoe a todos os nossos queridos irmãos que estão no trabalho, mas estão acompanhando a programação Madrugada do Socorro de Deus aqui ao vivo na rádio Deus é Amor. Agora são exatamente 1h50. Prosseguimos com esta programação agora, psicólogo Jessé Ávila. Vem com o tema compulsão de conteúdos negativos na internet. É o Clínica da Alma. Vamos acompanhar juntos. Daqui a pouco voltaremos com todos vocês aqui na Rádio Deus Amor, programa Madrugada do Socorro de Deus.
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4: Olá, seja muito bem-vindo a mais um episódio do Clínica da Alma, um espaço para falarmos sobre saúde mental, qualidade de vida, inteligência emocional e desenvolvimento interior. Sempre de forma leve, prática e com base científica. Você sabia que muitas pessoas passam vários minutos ou até horas consumindo conteúdos negativos nas redes sociais sem perceber? Esse comportamento recebeu o nome doom scrolling. Por essas razões, vamos falar hoje sobre esse termo que, quando rolar a tela sem parar, se transforma em uma armadilha para a saúde emocional. O termo doomscrolling descreve o hábito de consumir continuamente notícias ruins, conteúdos alarmantes ou informações negativas nas redes sociais e na internet. O problema é que cada nova informação desperta curiosidade e preocupação ao mesmo tempo. O cérebro entra em um ciclo, busca mais informações para sentir controle, mas quanto mais consome, mais ansioso se sente. Esse processo pode gerar fadiga mental, dificuldade de concentração, aumento da ansiedade e sensação constante de ameaça. É aquela pessoa que pega o celular para verificar uma mensagem e, sem perceber, passa 40 minutos, uma hora, assistindo vídeo sobre crises, tragédias, conflitos e outros problemas sociais. Quando finalmente guarda o aparelho, sente-se cansada, preocupada e emocionalmente drenada. Curiosamente, ela não resolveu nenhum problema real, apenas absorveu uma enorme carga emocional. O que a gente entende aqui? Que nem tudo que prende a sua atenção merece ocupar a sua mente. Afinal, a tecnologia foi criada

Identifique os seus gatilhos emocionais. Observe quando você mais pratica o doom scrolling. É quando está entediado, é quando está ansioso, quando você se sente mais preocupado, mais solitário. Por que isso? Porque entender o gatilho ajuda a encontrar formas mais saudáveis de lidar com essas emoções. E aí o terceiro ponto é, substitua o hábito por atividades restauradoras. Ao perceber a vontade de continuar rolando a tela, experimente fazer outra coisa por alguns minutos. Por exemplo, caminhar, conversar com alguém, ler um livro ou ouvir uma música. Pequenas interrupções quebram o ciclo automático. E a penúltima dica é, limpe o seu ambiente digital. Se determinados perfis, páginas ou canais alimentam constantemente o medo, a raiva, a culpa, remorso, ansiedade, considere deixar de segui-los. O seu feed também é uma forma de higiene emocional. E eu termino com essa aqui. Pergunte-se, eu estou buscando informação ou alimentando preocupação? Essa pergunta simples ajuda a distinguir entre um consumo saudável de informação e um comportamento impulsivo que apenas aumenta o sofrimento. Não esqueça, consciência é o primeiro passo para a mudança. Por isso que Herbert Simon, cientista cognitivo, afirmou: uma abundância de informação cria uma pobreza de atenção. Não esqueça que a mente humana precisa de informação, mas também precisa de descanso, ok? Quando aprendemos a administrar a nossa atenção, protegemos a nossa saúde mental, a nossa saúde emocional e recuperamos espaço para aquilo que realmente importa. Você gostou desse conteúdo, dessas dicas? Então compartilhe aí a nossa programação com amigos e familiares. Continue nos acompanhando, fique atento, porque a qualquer momento estaremos de volta com mais reflexões que podem transformar a sua vida. Um forte abraço e até breve.

0: Muito bem, agora são exatamente 1 da manhã, 58 minutos. Daqui a pouco nós iremos à identificação das emissoras, mas eu já quero convidar a todos vocês, você que pode, não é? Você que está na sua casa neste momento, já se prepara, porque daqui a pouquinho, logo após a identificação das emissoras, nós vamos estar já em oração, clamando e buscando a presença do Senhor Jesus. Por isso, você que pode, deixe tudo, tudo que você está fazendo neste momento, se una a mim em oração, para que nós possamos estar orando, clamando e buscando a face do Senhor Jesus. E você que está no trabalho, você que está fazendo os seus afazeres e não pode parar, não é? Para estar orando juntamente comigo, você pode estar acompanhando a oração aí no seu trabalho, ficando aí em espírito de oração, porque eu tenho certeza que o Senhor vai visitar você aí no seu trabalho, abençoando, guardando, protegendo você. Você está no seu trabalho, mas você vai estar também em espírito de oração, pedindo a Deus para que Deus venha livrar, proteger o seu lar, proteger a sua casa, os seus parentes, seus familiares, você que deixou sua esposa, você que deixou seu esposo, os seus filhos, não é? Para ir trabalhar, mas você vai estar também em espírito de oração, pedindo a Deus para que o Senhor venha dar o livramento, para que o Senhor venha guardar e proteger. Ok? Agora são 2 horas da manhã, vamos à identificação das emissoras, e quando nós voltarmos, não é? Nós já vamos estar orando e clamando ao Senhor Jesus em seu favor.
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5: 2 horas e 1 minuto.
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Muito bem, agora são exatamente 2 da manhã, 10 minutos, chegou o grande momento de apresentarmos uns aos outros em oração. Vamos falar com Deus, vamos estar agora buscando a face do Senhor Jesus, porque eu tenho certeza que nesta madrugada o Senhor já está reservando algo especial para cada um de nós. Por isso, vamos orar, vamos clamar a Deus neste momento. Glorioso Deus, maravilhoso e eterno Pai, Deus de poder, Deus de graça, Deus de misericórdia, eu quero aqui agradecer ao Senhor por este momento ao qual o Senhor preparou. Preparou, meu Deus, esta oportunidade para eu estar clamando, para eu estar orando e apresentando todos os nossos queridos irmãos ouvintes. Antes, ao Pai, eu quero aqui pedir perdão. Perdão dos meus pecados, perdão dos meus erros, as minhas falhas. Porque nós somos, sim, ó Deus, sujeitos a errar, a pecar. Mas se não for a Tua misericórdia, ó Deus, se não for a Tua infinita compaixão, seremos consumidos pelos nossos pecados. Mas que bom, ó Deus, reconhecer. Reconhecer, ó Deus, que precisamos sim do Teu perdão. Precisamos sim, ó Deus, nos humilharmos diante da Tua presença, porque só assim, ó Pai, podemos alcançar aquilo que precisamos e necessitamos, ó Pai, nesta madrugada. Quero também, neste momento, apresentar a todos os nossos queridos irmãos que participaram, ligando aqui, meu Deus, no estúdio, os nossos irmãos. Muitas pessoas não conseguiram, ó Pai. Muitas pessoas queriam também poder participar e não conseguiram. Muitas pessoas, ó Pai, mandaram as suas mensagens e não conseguimos, ó Deus, ler as mensagens aqui ao vivo. Mas o Senhor sabe. O Senhor sabe o que essas pessoas precisam. O Senhor sabe o que os Teus servos, as Tuas servas necessitam, ó Pai, nesta madrugada. Por isso, Senhor, que clamamos ao Senhor. Por isso, ó Deus, que colocamos todos os nossos queridos irmãos nesta madrugada em oração. Que o Deus Todo-Poderoso, o Deus Criador dos céus e da terra, venha se manifestar poderosamente sobre a vida de todos. Ó Deus de poder, eu estou aqui, ó Deus, clamando e apresentando a vida de todos os irmãos, ó Pai, que estão agora precisando e necessitando, ó Deus, da Tua infinita misericórdia. Quantas pessoas que estão nesta madrugada, ó Pai, pedindo o Teu socorro, pedindo a Tua ajuda, pedindo a Tua proteção. Protege, guarda, livra todos os nossos queridos irmãos. Quantas pessoas que estão descansando, pessoas que estão dormindo, ó Pai, mas estamos aqui orando, apresentando essas pessoas também. Mas tem muitas e muitas pessoas que estão comigo agora nesta programação, no programa, meu Deus, Madrugada do Socorro de Deus, aqui na rádio Deus e Amor, que precisam também, ó Pai, de ter esse descanso. Quantas pessoas, ó Deus, que também queriam poder dormir, descansar, ter um sono tranquilo, mas não conseguem. Não conseguem, meu Deus, porque a preocupação é muito grande. A aflição, angústia, ó Deus, que essas pessoas estão agora sofrendo em seus corações, é muito grande. Mas que o Senhor venha acalmar, tranquilizar todos os corações, ó Pai. Essas pessoas venham alcançar o sobrenatural que o Senhor tem preparado e já tem reservado, não somente, ó Deus, hoje,
nesta segunda-feira, uma nova semana, ó Deus, que começa, mas que elas venham receber as bênçãos, as vitórias, todos os dias, porque o Senhor, ó Pai, quer abençoar, não somente no primeiro dia da semana, mas o Senhor quer abençoar todos os dias, livrando, protegendo e guardando a todos, ó Pai. O Senhor é louvado, o Senhor é glorificado, o Senhor, porque o Senhor está no controle de todas as coisas. Às vezes nós desesperamos, ficamos, ó Deus, impacientes. Às vezes queremos tomar atitudes equivocadas, mas o Senhor está no controle de todas as coisas. Por isso, ó Pai, que possamos confiar e depositar a nossa esperança naquele que fez os céus e fez a terra. Acalma, meu Deus, os corações que estão neste momento, ó Pai, inconsoláveis. Os corações que estão agora, meu Deus, feridos por uma perda, por uma notícia que essas pessoas não esperavam em receber nesta madrugada. Que o Senhor venha consolar, que a Tua presença venha ser o refrigério para essas pessoas. Pessoas que estão, meu Deus, inlutáveis. Pessoas que estão, ó Deus, sem saber o que fazer. Porque, ó Deus, perdeu um ente querido, perdeu um familiar, perdeu, ó Deus, um membro da família. Quem sabe este jovem, este moço, esta moça, acabou, meu Deus, de receber a notícia que perdeu o seu pai, a sua mãe. Quem sabe esta mãe, este pai, recebeu a notícia que perdeu o seu filho, a sua filha. Oh, meu Deus, tenha de misericórdia dessas pessoas, oh Deus. Que desespero, meu Pai, que essa família está passando e atravessando nesta madrugada. Mas consola, Senhor. Conforta, meu Deus, os corações de todas as pessoas que precisam e necessitam, ó Pai, ser alcançadas pelo Senhor Jesus. Porque só o Senhor que pode trazer a paz em meio ao caos, ao meio ao desespero, ao meio às aflições. Quantas pessoas, ó Deus, que estão depressivas, pessoas que estão sofrendo com ansiedade, pessoas que estão com síndrome do pânico, síndrome do medo, quantas pessoas que estão com medo, medo de dormir, porque não aguentam mais, ó Pai, serem perturbadas, serem incomodadas, ó Pai, pelas ações dos nossos inimigos, que são invisíveis, mas eles são reais, ó Pai, e tramam, e ficam ao nosso derredor, ó Pai, tramando e tentando, ó Pai, de todas as maneiras, tirar a paz e o sossego de todas essas pessoas que querem, meu Pai, viver uma madrugada e terem uma madrugada em paz, em sossego. Quantas pessoas, ó Pai querido, que escutam os seus nomes serem chamados. Quantas pessoas que estão, ó Pai, neste momento, vendo vultos, sentindo arrepios. Quantas pessoas, ó Deus, que estão agora com seus corações acelerados. Quantas pessoas, ó Pai, que estão sentindo medo. Quem sabe essas pessoas estão agora com as suas mãos suadas, trêmulas, assustadas,
Quem sabe, meu Deus, esta criança, ó Deus, não consegue dormir à noite. Quem sabe essa criança viu algo, Senhor, que assustou, deixou elas com medo, e elas agora, meu Deus, têm medo de dormir sozinha. Ó Pai, arranca, repreenda, Senhor, todo mal neste lar, nesta casa. Vai repreendendo em nome de Jesus Cristo. Senhor, visita também, ó Pai, este homem que tem orado e apresentado a sua casa, a sua família, o seu casamento diante do Senhor. Um casamento, ó Deus, que está em ruínas, em destruição. Este homem não quer perder, ó Deus, a sua esposa. Este homem, meu Deus, está lutando para que o seu casamento, ó Deus, venha durar. Mas é muitas brigas, muitas invejas, muitas discussões, muitas pessoas, ó Deus, querendo atrapalhar o relacionamento deste homem, ó Pai. Querendo, ó Pai, fazer com que o casamento deste homem não venha a ter sucesso. Quem sabe, meu Deus, essa senhora está lutando, está orando, está clamando, ó Pai, porque não quer que o seu casamento venha acabar. Ô Jesus, une novamente, ó Deus, este casal. Ó Pai eterno, que essas pessoas venham alcançar, ó Deus, um milagre. Que o Senhor venha restituir, ó Deus, esta união, este matrimônio, ó Pai. Senhor, este pai, esta mãe que tem orado e apresentado os filhos na oração. Quantos filhos que infelizmente estão envolvidos nas drogas, na cocaína, na maconha, na bebida, no cigarro, na criminalidade. E sabe, este pai, esta mãe foi surpreendida. Foi surpreendido, ó Deus, com esta notícia. Porque ele sempre, meu Deus, zelou e prezou, ó Pai, pela educação dos seus filhos. Filhos que estavam na igreja. Filhos que estavam, meu Deus, louvando e glorificando ao Senhor. E agora estão, ó Deus, nesta situação. Salva, resgata todas estas pessoas, esses jovens, ó Pai. Não permita que o nosso inimigo venha ceifar, meu Deus, a juventude. Mas que o Senhor venha, meu Pai, guardar, proteger e livrar todos os nossos jovens. Senhor, eu quero apresentar neste momento, ó Pai, todas as nossas crianças. Livra, meu Deus, as nossas crianças das agressões. Livra as nossas crianças, ó Pai, porque elas precisam da Tua proteção, ó Pai eterno. Elas precisam, meu Deus, ser guardadas e protegidas, ó Senhor. Senhor Jesus, livra este lar, livra esta casa, meu Deus, de brigas, de discussões, de agressões. Que este lar venha a ser restaurado, que esta casa venha a ser, meu Deus, uma casa onde venha a ter a Tua presença, meu Deus. Visita também as pessoas que estão doentes, pessoas que estão enfermas, pessoas que precisam ser alcançadas nesta madrugada, Senhor. Alcança, visita, meu Pai, essas pessoas. Quantas pessoas que estão debilitadas, quantas pessoas, ó Deus, que foram desenganadas pela medicina. Eu oro, meu Deus, em favor dessas pessoas, ó Deus, que não tem condições nem de orar, porque, Senhor, essas pessoas estão sofrendo muito, essas pessoas estão doentes, essas pessoas, ó Deus, estão com muitas dores nesta madrugada. Senhor, quantas pessoas que estão desenganadas,
Os médicos já desenganou essas pessoas. Mas o Senhor é médico dos médicos por excelência. Por isso, meu Deus, que pedimos em favor delas. Põe as tuas mãos, ó Deus, as tuas mãos de misericórdia. Cura, meu Deus, essas pessoas de todas as enfermidades. Cura essas pessoas, ó Deus, que estão sofrendo. Pessoas que estão agora com muitas dores no corpo. Faça um milagre. Cura, liberta, transforma, meu Pai, essas vidas pelo teu poder. Arranca, Senhor, seja o câncer, seja o tumor, seja, meu Deus, as dores no joelho, dores nas pernas, nos braços. Meu Deus, onde tiver um vírus, uma bactéria, meu Deus, um organismo dessas pessoas, que o Senhor venha curar. Visita, meu Pai, os pulmões dessas pessoas, o coração, os rins, o fígado, o baço, o pâncreas. Meu Deus, vai retirando, ó Deus, toda inflamação, toda infecção na bexiga. Meu Deus, visita essas pessoas que sofrem com muitas dores na coluna devido a esse desvio na coluna, devido, meu Deus, a esta hérnia de disco, devido a este bico de papagaio. Senhor, faça uma grande obra, meu Deus, sobre a vida dessas pessoas. É no teu nome que eu te peço encarecidamente nesta madrugada, Senhor. É no teu nome, Senhor, que eu te peço. Meu Deus, que o Senhor venha visitar também todas as pessoas, ó Pai, que estão agora clamando ao Senhor, pedindo por justiça. Quantas pessoas que foram injustiçadas, quantas pessoas, ó Deus, que foram caluniadas, quantas pessoas, ó Deus, que foram acusadas. Mas que o Senhor venha, meu Deus, fazer justiça, ó Pai. Que o Senhor venha, meu Deus, fazer justiça, porque o Senhor é justo. O Senhor é fiel. O Senhor é verdadeiro, meu Pai. Para fazer, meu Deus, segundo a Tua vontade, segundo o Teu querer, se manifesta. Opera, Senhor, em nome de Jesus. Em nome de Jesus Cristo, ó Pai. Senhor, que o Senhor venha abençoar também a todos os irmãos, ó Pai, que estão desempregados, pessoas, ó Deus, que estão precisando de uma porta de emprego. Quantas e quantas pessoas que precisam, meu Pai, desta porta de emprego. Que o Senhor, Deus e Pai, venha, meu Deus, abrir esta porta de emprego, para que essas pessoas venham alcançar e venham receber, ó Deus, esta grande vitória. Esta grande vitória, Senhor. Porque a porta que o Senhor abre, ninguém, absolutamente ninguém pode fechar. Por isso, ó Deus, que eu creio que estamos começando, meu Deus, uma semana na Tua presença. Aleluia! Porque cremos que o Senhor é poderoso, o Senhor é fiel e o Senhor é verdadeiro, meu Deus, para fazer um grande milagre, Senhor. Ai, Espírito Santo, quero pedir ainda que o Senhor venha, meu Deus, abençoar, meu Deus, a Tua obra. Abençoa, Senhor, os Teus servos, ó Pai. Abençoa, meu Deus, todos os nossos queridos irmãos que têm sempre orado, que sempre têm apresentado, ó Deus, a Tua obra nas Tuas mãos, Senhor. No próximo domingo, ó Deus, estaremos aqui juntos comemorando 64 anos de existência. Quantos e quantos irmãos e irmãos, ó Pai, têm orado por esse ministério.
tem apresentado, meu Deus, esta obra, Senhor, a qual o Senhor levantou o nosso querido e saudoso missionário Davi Miranda, meu Pai. E essa obra só avança, essa obra, meu Deus, só cresce, ó Pai, porque o Senhor está no controle, meu Deus, desta igreja. Até aqui o Senhor tem sustentado e vai continuar sustentando, meu Pai, a Tua obra. Abençoa, meu Deus, a nossa irmã Eleni Miranda, Senhor, que está à frente, ó Deus, dessa gigantesca obra. Continua, meu Pai, dando saúde, sabedoria, graça, que ela continue sendo usada poderosamente nas Tuas mãos. Abençoa também, ó Deus, a nossa irmã Débora Miranda, Senhor. Abençoa, meu Deus, a nossa querida irmã Débora Miranda. Continue abençoando ela de uma maneira poderosa e gloriosa, meu Deus. Unge, meu Pai, as cordas vocais da Tua serva, tanto os louvores, como também na ministração da Tua santa e gloriosa palavra. Usa, meu Deus, a Tua serva no dia 13, meu Pai, de junho, sábado, às 10 horas da manhã. Use ela, meu Deus, nas Tuas mãos. Que ela venha ser um canal de bênçãos, ó Pai, para todas as mulheres de fé, que estarão, ó Pai, aqui num só propósito, em jejum, em comunhão, em consagração, ó Deus, e buscando a Tua presença, meu Pai. Usa ela, meu Deus, poderosamente, através das divinas revelações do Teu Espírito Santo, ó Pai. Venha abençoar também, ó Deus poderoso, o culto que teremos, ó Pai, no sábado, dia 13, no período da tarde, Senhor, onde, Senhor, teremos uma tarde de comunhão, uma tarde, meu Deus, de celebração, ó Deus, com toda a juventude, Senhor. Vem abençoar também o culto que teremos às 19 horas, ó Deus, no Auditório Renascença, no culto com Regenere, culto com Expansão, ó Deus, onde vamos estar adorando e glorificando a Deus juntamente com toda a juventude. Usa mais uma vez o Teu servo, o presbítero Davi Miranda Neto, Senhor, na ministração da Tua palavra, através, ó Deus, da oração, da ministração, através dos dons do Teu Espírito Santo, ó Pai. Usa o Teu Filho poderosamente, ó Deus, neste sábado, ó Deus, dia 13. Senhor, vem abençoar o evento que teremos também no dia 14, ó Pai. Senhor, vem abençoar poderosamente, ó Deus, este grande culto de celebração dos 64 anos, às 9 horas, ó Pai, aonde teremos o grande culto de oração, lançamento, ó Pai, do Ministério de Intercessão Global, onde teremos, ó Deus, aquela oração poderosa com a Tua serva, a nossa irmã evangelista Maria Lorena, Senhor. Senhor, será uma comunhão, será, meu Deus, algo extraordinário que o Senhor, ó Deus, vai fazer. Algo extraordinário é quando nós vamos sentir a Tua presença, a Tua glória, meu Deus, vai se manifestar, ó Deus, nesta consagração do dia 14. Senhor, também eu quero apresentar o culto que teremos, o culto de comemoração dos 64 anos da existência da nossa Igreja Pentecostal, Deus e Amor. Que o Senhor, meu Deus, venha trazer em segurança as caravanas, ó Deus, que estarão, ó Deus, vindo de todas as partes do nosso Brasil e também, ó Deus, da América do Sul. Guarda, livra, Senhor, os Teus servos nas estradas, nas rodovias, no ônibus, na van, no móvel,
no avião, enfim, Senhor, que o Senhor venha guardar todos os teus servos, ó Pai, que estarão numa só fé e numa só comunhão, meu Deus, nesses dois dias, dia 13 e dia 14 de junho. Prepara tudo, Senhor. Tudo já está preparado, na verdade, Senhor. Confirma, meu Deus, a grande vitória, meu Deus. Que o Senhor venha nos abençoar nesta madrugada. Abençoa toda a equipe aqui, meu Deus, do programa Madrugada do Socorro de Deus. Abençoa também, ó Deus, a minha vida, o meu lar, a minha casa. Vem abençoar a vida do Felipe. Vem abençoar também o nosso querido irmão Cleito, que está ali, meu Deus, no WhatsApp. Enfim, Senhor, que o Senhor venha dar a grande bênção e a grande vitória. Vem abençoar, meu Deus, toda a equipe da Igreja Pentecostal Deus e Amor, a nossa diretoria mundial, a Fundação Reviver, a Fundação Reviver Help, ó Deus, a Casa Aberta. Venha abençoar, Senhor, todos os departamentos. Que o Senhor continue abençoando poderosamente, ó Deus, a Tua Igreja e as nossas vidas. É que eu te peço, ó Deus, e já te agradeço, certo, da nossa vitória nesta madrugada, em nome de Jesus.

0: Muito bem, Deus abençoe a todos vocês que oraram juntamente comigo nesta madrugada. Tenho a certeza que alcançamos juntos a nossa vitória, porque o Senhor já nos deu. Louvamos e glorificamos ao nome dele por isso, não é? Quero agora fazer um convite mais do que especial. Convite mais do que especial a você que ainda não tomou uma decisão. Ainda não tomou uma decisão. E qual é a decisão? De aceitar a Jesus como seu único e suficiente Salvador. Chegue. Chega de sofrer. Chega de padecer, não é? Quantas dificuldades, quantas lutas, quantos problemas. Por que passar sozinho? Por que atravessar sozinho? Convide Jesus a partir de agora a Ele andar com você, a Ele abençoar você. Porque o nosso Deus, quando Ele está conosco, certo é que somos mais do que vitoriosos, somos mais do que vencedores, não é? Então você que quer neste momento, pastor, eu estou cansado de sofrer, estou cansado de passar tantos problemas, enfermidades, não consigo me libertar deste vício, esse vício que tem atormentado a minha vida durante muitos e muitos anos, mas eu preciso desta companhia, eu preciso de Jesus. Se você precisa de Jesus, você vai repetir essas palavras comigo dizendo assim: Senhor Jesus, perdoa todos os meus pecados e escreve o meu nome no livro da vida e sela com teu sangue, porque neste momento, agora, meu Deus, eu te aceito como meu único e suficiente Salvador. Me ajuda, meu Deus, me ajuda, meu Senhor, porque eu preciso e necessito do Senhor todos os dias na minha vida. Você que está afastado, você que saiu da presença do Senhor Jesus, e as coisas agora estão indo de mal a pior, não é? Você não tem conseguido vencer as lutas, as dificuldades, mas Jesus está pronto para te ajudar. Volte agora para os caminhos do Senhor. Ele não vai te abandonar, Ele não vai te esquecer. Você que quer tomar agora esta decisão de voltar para Cristo Jesus e ficar firme com Ele, você vai repetir essas palavras comigo dizendo assim: Senhor Jesus, perdoa todos os meus pecados, ó Pai. Escreve meu nome no livro da vida e sela com teu sangue, porque agora, neste momento, eu entrego a minha vida completamente ao Senhor Jesus. Me ajuda, meu Deus, porque eu preciso e necessito do Senhor todos os dias na minha vida. Que Deus te abençoe, você que aceitou ao Senhor Jesus. Deus abençoe você que voltou para Jesus, reconciliou com o Senhor Jesus. Parabéns, hein? Vocês tomaram a melhor decisão, que foram entregar completamente as suas vidas para o Senhor. Lembrando a todos vocês que somos da Igreja Pentecostal Deus e Amor, mais que uma igreja, a partir de hoje, nós somos a sua família.
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0: Muito bem, prosseguimos o programa Madrugada do Socorro de Deus. Agora vem o Bíblia em Foco. E na oportunidade, o nosso querido irmão Wesley Macedo vem com o tema: a oração faz bem à saúde. Vamos acompanhar juntos. Daqui a pouco voltarei com todos vocês. Não saia da programação Madrugada do Socorro de Deus, aqui na Rádio Deus e Amor.
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4: Olá, irmãos. Que a graça e a paz do Senhor Jesus esteja sobre a vida de todos vocês. Com muita alegria e prazer, comunicando com todos, seu irmão em Cristo, Wesley Macedo, estou aqui para compartilhar ao seu coração uma mensagem de Deus que irá fortalecer e edificar a sua fé em Cristo Jesus. Você sabia que a oração faz bem à saúde? Bom, é sobre isso que eu quero falar. Queridos, segundo especialistas, a oração traz benefícios que vão além do aspecto espiritual, impactando positivamente a saúde. Os benefícios da oração, da fé, são estudados há mais de 3 décadas no Brasil. Inclusive, a OMS, Organização Mundial da Saúde, afirma que a fé influencia na saúde física, mental e biológica. De acordo com os centros de pesquisas, os benefícios da oração têm embasamento científico na manutenção da saúde. Ainda de acordo com os estudos, pessoas devotas em oração vivem mais e são mais felizes que a média da população. A psicóloga clínica Naila Jesker, que é estudante de neuropsicologia, afirma que o bem-estar espiritual é reconhecido desde a década de 1970 como uma dimensão importante para o equilíbrio do ser. Estudos da ciência apresentam que a oração atua em região do nosso cérebro chamado sistema límbico, especificamente na região mesolímbica, que tem função de liberar substâncias muito importantes que causam um sentimento de pertencimento, melhora e autoestima e proporciona bem-estar, explica a psicóloga Naila. Dentre os benefícios para a saúde adquiridos através da oração, temos redução do estresse, melhora da saúde emocional, apoio no enfrentamento de doenças, melhora da pressão arterial, fortalecimento de vínculos sociais, entre outros. Percebe-se, estimados, que os textos sagrados que nos orientam acerca da oração vão muito além do âmbito espiritual, mas o ato de falar com Deus é uma bênção em todas as áreas da nossa vida, conforme diz os versículos. Salmos de número 34, versículo 4. Busquei ao Senhor e Ele me respondeu. Livrou-me de todos os meus temores. Salmos de número 138, versículo 3. No dia em que eu clamei, tu me escutastes e alentaste-me, fortalecendo a minha alma. Filipenses capítulo 4, verso 6. Não andeis ansiosos por coisa alguma, em tudo, porém, sejam conhecidas diante de Deus as vossas orações, pela súplica e pelo clamor, com ações de graças, e a paz de Deus, que excede todo entendimento, guardará o vosso coração e a vossa mente em Cristo Jesus. Portanto, crie o hábito de falar com Deus. Além de se fortalecer espiritualmente, sua saúde também será beneficiada. A oração acalma a mente, fortalece o coração e renova as forças. É cuidado para a alma e descanso para o corpo. Que Deus em Cristo te abençoe e esta mensagem permaneça em seu coração.
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1: Muito bem, agora são 2 da manhã, 54 minutos na capital paulista. Olha, já quero lançar um convite a todos vocês. Daqui a pouquinho, às 3 horas da manhã, teremos a oração com o homem de Deus, pastor Lorival de Almeida, que vai estar orando e apresentando as nossas vidas diante do nosso Deus. Por isso, continue ligado no programa Madrugada do Socorro de Deus, aqui na Rádio Deus e Amor, às 3 horas da manhã, pastor Lorival vai estar orando e apresentando as nossas vidas nas mãos do Senhor Jesus. Enquanto isso, nós vamos de mensagens via WhatsApp, pessoas participando via WhatsApp aqui da Rádio DDD 11 982 92 33 92. Olha só, paz do Senhor Jesus, é a Joane, lá do bairro Alvorada, Betim, Minas Gerais. Olha só, fiz esse exame e eu estou muito apreensiva, com muita crise, muita ansiedade. Ô, mãe Joane, creia, confie, porque já deu tudo certo nesses exames, tá bom? Nada de preocupação, descansa no Senhor, tranquilize a sua alma no Senhor Jesus, porque eu creio que já deu tudo certo, tá bom? Então, olha, calma, tranquilidade. Daqui a pouquinho eu já quero convidar a você e a todos os nossos queridos irmãos a orar juntamente com o pastor Lorival de Almeida, porque eu tenho certeza que Deus vai acalmar o seu coração e todos os corações que estão aí ansiosos, preocupados, não é? Então confie, creia, irmão Joane, porque eu tenho certeza que o nosso Deus é um Deus de milagre. Deus abençoe, muito obrigado pela sua participação via WhatsApp. Deus abençoe a todos os nossos irmãos da cidade de Betim, no estado de Minas Gerais. Paz do Senhor Jesus, peço oração por Gláucia Pinheiros. Olha, mais uma pessoa, para que Deus venha livrar da ansiedade. Eu creio no nome do Senhor Jesus. Continue nos ajudando em oração. Dessa vez é lá de Chalé, Minas Gerais. Mais uma pessoa de Minas Gerais, não é? Deus abençoe a nossa irmã Eliana Pinheiro. Deus abençoe a nossa irmã Eliana Pinheiro e também Deus abençoe a todos os nossos irmãos aí da cidade de Chalé, Minas Gerais. Vamos orar, vamos clamar a Deus. Muitas pessoas passando por momentos de depressão, ansiedade, não é? Nervosismo. Mas eu creio que nesta madrugada Deus vai tirar, vai repreender toda a ansiedade, toda depressão, todo nervosismo. Eu creio em nome do Senhor Jesus. Mais pessoas participando. Agora é o nosso irmão Joaquim, que pede oração em favor do seu lar, em favor da sua casa também. Irmão Joaquim, Deus abençoe, é lá de Ribeirão Pires. Deus abençoe. Paz do Senhor Jesus, irmãos, eu peço oração pelo Juliano. Ele está em condições de rua e não sabemos aonde ele se encontra. Ô, mamãe Arlene, nós vamos estar assim apresentando o Juliano. Inclusive, ela colocou até a foto aqui via WhatsApp, não é? Nós vamos estar apresentando um moço jovem, meu Deus, moço ainda, já nessa situação tão difícil. É isso que o adversário faz, né, ouvintes? É por isso que a Bíblia diz que ele veio para matar, roubar e destruir. Esse é o propósito, não é, do nosso adversário. Mas eu creio que o nosso Deus é um Deus que faz milagres, é um Deus que liberta, não é? De todos os vícios, de todas as situações complicadas.

0: vidas, o nosso Deus, Ele faz essas coisas, por isso nós devemos orar e apresentar principalmente essas pessoas que estão passando por esse processo tão complicado, seja um processo das drogas, dos vícios, da bebida, enfim, nós vamos orar e vamos apresentar diante do Senhor Jesus. Muito bem, agora são 2:59, nós vamos à identificação das emissoras, e quando eu voltar nós vamos estar juntamente orando e apresentando as nossas vidas diante do Senhor Jesus, porque o pastor Lorival de Almeida vai estar orando em nosso favor. Por isso, não saia da sintonia, continue no programa Madrugada do Socorro de Deus.
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1: 3 horas e 1 minuto.
2: Na minha aflição clamei ao Senhor, gritei por socorro ao meu Deus. Do seu templo, ele ouviu a minha voz. Meu grito chegou à sua presença, aos seus ouvidos. Salmos capítulo 18, versículo 6.
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É, ouvinte amado, é isso aí mesmo. Nós estamos em oração na presença do nosso Deus. Orar faz bem, orar é gostoso, né? Ainda mais quando alguém ora por mim, alguém ora por você. Orem por mim, ouvintes, orem por mim, orem pela minha família. Nós estamos orando por vocês também. E certamente nosso Deus está nos abençoando, viu? Que Deus te abençoe. Prepara o seu coração aí. Vamos orar, vamos falar com Deus.

Grande Deus, maravilhoso Pai, nós estamos mais uma vez, ó Deus, com os nossos corações agradecidos pela sua infinita misericórdia na nossa vida. Aqui estamos nós, Senhor meu Deus, exaltando o nome do Senhor, glorificando o nome do Senhor, sentindo a sua presença, orando, meu Deus, agora eu diria com o mundo inteiro, Senhor. Nós estamos alcançando lares, famílias, estamos alcançando pessoas pelo rádio, pela internet. Nós queremos, ó Deus, falar contigo. Nos permita, Senhor, falar com o Senhor mais uma vez nesse dia. Primeiramente, ó Pai, eu quero me apresentar ao Senhor como um homem falho, carente da sua misericórdia. Quero que o Senhor tenha paciência comigo, Senhor, até o dia, Senhor, que o Senhor me chamar para a sua glória. Quero, meu Deus, que o Senhor me purifique no sangue de Jesus Cristo, que o Senhor me perdoe os meus pecados, o que eu falo, o que eu penso, minha forma de agir. Às vezes somos estúpidos, às vezes somos bravos, às vezes, ó Deus, somos omissos. Às vezes, Senhor, meu Deus, agimos sem misericórdia. Por isso, ó Deus, nos apresentamos ao Senhor como homens. Homens é o que somos. Eu não quero, ó Deus, que a minha oração seja impedida. Por isso eu quero ter ousadia, Senhor, como uma pessoa perdoada, para chegar diante do trono da sua misericórdia. Principalmente, Senhor meu Deus, porque estou orando aqui por mim, pela minha família, mas estou orando também, Senhor meu Deus, por todas as pessoas que estão acompanhando essa oração no mundo inteiro. E sei, Senhor meu Deus, que tem situações difíceis demais. Sei que muitas pessoas estão vivendo um momento de muita dor, muito sofrimento. E sei, ó Deus, que somente a sua misericórdia para nos alcançar e nos fazer pessoas vencedoras, nos fazer pessoas, ó Deus, em condições de uma vida que seja agradável. Senhor meu Deus, Senhor meu Pai, em nome de Jesus Cristo, eu quero que o Senhor nesse momento demonstre uma vez mais o grande amor que o Senhor tem para conosco, levantando o caído, Senhor meu Deus. Eu glorifico o nome do Senhor, eu agradeço o Senhor pela minha vida. Levanta o caído, Senhor meu Pai. O Senhor é um Deus grande, o Senhor é um Deus poderoso. E, Senhor meu Pai, eu tributo ao Senhor toda a honra e também todo o meu respeito, todo o amor do meu coração, Senhor. Senhor meu Deus, Senhor meu Pai, nós queremos ver o Senhor fazendo coisas que venham trazer a esse coração a sede de buscar ao Senhor. E o entendimento de que o Senhor é Deus vivo, o Senhor é Deus poderoso, e que o Senhor precisa ser servido, e que o Senhor precisa ser seguido, que o Senhor precisa ser reverenciado. Deus de poder, em nome de Jesus Cristo, em nome de Jesus Cristo, meu Deus, venha fazer maravilhas, ó Pai, venha fazer maravilhas, ó Deus, nesse momento, não só porque eu estou orando, mas porque, ó Deus, o mundo inteiro está orando. Talvez, ó Pai, a minha fé não seja uma fé tão grande para alcançar ver coisas tão tremendas. Mas eu sei, ó Deus, que a fé desse povo se junta à minha fé. Nós estamos juntos em oração, unidos, numa só fé, Senhor, clamando para que o Senhor venha agir e que o agir do Senhor seja para a glorificação do seu nome, para levar essa vida, ó Deus, a repensar a sua própria existência, para levar essas pessoas ao entendimento que somente servindo ao Senhor é que seremos vencedores. Somente servindo ao Senhor teremos a segurança, a esperança de que um dia nós estaremos na sua glória. Pai de amor, nós precisamos de ti, Pai de amor. Nós precisamos do seu poder, Pai de amor. Nós precisamos das tuas mãos poderosas estendidas. Nós precisamos do Senhor fazendo sinais, fazendo maravilhas. Acima de tudo, precisamos do Senhor nos usando. Senhor, o Senhor tem nos colocado, ó Deus, para sermos pregoeiros da sua verdade. O Senhor tem nos colocado, ó Deus, nós temos assumido a responsabilidade de levar a sua palavra a esses corações que precisam ouvir a sua palavra. Meu Deus, meu Pai, usa-nos nas tuas mãos. O que faremos nós, ó Deus, se não for a sua misericórdia? Se o Senhor não nos usar, ó Deus, nós vamos passar vergonha. Se o Senhor não nos usar, ó Deus, nós seremos infrutíferos.
Nós nos colocamos à disposição do Senhor. Nós buscamos a presença do Senhor. Mas sabemos, ó Deus, que acima de tudo é a misericórdia do Senhor quem nos move. Porque o que nós estamos fazendo, ó Deus, é muito pouco diante daquilo, ó Pai, que o Senhor exige para que vidas sejam salvas. E nós jamais alcançaremos, ó Deus, aquele patamar de dizermos, ó Pai, que somos independentes e merecedores de vermos almas salvas. Por isso, ó Deus, nós somos movidos à misericórdia do Senhor. Nós somos movidos à paciência do Senhor. Senhor, meu Pai, nós queremos alcançar vidas, sim, nós queremos, meu Pai, nós queremos alcançar vidas. Nós queremos alcançar pessoas, ó Deus. Queremos alcançar pessoas que estão, ó Pai amado, no fundo do poço. Pessoas, ó Deus, que o inimigo já está prestes a dar nessas pessoas o golpe de misericórdia. Pessoas que estão no vale da sombra da morte. Meu Deus, eu peço ao Senhor, em nome de Jesus, estenda as Tuas mãos, ó Pai, para a salvação dessas vidas, nos usando. Por isso, meu Pai, mais uma vez eu clamo pelo perdão dos nossos pecados. Nós queremos ser usados. Nós não queremos chegar na presença do Senhor, ó Deus, e ficarmos com medo. Nós não queremos que o inimigo, Senhor, meu Pai, que já é o nosso acusador de noite e de dia, continue, Senhor, meu Deus, levando aos nossos corações a desesperança e o medo. Mas nós queremos ser ousados, como estamos sendo, para falar que o Senhor é poderoso, que o Senhor salva, que o Senhor cura. Nesse momento, ó Deus, eu quero ter o poder do Senhor para repreender essa doença. Eu quero, meu Deus, quando pregando a palavra do Senhor, ter a ousadia e ter, meu Deus, a autoridade que vem do Senhor, pela própria posição, ó Deus, que o Senhor tem nos colocado diante do Senhor, nos separado, mesmo vendo a nossa incapacidade, nos capacitando. Nós queremos ter a ousadia, Senhor, do amor do Senhor, de repreender obras más, malignas, satânicas, de ver, ó Deus, e ver, ó Pai, obras malignas serem destruídas, vidas, Senhor, sendo libertas, a salvação, Senhor, meu Deus, sendo apregoada, e ver também centenas, milhares de pessoas recebendo a salvação que há em Ti. Quanta gente enganada, ó Deus, por pregadores que só se preocupam com a parte material. Quantas pessoas sendo enganadas por modismos. Quantas pessoas sendo enganadas, ó Pai, por pessoas que se utilizam simplesmente, ó Deus, daquilo que nós chamaríamos das necessidades imediatas. Por pessoas, ó Pai amado, que fazem, ó Deus, coisas que são totalmente, às vezes, abomináveis aos olhos do Senhor, mas as pessoas, às vezes, agem só pela vista, querem ver, querem estar contemplando, não vivem pela fé, não vivem por fé, mas por vista. Senhor meu Deus, Senhor meu Pai, nós queremos pregar a palavra do Senhor e militar legitimamente. Nós não queremos, Senhor meu Deus, de forma alguma militar de uma forma ilegítima. Senhor meu Deus, Senhor meu Pai, em nome de Jesus Cristo, em nome de Jesus Cristo, faça uma obra, ó Deus, de transformação nesse coração, nessa vida, nessa pessoa. Meu Deus, quantos ouvintes estão orando conosco agora? E alguns estão até pensando, ó Deus, no suicídio, porque nada está dando certo nas vidas dessas pessoas. Quantos estão clamando, Senhor meu Deus, estão se sentindo tão impotentes, estão se sentindo, ó Deus, tão derrotados. Senhor, eu peço ao Senhor agora, visita esse coração agora, lava essa vida agora na Sua palavra. Senhor, é Deus poderoso, meu Pai, para visitar esse coração, já não está mais resistindo tantas tribulações, tantas lutas. E o Senhor é o doador da vida, o Senhor é o Deus vivo e poderoso, que para nos doar a vida, fez com que o Seu próprio Filho passasse e trilhasse o caminho da morte, mas que triunfasse sobre ela. O Senhor é poderoso agora, Senhor meu Deus, para visitar esse coração amargurado. Esse coração, ó Deus, que padece horrivelmente uma situação de morte, uma situação de desespero, uma situação, ó Deus, que pode ser revertida pela Sua misericórdia agora. Senhor meu Deus, Senhor meu Pai, em nome de Jesus Cristo, o Senhor é Deus vivo e poderoso para fazer uma obra tamanha. O Senhor é Deus vivo e poderoso para fazer uma obra tão grande que haverá regozijo, Senhor, nessa família, nesse coração. Eu creio, Senhor meu Deus, que o Senhor pode livrar essa pessoa dessa seta maligna da morte. O Senhor pode livrar essa pessoa dessa seta diabólica do inferno.
que a tem feito trilhar pelos caminhos obscuros que já parece não ter mais volta, parece já não ter mais solução. Senhor meu Deus, eu peço ao Senhor nesse momento, que eu sei que não é só Deus orarmos para o Senhor libertar, para o Senhor curar. Nós temos tantas almas que precisam ser resgatadas. E nesse momento eu quero apresentar ao Senhor essa vida voluntária, Senhor. Esse coração voluntário, meu Deus, que tem tanta vontade de falar do seu amor com veemência, com autoridade, com destreza. Essa vida, Senhor meu Deus, que tem pedido ao Senhor uma eloquência para poder propagar a sua palavra. Às vezes, homens e mulheres tão simples, pessoas, ó Pai, que querem pregar a sua palavra, mas não se sentem habilitadas para tanto. Senhor meu Deus, nós somos pessoas que precisam, Senhor, do socorro, da ajuda do Senhor. Precisamos mesmo, ó Deus, que o Senhor nos oriente. Precisamos mesmo, ó Deus, que o Senhor nos ajude. E também para pregar a sua palavra, nós precisamos que o Senhor nos ajude. Nós precisamos que o Senhor seja o nosso socorro. Senhor meu Pai, se o Senhor não nos usar, o que nós vamos fazer? Se o Senhor não falar na nossa boca, o que nós vamos falar? Senhor, tem tanta gente simples que quer fazer a sua obra. E eu, Senhor Deus, que de alguma maneira o Senhor tem uma forma de levar essas pessoas a fazerem a sua obra. Eu sei, Senhor meu Deus, que o Senhor tem um espaço, meu Deus, para cada pessoa. Para o simples, para o letrado, para o doutor, para o iletrado, aquele que não tem estudo algum. Senhor, eu sei que o Senhor tem uma forma, ó Deus, de alcançar vidas. Sei que tem várias situações em que pessoas de forma diferente, pessoas diferentes, vão precisar ouvir a sua palavra de alguma maneira. E sei que alguns serão alcançados, ó Deus, também por serem pessoas de formação muito grande, serão alcançadas pelas pessoas formadas, por doutores. Mas sei, ó Deus, que aqueles simplesinhos, que não conseguem entender palavras difíceis, esses, ó Deus, eu sei que serão alcançados pelas pessoas também simples. E sei que o Senhor vai usar todos, ó Deus. Sei que o Senhor vai usar aquele que é eloquente. Sei que o Senhor vai usar, ó Deus, aquele que é mais simples. Eu sei que o Senhor tem um espaço. Eu sei que o Senhor tem uma camada, Senhor, níveis para usar pessoas, cada um dentro daquilo que elas podem e precisam ser usadas. Levantai servos e servas, ó Deus, dentro de cada um, ó Pai, da sua faixa, do seu nível, para levar a sua palavra com autoridade e com poder. Porque sei, ó Deus, que acima de tudo, nós somos carentes da presença do Espírito Santo da verdade. E se o Espírito Santo da verdade não agir em nós, tudo será em vão. Então, Senhor meu Deus, que pelo Espírito de Deus nós possamos levar a sua palavra, alcançar pessoas, apregoar o ano aceitável do Senhor, mas apregoar também, meu Deus, que há libertação para o que está cativo. Apregoar também, Senhor meu Deus, que o Senhor é Deus poderoso e os paralíticos andam, os cegos veem, os mudos falam, os surdos ouvem e também o ano aceitável do Senhor é apregoado. Meu Deus, visita agora, ó Deus, pessoas que estão com o coração fervilhando de vontade de fazer a sua obra e dá a essa pessoa a oportunidade de pregar a sua palavra. E sei que tantas outras pessoas serão visitadas pelo Senhor e alcançarão a salvação e experimentarão o poder da sua palavra. Há poder no nome do Senhor, há poder no nome e no sangue de Jesus Cristo. Eu repreendo todo o poder do inferno, eu repreendo todo o império satânico, eu repreendo todo o império de Satanás que tem destruído, destroçado essa vida. Há poder no nome, há poder no sangue de Jesus. Todo mal está repreendido. Quanta gente, Senhor meu Deus, está no vale. Quanta gente, Senhor meu Deus, está com os pés já quase que resbalando, Senhor, aí na margem desse abismo. Mas o Senhor é poderoso para operar o resgate. Opera o resgate, Senhor meu Deus, em nome de Jesus Cristo. Opera o resgate agora, Senhor meu Deus, em nome de Jesus Cristo. Eu peço ao Senhor, em nome de Jesus, não deixa resvalar esse pé, esse passo. O Senhor é Deus poderoso, levanta agora aqueles que estão desviados também, ó Deus. Venha dar livramento, meu Pai, livramento.
Esse mundo é perigoso demais. E ainda mais, meu Deus, que esse mundo está no maligno. E ainda mais, Senhor, meu Deus, que o maligno não quer prisioneiros, mas ele tem vindo para roubar, para matar e para destruir. Meu Deus, em nome de Jesus, guarda os teus servos e as tuas servas. Guarda aqueles que trabalham em trabalhos perigosos, ó Pai. O Senhor é poderoso para guardar também aqueles que conheceram o amor do Senhor e estão nos presídios, Senhor. O Senhor é poderoso para guardar a vida deles. O Senhor é poderoso, ó Deus, para regenerar de uma vez por todas esses corações. Bem como o Senhor também é poderoso para providenciar àqueles que já são servos do Senhor a liberdade, ó Deus. Fazer com que tenham a quitação com a sociedade e que possam testificar. Meu Deus, guarda, Senhor, aqueles que estão nos presídios, sim. Guarda, ó Deus, a vida deles em nome de Jesus Cristo. Senhor, meu Pai, eu quero repreender toda a potência do inferno, todo o poder satânico que tem vindo com força para destruir essa família. Saia, Satanás, dessa família. Saia aí do seio dessa casa. Eu sei que você tem destruído tantos lares e famílias já. Sei que você tem proporcionado divórcios, sei que você tem proporcionado separações, sei que você tem, Satanás, feito tantas pessoas abandonarem as suas famílias, viverem nas ruas, mas eu sei que o meu Deus é muito maior do que você. Sei que o meu Deus é muito maior do que você e a obra dele é maior do que você. E sei que o meu Deus foi aquele quem instituiu a família. E sei que ele está agindo agora nessa família. Meu Deus, proporcione a volta agora, Senhor. Sei, ó Pai, que às vezes pessoas decepcionadas, agredidas no seio da família, essas pessoas buscam, ó Deus, socorro. E muitas delas buscam socorro nas ruas. Ah, meu Deus, como o Senhor é grande para ajudar agora. Ajuda, meu Deus, ajuda. Como o Senhor é grande para livrar do mal agora essa família, meu Pai. Eu peço ao Senhor socorro, meu Deus, socorro. Eu peço ao Senhor, venha preservar, ó Deus, essa que o Senhor colocou como a célula máter da sociedade. Essa como o Senhor colocou como a célula principal da sociedade. E também, ó Deus, a célula principal da igreja. Preserva essa família, ó Deus. Não deixa essa família se separar, não. Não deixa, Senhor, meu Deus, esse casal se separar, não. Eu sei, ó Deus, que esse casal não quer. Mas, às vezes, no momento de falta de lucidez, talvez no momento, ó Deus, em que, quem sabe, os ânimos ficaram exaltados, um falou algo que o outro não gostou, e assim a coisa foi crescendo. Não houve espaço para o perdão, e assim a coisa foi crescendo, foi se deteriorando. Senhor, meu Deus, em nome de Jesus, resgata essa família agora, em nome de Jesus Cristo. Resgata essa família agora, meu Deus, em nome de Jesus Cristo. E vai embora, Satanás, vai embora. Eu te ordeno, em nome de Jesus, vai embora. Você não vai continuar nessa família, não. Você não vai continuar com a sua desgraceira, não, Satanás, não vai. Porque o meu Deus é maior do que você. Eu já te disse isso e digo mais uma vez. O meu Deus é maior do que você. O meu Deus é maior que o seu poder. O meu Deus é o dono e instituidor da família. Portanto, meu Deus, em nome de Jesus, age agora. Sei que o Senhor é poderoso, meu Pai, para visitar pessoas cancerosas nesse momento. Pessoas que estão hospitalizadas num estado deplorável, meu Pai. A família inteira está sofrendo, Senhor, meu Deus. A família inteira está sendo impactada com essa dor. Porque, meu Deus, é a dor da morte. É a dor dessa pessoa, meu Pai, que está sendo fustigada por essa enfermidade. Pai de amor, nós precisamos do Senhor. Nós precisamos da ajuda do Senhor, do socorro do Senhor. Meu Deus, meu Pai, em nome de Jesus, visita essa casa agora. Visita esse lar agora. Visita, meu Deus, visita. Eu confio no seu poder, eu confio na força do seu poder, eu confio na sua misericórdia, em nome de Jesus Cristo. Vai embora, poder das trevas, destruidor dessa casa, dessa família. Vai embora, poder da enfermidade. Talvez essa enfermidade foi enfermidade trabalhada em tantos meios, através de tantos processos, e essa vida não estava preparada. Não recebeu até agora o livramento, mas vai receber o livramento agora pela cura que o Senhor vai fazer. Eu te repreendo, enfermidade. Meu Deus, em nome de Jesus, eu repreendo essa enfermidade. Eu repreendo essa enfermidade nos rins, essa enfermidade no coração. Eu repreendo essa enfermidade nos pulmões.
essa enfermidade no corpo dessa criancinha, meu Deus. Essa criancinha não sabe falar. Essa criancinha não sabe orar, mas está sofrendo. O Senhor é poderoso para tirar a dor que atinge o corpo dessa criança. Meu Deus, não é para minha glória. Eu reconheço a Deus quem sou. Reconheço, meu Pai, que o poder está nas suas mãos. Reconheço, Senhor, meu Deus, que toda a glória é dada ao Senhor. Em nome de Jesus, em nome de Jesus, eu repreendo todo o poder do inferno. Eu repreendo todo o poder da enfermidade. Vai embora câncer. Vai embora enfermidade mental. Vai embora enfermidade química. Enfermidade que está levando essa pessoa à ansiedade, à depressão. Enfermidade do fígado, do útero. Enfermidade na boca, no nariz, na garganta. Enfermidade no cérebro. Enfermidade circulatória. Enfermidade na próstata. Enfermidade no útero. Enfermidade na mama. Eu te repreendo, enfermidade, vai embora no nome de Jesus Cristo, vai embora. Senhor meu Deus, o Senhor é poderoso para confirmar a sua obra agora. Vai embora, enfermidade depressiva. Vai embora, enfermidade que tem colocado essa pessoa dentro de casa. E ela já não quer mais sair de dentro de casa. Ah, meu Deus, o Senhor é Deus poderoso. O Senhor é Deus tremendo, vai fazendo a sua obra, meu Pai, vai fazendo a sua obra, meu Deus, em nome de Jesus Cristo. O Senhor é Deus poderoso, meu Deus, em nome de Jesus, eu te repreendo, enfermidade. Essa gente vai testemunhar, meu Deus, esse povo vai testemunhar, meu Pai, esse povo vai falar da sua grandeza, do seu amor, em nome de Jesus. Cura agora, meu Deus, cura agora. O Senhor vai aliviar, meu Deus, o sofrimento dessa família inteira. Meu Deus, meu Pai, quanta gente duvidando até da sua existência. Eu sei que é do desespero, meu Pai. As pessoas chegam até a falar com o Senhor em tom de desafio, tipo, onde está o Senhor? Se o Senhor é Deus, por que o Senhor não cura? Meu Deus, olha, eu sei que alguns desses corações estão desesperados, meu Deus. E eu sei que o Senhor entende esse coração. O Senhor sabe, ó Deus, que não existe dolo nessa vida. Essa vida está desesperada. Meu Deus, cura. Levanta essa pessoa triste. Levanta essa pessoa que está na ânsia da morte. É para a glória do teu santo nome. Não é para a exaltação do meu nome, não, meu Deus. É para a glória do teu santo nome. O Senhor é poderoso para ir lá nessa casa, nesse hospital. O Senhor é poderoso, em nome de Jesus. Faça essa obra, meu Pai, faça essa obra. Eu sei que o Senhor pode, meu Deus. Em nome de Jesus, eu sei que o Senhor pode. Liberta essa pessoa, Deus, que está totalmente fora do seu juízo. Fora, ó Deus, do seu cabal juízo. Essa pessoa que está ensandecida, enlouquecida, por esse espírito maligno que tomou conta dela agora. E essa enfermidade, ó Deus, que não é mais uma enfermidade meramente química, natural, física, mas é espiritual. Eu te repreendo, espírito de enfermidade. Senhor meu Deus, em nome de Jesus, faça a sua obra onde quer que haja essa oração, meu Pai, que está sendo feita de todo o coração agora. Visita agora, meu Deus, visita toda essa gente. Visita todos esses que estão orando conosco agora. Mesmo esses que não estão orando, mas estão recebendo essa intercessão. Pai de amor, nós precisamos do Senhor. Pai de amor, nós precisamos do seu poder, da sua graça, da sua misericórdia. Manifesta-te agora, Senhor, em nome de Jesus. Manifesta-te agora, meu Deus, em nome de Jesus Cristo. Faça a sua obra agora. Saia poder do mal. Saia poder da enfermidade. Essa vida triste, meu Pai. Faça, meu Deus, brilhar o sol da alegria. Essa vida, Senhor, que parece não encontrar mais nem razão para viver. Meu Deus, visita esse coração. Eu sei que o Senhor é poderoso para acabar com esse inverno, acabar com essa noite. Em nome de Jesus Cristo, Senhor, realiza o milagre da alegria também. Traga alegria a essa vida. Traga
traga alegria, Senhor, e razão para essa vida continuar vivendo. Eu confio no Senhor, ó Pai. Eu confio na força do Senhor, em nome de Jesus. Haja agora, ó Pai. Derrama do Seu poder sobre nós. Usa-nos as Tuas mãos, ó Deus, para que vidas sejam livres, libertas, para que vidas sejam curadas e abençoadas, para que os desviados retornem aos retos e santos caminhos do Senhor. Eu faço essa oração agora, ó Deus, com toda a sinceridade do meu coração. Eu não estou aqui para me apresentar, ó Deus, não estou aqui para me aparecer, ó Deus, que eu desapareça e que o Senhor cresça e que a obra do Senhor seja realizada nessa vida, nesse coração. Estamos clamando ao Senhor com sinceridade da nossa vida, em nome de Jesus Cristo. Amém, Senhor. Amém. Deus abençoe você, ouvinte amado. Fiquem com Deus, na paz do Senhor Jesus. Sou seu irmão Lourival de Almeida.

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1: O Espírito do Senhor é sobre mim, pois que me ungiu para evangelizar os pobres, enviou-me a curar os quebrantados de coração, a pregar liberdade aos cativos e restauração da vista aos cegos, a pôr em liberdade os oprimidos, a anunciar o ano aceitável do Senhor. Lucas 4, 18-19.

que o Senhor venha apagar os meus pecados, arrancar todas as páginas velhas da minha vida. Perdoai-me, Senhor, de tudo aquilo que pratiquei contra Ti. E eu sei que pelo poder da Tua palavra, o Senhor pode me lavar.

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1: 3:36.
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3: Meu nome é Sônia de Freitas Soares. Eu queria contar uma bênção maravilhosa que Deus fez na minha vida. Eu, quando tinha 18 anos, eu tinha uma depressão muito forte. E ali nessa depressão, assim, eu me sentia assim que não tinha, assim, não era ninguém, porque eu sentia muito mal, assim, que é uma coisa muito assim. Eu me sentia assim que não tinha ninguém perto de mim, que eu ficava assim, ninguém ligava para mim, que eu achava assim, eu passava na rua e via as pessoas rindo assim, achava que as pessoas estavam rindo de mim. E ali passou tempo, eu fumava também, o Senhor me libertou do vício do cigarro. Passou uma vez assim que eu pedi para Deus que Ele fosse fazer uma obra na minha vida, né? Porque ali eu passava duas jovens na minha frente, aquela jovem brilhava assim na minha frente. Assim, eu falei, Senhor, eu queria ser como ela, Senhor, como elas brilham, é diferente. E ali Deus me resgatou, me levou ali, me trouxe para a igreja, me chamou, eu fui ali para a igreja. E graças a Deus, Deus me curou dessa depressão. E ali eu comecei a ficar junto com os jovens, louvado com os jovens. E prosseguindo, né, na presença do Senhor. E aí Deus preparou para mim também um esposo maravilhoso, né? Preparou também, assim, o meu casamento. Preparou a minha filhinha, que hoje eu falo para os irmãos que o que Deus me deu foi uma bênção maravilhosa, né? Que eu falei para Deus, que era assim, para mim era difícil, mas para Deus não era, né? E ali eu cheguei e falei para o Senhor, entrei no meu quarto, fiz aquela oração, pedi para Deus, Senhor, tenha misericórdia de mim, Senhor, eu necessito dessa bênção. Eu fui no médico, o médico falou, olha, para você vai ser difícil, porque você tem uma idade muito avançada, vai ser difícil você ter um filho. Eu ali entrei no meu quarto e falei para o Senhor, Senhor, me prepara para mim um filho, Senhor. Aí, quando foi 2015, o Senhor me preparou essa bênção, Miriam Vitória, que hoje está aqui com 4 meses. E ali, até os médicos mesmo falaram para mim assim que foi um milagre, né? Porque a minha filha veio perfeita, com saúde. E eu sou grata a Deus que eu falei para o Senhor Jesus que eu ia contar essa benção. E a Miriam é uma menina assim, que o Senhor me deu ela, que eu creio que foi para alegrar o meu coração, né? E assim eu agradeço a oportunidade em nome de Jesus.
4: Paz do Senhor Jesus, meu nome é Andressa Martins e eu quero contar o meu testemunho que eu recebi das mãos do Senhor. Mais ou menos há 2 meses e meio atrás, eu estava me queixando muito de dor de cabeça e eu procurei os médicos para identificar qual o motivo da dor de cabeça que eu estava. E eu passei com o neurologista, ele pediu vários exames e um dos exames é a angiografia. E eu fiz todos os exames e retornei com o neurologista. E aí ele viu meu exame e falou assim, olha Andressa, o seu exame deu alteração e deu 2 aneurismas. Os irmãos não sabem, o aneurisma é uma coisa bem grave e ela pode se romper e pode dar sequelas, pode ter outros tipos de complicação. Eu saí daquele consultório realmente sem chão. Liguei para os meus pais, conversei com eles. Como servos de Deus, eles conversaram comigo e meu pai falou, nós vamos entrar no propósito, Andressa, nós vamos orar e o Senhor vai fazer um milagre. E aí o neurocirurgião me encaminhou para o neuro me encaminhou para o neurocirurgião. Aí eu passei com o neurocirurgião e ele falou, realmente, Andressa, deu aneurisma. Mas para eu fazer, né, todo o procedimento do aneurisma, para fazer o exame, para detectar realmente como que está esse aneurisma, eu preciso que você refaça esse novo exame, refaça a angiografia. E eu refiz, irmãos, eu refiz essa angiografia e creio, nós em oração, a igreja de oração, inclusive eu quero agradecer a todos que oraram por mim. Eu sei que foram para vários grupos de orações, vários grupos da igreja. Quero agradecer a cada um que tirou um tempinho para essa oração, porque eu sei que cada um que orou faz parte desse testemunho. Eu sou muito grata a Deus, porque a palavra de Deus diz: a oração do justo pode muito em seus efeitos. Quando nós oramos, um milagre de Deus acontece. E eu passei com o neurocirurgião no dia 7 do 11. E para a honra e glória do Senhor Jesus, não constou mais aneurisma. Para a glória de Deus, Deus é um Deus fiel, Deus é um Deus poderoso. Estou com todos os exames que constou aneurisma e o outro exame que não constou mais nada. Eu sou grata a Deus, eu sou muito grata a Deus por esse livramento, por essa cura, por esse milagre que o Senhor fez na minha vida. E eu creio que se você vai ouvir esse testemunho, coloque a sua fé em prática, independente do diagnóstico que você teve. O Senhor é um Deus que cura, o Senhor é o Deus que faz. Eu sou muito grata a Deus e eu quero agradecer por deixar o meu testemunho de agradecimento e para fortalecimento da fé de outras pessoas. Deus abençoe a todos em nome do Senhor Jesus.
0: Quanto sofrimento, desilusão, tristeza e angústia na sua vida, caro amigo ouvinte. 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Deus te ama. Deus te quer bem. Deus quer abençoar a sua vida. Você está pensando em tirar a sua própria vida? Você pensa em fugir de tudo e de todos, esconder-se e dizer: ninguém gosta de mim? Você está debaixo de uma depressão. Preste muita atenção. Deus te ama, porque de tal maneira Ele enviou seu único Filho para que todo aquele que nele crê não pereça, mas tenha vida eterna. Jesus, Ele morreu. Morreu pelos teus pecados em uma cruz de dor, sofrimento e angústia, para te dar a paz e a tranquilidade. Ele mesmo disse bem claro: eu sou o bom pastor e o bom pastor dá a vida pelas suas ovelhas. Ele chegou a dizer mais ainda: vinde a mim todos que estão cansados e oprimidos e eu vos aliviarei. 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
1: no poder da fé. 3:46.
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8: Graça e paz, diletos e amados ouvintes, quem tem o prazer de vos saudar é a sua irmã em Cristo, Nayara Otávio. E estou passando aqui para trazer uma reflexão da Palavra de Deus ao seu coração, que está no livro de Números, no capítulo 21, no verso 9. A Palavra do Senhor nos diz assim: fez Moisés uma serpente de bronze e a pôs sobre uma haste. Sendo alguém mordido por alguma serpente, se olhava para a de bronze, sarava. Queridos, eu quero trazer essa reflexão dizendo que nós devemos seguir olhando para Jesus. Nessa época antiga de Moisés, a murmuração é um pecado de ingratidão, sabe? Azeda a alma, entorpece a mente e apaga as luzes da esperança. E a murmuração, ela provoca a ira de Deus. E o texto vai dizer que o povo de Israel partiu do Monte Hor, pelo caminho do Mar Vermelho, e rodeava a terra de Edom. Porém, o povo se tornou impaciente no caminho e começou a falar contra Deus e contra Moisés. As pessoas murmuravam e afirmaram já estar enfarteados do maná e chamaram aquele maná de um pão vil. Irmãos, isso é muito sério. E a Bíblia diz que o Senhor se irou com esse povo. Deus lhe colocou entre o povo serpentes abrasadoras que mordiam o povo. E ali morreram muitos. E desesperados com as consequências trágicas dos seus pecados, eles foram até Moisés e começaram a rogar, pedir que Moisés orasse a Deus, suplicasse a Deus para que o Senhor tirasse aquelas serpentes que estavam matando eles ali. E a Bíblia diz que Moisés clamou ao Senhor e Deus lhe respondeu dizendo: faze uma serpente abrasadora, põe sobre uma haste, será que todo mordido que olhar viverá. Fez Moisés uma serpente de bronze e a pôs sobre uma haste, sendo alguém mordido por alguma serpente, se olhava para a de bronze, sarava, conforme está aqui em Números 21, versos 8 e 9. Irmãos, e passados-se 1500 anos depois, Jesus ele disse para Nicodemos, que está no livro de João, capítulo 3, versos 14 e 15, Jesus está dizendo para Nicodemos assim: olha, e de modo que porque Moisés levantou a serpente no deserto, assim importa que o Filho do Homem seja levantado, para que todo que nele crê tenha a vida eterna. Ô, diletos ouvintes, eu quero dizer para você que a única forma de sermos libertados dos pecados, o veneno mortal da antiga serpente, é olharmos para Jesus, aquele que levou sobre si os nossos pecados, sabe? Aquele que tomou sobre si os nossos pecados, sobre as suas pisaduras nós somos sarados. Nele nós temos completa redenção. Que você e eu não venhamos nos tornar homens e mulheres ingratos, murmuradores. Que nós não venhamos permitir que a nossa alma seja azedada por este mal, por esse veneno, esse entorpecente que acaba tomando a mente, apagando as luzes da esperança no nosso coração. que você possa olhar para Jesus, querido ouvinte. Olhe para Jesus, autor e consumador da tua fé. Nele você encontrará paz, nele você encontrará esperança, nele você encontrará refúgio, socorro presente na angústia. Ele é o único e suficiente Salvador da tua vida. Que você possa seguir olhando para Jesus e não se permita ser azedada a sua alma como aquela nação antiga do povo de Israel que murmurava contra Deus, que mesmo provando do manar do céu, de todas as bênçãos e provisões que o Senhor lhes concedia, ainda assim eles seguiam com os corações endurecidos, cheios de ingratidão e de murmuração, e ali mesmo tombaram no deserto. Que você não deixe que isso aconteça na tua vida. Olhe à tua volta, olhe ao teu redor, veja com todos os ângulos, veja com os olhos de Jesus aquilo que você poderá fazer para sair da situação que você está. Jesus, ele é o caminho, lembre-se disso. Que você venha olhar para Jesus e que nenhuma provação venha ser tão grande ao ponto de roubar de você a alegria de viver e a alegria da salvação. Que você não se deixe ser envenenado por esse veneno dessa antiga serpente para te fazer morrer, mas que você olhe para Jesus. Ele tomou sobre si a sua dor e ele garante para você salvação e vida eterna. Todo aquele que nele crê receberá a vida eterna. Que Deus te abençoe, dileto ouvinte. Deixe meu abraço carinhoso da sua irmã em Cristo, Nayara Otávio, e que o Espírito Santo de Deus esteja sobre a sua vida, a sua casa e a sua família, não só hoje, mas para todos sempre. Fiquem todos na paz do Senhor Jesus.
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1: 3:59.
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1: Quatro horas.
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4: Eu quero lembrar vocês que nós estamos no ano do aniversário da nossa igreja. Estou muito feliz de poder fazer parte desta história. Você também que é membro? Você que um dia passou por aqui ou em uma das nossas igrejas, você faz parte desta história. Você que sempre está nos visitando, também faz parte desta história. E nós vamos celebrar ao Senhor por mais um ano de fundação da Igreja Deus de Amor e do programa A Voz da Libertação. E como tem passado rápido, os dias, né? Os dias passam que a gente nem vê, né? Estamos aí completando 64 anos e eu quero estar aqui. Você também precisa estar aqui. Venha celebrar ao Senhor o quanto você tem recebido de bênçãos, o quanto o Senhor tem te sustentado, não é? Você tem participado dos nossos cultos, tem sido abençoado você e a sua família. Venha estar conosco. Serão dois dias de festas, 13 e 14 de junho. Dia 13 nós teremos de manhã o culto, onde estarei pregando a palavra de Deus, louvando ao Senhor e orando com todas as mulheres de fé, na palestra com mulheres de fé aqui no Auditório Renascense, das 10 às 11h30. Uma hora e meia estaremos reunidas em oração, estaremos em consagração. Nós queremos convocar a todas as mulheres que estejam em consagração neste dia 13, no sábado. Então, de manhã, das 10 às 11h30. 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Culto de Expansão Jovem e do Regenere no Auditório Renascense. No domingo, de manhã, culto de oração, onde a irmã Lorena vai estar lançando o Ministério de Intercessão Global. É um novo ministério que nós estamos lançando agora, onde todas as igrejas estarão orando por um único tema, naquele mês, naquela semana, naquela festividade, naquela campanha. Então teremos este ministério, ou seja, tem uma continuidade agora com um novo nome, né? Teremos esta, vamos dizer assim, este novo ministério, Ministério de Intercessão Global, domingo de manhã, das 9 às 10h30, com a irmã Lorena. Das 10h30 às 11h30 teremos ordenação de diáconos, presbíteros e pastores, também no Auditório Renascense. E finalmente, às 14 horas, o culto celebrativo dos 64 anos no Templo 1, onde teremos a participação da diretoria, de todos os cantores, enfim, todos nós estaremos reunidos neste grande evento dos 64 anos da nossa querida Igreja Pentecostal Deus de Amor. Não faltem, estamos aguardando você, seus convidados e também sua família.
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6: A paz do Senhor Jesus Cristo, amados irmãos e ouvintes do programa Voz da Libertação, os cumprimenta presbítero Humberto Ramos. Graças a Deus, até aqui, nos ajudou o Senhor. Eu lembro quando cheguei na Igreja Pentecostal Deus e Amor, jovem e oprimido e precisando de Deus na minha alma. E ouvindo a palavra de Deus, inclusive conheci essa igreja através do rádio, desse querido programa A Voz da Libertação, e vim buscar a bênção de Deus, e aqui aceitei Jesus, e Deus me transformou, recebi o batismo com o Espírito Santo, e através do Espírito Santo, venho fazendo a obra do Senhor, em favor das almas, nesta obra, e já estou orando pela família Deus e Amor, e todo o ministério que se prepara para a grande festa espiritual, levando a palavra de Deus ao mundo. A Igreja Pentecostal Deus e Amor realmente é uma luz que brilha em toda a terra, buscando as almas perdidas para Jesus Cristo. Eu quero desde já parabenizar a Igreja Pentecostal Deus e Amor, a família Deus e Amor, parabéns diretoria deliberativa executiva, parabéns povo de Deus, vamos celebrar. É uma alegria para mim, ouvintes, porque eu comecei nesta igreja como jovem, ainda jovem entreguei minha vida para Jesus e através da palavra de Deus fui liberto do mundo do pecado e recebi o Espírito Santo e agora sirvo a Deus evangelizando o Brasil e o mundo. É uma alegria transmitir para vocês o que Deus tem feito através desse ministério, Igreja Pentecostal Deus e Amor. Parabéns, família Deus e Amor.
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8: 4:08.
9: Obrigada pela sua audiência. A gente vai para mais informações aqui. Prato e Mente. Uma alimentação equilibrada protege as funções do cérebro. A saúde do intestino tem uma ligação direta e comprovada com as emoções. Refeições ricas em produtos artificiais pioram os sintomas da ansiedade. O cérebro precisa de nutrientes de verdade para fabricar hormônios da alegria. O excesso de açúcar e de frituras causa pequenas inflamações no organismo. Isso gera cansaço mental constante e dificuldade de raciocínio no dia a dia. Mudar o que vai para o prato é também mudar a forma como a mente trabalha. Alimentos naturais, como frutas, verduras e sementes, oferecem vigor ao corpo. A boa digestão garante que o organismo funcione com tranquilidade e leveza. Beber água em abundância afasta a confusão mental e a dor de cabeça. Cuidar do corpo físico é uma etapa obrigatória para cuidar da saúde mental. Comida caseira e simples é o melhor combustível para um sistema nervoso forte. A paz interior também é fruto do cuidado diário com o templo do nosso corpo. O poder da fala. Guardar sentimentos ruins adoece o corpo e o espírito. O silêncio diante das dificuldades muitas vezes transforma a dor em doença. Guardar angústias e frustrações é como carregar um peso invisível nas costas. A falta de expressão emocional gera nódulos de tensão em todo o corpo. Muitas pessoas sofrem com problemas de estômago que têm origem nervosa. A mente que não encontra saída para as aflições acaba punindo o organismo. A tristeza acumulada precisa de uma válvula de escape para não transbordar. Conversar com alguém de confiança é um dos melhores remédios para a alma. A partilha dos problemas diminui o tamanho do sofrimento e traz novas visões. Quando não houver com quem falar, a ajuda profissional é o caminho mais seguro. Não há vergonha em admitir que não se consegue dar conta de tudo sozinho. A comunicação limpa as mágoas e abre espaço para a esperança renascer. Falar é um ato de coragem que liberta a mente das prisões emocionais.
10: Quatro horas e 10 minutos.
11: A paz do Senhor. Eu sou a Elaine Ferreira, aqui de Quirinópolis, no Goiás. Eu amo o programa. Um abraço para todos os ouvintes.
12: A paz do Senhor para todos. Aqui quem fala é Carmelita Ferreira de Santana, da cidade Luiz Eduardo Magalhães, Bahia. Não perco o programa, gosto muito. Há mais de 20 anos que eu ouço esse programa. Que Deus abençoe todos vocês.
13: Paz do Senhor, estou na escuta do seu programa todos os dias. Aqui é Abel, de Itambé, Bahia.
14: Paz do Senhor Jesus Cristo, é uma benção ouvir esse programa. Aqui é o irmão Paulo, de João Pessoa, Paraíba. Foi através desse programa que eu me aproximei mais de Deus e me reconciliei. Glória a Deus, aleluia.
15: A paz do Senhor, meus amados. Aqui quem vos fala é o irmão Tiago, da cidade de Fortaleza, do estado do Ceará. Estou sempre atento na sua programação. Programação abençoada, né? Que Deus possa abençoar grandemente a vida de cada pessoa que está aí nesta rádio, louvando, adorando e orando por nossas vidas. Um abraço para todos.
16: Pai do Senhor, eu me chamo Artenise, sou daqui de Belém e eu ouço esse programa e eu acho muito bom. Parabéns, que Jesus abençoe mais e mais vocês.
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18: Bom dia, a paz do Senhor Jesus para todos os ouvintes do programa Voz da Libertação. Meu nome é Cida, moro no Jaraguá, no bairro do Jardim Ipanema. Quero deixar um versículo da palavra do Senhor em Isaías 41:13, que diz assim: porque o Senhor teu Deus te toma pela tua mão direita e te digo, não temas, eu te ajudo.

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1: Muito bom dia na paz do nosso Senhor e Salvador Jesus Cristo. Este é o programa Madrugada do Socorro de Deus. Eu sou seu irmão em Cristo, Daniel Mariano, na mesa de som, Felipe Medina. Vamos passar os canais de comunicação da Igreja Pentecostal Deus e Amor. 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Temos o site oficial, que é o www.ipda.com.br. Temos também o nosso Facebook, facebook.com/igrejadeusamor. Temos também o nosso Instagram, instagram.com/igrejadeusamoroficial. E também o YouTube, estamos no YouTube, youtube.com/igrejadeusamoroficial. Inclusive no YouTube você pode já estar acessando, não é, nosso YouTube, e ali temos muitos conteúdos, vídeos de eventos, concentrações que já aconteceram aqui na nossa Igreja Pentecostal Deus é Amor. Então fique bem informado em tudo aquilo que acontece envolvendo o aplicativo da Igreja Pentecostal Deus e Amor.
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1: Falando em segunda-feira, hoje é dia 8 de junho de 2026. Bom, é, já começamos uma nova semana na presença do Senhor Jesus. Daqui a pouquinho, às 7 horas da manhã, já teremos culto especial, um culto ao vivo aqui no Templo da Glória de Deus. É um culto presencial. Venha adorar, venha glorificar, venha exaltar o nome santo do Senhor Jesus. E não para por aí, teremos às 7, às 9, às 11, às 15 e também às 19 horas. Inclusive, às 19 horas, teremos o prosseguimento daquela poderosa campanha de segunda-feira, Segunda do Pão. E na oportunidade estará ministrando a palavra de Deus o pastor Kleber de Oliveira. Por que Segunda do Pão? Porque é um alimento espiritual para a nossa alma, não é, ouvintes? Como é bom nós já começarmos uma semana nos alimentando da palavra de Deus. Você que está sem força, sem ânimo, sem aquela vontade de ir para a igreja, buscar a presença de Deus. Às vezes a pessoa fica desanimada, fica aflita, fica angustiada, não tem força para jejuar, não tem força para se consagrar, não tem força para buscar a presença de Deus. Por isso eu já quero convidar a todos vocês, no horário das 19 horas, hoje, aqui no Templo da Glória de Deus, pastor Kleber de Oliveira, ministrando a palavra de Deus e orando em seu favor, campanha Segunda do Pão.
2: Irmãos, presente, estas mãos de Deus vieram com um objetivo. Ela tomou o espírito de Ezequiel de dentro do corpo e o levou para um lugar que ele não queria ver. A Bíblia diz que ele estava tranquilo, vivendo os seus conflitos, as suas lutas e esperando a vitória. Mas veio a mão do Senhor e levou o seu espírito. E a Bíblia diz que ele foi levado a um lugar chamado vale, e ele foi levado a um vale cheio de ossos, e a Bíblia diz que é um vale de ossos.

0: E a Bíblia diz que Deus o fez andar ao derredor daquela situação para que ele pudesse contemplar o que significava, o porquê Deus estava levando a ele para o vale, querido. Muitas vezes Deus está movendo e ele está fazendo a sua vontade em mim, em você, em nós, e ele quer ministrar no nosso espírito. Eu vou te levar para um lugar que você não conhece. Eu vou te mostrar o que até agora você não conseguiu com os seus olhos naturais enxergar. E às vezes nós temos medo, queremos viver os nossos conflitos, queremos continuar no nosso conforto, mas o Espírito Santo está nos dando uma diretriz: deixa ele te levar, deixa ele te conduzir. Alabacicandalabaia, deixa o Espírito Santo te direcionar. Não diga não.
1: Aí está, queridos irmãos ouvintes, é hoje a campanha Segunda do Pão. Pastor Kleber de Oliveira ministrando a palavra de Deus e orando em seu favor. Por isso, não venha sozinho, não venha sozinha, traga o seu parente, traga o seu familiar, traga aquelas pessoas que precisam realmente de um alimento espiritual, porque eu tenho certeza que além de você ser abençoado, abençoada, aquela pessoa a qual você também for trazer, ela será também impactada pelo poder e mover de Deus. Avenida Prefeito Passos, número 10. Avenida Prefeito Passos, número 10. Temos um amplo estacionamento, não se preocupe, tudo grátis, tudo gratuito. Você vai estacionar o seu veículo e já se direcionar para o templo da glória de Deus, para você receber o seu milagre, receber a sua vitória, receber fortalecimento, renovo, um grande avivamento de Deus sobre a tua vida, hoje, aqui na nossa sede mundial.
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1: Muito bem, agora são exatamente 4 da manhã, 23 minutos. Vamos de testemunhos. Tudo aquilo que acontece aqui na nossa igreja pentecostal, Deus é amor. Vamos acompanhar um lindo testemunho de fé. Daqui a pouco eu volto com todos vocês aqui na Rádio Deus é Amor.
5: Meu nome é Davi, eu moro na rua Valdomiro Gonzaga da Silva, no Itaim Paulista, e quero falar aquilo que o Senhor Jesus fez na minha vida. Louvado seja Deus! Eu era um jovem que não obedecia a minha mãe e também fazia todo tipo de coisa errada. Fumava maconha, bebia, cheguei a fumar cigarro.

0: quando foi no outro dia, me deu aquele desejo, aquela sede tão grande de ir pra igreja. Aleluia, foi Jesus tocando no meu coração. Aí chegou lá, eu fui. Aí quando eu sentei lá no fundo, não conhecia nem o irmão que estava pregando a palavra. De repente, Deus começou a falar com ele tudo o que estava acontecendo na minha vida. E Deus estava me dando a oportunidade naquela noite. E eu ali, quieto, chorando. E o irmão pregava e Deus usava para falar comigo. O irmão falou, tem um irmão aqui que Deus está dando a oportunidade nesta noite. E eu querendo levantar do banco e as pernas não queria levantar. Aí eu falei, meu Deus, eu quero aceitar Jesus, porque o Senhor está falando é comigo. Aí de repente me deu aquela força que eu levantei. Quando eu olhei, eu já estava lá na frente, o irmão fez a oração por mim. Louvado seja Deus. Eu tenho para dizer que Jesus, ele é bom, ele é misericordioso. Assim como ele teve misericórdia de mim, ele tem misericórdia de você também. E eu agradeço a oportunidade, que Deus abençoe cada um dos irmãos, em nome de Jesus, você também, ouvinte, em nome de Jesus.
1: Aí está, queridos irmãos ouvintes, o que Jesus está realizando e fazendo na nossa igreja pentecostal, Deus e amor, não é? O nosso querido irmão Davi testemunhando e contando o que Jesus realizou, aquilo que o Senhor fez, meus irmãos, na vida dele. Realmente é isso que o Senhor faz. Quando nós entregamos a nossa vida para Cristo, há uma mudança, uma transformação. Por isso temos motivos para glorificar e louvar o nome santo do Senhor Jesus. Por isso eu quero lançar este convite a você. Hoje, às 19h, teremos o prosseguimento da campanha Segunda do Pão, aqui na nossa sede mundial. E eu tenho certeza, assim como o nosso irmão Davi recebeu a libertação, não é? A libertação dos vícios do cigarro, da bebida, das drogas, você também estará comparecendo e Jesus, ele vai mudar a tua história, Jesus vai mudar a tua vida. Não deixe os vícios te vencer, não deixe, não é, a bebida, o cigarro te vencer, mas ao contrário, dê um passo hoje. Hoje é o dia da decisão a qual Deus, ele quer que você venha tomar. E qual é a decisão, Daniel? De você comparecer às 19h, Segunda do Pão, porque Deus vai falar fortemente ao seu coração e você será mudado, transformado pelo poder de Deus. Agora são 4h, 28 minutos na capital paulista.
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0: Muito bem, agora são exatamente 4 da manhã, 30 minutos. Nós vamos para o projeto Eu.
1: Nós cuidamos daquilo que Ele tem nos dado. E temos de cuidar com muita sabedoria, com muita diligência, porque tudo isso não pertence a nós. Hoje eu queria falar sobre mordomia na parte financeira, na parte das finanças. A gente falou sobre a parábola dos talentos na última programação. E para dar aqui um exemplo, eu posso dizer que o emprego dos nossos dons pessoais estão a serviço de Deus. Mas, no entanto, como o texto usa um elemento de valor monetário, nós podemos utilizá-lo também como ponto de partida para a mordomia das finanças. Ou seja, esse versículo que nós lemos logo no início dos nossos estudos diz assim: bem-aventurado aquele que o serve a quem o Senhor, quando vier, achar fazendo assim. Em verdade vos digo que sobre todos os bens o pará. É isso que eu estou falando. Se nós já usamos este termo, né, bens, nós temos então, a partir desta premissa, começar a falar sobre como usar também o nosso dinheiro de maneira sábia, numa mordomia cristã. No entanto, como eu li esse versículo, os nossos recursos financeiros também devem ser administrados sob o olhar de que eles também pertencem a Deus. Mateus capítulo 6, versículo 33, diz assim: não vos inquieteis, ou seja, não fiquem ansiosos, porque o dia de amanhã cuidará de si mesmo. Basta a cada dia o seu mal. Vocês estão vendo que esse versículo parece assim até incoerente, né? Mas isso significa, esse versículo está dizendo que a nossa vida como crentes deve ter como propósito buscar o reino de Deus e partilhar, ou seja, compartilhar os seus valores onde quer que estejamos, no trabalho, na faculdade, no ônibus, em casa, na igreja, em nossos relacionamentos pessoais. Tudo deve ser com o propósito de buscar o reino de Deus. E como resultado, diz, todas estas coisas, né, os recursos, por exemplo, nos serão acrescentadas. Agora, tudo quanto nós ganhamos vem do Senhor, né? Este ganho deve ser reaplicado na obra de Deus e na nossa subsistência pessoal, para o nosso viver, né? Para a gente viver, para que investamos no seu reino de modo que todas essas coisas nos sejam acrescentadas e assim por diante. Então eu digo que é um círculo que nunca termina. Então, a partir da perspectiva da Bíblia Sagrada, você vai evitar aplicar o seu dinheiro em coisas supérfluas. Você vai ponderar mais realisticamente sobre o que lhe é útil. Será que isso é necessário comprar? Ou é um desejo apenas, né? O que é útil para você comprar como um bem para a sua família? E tudo quanto você fizer, tem que glorificar, com certeza, o nome do Senhor. Vejam que você pode estar assim até perplexo, dizendo: puxa, eu não sabia que tudo que eu tenho pertence a Deus, até o meu dinheiro, então eu não posso usar de qualquer maneira. Não. Tudo vem de Deus, tudo é para Ele, tudo é por Ele, diz a palavra do Senhor. Então, o nosso tempo, os nossos dons, o nosso dinheiro, enfim, tudo pertence a Deus e tem que ser bem cuidado, porque foi Ele quem nos deu. E nós apenas somos mordomos, cuidadores daquilo que o Senhor tem nos dado. Eu creio que essa visão, na perspectiva do reino de Deus, vai contribuir também com voluntariedade para a obra de Deus. Ou seja, nós temos que servir ao próximo, servir à igreja de maneira voluntária, com amor, com zelo, não esperando ganhar nada em volta. Então, nós vemos que, assim, numa perspectiva humana, isso é uma coisa sem noção, né? Como assim? Tudo tem que ser para Deus, tudo. Mas se nós começarmos a entender a palavra de Deus, que foi Ele quem nos criou, foi Ele quem nos deu o tempo, foi Ele quem nos permitiu o trabalho, Ele que nos deu saúde, então é tudo dEle. Então nós dedicamos toda a nossa vida para engrandecer, louvar e adorar o nome do Senhor. Vamos falar muito mais profundamente nas próximas edições sobre a mordomia cristã. E hoje nós estamos falando sobre as finanças. Vamos continuar falando ainda no próximo programa. Se tem dúvidas, será que fui bem clara? Ou você ficou aí pensando em algo que não entendeu muito bem? Você pode mandar a sua dúvida aqui para o nosso WhatsApp 11 98292 3392. Fiquem na paz do Senhor. Se despede Débora Miranda e até a próxima programação.
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0: Muito bem, já estamos de volta ao programa do Gato do Socorro de Deus. Neste momento eu quero convidar a todos vocês para nós estarmos em oração. E essa oração é especial para todas as pessoas que estão ou se encontram desempregadas, desempregado. Se você está nessa situação, vamos orar, vamos pedir a Deus para que você já venha começar, não é? Uma nova semana já com aquele serviço já fixo, aquele serviço já permanente. Às vezes tem pessoas que estão ali fazendo aqueles serviços provisórios, não é? Mas eu creio que Deus vai abrir esta porta de emprego e aí você vai ficar já fixo nesse trabalho, já permanente nesse serviço, e Deus vai abençoar o seu salário, a sua vida financeira. Então, por isso, vamos orar, vamos clamar a Deus, porque o nosso Deus, ele é poderoso para abrir esta porta de emprego para todos os nossos queridos irmãos que precisam e necessitam das bênçãos financeiramente da parte do Senhor Jesus. Senhor, meu Deus e eterno Pai, aqui estamos na Tua presença, Senhor. E eu quero aproveitar, meu Deus, este instante de oração, apresentar a todos os nossos queridos irmãos, ó Pai, que precisam e necessitam de uma porta de emprego. Sabemos, ó Pai, que a porta que o Senhor abre, ninguém pode fechar. Eu também tenho a certeza que os nossos queridos irmãos que estão em oração também têm esta certeza. Até porque, Senhor, eles estão confiantes, estão cheios de fé, cheios de certeza que esta semana o Senhor vai abrir esta porta de emprego, para que os teus servos venham se alegrar na tua presença, meu Pai. Tira toda a preocupação, tira toda a ansiedade. Senhor, seja com os teus servos e servas que estarão, ó Deus, indo a esta empresa, a esta indústria, a este comércio, fazer, meu Deus, aquela entrevista, fazer até mesmo, meu Pai, aquela prova, não é, para ser aprovado, meu Deus, neste cargo. Senhor Jesus, o Senhor está no controle de todas as coisas. Que o Senhor venha preparar o melhor para os teus servos, os nossos irmãos que vão começar o primeiro dia de emprego, o primeiro dia do trabalho. Senhor, hoje, seja com eles, ó Pai, nesse setor, nesse departamento, que eles venham, meu Deus, ter sucesso em todas as áreas, ó Pai, porque eles estão confiando e eles estão, meu Deus, depositando a sua fé no Senhor Jesus. Abençoa aqueles, ó Pai, que já estão saindo para trabalhar. Dá o livramento, ó Deus, deste transporte, aonde essa pessoa for pegar o ônibus, seja nesta rua, seja na avenida, seja, meu Deus, em todos os locais, ó Deus poderoso, onde essa pessoa está aguardando e esperando este transporte. Dá o livramento do assalto, dá o livramento, meu Deus, da bala perdida. Enfim, ó Pai, livra, protege, guarda, meu Pai, todos os teus servos e servas, aqueles, ó Deus, que já estão retornando também, que já cumpriram, meu Deus, as horas, ó Pai, de trabalho. Agora, eles estão se preparando para voltar. Voltar ao convívio familiar da esposa, dos filhos. Que o Senhor venha livrar, proteger, guardar os teus servos. Guarda a tua serva também, ó Deus, livrando ela. Guardando ela, meu Deus, de todos os perigos. Senhor, abençoa aqueles que vão para os cultos daqui a pouquinho, ó Pai, nas suas congregações. Livra, meu Deus, guarda, protege os teus servos, ó Deus, que estão em campanhas, estão em propósitos diante do Senhor. O Senhor vem abençoar, dando uma segunda-feira mais do que abençoada. É que nós te pedimos e já te agradecemos, em nome de Jesus. Amém e amém, Senhor Jesus. Que Deus abençoe a sua vida. Vocês acompanharam a oração, não é? A oração de portas abertas. Irmãos, irmãs, jovens, receba o seu milagre, receba a sua vitória através dessa oração, porque eu tenho certeza que o Senhor já abriu esta porta de emprego. Eu tenho certeza que você vai ter todo o sucesso nesta segunda-feira. As bênçãos do Senhor Jesus virá sobre a sua vida. Tenho certeza absoluta. Ok? Ok? Confie, creia, porque o nosso Deus é um Deus que abre porta aonde não há porta. Agora são 4 da manhã, 46 minutos na capital paulista. Um excelente dia a todos os nossos queridos irmãos nesta segunda-feira. Que o Senhor, Deus Todo-Poderoso, possa abençoar o seu dia. Muitas pessoas já estão, não é? Já acompanhando a programação Madrugada do Socorro de Deus, já se preparando para o trabalho. Que Deus abençoe a sua vida, não é? Nossas irmãs já estão fazendo aquele café bem gostoso para os seus maridos, não é? Já preparando já a marmita, preparando já aquela coisa gostosa para o esposo. Que Deus abençoe o seu dia, que o Senhor Jesus venha livrar, proteger e guardar a todos vocês em nome do Senhor Jesus. Nossos irmãos já estão se preparando também, não é? Já para ir para os cultos. Daqui a pouquinho, inclusive, nós teremos cultos aqui na nossa sede mundial. Daqui a pouquinho, às 7 horas da manhã, já teremos o nosso primeiro culto. Por isso, procure uma das nossas igrejas pentecostal, Deus e Amor, aí próximo da sua região, próximo da sua cidade, próximo do seu bairro. Não deixe de congregar. É bom nós estarmos na presença de Deus. Você que já é aposentado, aposentada, não é? E já tem aquela manhã livre, então você já procure uma das nossas igrejas. Tem muitas igrejas Deus e Amor e tem cultos todos os dias, tanto pela manhã, à tarde, à noite. Procure uma das nossas igrejas pentecostal Deus e Amor e congregue. Busque a presença do Senhor Jesus. Começar uma segunda-feira na presença do Senhor é fundamental, não é? Buscar a presença de Deus, começando uma segunda-feira, já colocando o lar, a casa, a família, os parentes nas mãos do Senhor Jesus, é fundamental. Por quê? Porque o Senhor dá o livramento, o Senhor guarda, o Senhor protege. E quando nós pedimos ao Senhor, Deus ele concede segundo a sua vontade e segundo o seu querer. 4 da manhã, 49 minutos, nós vamos agora ao bloco de notícias Saúde em Foco. Daqui a pouco eu voltarei com todos vocês aqui na Rádio Deus e Amor.
1: 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Saúde bucal. Manter os cuidados diários é fundamental para um corpo saudável. Olha, é muito comum cometer o erro de achar que escovando os dentes após cada refeição conseguiremos manter a saúde bucal em dia. No entanto, isso não é verdade. Em primeiro lugar, devemos lembrar que a saúde da boca, ela impacta diretamente outras partes do corpo. Por isso, o cuidado com essa região deve ser feito diariamente e com muita atenção. A saúde bucal, ela vai muito além de apenas escovar os dentes. É necessário cuidar da gengiva, das bochechas e da língua, além de manter uma alimentação equilibrada. Os problemas causados pela falta de higiene bucal são cáries, placas bacterianas, gengivite, a sensibilidade e lesões bucais. Profissionais da saúde recomendam que a troca da escova de dente seja feita em média a cada 3 meses. Isso porque, após esse tempo, as cerdas das escovas ficam desgastadas, dificultando a limpeza profunda dos dentes, além de que a escova pode acumular bactérias depois de algum tempo de uso. A escovação, ela é fundamental para prevenir o acúmulo de placas bacterianas que podem causar tártaro, cárie, entre outras doenças. No entanto, se as cerdas da escova estiverem desgastadas, essa prevenção não será feita. Por isso, seguir o tempo recomendado de uso para cada escova é fundamental. Sintomas persistentes. Segundo pesquisa, dor crônica afeta mais de 20% da população. Você tem algum desconforto persistente que não some por um período maior do que 3 meses? Bom, essa característica pode ser considerada uma dor crônica. Segundo pesquisas, o problema afeta entre 20% e 30% da população mundial e até 40% dos moradores de algumas capitais brasileiras, tornando-se em muitas situações o principal problema clínico dos pacientes. O aumento desse tipo de ocorrência acontece por diversos motivos, em especial o aumento da longevidade. Outros pontos que influenciam são o avanço dos tratamentos para prolongamento da vida de pacientes com doenças terminais e diversos hábitos de vida, como uso de celulares e computadores e o sedentarismo que causa a obesidade. As mulheres são o público mais atingido. Para dores musculoesqueléticas ou reumatológicas e difusas, a prevalência é aumentada conforme o avanço da idade. Já as dores crônicas abdominais, orofaciais que abrangem a boca, a face, cabeça e pescoço e cefaleias são muito frequentes nos adultos e costumam diminuir com o passar do tempo. Fatores psicossociais, ocupacionais, experiências dolorosas prévias e estilo de vida também podem estar diretamente relacionados ao distúrbio. A abordagem desses quadros exige uma avaliação clínica qualificada. É fundamental a identificação ou exclusão de comorbidades, já que o sintoma pode ser um alerta de alguma condição médica ainda não diagnosticada e que não deve ter uma abordagem exclusivamente focada apenas no desconforto.
2: Quatro horas e 52 minutos.
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1: Muito bem, chegamos ao final do programa Madrugada do Socorro de Deus. Lembrando a todos vocês que o programa Madrugada do Socorro de Deus vai ao ar a partir da 1h. Muito obrigado a todos vocês pelo carinho, pela audiência e pela sua sintonia. Eu sou seu irmão em Cristo, Daniel Mariano. Estive com nosso querido irmão Felipe Medina na mesa de som e também no WhatsApp, o nosso querido irmão Cleiton. Agora vou deixar vocês com o culto no lar. Pastor Odair Gomes vem com o tema A Grande Visão de Zaqueu. E logo após teremos a oração do amanhecer dentro do programa Sertão Evangélico. Por isso, continuem na sintonia, porque tem muitas coisas boas de Deus para a sua vida nesta manhã de segunda-feira. Um forte abraço, nos falamos numa próxima oportunidade, se o Senhor permitir. Deus abençoe, fiquem todos na paz do Senhor Jesus.

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1: 5 horas e 2 minutos.
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4: 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Serão 2 dias de festas, 13 e 14 de junho. 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

0: 5:16.
1: Atenção para o top de 5 segundos. 5, 4, 3, 2, 1.
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3: Pega a Bíblia Sagrada, a palavra de Deus. Eu vou pedir a vocês que abra no capítulo 19 do Evangelho de Jesus, escrito por Lucas. Quero cumprimentar os irmãos da rede social. Que Deus abençoe vocês. Que o amor de Deus e a consolação do Espírito Santo estejam com vocês. E esta palavra é para todos nós. E a fé vem por ouvir a palavra. A palavra de Deus gera bênção. E quem quer receber bênção diz amém. Então é bom que estejamos atentos à palavra do Senhor. Pronto para ouvir a palavra de Deus. Zaqueu, o publicano. Lucas, capítulo 19, versículo 1 a seguir. Diz assim o texto sagrado: e tendo Jesus entrado em Jericó, ia passando, e eis que havia ali um homem chamado Zaqueu, e era este um chefe dos publicanos, e era rico, e procurava ver quem era Jesus, e não podia por causa da multidão, pois era de pequena estatura. E correndo adiante, subiu a uma figueira brava para o ver, porque havia de passar por ali. E quando Jesus chegou àquele lugar, olhando para cima, viu-o e disse-lhe: Zaqueu, desce depressa, porque hoje me convém pousar em tua casa. E apressando-se, desceu e recebeu-o com júbilo. E vendo todos isto, murmuravam dizendo que entrara para ser hóspede de um homem pecador. E levantando-se Zaqueu disse ao Senhor: Senhor, eis que eu dou aos pobres metade dos meus bens. E se em alguma coisa tenho defraudado alguém, o restituo quadruplicado. E disse-lhe Jesus: hoje veio salvação a esta casa, pois também este é filho de Abraão, pois o filho do homem veio buscar e salvar o que se havia perdido. Amém? Meus amados e queridos irmãos, quando nós olhamos para este texto sagrado, que fala sobre o encontro de Jesus com Zaqueu, a gente tem aqui várias lições que nós podemos tirar, extrair deste texto sagrado. Mas hoje eu quero trazer uma palavra, e baseado neste texto sagrado, eu quero falar da grande visão de Zaqueu. É preciso que nós entendamos que para ser bem sucedido na vida, precisa ter visão. No mundo existem dois tipos de pessoas: as que têm visão e as que não têm visão. Para ter-se uma grande visão, não é necessário ser grande, não é necessário ser importante, não é necessário ser muito inteligente, não é necessário ter uma formação acadêmica, não é preciso necessariamente ter um anel de formatura no dedo para ter-se uma grande visão. Para ter-se uma grande visão, é fundamental uma coisa. É necessário, é fundamental olhar na direção certa. Quando nós olhamos para este texto sagrado, a gente observa aqui um pequeno homem com uma grande visão. E a visão deste pequeno homem foi uma visão vitoriosa. Trouxe para ele uma grande vitória. Meus amados irmãos, o que é visão? Visão é muito mais do que você enxergar as coisas. Um grande escritor inglês, seu sobrenome é Carol. Ele disse uma frase que ficou guardada em meu coração. Ele disse: se você nada sabe para onde quer ir, qualquer caminho serve. Este conceito se aplica tanto na vida espiritual, mas se aplica também nas organizações, pois sem uma perspectiva clara de seus propósitos para o futuro, um negócio pode dar alguns passos, porém, dificilmente ele conseguirá ser bem sucedido. Ter uma grande visão, visão significa capacidade de compreensão. Visão significa assimilar e ser uma pessoa perceptiva. Então é a capacidade de compreensão, assimilação e percepção. Um senhor havia perdido as vistas, havia ficado cego, deficiente visual. No primeiro encontro que ele teve com o seu filho, após perder as vistas, ele recebe o abraço do seu filho, e o seu filho diz a ele o seguinte: papai, que pena que você perdeu a visão. Ele apertou seu filho no peito e disse: não, filho, eu apenas perdi as vistas, eu não perdi a visão. Eu apenas perdi as vistas, eu não perdi a visão. Isto porque visão não é simplesmente enxergar as coisas. Visão vai mais além do que enxergar. Eu repito, visão é a capacidade de compreensão, assimilação e percepção. Tanto na vida espiritual como na vida secular, para ser bem sucedido, é preciso ter visão, é preciso enxergar além do que se vê. Aleluia! Pode glorificar o nome de Jesus. Quais são as características de uma pessoa que tem grande visão? Eu disse para vocês que quando eu olho para este texto sagrado, eu vejo aqui um pequeno homem com uma grande visão. Zaqueu era um pequeno homem, mas ele tinha uma grande visão. E onde esta visão levou Zaqueu? Quais são as características? Este texto nos mostra algumas características de quem tem uma grande visão. Primeira característica de quem tem uma grande visão: não se inibem com as suas limitações. Uma pessoa de visão, uma pessoa que tem uma grande visão, ela não se limita com as suas, ou seja, ela não se inibe com as suas limitações. Ela não se envergonha com as suas limitações. ela não fica constrangida com as suas limitações. Uma pessoa inibida com as suas limitações, ela não se sente à vontade. Ela não age com naturalidade e com otimismo. Ela não age com liberdade. Seu desenvolvimento e crescimento fica refreado porque ela está inibida. Zaqueu poderia ter se inibido com suas limitações. Os versículos de número 3 e 4 está dizendo que quando ele sai para ter um encontro com Jesus, pois ele quer ver Jesus, ele quer conhecer Jesus. Mas quando ele chega onde Jesus estava, a Bíblia Sagrada diz, nos versículos 3 e 4, que ele não podia ver Jesus por causa da multidão. Isto porque ele era um homem de pequena estatura. A Bíblia fala que Zaqueu era pequeno e não podia ver Jesus, porque Jesus estava no meio da multidão. Porém, meus amados irmãos, Zaqueu, ele não desistiu dos seus sonhos. Ele não se inibiu com as suas limitações. Ele não desiste. Ele queria ver Jesus e procurou os meios através dos quais ele pôde alcançar o seu objetivo. Naquele momento, quando ele percebe que ele não ia poder realizar o seu sonho, sonho de ver Jesus, sonho de conhecer Jesus, quando ele percebe, porque talvez ele pensa que ele ia encontrar Jesus com uma meia dúzia de pessoas, e mesmo sendo ele uma pessoa de pequena estatura, ele podia ver Jesus facilmente. Mas quando ele observa, Jesus estava no meio de uma grande multidão, e ele sendo um homem baixinho, ele disse: é impossível eu ver Jesus. Mas ele não se inibe com suas limitações. Ele não desiste de ver Jesus. Ele não desiste de conhecer Jesus. Ele não desiste de realizar o seu sonho. E ele procurou os meios através dos quais ele pôde alcançar o seu objetivo. É assim uma pessoa de grande visão. Ela não se inibe com suas limitações. Meus irmãos, o inimigo de nossas almas, o adversário de Deus, ele quer a qualquer custo nos intimidar, a fim de que nós não realizemos os nossos propósitos. Ele quer revelar em nós, mostrar em nós as nossas limitações, os nossos pecados, os nossos erros, as nossas fragilidades, e dizer: você está muito distante de suas metas, de seus ideais. Desiste, porque você não vai conseguir. Mas uma pessoa que tem uma grande visão, ela não está atento às investidas do adversário. Ela, a qualquer custo, procura os meios através dos quais ela pode e é capaz de realizar o seu sonho. Ela não se entrega, ela confia que ela vai conseguir o seu objetivo, porque a sua visão está lhe mostrando sua vitória. Zaqueu não desiste. Ele vê aquele obstáculo na sua frente. Ele olha para as suas limitações, um homem de pequena estatura, mas ele diz: eu não vou desistir. É o que você precisa fazer, é o que nós precisamos fazer, é não desistir. É não desistir. É não ficar acanhado, inibido por causa de nossas limitações. Vamos levantar a cabeça e vamos olhar para frente. Jesus disse assim, olhando para frente: A palavra diz, olhando para frente, nunca retrocedendo e olhando para trás, olhando sempre para frente, olhando para Cristo, que é o autor e o consumador da nossa fé. Aleluia! Como Paulo disse, o apóstolo Paulo disse, uma coisa faço, é que, esquecendo-me das coisas que para trás ficam, avanço para aquelas que estão adiante de mim. Prossigo para o alvo, pelo prêmio da soberana vocação de Deus. Então não baixa a cabeça não, não baixa a guarda não. Não se inibe por causa de suas limitações. Há uma capacidade que Deus lhe deu de você avançar, progredir, prosperar. Vai avante, porque Deus é contigo. Aleluia, louvado seja Deus. Então, uma pessoa que tem uma grande visão, número um, ela não se inibe por causa de suas limitações. Número dois, ela olha na direção certa. Ela olha na direção certa. É preciso olhar na direção certa. O versículo de número 4 está dizendo o seguinte: havia de passar por ali. Havia de passar por ali. A palavra está dizendo que Jesus havia de passar por ali. Zaqueu, ele olhou na direção certa. Ele olha na direção certa. Quando ele percebe que Jesus está no meio da grande multidão, e devido à sua pequena estatura, era impossível ele ver Jesus, então ele olha, levanta a cabeça e ele olha, ele vai passar por aqui. E ele observa que por onde Jesus ia passar, havia uma figueira. E ele corre adiante, sobe naquela figueira, dizendo, ele vai passar por aqui. E assim que ele passar por aqui, de repente, o homem menor dentre a multidão, ele fica mais alto que toda a multidão, porque ele está em cima de uma árvore. É preciso, meus irmãos, olhar na direção certa. Há muita gente desejando uma grande visão, mas olhando na direção errada. Se você olhar na direção errada, você não terá uma grande visão. Mas se você olhar na direção certa, certamente você terá uma grande visão. Há muitas pessoas querendo a salvação, mas estão olhando na direção errada. Pois há muitas pessoas buscando a salvação no sistema de religiosidade. E a salvação não está ali. Há muitas pessoas buscando a salvação, olhando para ideologias, e a salvação não está ali. Há muitas pessoas buscando a salvação, olhando para uma coisa ou outra, onde não se pode encontrar a salvação. Olhando talvez para suas filosofias. Para encontrar a salvação, é preciso olhar na direção certa. É preciso ter uma grande visão. No livro do profeta Isaías, no capítulo 45, versículo 22, a palavra diz, olhai para mim e sereis salvos, vós, todos os termos da terra, porque eu sou Deus e não há outro. Aleluia, você pode glorificar a Jesus? A Bíblia Sagrada fala em Atos dos Apóstolos, que não há outro nome pelo qual devamos ser salvos, a não ser o nome de Jesus Cristo. Então, quem quer encontrar a salvação, precisa olhar na direção certa, precisa olhar para Jesus Cristo, porque a salvação está tão somente em Jesus Cristo. Você pode glorificar o nome de Jesus? Zaqueu olha na direção certa, ele olha na direção correta, e quando ele olha na direção correta, Jesus havia de passar por ali. Ele sobe numa figueira e diz: aqui, daqui eu o verei, daqui eu o conhecerei. Quando Jesus vai passando, debaixo da árvore ele para, olha para Zaqueu, pronto, sonho de Zaqueu realizado. Jesus diz: Zaqueu, desce depressa, porque me convém pousar na sua casa. A Bíblia Sagrada vai dizer que Zaqueu desceu, ele desceu depressa, abraçou Jesus, recebeu Jesus gostoso, levou Jesus para a sua casa. Jesus foi com ele para a sua casa. Mas tem mais uma característica de quem tem uma grande visão. Quem tem uma grande visão enxerga além do que se vê. Enxerga além do que se vê. Jesus está na casa de Zaqueu. Enquanto muita gente murmura de Jesus, muitos escribas, fariseus, os religiosos da época murmuram de Jesus, dizendo: como ele diz ser o filho de Deus e está na casa de um pecador? Porque Zaqueu era publicano, e como publicano ele era considerado um homem que enganava a nação. Zaqueu era rico e a sua riqueza era suspeita de ter sido mal adquirida. Então ele não era um homem bem visto pelos seus patrícios, uma vez que ele arrecadava impostos dos judeus e repassava para os romanos e retinha parte daquele imposto. Então Zaqueu, ele era um homem rico. E Jesus estava na casa de Zaqueu. E quem olhava para Zaqueu dizia: como é que Jesus está na casa de um publicano, um homem considerado corrupto, rico, cuja riqueza foi mal adquirida? Que Jesus é esse que está na casa de um homem pecador? Enquanto o povo murmurava, Zaqueu, ele enxerga além do que ele vê. Ele enxerga além do que ele vê. Zaqueu viu que quem estava ali diante dele não era um profeta qualquer. Zaqueu viu que quem estava ali diante dele não era simplesmente um profeta ou simplesmente um mestre. Zaqueu percebe que quem está ali é o Messias. Zaqueu podia ter hospedado Jesus, podia ter a Jesus e podia ter deixado Jesus ir embora e tudo ter continuado como antes, sem nenhuma transformação na sua vida. Mas ele viu algo para além da presença de Jesus. Ele viu a possibilidade de salvação. Uma grande visão é sempre otimista e enxerga além do que se vê. Enquanto os religiosos da época não estavam enxergando absolutamente nada, ou seja, estavam enxergando Jesus, Zaqueu, os amigos de Zaqueu, mas não estavam tendo uma grande visão, não estavam enxergando além do que estava vendo. Zaqueu diferente. para aqueles que estavam ali, para os religiosos e muitos escribas e fariseus, quem estava na casa de Zaqueu era simplesmente um profeta, um mestre, era Jesus de Nazaré. Mas para Zaqueu era mais do que um profeta, era mais do que um mestre. Para Zaqueu era de fato o Messias que estava ali. Era o Messias e ele queria aproveitar aquela oportunidade para se entregar a ele e alcançar a salvação. Meus irmãos, quantos esteve com Jesus? Comeram com Jesus à mesa, caminharam com Jesus, viram Jesus face a face e se perderam e não foram salvos, porque olharam para Jesus, estavam com Jesus, mas sem uma grande visão. Viam Jesus apenas como um profeta, apenas como um mestre, um homem sábio, o Jesus de Nazaré, o filho de José e Maria. Mas nunca encarava ele como o Messias prometido pelos antigos profetas. Então, quantos estiveram com Jesus, comeram com ele e se perderam? E quantos hoje também ouve falar de Jesus? Conhecem a história de Jesus, mas não conhecem o Jesus da história. Quantos hoje também falam em Jesus, até creem em Jesus, mas ainda não têm uma grande visão acerca de Jesus? Ainda não foram convencidos que a salvação só se encontra em Jesus através de uma aceitação. Não conseguiram ainda enxergar o sacrifício vicário que Jesus Cristo fez na cruz do Calvário e que é o único meio de salvação. Há muitas pessoas que ouve falar de Jesus e gostam de Jesus, gostam de ouvir falar de Jesus, mas a sua visão em relação a Jesus ainda é uma visão limitada. Zaqueu, ele enxergou além do que ele estava vendo. Ele enxergou além do que ele estava vendo. Aleluia, glórias ao nome de Jesus. Aleluia, glórias ao nome de Jesus. E quando ele enxerga, além do que ele vê, ele percebe que Jesus é o Messias, ele crê em Jesus Cristo como o Messias. E ele abre o seu coração para Jesus. O homem se converte. Abre o seu coração para Jesus, mas ainda tem uma outra característica de quem tem uma grande visão. Quem tem uma grande visão investe naquilo em que crê. Quando Zaqueu viu e creu que quem estava diante dele, quem estava na casa dele, era mais que um profeta, era mais que um mestre, era o Messias. Então ele começa a investir naquilo em que ele crê. A Bíblia Sagrada diz no versículo 8 que Zaqueu entendeu. Entendemos pelos registros da palavra que Zaqueu entendeu que havia algo que cabia ele fazer. Há muita gente que tem uma visão e quer alcançá-la, mas não quer investir nela. Isto se aplica em todos os sentidos da vida e na vida espiritual. Não poderia ser diferente. Na vida secular, se você tem uma visão de empreender, se você tem um espírito empreendedor e você tem uma visão de empreender, você tem de investir nesse empreendimento. Se você não investir, não tiver coragem de investir, você não vai chegar a um denominador comum. Vou dar um exemplo. Se você quer empreender, quer montar um negócio, quer montar uma loja, primeiro você tem que investir para depois você ter sucesso. Então há pessoas que até têm uma visão, mas não quer investir naquilo que crê. Ele crê que se ele empreender, ele vai ser bem sucedido. Mas ele não quer investir naquele empreendimento. Na vida espiritual, é também assim. Zaqueu, quando ele crê em Jesus Cristo, ele não tem medo de investir. A Bíblia Sagrada vai dizer que enquanto muitos estão murmurando, Zaqueu olha para Jesus e diz assim: Senhor, eu estou disposto a pegar metade dos meus bens e dar aos pobres. E se em alguma coisa eu roubei alguém, eu quero devolver 4 vezes mais. Aleluia. Pode glorificar o nome de Jesus. Agora eu pergunto a vocês, Jesus pediu para Zaqueu fazer isso? Hã? Jesus pediu para Zaqueu fazer isto? Não. Jesus não pediu para Zaqueu fazer isto. Zaqueu investe naquilo que ele crê. Zaqueu entendeu que havia algo que ele precisava fazer. Ele disse: eu estou disposto a pegar metade dos meus bens e repartir com os pobres. E se em alguma coisa eu roubei alguém, eu dei prejuízo para alguém, eu vou devolver 4 vezes mais. Naquele momento, Jesus mostra para todos que estavam ali que Zaqueu já não era mais aquele publicano corrupto. Zaqueu, ao encontrar com Jesus e crer em Jesus e abrir o coração para Jesus, ele recebe imediatamente a transformação da sua vida. Ele é transformado pela presença de Jesus. Aí Jesus exclamou dizendo: hoje veio salvação a esta casa, pois este também é filho de Abraão. Pois o Filho do Homem veio buscar e salvar aquele que se havia perdido. E Zaqueu era um perdido que foi salvo porque abriu o coração e entregou a sua vida para Jesus. Um pequeno homem que teve uma grande visão. Aleluia. É preciso que as pessoas tenham uma grande visão. E é preciso investir naquilo que crê. Quando você renuncia ao pecado para servir a Deus, você está investindo naquilo que você crê. Você está investindo na sua salvação. Está investindo na sua própria eternidade. Quando você prioriza o reino de Deus, coloca Deus em primeiro lugar na sua vida, você está investindo para a eternidade. Quando você abre mão de seus caprichos, de suas vontades, sentimentos e paixões que não coincidem com a vontade de Deus, mas você abre mão disso para servir a Deus, você está investindo para a eternidade. Portanto, meus amados irmãos, a vida sem uma visão se torna superficial e sem paixão. Não deixa se vencer por suas limitações, mas vença as suas limitações. Não deixe suas limitações inibir você. Vença suas limitações. Não olhe na direção errada, mas olhe na direção certa. Submeta-se diante de Deus e à sua vontade, e entrega os seus sonhos, metas e ideais a Jesus Cristo, que pode realizá-los. Procure sempre ver além do que se enxerga. Vou repetir, procure sempre ver além do que se enxerga. Porque Zaqueu viu além do que ele enxergava. Tenha coragem de investir naquilo que você crê. Invista no reino de Deus para sua eternidade com Ele. Com o contrato e a garantia de Deus, é impossível você sair perdendo quando você investe no reino de Deus. Em Lucas capítulo 18, versículo 29 ao versículo 30, Jesus fala o seguinte: não há ninguém que tenha deixado tudo por amor a Deus, que não venha ganhar nesta vida 100 vezes mais e na vida futura a eternidade com Deus. Aleluia, glória a Jesus. Amém. Que Deus lhe abençoe. Que Deus lhe abençoe. Quem entendeu esta simples pregação, levanta a mão assim, glorifica o nome de Jesus. Então agora nós vamos orar. Agora nós vamos orar. Agora é hora de orar. Coloca a mão na altura do seu coração. Curve a cabeça e diga assim: Deus, diga: Deus, obrigado por esta palavra que alegrou o meu coração. Senhor, ajuda-me eu ter uma grande visão. Senhor, sei que esta palavra abriu o meu coração e ela está guardada em meu coração. Amém.
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2: 5 horas e 59 minutos.

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1: São Paulo, capital, Brasil. Hoje, segunda-feira, rapaz. 8 de junho de 2026. Hoje o clima tá abençoado. Tá frio, rapaz. 11 graus fazem que hoje, rapaz. 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

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Seja bem-vindo, você que está sintonizada pelo rádio Deus e Amor. Você que também acabou de vir da oração direto com Deus e passou a madrugada inteira na oração. E você também que acaba de entrar agora pelo nosso YouTube, pelo Facebook, Instagram, né? Pelas nossas redes sociais, sejam todos bem-vindos. Este é o programa Sertão Evangélico, o melhor programa da manhã. É isso mesmo, onde traz louvores, palavras, aquilo que edifica a sua vida, o seu coração. Então eu quero dizer para você que está sintonizado agora no programa Sertão Evangélico, vamos buscar ao Senhor Jesus, entregar o nosso amanhecer, entregar a nossa semana nas mãos do Senhor, porque se não for o Senhor na nossa vida, meu amigo, quem há de ter misericórdia, não é verdade? Então, sem muita conversa, sem muita prosa, sem muito diálogo, vamos falar com Deus. Senhor meu Deus e meu Pai, muito obrigado, Senhor, por mais um dia aqui, ó Deus, em Tua presença. Senhor, somos gratos, ó Deus, ao Senhor, por tudo que o Senhor tem feito, realizado em nossas vidas. Pai amado, eu quero neste exato momento, ó Deus, Te louvar pelo o Senhor ter sido tão bom, fiel, ó Senhor. Obrigado, Senhor, pela vida do meu irmão, desta minha irmã que está sintonizado pelo rádio Deus e Amor. Aqueles que estão acompanhando a oração, a programação, ó Deus, na cidade, no interior. Aqueles que neste exato momento, ó Deus, já estão vindo de uma madrugada em comunhão contigo. É, Senhor. Aqueles que estão pelo canal direto com Deus, em oração. Passa a noite toda, Deus, orando conosco, ou mesmo com seu rádio ligado ali, com seu celular, com seu smartphone, com o seu monitor, ó Pai, com seu rádio, 24 horas ligado, sintonizado na rádio, Deus de Amor. Senhor, aqueles que estão orando juntamente conosco e estão lá no campo, ó Deus, com seu radinho nesse trator, com seu radinho no quintal, com seu rádio, Pai, sintonizado, até mesmo para toda a casa ali agora ouvir esta oração. Esta pessoa, Deus, que está ouvindo esta programação e orando conosco, que está saindo de sua casa e indo em direção ao seu trabalho. É, Pai. Sabemos que neste exato momento, centenas de pessoas, milhares de pessoas, ó Deus, estão deixando o seu lar, a sua casa, estão indo em direção, ó Deus, para o seu trabalho. Guarda-os, ó Deus, livra-os, ó Senhor, que o Senhor venha também proteger aqueles que trabalham, ó Deus, com o seu transporte, numa carreta, aqueles que são carreteiros, boiadeiros, aqueles que trabalham no transporte, ó Deus, de passageiros, ou outro transporte, ó Deus. Aqueles que trabalham, ó Deus, em cima de uma motocicleta, uma bicicleta, que trabalham em tratores. Senhor, quantas pessoas que agora oram conosco e trabalham, ó Deus, nesse transporte, nesse veículo automotivo, Senhor. Pai amado, que o Senhor venha protegê-los, venha guardá-los, que o Senhor venha livrar de assalto, livrar do homem sanguinário, livrar o Senhor de prejuízos, livra-os, ó Pai, de tudo aquilo que venha entristecer o coração destes homens e destas mulheres, ó Deus, que trabalham arduamente, diariamente. Pai amado, eu oro neste exato momento, Senhor, em favor daqueles que estão saindo agora, neste exato momento, do seu trabalho. Passaram a noite toda trabalhando, a madrugada toda, Senhor, até mesmo foi uma madrugada caótica, uma madrugada intensa, foi uma noite, ó Deus, onde essa pessoa se sentiu agora tão cansado, e essa pessoa que vai pegar a estrada cansada, com sono, meu Deus, livra-o, Senhor. Essa pessoa que está tão cansada, ó Deus, devido ao trabalho da noite, ó Pai, guarda, protege, livra de todo o mal. Sim, Senhor, esse homem que é policial, que é médico, que é enfermeiro, que é técnico, esses que trabalharam, Deus amado, em uma fábrica, esses que trabalham, Senhor, em algum tipo de trabalho que é perigoso, Deus, mas agora estão retornando para a sua casa. Sim, Senhor,
Oh, Papai do Céu. Conduz em paz até a sua casa. Conduz em paz essa pessoa, Deus, até a sua família, os seus filhos, a sua esposa, o seu esposo, Deus. Senhor, sabemos que neste exato momento, centenas de milhares de joelhos estão de joelhos prostrados. Sim, Pai. Outros estão com o coração totalmente aberto. Outras pessoas, ó Deus, já estão ali com o coração totalmente, ó Pai amado, aberto a Ti, dizendo: Senhor, toma a direção da minha vida, toma a direção da minha casa, toma a direção da minha família. Quantas pessoas, ó Deus, neste exato momento estão acreditando, estão confiando sim no poder da oração. Oh, aleluias! Pai, essa pessoa que ora comigo e se encontra enfermo. Oh, aleluias. Essa pessoa, Deus, que está há semanas, meses, há anos dentro de um hospital. Oh, Senhor, livra-os, ó Pai, da morte. Guarda-os, ó Pai, na Tua presença, sim, Senhor. Que o Senhor venha fazer um milagre acontecer nessa saúde, Deus. Pai, essa pessoa que ora comigo agora e fez um exame, ó Deus, e o médico disse: olha, você não vai para casa agora, enquanto nós não descobrirmos qual é o motivo desta doença, qual é o motivo dessa infecção, dessas bactérias, desse vírus. E essa pessoa já se arrasta, ó Deus, há meses dentro deste hospital. Ela sente ali, ó Deus, presa, sente até mesmo a saudade da liberdade de ver e contemplar o amanhecer, de contemplar o dia, ó Deus. Essa pessoa que está com o coração ali tão triste, angustiado, ó Deus, porque vive trancado neste hospital. Senhor, essa pessoa que tinha uma vida tão normal, essa pessoa que tinha, ó Deus, uma vida como outra pessoa, todos os dias fazia, ia para onde ela queria, mas agora ela está, ó Deus, ali presa neste hospital devido a essa enfermidade. Oh, Papai do Céu, essa mulher, este homem que devido à enfermidade, ela agora está se sentindo, ó Deus, limitada. É, Papai. Essa limitação desta pessoa devido às dores intensas. Não consegue mais nem andar direito, ó Deus. As dores, ela se alastra sobre o todo o seu corpo. É nos ossos, é nas articulações, ó Deus. É dentro dos nervos, é no corpo dessa pessoa, ó Deus. Ela se sente tão, pode dizer, se sente tão triste, ó Deus. Essa pessoa que não consegue nem se levantar. Devido à labirintite, sentir tonturas, sentir dores. Papai do Céu, neste exato momento, visita cada uma dessas pessoas que estão passando uma luta travada, uma luta tão intensa na saúde. Essa pessoa que foi diagnosticada, ó Deus, com câncer. Esta família que recebeu essa notícia, ó Deus, enviada pelo inimigo, possa usar essa palavra, ó Deus, dizendo: olha, o câncer está se alastrando. Essa pessoa já não tem tanto tempo de vida. Aproveita agora o tempo que tem, porque ela vai morrer. Essa pessoa que foi, ó Deus, sentenciada por morte, que em nome do Senhor Jesus Cristo, ó Pai, que essa palavra de maldição, de condenação, venham cair por terra agora em nome do Senhor Jesus Cristo. Que esse diagnóstico médico, ó Deus, que quando o médico for fazer o segundo, Pai, venha dar tudo certo, venha dar ok, e o seu nome venha ser glorificado, ó Pai. Sim, Senhor. Eu acredito e bem confio sim, Tu tens todo o poder em Tuas mãos, porque Tu és o poder. Assim como o Senhor ressuscitou, Deus, ao filho daquela viúva lá na cidade de Naim. Oh, Papai do Céu. Assim como o Senhor repreendeu aquela febre, infecção altíssima de Pedro. Assim como o Senhor trouxe os globos oculares e fez Bartimeu enxergar. Oh, aleluias. O Senhor também tem o poder, Pai, de tirar esse câncer, de tirar esse nódulo, de tirar essa hérnia, de repreender, ó Deus, esse vírus da AIDS, do HIV. O Senhor tem o poder de repreender, ó Deus, esse vírus da sífilis, esse vírus, ó Pai, que tem destruído, que tem acabado com esse homem, com essa mulher.
O Senhor tem o poder, Pai amado, de fazer esta articulação voltar a funcionar normalmente. O Senhor tem o poder, ó Pai, de pegar esses nervos atrofiados e refazer novamente, ó Deus, e esta pessoa possa sair desta cadeira de rodas, ou mesmo dessa cama que se encontra acamado, ó Deus, e eles possam dar um pulo e dizer: o Senhor realmente operou na minha vida. Oh, glórias a Deus. Sim, Senhor, eu tenho certeza que o Senhor tem o poder de fazer esse cego enxergar. O Senhor tem o poder, ó Deus, de fazer esse paralítico andar. Essa pessoa, ó Deus, que não consegue falar, ouvir, o Senhor tem o poder de que abra a sua boca e os seus ouvidos, ó Deus. Pai amado, Pai querido, sim, eu sei que Tu és poderoso. Eu sei, ó Deus, que Tu tens todo o poder em Suas mãos. Eu sei, ó Deus, que nós estamos aqui pelo fato da Sua existência, Pai amado, é que o Senhor, Ele contempla, é que o Senhor não nos abandonou. O Senhor criou, formou, mantém, sustenta e governa, ó Pai. Oh, aleluias. Sim, Senhor. O motivo nós estamos aqui, ó Deus, é para Te glorificarmos, é para Te exaltarmos, é para dizermos, ó Deus, que somos simplesmente barro, pó e cinza. É para falarmos, ó Deus, que somos somente, ó Deus, para Te glorificar. Não para glorificar o homem, não para exaltarmos, ó Deus, a mulher ou aquilo que foi criado. Não, Pai. É o Ti. É o Senhor que merece o louvor, a honra, a glória e todo o poder. Senhor, eu oro neste exato momento por aqueles que têm em seu coração até o desejo, a vontade, ó Deus, de servir a Ti. Tem esse desejo, ó Pai amado, que arde no coração dessa pessoa. Porque um dia essa pessoa já Te serviu. Porque um dia, ó Deus, essa pessoa já esteve aqui na Tua casa. Ela já foi pregadora, pregador, já foi pastor, já foi ministro, já foi cantor. Essa pessoa um dia já esteve em comunhão contigo, já esteve em Tua casa. Mas hoje essa pessoa se encontra trilhando por os caminhos tão árduos, trilhando por caminhos de espinhos. Dá um passo à frente e três para trás. Ó Deus, tudo nessa vida dessa pessoa está dando errado, ó Pai. Ó Papai do Céu, tenha misericórdia dessa pessoa que deixou a Tua casa e foi andar por outros caminhos. E hoje, ó Deus, essa pessoa já não consegue mais ter a paz. Hoje essa pessoa já não consegue mais dormir, ó Deus, se não for através de um medicamento. Essa pessoa hoje, ó Pai, para dormir, tem que dormir sobre uma arma, sobre a sua cinta, sobre baixo do colchão. Essa pessoa que agora está sendo ameaçada de morte, ameaçado de morte, ó Deus, ele que não consegue mais ter nenhum tipo de paz, de felicidade. Sim, Senhor, eu peço a Ti neste exato momento, que o Senhor venha ter misericórdia dessa pessoa. Misericórdia, ó Pai, dessa pessoa que está totalmente entregue às paixões, às consciências deste mundo. Essa pessoa, Deus, que não consegue mais se firmar na Tua presença. Oh, aleluias. Tenha misericórdia, Senhor. Tenha misericórdia, Senhor. Tenha misericórdia dessa pessoa. Oh, aleluia, Senhor. Oh, Papai do Céu, eu oro neste exato momento, ó Pai, por essa pessoa que chora agora, essa pessoa que está passando essa angústia tão grande, diz: olha, não tenho mais forças para me poder, até que eu tento me reconciliar, mas toda vez que eu me reconcilio, eu não consigo permanecer. Essa pessoa que está sem forças, ó Pai, para poder ir e voltar aos Teus caminhos, eu peço a Ti, Espírito Santo, toca no coração desta pessoa agora, que o Senhor venha, essa pessoa dos vícios, esses vícios malignos têm destruído tantos jovens, esses vícios
vícios malignos que têm destruído, ó Pai, tantos lares, esses vícios dos jogos, vícios, ó Deus, de drogas lícitas e ilícitas, ó Pai, essa pessoa que tem sido influenciada por mal companhias, por pessoas más, por pessoas, ó Deus, que elas vivem e têm a maldade no seu coração, e esta mãe, ó Deus, que tem chorado tanto, esse avô, essa avó, esse parente, que tem visto, Pai, olhando ali, contemplando o inimigo, até mesmo levando para ceifar essa vida, ó Pai. Senhor, tenha misericórdia, ó Pai, dessas vidas. Liberta-os, ó Pai. Liberta-os, ó Deus eterno, das garras do inimigo. Liberta-os, ó Pai, esse jovem que está aprisionado, ó Deus. Oh, aleluias. Antes ele tinha o prazer de caminhar para a tua casa. Antes essa pessoa tinha ali a alegria em dizer, eu estou indo para a casa do Senhor. Oh, Senhor. E hoje essa pessoa, Pai, já não tem mais ânimo. Hoje essa pessoa já não tem mais a vontade. Hoje essa pessoa, ela já se sente até incômoda em falar de igreja, em falar de Cristo. Hoje essa pessoa já se sente até mal ao dizer, não quero saber de igreja. Oh, aleluias. Senhor, tenha misericórdia. Tenha piedade, Senhor. Que essa pessoa possa relembrar e viver, ó Deus, e voltar ao primeiro amor. Que essa pessoa possa rever novamente, ó Deus, assim como o Senhor confrontou, oh, aleluias, Davi, mostrando ali os planos que o Senhor tinha para ele, mostrando a essa pessoa, olha, olha de onde o Senhor te tirou, olha para você antes, olha para você e agora você está dessa forma, olha, Senhor, essa pessoa que antes tinha uma vida social tão bem, hoje essa pessoa está atribulada, Pai. Pai amado, eu tenho a certeza, eu tenho a convicção que sim, que essa pessoa vai voltar para a tua casa, essa pessoa vai ser liberta, vai ser livre deste mal. Oh, aleluias. Pai, eu oro neste exato momento com os pastores que estão no Brasil e o mundo, esse pastor, Deus, que tem passado uma luta tão grande, esse dirigente, esse diácono, esse presbítero. Oh, Senhor eterno, esse homem, essa mulher, oh Deus, do Senhor, que tem passado uma perseguição tão grande, oh Deus. Oh, papai, o inimigo tem preparado laços, o inimigo tem preparado tantas coisas para destruir, para acabar com essa vida, para até mesmo, Deus, destruir com o propósito que o Senhor tem com a família, com esse pastor. Pai, que o Senhor venha quebrar, lançar por terra todos os laços preparados contra esse pastor. É, Senhor. Esse pastor que tem enfrentado essa luta tão grande. É afrontas, é acusações, é tanta coisa, ó Pai. Ele tem suportado ali, chorando na tua presença. Ele tem ali, ó Pai, suportado, ó Deus, em oração, em jejum. Honra esses pastores, ó Deus. Honra esses ministros. Honra, ó Deus, esses obreiros. Honra, ó Deus eterno, aqueles que estão em outros países, até mesmo sofrendo, ó Deus, acusações sérias, mas tudo falsas ali, ó Deus. Tudo isso na intenção de fazer esse pastor desfalecer. Tudo isso o inimigo preparando, ó Pai, ali a cilada para que esse pastor deixe essa cidade, abandone esse país, abandone esse continente, deixe tudo, largue tudo, o inimigo possa fazer a vontade dele. Pai, não, mas em nome do Senhor Jesus Cristo, o evangelho vai ser pregado, em nome do Senhor Jesus Cristo, Pai, o Senhor irá manifestar os teus sinais, ó, através desse pastor e mostrar a tua glória. Sim, Senhor. Oh, aleluias. Oh, glórias a Deus. Quantos pastores, ó Pai, deixaram a sua cidade, deixaram o seu estado, e estão ali, ó Deus, em um lugar tão longe. Estão em lugares, ó Deus, onde ele pode até dizer, o que é que eu estou fazendo aqui? Porque bate ali a saudade, bate ali, ó Deus, a angústia. É, Senhor. Mas é ali onde o Senhor prova. Mas ali é onde o Senhor mostra o teu poder, ó Deus. Porque assim como o Senhor, Deus eterno, usou tanto em outro,
em outros pastores, usou os teus discípulos, os profetas, ó Deus. O Senhor às vezes queria uma intimidade maior, longe dos amigos, longe dos familiares, longe daqueles que sempre davam apoio. Agora é o Senhor mostrando a esses pastores, ó Deus, ali sim, que o Senhor quer provar ele e mostrar que é o Senhor que mantém, que sustenta o ministério desse pastor. O ministério dessa pastora, o ministério deste missionário, o ministério desta mulher, deste homem de Deus, ó Pai amado, sim, mantenha esse pastor firme, ó Deus, e cheio da unção, ó Papai do céu. Senhor, eu oro neste exato momento com esses homens e mulheres, com esses pais, com esses avós, ó Deus, avós, que neste exato momento, ó Deus, estão preparando os seus filhos, preparando essa criança, esse adolescente, ó Deus, para ir para a escola, para a creche, ou até mesmo para um curso, ó Deus, ou mesmo para outro lugar, ó Pai. Senhor, que o Senhor venha guardar essas crianças. Guarda-os, ó Deus, na creche, na escola, no berçário. Guarda, ó Deus, no curso. Guarda-os, ó Deus, nesse ambiente. Nós sabemos que, ó Deus, são tão inocentes essas crianças. Ó Deus, mas o Senhor é que guarda. É o Senhor que acampa os teus anjos ao redor dessas crianças. É o Senhor que estende as tuas mãos de proteção divina, ó Deus, sobre essas crianças. Pai amado, eu peço a Ti neste exato momento que o Senhor venha livrá-los de assaltos, livrá-los de acidente, livrá-los, ó Pai amado, do homem sanguinário, do homem e da mulher que tenha maldade no seu coração. Sim, Senhor, que o Senhor venha livrar durante o trajeto até a escola, como também o Senhor possa fazer tornar em paz essas crianças. Sim, Senhor eterno, esta mãe que nessa noite de hoje, ó Pai, teve o seu filho recém-nascido, ó Pai amado, agora, e esse encontro tão preocupado, ó Deus, com o seu filho que acaba de entrar na UTI. Ó Pai eterno, essa mãe que ora em favor do seu filho, que ora, ó Deus, em favor do seu neto, seu avô, essa avó. Pai, protege-os, guarda-os, ó Papai do céu. Esse que se encontra em um hospital, sim, Senhor, que o Senhor venha ter misericórdia. Se for o câncer, repreende o câncer. Se for algum diagnóstico, ó Deus eterno, tão sério ali, grave, de infecções, ó Pai, que o Senhor venha repreender toda a enfermidade agora sobre esta criança. Essa criança que está com uma febre tão alta, ó Deus. Pai, que essa infecção venha cessar. Que este vírus venha cessar. Sim, Senhor, essa pessoa que foi diagnosticada com o vírus, ó Pai amado, do influenza, com até mesmo com a Covid, com outros tipos de vírus, ó Deus, ou bactérias, fungos, ó Pai, que o Senhor, neste exato momento, que o Senhor venha repreender agora, que neste exato momento eles venham receber, ó Pai amado, a cura divina dada por Ti, que sim, que o Senhor venha abraçar cada um dos meus irmãos, das minhas irmãs, que neste exato momento, ó Deus eterno, estão orando comigo agora. Essa pessoa, Deus, que passou a noite toda chorando em lágrimas, preocupada, ó Deus, e seu coração angustiado, triste, ó Deus, que o Senhor venha neste exato momento abraçar essa criança. Abraça-os, ó Deus, essa criança agora, abraça essa senhora agora, abraça esse senhor, essa senhora, esse jovem, esse adolescente, ó Deus, que chora sem parar, que chora, ó Deus eterno, com angústia no seu coração, que o seu coração está angustiado ali, Pai amado, que o Senhor venha abraçar agora e venha trazer a paz, a felicidade sobre esse coração agora, em nome do Senhor Jesus Cristo. Pai eterno, eu oro também em favor do nosso pastor César Medina. Sim, Senhor, que o Senhor venha visitar o teu servo, fortalecer a saúde do teu filho, Deus. Pai, que toda infecção, que todos os vírus, que tudo aquilo, Pai, que tem destruído, atrapalhado a saúde do teu servo, do pastor César Medina. Que o Senhor, neste exato momento, ó Deus, venha repreender qualquer tipo de enfermidade. Sim, Senhor, que Ele possa ter a sua saúde restabelecida. Oh, glórias a Deus, Pai amado, honra a fé do Teu servo.
Honra a fé do teu filho, Pai. E neste momento, Pai, eu entrego a vida do teu servo em tuas mãos. E que todo tipo de vírus, bactéria, infecções, nas articulações, nos nervos, ó Deus, qualquer tipo de órgão, Pai, que venha ser restabelecido neste momento. E que ele sim venha neste exato momento, ó Pai amado, ser renovado, ó Papai. Oh, aleluia. Eu tenho uma convicção, eu tenho uma certeza, ó Pai, que todos os ouvintes agora também estão orando em favor da saúde do pastor César Medina. Estão orando, ó Deus, em favor da saúde do pastor Lorival. Estão orando pela saúde, ó Deus, dando outros pastores que estão enfermos neste exato momento. Sim, Senhor, o Senhor pode tocar, o Senhor pode curar. O Senhor operou no passado, continua operando no presente. E o Senhor sempre continuará operando, porque o Senhor é Deus. Oh, aleluia, Senhor. Pai amado, eu entrego todos em tuas mãos. Sim, Senhor, que possa haver testemunho, testificação do teu poder, do teu amor sobre as nossas vidas. Pai, muito obrigado por tudo. Obrigado pela oportunidade de sermos servos, de estarmos servindo na tua mesa, na tua casa, Pai. Muito obrigado por tudo, Deus. Assim te agradeço, eu te peço e te louvo por tudo, Deus. Em nome do Senhor Jesus Cristo. Amém e amém e amém, Senhor Jesus Cristo. Amém. Eu posso ouvir um amém na sua casa, eu posso ouvir um amém aonde você está. Você que recebe essa oração, você que neste exato momento orou comigo, né? Você que está pelo rádio, Deus de Amor, você que está pelas retransmissões pelo YouTube, outros canais de transmissões, que Deus possa abençoar a sua vida, confirmar o milagre, a libertação. Creia que o Senhor já te entregou a vitória em nome do Senhor Jesus Cristo. Mas agora eu quero fazer uma oração e um convite para você que está sintonizado na programação Sertão Evangélico. Você que quer aceitar a Jesus ou voltar ou se reconciliar com o Senhor. Sabemos que a vida que você está vivendo não é vida. Essa vida que você está agora, meu amigo, não parece ser vida, não é isso? É perseguições, é lutas, é tribulações. É tão caótico essa vida, né? É tantas pessoas querendo o teu mal. É tantas pessoas querendo destruir você. Filho. Está na hora de voltar. Está na hora de você tomar a decisão que vai mudar a sua vida. Quero fazer esse convite a você. Você que tomou a decisão agora de aceitar a Jesus Cristo, de reconciliar, ora assim comigo neste exato momento. Senhor Jesus, eu te aceito como o meu único e suficiente Salvador. Pai, escreve o meu nome lá no céu, no livro da vida, e sela com teu sangue. Diga: Senhor, eu sei que eu errei, eu sei que eu pequei, mas eu confesso, sim, ó Deus, eu errei, mas estou aqui te pedindo perdão mais uma vez. Diga: Senhor, me recebe, em nome de Jesus, amém. Eita, glórias. Você que tomou essa decisão de fé, de coragem, isso mesmo, você vai entrar em contato conosco neste exato momento. Olha só, nós temos duas formas, dois meios de comunicação, de você entrar em contato, que é um e-mail, quero aceitar Jesus, @ipda.com.br. Eu disse, quero aceitar Jesus, @ipda.com.br. E o nosso WhatsApp, que é 11 9 594 46 45. Eu disse 11 9 594 46 45. Este é o número onde você vai mandar mensagem de texto, de áudio, dizendo: eu aceitei a Jesus na oração do amanhecer. Vai falar o seu nome, o estado está nos acompanhando, a cidade, entendeu? E o bairro, por ter preciso. E um pastor que agora está de plantão vai retornar a mensagem, o contato, e vai te direcionar para o pastor mais próximo da sua cidade. E esse pastor da sua cidade, ele vai te dar as orientações, vai ver mais ou menos onde foi que você parou, se você quer estar Jesus Cristo, ou está se reconciliando, e vai marcar a data do seu batismo, ou para você voltar em comunhão com Cristo, né?
na Igreja Pentecostal Deus e Amor. Por isso eu digo, seja bem-vindo à Igreja Deus e Amor. Aqui somos mais do que a igreja, como o pastor César fala, somos uma família, a família que vai morar no céu. Eita, rapaz, é segunda-feira. E estamos animados, pastor César Medina. Ó, Sara, já estamos animados por aqui. Lucas Ione hoje aqui, porta dizendo, na radiola, né? Lucas Ione, a radiola é grande, viu, César? Beatriz, estamos aqui, eu chamo Beatriz, com o nosso Lucas Bigodudo. E mais quem na mesa? Estamos ali com o nosso Valdir Alga, é nome diferente, né? É Rione, é tanto nome diferente aqui. E estamos ali, nosso Caliel de Mejão, Lucas Coutinho, diretor do programa, Leia Lopes, rapaz. E o programa hoje está aqui abençoado, totalmente abençoado. E já quero neste exato momento, meu amigo, sabe o quê? Chamar você, é para você mandar sua mensagem de texto, de áudio, 119-8292-3392. Eu disse 119-8292-3392. Este é o número do WhatsApp para você mandar sua mensagem de texto, de áudio, isso mesmo. Aí onde você tá frio, tá quente, manda uma fotinho aí, uma foto aí com seus amigos do trabalho, na sua casa, manda uma foto do café. E você que está agora pelo canal Direto com Deus, calma aí, segura aí, sabe por quê? Porque quer continuar aqui no Sertão Evangélico? Pois é, migra para cá, Sertão Evangélico Oficial no YouTube, ou Igreja Deus e Amor Oficial. Você vai encontrar o Sertão Evangélico em áudio e vídeo para você. É isso mesmo, já aproveita, compartilha com o maior número de pessoas. Enquanto isso, canta para nós, Ereni e Débora, Não Temerei. Música.

0: Se não amolar a enxada, rapaz, não tem trabalho hoje. Ó, tem que amolar a enxada. Sabe por quê? Rapaz, porque aí o camarada vai trabalhar, esquece até a ferramenta de trabalho. Tá na hora de acordar, meu povo. Acorda, rapaz. Ó, esse caminhoneiro foi dormir na mole do caminhão, viu, ô Lucas Coutinho? Foi dormir na bola do caminhão, perdeu até o horário, né, rapaz? Cansado, eu entendo você, rapaz. Rapaz, perdeu o horário aí, né? Você que tá agora acompanhando o sertão evangélico aí, lá no interior, vamos tocar a boiada, meu povo, vamos tirar o leite, vamos já abrir a porteira aí, rapaz, como o pastor César fala, porque, rapaz, como estão com fome, o gado, meu amigo, não deixa ninguém dormir mais não, é desespero danado, dá bicho. Sabe por quê? Porque, rapaz, quem vive com fome, né, assim? Às vezes até alguns camaradas aí deixam até as louças ontem à noite, né, não lavou as louças de noite. Lavo de manhã, tá as louças na pilotada aí. Rapaz, ó, ontem eu passei numa cidade, rapaz, tinha uns camaradas cortando cana. Em pleno domingo, rapaz, no interior de São Paulo, ali, Rio Claro, meu amigo, aquele região de ali, é Dourados, né? Rapaz, os camaradas estão arretados, viu, rapaz? Em pleno, assim, domingo, os camaradas nos tratoristas ali, os carros tirando cana, né? A obra não para, então já começa de manhã, já desperta você que dorme, rapaz, porque já amanheceu. E aí, já amanheceu? Aqui já amanheceu, viu? Ó, o nosso irmão Josué, de Piracicaba, aqui interior de São Paulo, ele mandou uma mensagem de texto para nós, que diz assim, ó, bom dia, paz do Senhor, já amanheci, ó. Ó, já amanheceu, opa, amanheci o dia, né? Já amanheci o dia cuidando dos animais aqui na roça. Hoje é dia de colher mais milho para fazer pamonha. Que Deus abençoe nossa semana. Rapaz, pamonha é bom demais, né? Tem um aqui, um Bruno Zamboni, rapaz, não pode ver um milhará que ele já quer ir lá tirar para fazer pamonha. Ele fala que Sorocaba, a cultura dele é comer pamonha, viu? Não sei não, viu? Joana de Camaçari, lá da Bahia, cidade boa, cidade abençoada. Paz do Senhor. Estou ouvindo o programa, eu gosto de acompanhar vocês todos os dias através do YouTube. Daqui a pouco vou colocar a mão no roçado também, viu? Bora que essa semana tem serviço para mais de metro, rapaz. E como tem essa semana aqui na Deus e Amor também, aqui na sede, rapaz, tem trabalho demais, viu? Principalmente agora no aniversário da igreja que tá chegando, viu? Já chegou o aniversário, vamos comemorar neste final de semana. Daniel, lá do estado do Paraná. A paz do Senhor, estou aqui mateando e acompanhando o programa. Está mateando. Sabe o que é isso, Lucas Vione? Mateando? Mate, né? É, tá no mate, rapaz. Tá no mate, rapaz, no chimarrão. Roberto de Itajubá. Ih, que nome, rapaz. Acertei, né? Itajubá, Minas Gerais. Rapaz, já estou a caminho da roça. Levantei cedo para preparar um café da manhã, reforçado com pão caseiro e queijo de Minas. Ó, coloca o canto do canário para mim, rapaz. Café reforçado, tem que ter, rapaz, sabe por quê? Também ali um filé, né? Aqui não sabe, algum estado do Nordeste é cuscuz, aí tem ali a carne, alguma proteínazinha, né? Às vezes é um frango ao molho, é isso mesmo, um bifezinho assado, pois é. Café reforçado. Então, tipo assim, então você que tá agora no exato momento tomando seu café, manda pra cá a foto, manda pra cá o seu áudio, o seu vídeo, mostra como que tá sendo o seu café agora. Você tá sozinho, tá com quem? Tá com seus amigos, tá na casa? Já acordaram todo mundo aí, não acordaram? Pois é, que tem gente ouvindo a gente agora e vamos ouvir eles. Ó por aí. Ó, Brasil inteiro sintonizado mandando um áudio, viu? Então você não mandou, manda aí que vamos ouvir. Vamos fazer menção do seu nome agora.
1: Quer que você manda aí um hino pra mim?
0: Sim.
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0: Rapaz.
1: Beleza de Deus.
0: Ô, glória.
1: Fique com Deus.
0: Eita, glória, rapaz. Olha pra aí.
2: A paz do Senhor, pastor. Tô ouvindo a programação. Alô, manda aí um alô pra mim. É irmã Bernadette.
0: De onde, Vaz? Ó, Me falou de onde?
2: Bom dia, pastor.
0: Ah,
2: tô aqui em frente à TV já orando. Estava na oração de 24 horas.
0: Ó.
2: Agora tô indo no sentido do setor de quimioterapia, em Cachoeira do Itapemirim. Pregar a palavra de Deus e fazer minha medicação.
0: Ô, glória.
2: Que Deus dê um bom dia a vocês todos aí. Abençoa.
0: Sim.
2: Nosso início de semana, que Deus possa nos proteger. Tô falando aqui do Espírito Santo, Guarapari.
0: Espírito Santo, pertinho de São Paulo, viu?
3: A paz do Senhor, meus irmãos. Estamos começando mais uma semana aí, graças a Deus. E ligadinho aí, ligadinho no programa abençoado de Deus. Que essa semana seja cheia de graça, de Deus, de paz, alegria a todos. Aos ouvintes desse programa maravilhoso. Que Luiz de Balneário Pissarras, Deus abençoe.
0: Maravilha. Deus abençoe o senhor, viu? Toda sua família, família também. Ó. E né, o Santo Evangelho, que aqui é louvor, é interação com o ouvinte. Por isso, vamos agora ouvir um louvor. E em seguida, já vamos fazer menção dos seus comentários, dos seus áudios e das fotos e dos vídeos que está mandando para nós. 119-8292-3392. Eu disse 119-8292-3392. E chega agora para nós, Dito do Evangelho. Tá chegando com o louvor Sinais dos Tempos.

0: Ella é tudo que vê.
1: Já são 6h43. 6h43, rapaz. Eu quero mandar um abraço para todos os irmãos que estão acompanhando o setor evangélico, né? Que são caminhoneiros. Você que trabalha, rodou a noite toda, né? Rapaz, cuidado com isso, homem. Você que é caminhoneiro, eles que eu posso até dizer que são, que transporta ouro, rapaz. Transportam diamante. É, rapaz, imagina. Se caminhoneiro parar de trabalhar, rapaz, coitado da gente, viu? Não tem comida pra ninguém não, viu? Então um abraço a todos os caminhoneiros, carreteiros, aí você que transporta o ouro do Brasil, transporta a economia do Brasil, transporta ele que movimenta o Brasil, os caminhoneiros, carreteiros, né? Você que tem esse trabalho tão importante no Brasil. Deus abençoe você, que Deus guarde, cuidado no acelerador. Sabemos que deixa a família lá, né? Passa até mesmo meses, semanas, né? E às vezes pega um cartigozinho lá no depósito, onde vai descarregar ali a carga, né? Passa uns dias ali, rapaz. Tenha paciência, rapaz. Tenha paciência aí, que tudo vai dar certo. Que Deus possa abençoar suas vidas, possa proteger de todo mal e guardar, e possa te levar e trazer para sua casa também em segurança. Um abraço a todos vocês. E agora tá chegando uma pessoa para contar o que Deus fez na sua vida. Sabe quem? Elaine Aparecida vai contar o que Deus fez na sua vida. Irmã Elaine, conte a bênção. Ó, chegando aí, irmã Elaine, ó, na porteira. Já chegou na porteira, irmã Elaine. Pode vir.
2: Deus foi trabalhando na minha vida. Eu não podia ter filho, né? Louvado seja o nome do Senhor. E o Senhor me concedeu 3 bênçãos. E os 3 foi parto tudo problemático, com complicações. E o terceiro, quando entrei num mês de 7 meses, aí eu tive uma dor muito forte, né? E fui pra casa, assim mesmo, que eu tava vindo da igreja. Aí quando foi de manhãzinha, perdi líquido, né? Aí ele demorou pra me ir pro hospital, acabou dele nascendo prematuro. E ele ficou incubado, passei mal também, me sedaram daqui para cima. E aí ele nasceu com 1,520 kg e 38 centímetros. Hoje, graças a Deus, ele se encontra bem, né? Só tem um probleminha de audição, mas eu creio que o Senhor está trabalhando na vida dele. E ele está ouvindo bem, né? Através de usar o aparelho. Mas, graças a Deus, foi um grande livramento que o Senhor me deu. O Senhor deu um livramento muito grande. Hoje ele está aí para a glória de Deus, né? Teve vários livramentos que o Senhor deu para ele. Ele engoliu também um pouco de leite, foi para o nariz, quase foi, como se fala, para o pulmão, e ele chega a óbito, né? Mas para a glória de Deus está aí. Louvado seja o nome do Senhor.
1: E né, nasceu prematuro. Foi eu, viu, Lucas? Nasceu prematuro, 1,4 kg, rapaz. Já começou um milagre por aí, ela não podia ter filhos, né? Não podia ter filhos, não podia gerar, né, um filho no seu ventre, mas o milagre aconteceu, gerou. O médico, ó, não vai nascer, e o menino nasceu, rapaz. Tudo que o médico falou, ó, não pode ter filhos, só teve filhos. Não, beleza, engravidou, mas não vai nascer, o menino nasceu, rapaz. Rapaz. Nossa irmã Elaine conta com alegria, né? O que o nosso Deus, ele fez em sua vida. Ela conta assim, olha, o inimigo lutando desde o início contra a vida do meu filho, contra o propósito que Deus me deu ali, que Deus me concedeu. E mesmo assim eu não desisti, ela confiou em Deus. Mesmo assim as lutas vindo ali, ela vendo que o inimigo lutando, a saúde debilitada, ela venceu e hoje está testificando do milagre que Deus fez em sua vida. Assim, eu tenho certeza que Deus pode sim testificar e mostrar, né? Mostrar a sua glória, mostrar o seu poder através da sua vida. Isso mesmo. O Senhor pode mostrar que o tamanho do seu poder, mostrando, fazendo um milagre na sua vida, na sua casa. Às vezes você pode estar acompanhando agora a programação, você esteja passando um momento tão difícil devido a essa... Isso é algo que é tão impossível. Talvez Você tem até o sonho de conseguir a sua casa própria. Ou até mesmo você construir, ter o seu carro próprio, ou ter uma empresa, ou algo semelhante, ou ter o seu filho, você que não consegue gerar filhos. Creia, acredite, o Senhor tem este poder de tornar o impossível possível. Acredite, não desista, você tem que confiar e ter fé. Hoje aqui na Igreja Deus e Amor, hoje é segunda-feira do pão. Segunda-feira do pão, isso mesmo, aqui é onde nós estaremos hoje 7, 9, 11, 15 e especialmente às 19 horas. Em um culto totalmente especial ao seu favor. Na casa do pão tem pão para você, tem palavra do Senhor para você, tem a revelação divina para você. Rapaz, tá sofrendo aí porque, rapaz, Igreja Deus e Amor está de portas abertas para te receber. Avenida do Estado, 4568 Liberdade, São Paulo. Entrada principal pela nossa Avenida Prefeito Passos, número 10. É o endereço mais famoso aqui do centro de São Paulo. É a nossa Igreja Pentecostal Deus e Amor. Então, te convido hoje a participar conosco em um de nossos cultos. E você que mora em outros estados, não pode visitar a nossa Igreja Deus e Amor sede mundial, você pode dar um Google aí e pesquisar a igreja de PDA mais próxima da sua cidade, que temos Igreja Deus e Amor no Brasil todo, rapaz. E em todas as cidades do Brasil, temos uma Igreja Pentecostal Deus e Amor. Então, te convido a participar conosco e seja mais do que abençoado, porque aqui é mais do que a igreja. Somos uma família, a família que vai morar no céu. E vamos que vamos! A programação do Sertão Evangélico está recheada de participações. Rapaz, já te convido agora, compartilha aí no grupo do seu condomínio, compartilha no grupo do WhatsApp, no grupo aí, é isso mesmo, no seu status, quero ver você, pastor. Daqui a pouquinho temos participações de pastores, aonde eles já estão confirmando a participação aqui, no dia 13 e 14 de junho aqui, em nossa sede mundial. E olha só, Valentim, olha o que ele manda aqui, ó: estou ouvindo a oração, acompanho todos os dias, mando um abraço para toda a minha família. Olha o radinho dele, rapaz, que radinho bonito, rapaz. Esse radinho aí, César, hein? É lindo, hein, César? Rapaz, manda para que uns três filhotes desse radinho aí, vai. Como esse radinho gerar um filho, manda para nós aqui, rapaz. E olha só, quem o pastor Marena, lá em Paulistana, lá no estado do Piauí, mandou um vídeo para nós aqui do Sertão Evangélico. Pastor César, Pastor Marena, conte aí as novidades aí em Paulistana.
0: Paz do Senhor, Pastor César Medina, paz do Senhor, povão abençoado do Sertão Evangélico. Estamos aqui, ó, na granja com o nosso irmão Romero, com a esposa, nossa irmã Laodiceia, mostrando um pouco aqui no Sertão do Piauí. Olha que beleza, que maravilha. É assim que se faz, né, irmão Romero?
3: É desse jeito, pastor Marinho.
0: Aqui se levanta cedo.
3: Cedo, 5h30, começa, vai até 4 horas da tarde.
0: Eita, meu Deus do céu. E é uma vida boa aqui, irmão Romero?
3: Boa demais, graças a Deus.
4: Muita tranquilidade.
0: Paz, sim, né?
4: Paz, felicidade.
0: Olha aí, que coisa bonita. Né? Nós estamos aqui aprendendo com eles para fazer também lá na Vila Reviver. E muito breve nós já estamos gravar e nós vamos ter os ovos também lá na Vila Reviver para a glória do Senhor. Deus abençoe, um abraço, Sertão Evangelho. Abraço, pastor César, Zaqueu, Deus te abençoe.
1: Rapaz, tá aí, né, o pastor Marina, né? Roberto Marinho, sabia que o nome do... Você sabia uma novidade? Eu quero falar com você. Você que já ouviu, você que já leu, né, o livro da autobiografia do missionário Davi Miranda, o nome do pai do nosso missionário Davi Miranda é Roberto. Sabia disso, pastor César? É Roberto, né? Agricultor, rapaz. O bicho era agricultor, arretado ali, rapaz. Acordava cedo ali na fazenda Santa Helena, Tô lendo um livro aí, rapaz, um livro, ó, top demais. Então, aproveitando o nome Roberto, com o pastor Roberto, nosso pastor do missionário Davi Miranda, rapaz, te convido a você a comprar a autobiografia do nosso missionário Davi Miranda, rapaz, você vai chorar, viu? Isso mesmo, porque a história, ela é de fé, rapaz, arretada demais. E Tem gente agora, rapaz, acompanhando o sertão evangélico e mandando os seus áudios.
5: Bom dia, pastor. Da paz do Senhor, aqui é o Paulo Carreteiro. Levando de manhã cedo ouvindo o programa. Frio tá fazendo aqui em Araguari, Minas Gerais. Rapaz. Que Deus abençoe a nossa semana.
1: Viu aí?
6: A paz do Senhor, ouvinte do sertão evangélico, sou o cooperador João Eudes.
1: Sim.
6: Paz do Senhor, irmão Zaqueu. Paz do Senhor, produção. Paz do Senhor, irmão César Medina.
1: Tá aqui, César Medina.
6: Estamos orando, viu, irmão Zaqueu, pelo nosso pastor. Sim. César Medina.
1: Estamos em comunhão. Né,
6: ligado aqui, diretamente de Fortaleza. Né, nós somos da Igreja Pentecostal Deus e Amor. Né? Da Regional do Parque Santo Amaro, que está na direção do pastor Carlos Eugênio. Sim. Muita gente, pastor. Sim. Zaqueu, acompanhando a programação aqui em Fortaleza. Quero mandar a paz do Senhor para o nosso pastor estadual, pastor Jamie Góes.
1: Grande homem.
6: Deus abençoe, já vou tomar café aqui com a irmã Terezinha de Jesus em mim.
1: Eita glórias, rapaz. É, homem arretado.
7: Paz do Senhor Jesus, presbítero Zaqueu, a paz do Senhor Jesus para os ouvintes do programa. Sim. Sertão Evangélico. Vamos orar para que o Senhor Jesus possa abençoar a vida do pastor César Medina.
1: Sim.
7: E de todos aqueles que precisam em nome de Jesus.
1: Verdade, amado.
7: Pastor Zaqueu, toca a trombeta aí para tocar, para acordar a Lídia Ruama, a Rebeca Radassi e acordar também o Tiago. Uns ir pra escola e outros ir trabalhar. Deus
1: trabalhar e ir pra escola,
7: essa
1: né, gente?
7: Feira maravilhosa.
1: Já amanheceu, rapaz.
7: Irmão Zé, da cidade de Uberlândia, Minas Gerais.
1: Ó, lá de Uberlândia, já tá de pé, rapaz. E aí, você dormindo ainda, homem? Não é possível. Ali, meu Deus do céu, dormir o seu horário, rapaz. Hein, César? Vai deixar, César, acordar? Ô, Lucas, tá calinhado com esse povo, Lucas. Tá calinhado com esse povo pra acordar. Vai perder o horário, vai voltar na escola. Vai querer atestado lá no hospital. Eu, rapaz, para com isso. Ele está te vendo, viu? Geraldo de Várzea Grande, Mato Grosso, né? Bom dia, irmãos. Estou fazendo minha oração e escutando o sertão evangélico, né? Já estou preparado para ir para a empreitada, rapaz. Coloca o galo Curió. É o canto, né? Não é galo Curió. O canto do Curió para a gente. Fiquem na paz, rapaz. Ó, ei, tem que inventar agora o galo Curió aí, viu? Andréa de Oliveira, bom dia para todos aí na rádio, abençoada. Deus abençoe sempre sua vida de vocês. Tenham um ótimo dia, Zaqueu e o César Medina, viu? Abraço para vocês, que Deus abençoe sempre. Um abraço, irmã. Deus abençoe sua vida, viu? Cláudia Fernandes, lá de Niterói, ela que, rapaz, é o número um do sertão evangélico ali no YouTube, viu? Bom dia para o Senhor Jesus, pastor Zaqueu e toda a equipe do sertão evangélico. Deus é convosco. Vocês estão como Neemias, fazendo uma grande obra. É verdade, irmã, viu? Muitas vidas sendo alcançadas, libertas e salvas. Deus abençoe, irmã Cláudia Fernandes. E todos os irmãos que estão aí no Rio de Janeiro, né? Deus abençoe a cada um de vocês. Patrícia Conceição, ela fala que...

0: disse aqui, 13 e 14, agora, temos a nossa festa. A nossa festa, que eu posso até dizer que é o meu aniversário, o seu aniversário, o nosso aniversário, que comemoraremos 64 anos de existência da nossa Igreja Pentecostal Deus e Amor. Então, no sábado, dia 13, anote isso, sábado, dia 13, teremos Mulheres de Fé, Garagem Cristã, teremos Dinâmica, rapaz, é um nome difícil, Speak Break, tipo assim, o nome é meio complicado de falar, eu não consigo, mas teremos Dinâmica Tarde aqui, rapaz, com o jovem. Você que é bom de Bíblia, quero falar com você, você é bom de Bíblia, você responde, você gosta de cana bíblica, sábado à tarde aqui, teremos um encontro com você, é à noite com o Regenere. E no domingo, rapaz, está recheado. Temos a separação dos novos presbíteros e diáconos da nossa Igreja Deus de Amor. Teremos a implantação do Ministério de Intercessão Global. Você que gosta de orar, você que gosta de buscar ao Senhor, pois é com você mesmo. Então não fique de fora. Você que é de longe, perto, de longe, teremos, pode dizer, uma programação toda especial aqui na nossa sede mundial. Dia 13 e 14, aniversário da nossa Igreja Pentecostal Deus e Amor. Então, você que já se programa, você que quero viajar, é a oportunidade agora. Você que é de outro estado, vem pra cá São Paulo, vem pra cá Brasil, que Igreja Deus e Amor está de portas abertas pra te receber. Ó, vem pra Igreja Deus e Amor. Pode dar um sozinho aí, Lucas. Ó. Aproveita e manda o seu áudio, o seu vídeo, parabenizando a Igreja Deus e Amor, que daqui a pouquinho iremos fazer menção, viu? Eu ainda não vi mensagem, por parabéns na igreja, já completou 64 de vida, mas dia 13 e 14 é a nossa festa aqui na nossa sede mundial. Chegou a hora do nosso café, né? Sim, Sara Medina. A hora do café, café que derruba macaco do galho, café Colombo, cada gole é um tombo, com o pastor Marena. Então, já a gente volta com você.
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0: Sete horas e um minuto, rapaz, ó, 7 horas e 1 minuto, já tô aqui sentado, rapaz, tô igual o César Medina, pode ir uma cadeira, já, César tá ali, ó, balançando a perna, dizendo, hoje eu não vou trabalhar, ô César, é isso mesmo, César, não vai trabalhar hoje não, César, não vai trabalhar hoje mesmo não, certeza? Vai deixar sozinho hoje, é, né? César tá aqui, gente, ó, só balançando as perninhas nele ali, dizendo, hoje eu não vou trabalhar não. Homem é teimoso, rapaz, vamos trabalhar, César. Tem que estar com febre, tem que estar com dor nas juntas. Onde que é a junta, César? Na coluna, César? É tudo que é coluna, rapaz, sei não, viu? Gente, ó, hoje temos aqui, é um bolo diferente. Rapaz, é um bolo meio retangular, mas vou aqui, ó. Temos um bolo

0: Rapaz, é nome difícil aqui demais. Vamos, que é um pão caseiro. É retângulo. Quadrado é quadrado. É quadrado. Retângulo é retângulo. Aqui é retângulo, viu? Retangular, bolo, é pão retangular, né? Bolo, acertei, é pão. Pão retangular, bolo redondo aqui, bolo de limão. Não tem nem como negar que é bolo de limão, né? E o nosso queijo branco, né? Nosso queijo aqui. E tem alguma coisa aqui, rapaz, que é redondo. Tem um queijo por cima. É, parece um pão, mas não sei o nome que é isso aqui. Tem algum nome aí? Não sabe? Também não sei, então ninguém sabe aqui. Então, o Cida Oliveira, rapaz, sei não, viu? É coco por cima, rapaz. Não é queijo, é coco por cima. É, isso mesmo. E a nossa manteiga tradicional e o nosso café que derruba macaco do gás, viu, gente? Ó, lembra uma coisa, no dia 13 vamos ter esse café com vocês aqui, viu? Você que quer tomar o café do setor evangélico. É, tem alguns irmãos que falam assim, irmão, eu não tomava café. Mas só de ver os irmãos do sertão evangélico tomando café todo dia de manhã, me deu vontade de tomar café. E agora essa pessoa diz que é fã do café. Olha aí o sertão evangélico mudando algumas pessoas, viu? Eu quero ver o nosso Valdir comer pão com mortadela, rapaz. Rapaz. Aí eu vou dizer, mudou totalmente, viu? Gente, sertão evangélico no ar, pra você, pro Brasil e pro mundo. Não esqueça de compartilhar a programação, porque daqui a pouquinho teremos mais participações do ouvinte, de pastores e de pessoas que estão acompanhando o Sertão Evangélico. Mas enquanto o café está passando aqui, eu chamo agora a Cristine, para trazer as novidades do dia.
1: Bom dia! Chegou o momento de informação aqui no programa Sertão Evangélico. Vamos trazer as principais notícias do campo, curiosidades e informações quentinhas do agronegócio brasileiro. Pimentão, 8 benefícios e como fazer com receitas. O pimentão é um legume que ajuda a fortalecer o sistema imunológico, prevenir o envelhecimento precoce, evitar a anemia e ajudar no emagrecimento. Esses benefícios são possíveis porque o pimentão tem poucas calorias, além de ter ótimas quantidades de vitamina A, vitamina C e antocianina, com ação antioxidante e anti-inflamatória. Existem diferentes tipos de pimentão, como o amarelo verde, vermelho, laranja, creme ou roxo, que se diferenciam quanto ao sabor, o teor de carotenoides, vitaminas e antocianinas. O amarelo é o mais rico em vitamina C. O vermelho contém maior teor de carotenoides, o verde tem um sabor mais forte e amargo e o roxo tem maior quantidade de antocianinas. Os principais benefícios do pimentão para a saúde são fortalecer o sistema imunológico, prevenir o envelhecimento precoce, diminuir o colesterol ruim, evitar a anemia, ajudar no emagrecimento, manter a saúde dos olhos, evitar a prisão de ventre e ajudar a evitar o câncer. O pimentão pode ser consumido cru, cozido, grelhado, refogado ou assado em preparações como tortas, molhos, geleias, saladas, sanduíches, sopas, massas e o pimentão recheado, por exemplo. Para preservar a vitamina C do pimentão, é aconselhado consumi-lo cru ou usá-lo em refogados rápidos e a baixa temperatura.
0: Paz, você viu aí, né, rapaz? Pimentão, eu gosto de pimentão, sabia? Agora falou que pimentão emagrece e eu acho que eu vou aderir ao pimentão agora, viu? Eu vou aderir ao pimentão diariamente, viu? Gente, ó, café tá bom, café tá abençoado, café tá bom demais, né? Olha, gente, agora temos agora novidade chegando agora pode dizer que é novidade do dia, né? É atualizações, que é utilidade pública, tá bom? Aline Gonçalves está chegando aí com a utilidade pública para você que está sintonizado no programa Sertão Evangélico.
2: Olá, paz! Hoje vamos falar sobre um assunto que envolve a justiça, dignidade e respeito. Os direitos das empregadas domésticas e das trabalhadoras informais.
3: Bem-vindo ao quadro Utilidade Pública.
2: Muitas mulheres hoje trabalham todos os dias em casas de família, limpando, cozinhando, cuidando de crianças, idosos, plantas, roupas, mas sem saber exatamente quais são os seus direitos. Outras trabalham por conta própria, Vendem alimentos, fazem unhas, faxinas, costuras, entregas ou pequenos serviços sem nenhum contrato ou registro. Mas é muito importante saber, mesmo nesses casos, existem direitos garantidos pela lei. A Constituição Brasileira e a Lei Complementar 150 garantem que a empregada doméstica registrada tem direito a salário mínimo, carteira assinada, férias, 13º, FGTS, INSS, licença maternidade, horas extras, descanso semanal, vale transporte e seguro desemprego. E atenção, a Lei 150 de 2015 vale para quem trabalha mais de 3 dias por semana na mesma casa. Se for menos que isso, o vínculo é considerado diarista. Mas isso não significa que a trabalhadora não tenha direitos. Toda diarista também pode contribuir para o INSS. Se você é trabalhadora informal ou autônoma, saiba que é possível se regularizar como MEI, microempreendedora individual, com contribuições pequenas por mês e acesso a benefícios como aposentadoria, emissão de notas fiscais, auxílio maternidade e crédito com juros mais baixos. Se você trabalha sem registro e não tem seus direitos respeitados, é possível sim procurar orientação gratuita na Defensoria Pública do Trabalho, no sindicato da categoria ou em postos de atendimento do Ministério do Trabalho. Conhecer seus direitos é o primeiro passo para viver com mais dignidade. Deus valoriza o esforço, a dedicação e o suor do trabalhador, mas Ele também nos chama a lutar por justiça. Obrigada por acompanhar mais um Utilidade Pública. Fique ligado para mais informações úteis e lembre-se, somos cidadãos do céu, mas enquanto estamos na terra, exerçamos a nossa cidadania.

Você viu aí, né? Tem que lutar pelos nossos direitos, cidadania dos céus, né? Assim, é assim, o Daniel. É, rapaz. Gente do céu, ó, Sertão Evangélico no ar. Já aproveita agora, já deixa aí o seu comentário. Manda sua mensagem de texto, de áudio. É, porque o Sertão Evangélico está aqui presente para alegrar a sua manhã, alegrar a sua vida, trazer aqueles louvores de recordações lá da época do seu vovô, lembra? Aqueles louvores da época da sua vovó, aquela época que você morava lá na roça, na fazenda, você morava lá no interior, pois é. Aqui, só o Sertão Evangélico te proporciona esse momento especial de você voltar o tempo e sentir, né, aquela emoção, os louvores antigos que marcaram a sua vida, a sua história. Pois é. Então, Sertão Evangélico não há para você, 6 da manhã, todos os dias. Você não pode deixar de orar conosco, 6 da manhã, 6h30, aqui no Sertão Evangélico. Então já chega agora um louvor para abençoar mais a sua vida, edificar através das canções das épocas. É, isso mesmo. Só Jesus tem poder. É ele mesmo? Ministério Santo.

0: É a idade, viu? 7 e 13 aqui em São Paulo. É quase 20 anos, filho, é assim mesmo. 7 e 13 em São Paulo, capital Brasil. E já vamos para um momento importante, rapaz. Um momento onde é um momento de adoração a Deus. Agora é o momento de Deus falar conosco através da sua palavra. E para a palavra de Deus, eu tiro o meu chapéu. Livro de Salmos, capítulo de número 54, e verso de número 1 ao verso 3, que diz: Salva-me, ó Deus, pelo teu nome, e faz-me justiça pelo teu poder. Ó Deus, ouve a minha oração, inclina os teus ouvidos às palavras da minha boca, porque estranhos se levantam contra mim e tiranos procuram a minha vida. Não ponha, Deus, os teus olhos, não ponha, Deus, os teus olhos perante mim. Eita, glórias. Gente, Davi, ele escreve em momento tão, pode dizer, de tribulação, de perseguição. O momento onde ele está se escondendo e sendo ameaçado, né? Assim, onde procuravam Davi para ceifar a sua vida. Procuravam ele para que ele falou: olha, tiranos estão me procurando. Querem acabar, querem destruir. Pessoas estranhas estão querendo se aproximar de mim para criar maldade. Davi, nesse versículo, nesse capítulo 54, ele começa a mostrar ao Senhor, mostrar ao Senhor essa situação, e fala: mesmo eu sendo perseguido, mesmo eu estando sendo pessoas que querem dizer: olha, se pegar Davi, eu te dou tanto. Pessoas querendo vender Davi. Ele fala: ó, Senhor, mesmo assim, eu sei que minha ajuda vem do Senhor. Senhor, mesmo isso, eu sei que o Senhor vai me livrar de toda angústia. Mesmo sobre tudo isso, eu sei que os meus olhos vão ver a tua palavra se cumprindo na minha vida. Mesmo sobre tudo isso, ele fala: ó, eu sei que é o Senhor que sustenta a minha alma. Eita, glórias. Querido, talvez você possa estar passando esse momento tão difícil, tão caótico, né? De perseguição, pessoas aonde até procuram ver a maldade na tua vida. Aqueles que armam ciladas, falam de você, inventam histórias, fazem contendas com o teu nome. Pois é. E até mesmo você pode estar até sendo ameaçado de morte por pessoas tão maus, pessoas tão assim violentas. Mesmo assim, ó, faça como Davi, acredite em Deus. Acredite num Deus que você serve. Acredite que o Senhor lhe pode sim, vai fazer justiça pelo teu poder. Acredite que o Senhor sim, vai ouvir a sua oração e vai inclinar os seus ouvidos à palavra da sua boca. As tuas orações, o Senhor há de responder. As tuas súplicas, o Senhor há de responder, sim, vai responder. Acredite e confie. Então, nesse exato momento, eu peço a você que você reflita nesse versículo, nesse capítulo 54, e verso 1 em diante dos Salmos, que você vai ver. Em momento de angústia, em momento de sofrimento, em momento de peleja, em momento ali de batalha, o Senhor estava com Davi, o Senhor estava ali com os ouvidos inclinados à oração dele, o Senhor estava ali protegendo e guardando na palma da mão. Acredite que hoje sim, o Senhor está te guardando, está te livrando. Hoje temos culto 7, 9, estamos em andamento, culto 7, 9, 11 e também às 15, especialmente às 19 horas, aqui na Avenida do Estado, 4568 Liberdade, São Paulo, entrada principal pela Avenida Prefeito Passos, número 10. Então não falte, venha você, traga sua família, venha ser abençoado e aprender mais da palavra de Deus. Olha, o nosso irmão Antônio já chegou aí, já está esperando aqui a oportunidade para contar o que Deus fez na sua vida. Irmão Antônio, oportunidade aberta para você.
1: Meu nome é Antônio Dionísio de Rezende. Eu era um homem que eu andava na porcaria das bebidas, né? Alcoólica, né? Briguento, né? Já tive revólver na minha cara, alcoolizado. Eu tinha dormido, tinha tomado umas bebidas, uns conhaque, né? Então eu dormia. Tinha ligado o rádio, um jogo de futebol, né? Mas eu não escutei o jogo, então estava tão embriagado que eu não escutei o jogo. Dormi com o rádio ligado, né? Então, a madrugada, o rádio virou para a Voz da Libertação. Aí tinha um pastor pregando e começou a pregar. Começou a pregar, eu ouvi naquelas palavras, mas era a Voz da Libertação que estava falando, né? Essa mesma hora, eu acordei. Então, era o pastor Lorival de Almeida que estava pregando a palavra de Deus. Aí ele falou assim: você que está nesse leito, levanta-te, que hoje Jesus quer encontrar contigo. Na hora, eu peguei, despertei na hora e peguei, dobrei o joelho no chão, não sabia orar. Então, a oração do Carvalho, eu só ouvindo ali, porque eu não sabia orar, não sabia dar um glória a Deus, né? Só enjoelhei na cama ali, fiquei escutando, né? Então, depois, no outro dia, eu falei assim: vou procurar uma igreja. Fui até a igreja, né? E eu cheguei até a porta, minha perna bambiou, né? Então, fui lá na frente. Aí os irmãos começaram a orar por posição de mão, né? Fez o apelo assim: quem vai aceitar Jesus? Aí eu peguei, levantei a mão, né? Levantei a mão. Aí foi a minha conversão. Mas foi pela palavra, né? Porque eu não conhecia a Bíblia, não conhecia Deus. Hoje minha vida está maravilhosa, né? Porque, graças a Deus, sou aposentado, né? Graças a Deus eu estou bem na saúde, né? Meu nome é Antônio Dionísio Rezende. Eu moro na Rua Maria Benedita Rodrigues, 227, Parque Santo Antônio, Santo Amaro, São Paulo, né?
2: Viu aí, né, que Deus faz, né? O homem hoje ele tem nojo da bebida. O homem hoje ele tem ânsia de ânsia da bebida. Isso que Deus faz. É isso que Deus quer fazer na sua vida. Vivia oprimido, vivia totalmente levado, pode dizer, mergulhado nos prazeres do mundo, mergulhado nos prazeres do pecado, fazendo aquilo que o inimigo manda, sendo um escravo na mão do inimigo. E Deus quer fazer na sua vida. Deus, ele quer tirar das garras do maligno. Deus, ele quer arrebatar a tua alma do inferno. Deus, ele quer, como fala o pastor César Medina, Deus quer te livrar do fogo da condenação. Deus, ele quer tirar você lá do lamaçal de pecado. Ah, mas eu já fiz tanta coisa errada. Eu faço tudo de errado. Já estou totalmente mergulhado. Quem disse que o Senhor não quer te libertar disso? Quem disse que o Senhor não quer te trazer novamente para a casa dele? Quem disse que o Senhor não quer te dar uma nova chance, uma nova oportunidade? Está vendo? Assim como o Senhor fez na vida do nosso irmão Antônio, Deus quer fazer e vai fazer na sua vida. Basta você dar um passo para Cristo. Basta você dizer: eu creio, eu acredito, eu quero aceitar Jesus como meu Salvador. Só isso, rapaz. Acredite que o Espírito de Deus vai começar a transformar a sua vida. Vai começar a tirar um, tirar aquilo, tirar aquilo outro. E vai te transformar. E vai fazer uma mulher, um homem de Deus, rapaz. E vai adorar o Senhor e dizer: eu era isso e hoje eu sou servo e serva do Senhor Jesus. Tá vendo? Então, 7, 9, 11, 15, especialmente às 19 horas, aqui em nossa sede mundial, Avenida do Estado, 4568, Liberdade, São Paulo, entrada principal pela Avenida Prefeito Passos, número 10. Venha você, traga sua família e venha ser abençoado por Deus. Sertão Evangélico continua por aqui, continua, rapaz, não para não, aqui é mil por hora, rapaz. E ó, e temos agora aqui o pastor Júlio César, que vai contar um pouco, vai contar o convite, parabenizando a nossa igreja pentecostal Deus é Amor. Olha só.
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2: Tu viu aí, né? Camaquã, Rio Grande do Sul, já está confirmando aqui, né? E parabéns na Igreja Pentecostal Deus é Amor. E nossa irmã também tem uma cantora especial aí, que ela fala que é, ó, fã do Sertão Evangélico, mandou também o seu vídeo. Vamos ver a nossa irmã cantora.
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2: Irmã Angela Gonçalves, Deus abençoe sua vida. Está no exato momento acompanhando o Sertão Evangélico. Sabia disso, César Medina? Ela acompanha todos os dias o Sertão Evangélico, né? E, irmã Ângela, você tem um compromisso marcado essa semana aqui, viu? Eu vou cobrar você, irmã Ângela, porque... Ah, quem quer, irmã Ângela Gonçalves, que você tem um evangélico aqui, né? Cantando ao vivo aqui pro Brasil e o mundo. Isso mesmo, gente. E tem gente também mandando seus áudios, né? Vamos ouvir agora. Dá o play aí, Lucas e Ione.
5: Maravilha. Pai do Senhor, meus irmãos do Sertão Evangélico. Pai, Deus abençoe vocês. Parabéns pelo esse programa maravilhoso. Assisto todo dia no meu carro.
2: Sim.
5: Aqui em Goiânia para o trabalho, todo dia eu ouço esse programa, fico muito feliz. Deus abençoe, estou aqui em Jacutinga, Minas Gerais.
2: Mineiro, abençoado.
6: Bom dia, pastor. Ai. Manda um alô para mim, Denis. Irmão Denis de São Luís do Maranhão, Passo do Lumiar.
2: Maranhense. Tá na sintonia da programação.
7: A paz do Senhor, pastor. Ai. Estamos aqui em Belém do Pará. Tenho os cumprimentos, seu irmão em Cristo, Jorge, Santiago e Maria do Carmo. De estamos hoje? Indo para a igreja, no círculo de oração, orar por vocês.
2: Eita, amém. Glória.
8: Bom dia, Pai do Senhor Jesus. Aqui é a irmã Maria Dolores,
2: Pai,
8: de Fortaleza, Ceará.
2: Cearense.
8: Estou na escuta do Sertão Evangelho.
2: Eita, glórias.
8: E um abraço para todos vocês aí, os que estão na escuta do programa.
2: É Sertão verdade.
8: Evangélico.
2: Eita, glórias. Tá animada,
9: senhor, pastor Zaqueu, pastor César Mendinho.
2: Ai.
9: Aqui é a irmã José Rondo do Jardim do Ingá. Quero pedir oração para o povo lá de Corrente do Piauí.
2: Ó.
9: Todos os
2: correntinos
9: de Corrente do Piauí. Santa Marta também.
2: Ó. Eita glória.
10: A paz do Senhor, irmão. Paz do Senhor, irmãos ouvintes.
2: Paz.
10: Irmão Kaique aqui.
2: Sim.
10: Estamos ligados aqui na capital paranaense, Curitiba.
2: Ó, Curitiba, rapaz.
10: De olho no programa dessa manhã.
2: Eita, glórias.
10: E dia 14,
2: sim,
10: estaremos aí em São Paulo pro aniversário da igreja. Já estamos se preparando para estar aí no dia 14. Deus abençoe a todos.
11: Pai, Senhor, pastor.
2: Ai, bom dia.
11: Irmãos, pastor Marino, lá onde ele está também.
12: Estamos orando.
11: Deus abençoe. Quando eu digo aqui, ó, nós estamos aqui na região de Palmares Paulista.
2: Palmares Paulista.
11: Nós aqui com caminhões.
2: Caminhões.
11: Oh, glória a Deus. Aqui está frio e o sol está saindo.
2: Eita, agora.
11: Deus abençoe. Seja aí.
13: Bom dia, bom dia, bom dia. Paz do Senhor, Paz do Zaqueiro. Paz do Senhor, César Medina. Se cuida, homem.
2: Rapaz.
13: Se cuida da saúde, homem de Deus.
2: Estamos
13: escuta aqui em Petrópolis, Rio de Janeiro. Pegamos o caminho da roça. Hoje estou de folga, graças a Deus. Aqui está um friozinho, rapaz. Misericórdia. Forte abraço aí. Deus abençoe a nossa semana em nome de Jesus. Para todos os ouvintes também, para as pessoas que trabalham aí, né?
2: Sim.
13: Na locução, que Deus abençoe a todos.
2: Verdade, irmão.
13: Um abraço.
2: Ô, glórias. É. Viu aí, né? O Brasil inteiro sintonizado. Então você que tá aí no Rio do Sul, no seu mate, né? No seu chimarrão, Mato Grosso, Santa Catarina, Paraná, também gosta do chimarrão, sabia disso? Pois é. E que tá também no tererê, né? Alguns tem tererê, chimarrão, outros gostam do cafezinho. E você, chimarrão, café, tererê? O que é que você gosta? Ah, não, já chegou? Já chegou, rapaz, que ali eu não espera não, viu? Gente, chegou o momento agora de nós falarmos com Deus, apresentarmos o programa na mãos do Senhor Jesus. Então, prosemos com Deus. Senhor, meu Deus e meu Pai, obrigado, Senhor, por mais um programa. Ô, Senhor. Sim, Senhor, obrigado por cada ouvinte, obrigado por cada internauta, por cada pessoa que estão sintonizados na programação. Pai, que o Senhor venha guardar, livrá-los, aqueles que acompanharam, Deus, a programação no interior, na cidade, aqueles que estão em outros países, aqueles que estão, Deus, indo para o trabalho, voltando para o trabalho, aqueles que estão, nesse exato momento, indo, Deus, para uma entrevista de emprego ou para entregar os seus currículos, ó Deus, em uma empresa. Pai, que o Senhor venha abençoar nossa semana. Que o Senhor venha, Pai amado, livrar-nos de maus notícias. Livra-nos, ó Pai, de tudo aquilo que o inimigo tem armado e preparado contra a nossa vida.
0: Pai amado, que o Senhor venha livrar-nos da morte, livra nossa família, livra nossa casa, livra, Pai amado, de tudo aquilo que havia preparado contra nós. Senhor, muito obrigado por tudo. Esteja conosco, Pai, presente, dando-nos livramento, guarda-nos em nome do Senhor Jesus Cristo. E a igreja pode dizer amém. Não viu amém? Só eu dou amém aqui. E eu posso ouvir um amém. Ah, isso, agora vamos, rapaz. Agora estamos animados, porque quem deu amém, agora vai pra roça, rapaz. Não é assim, César, rapaz, ó. Gente, tem que pegar a camisa da roça, mas antes disso, eu quero fazer um combinado com você. É um combinado do dia, né? É eu, você, você e eu, nós, o pastor César, todo mundo aqui. É assim, ó, se Jesus não voltar, amanhã a gente volta, né? Assim, não volto, mas eu volto. Gente, vamos embora, vou ter que ir. Não tem jeito, tem que buscar, né? Rapaz. 10 horas tem, ó, quem? Gabriel Araújo, né? Gabriel Araújo, Ítalo Siqueira, é, e também Thiago Santos e Levi Muniz no programa, sabe qual? Programa Voz da Libertação. Não peguei agora, 7h30, Levi Muniz no Manhã com Deus, na Rádio Deus e Amor. Então, Deus abençoe você. Até amanhã, se Deus quiser.

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2: 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Constou que eu estava com cisto hemorrágico no ovário esquerdo. Conversando com a minha médica, com a ginecologista, ela falou para mim que provavelmente eu teria que fazer uma cirurgia para retirar. 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

0: Lucas, falando de Deus, falando de Jesus, falando de coisas boas. Afinal, 64 anos da Igreja Pentecostal Deus e Amor, uma igreja firmada na rocha.
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0: É isso aí, a agenda está recheada de coisas boas. Olha, daqui a pouquinho o pastor Alisson Fernando vem com o Minuto com Deus, com o tema A Paz de Deus Está Nos Guardando. A Cristine Luiz, a jornalista Cristine Luiz, vem falando sobre alimentação. Nós vamos fazer a oração da gratidão. A irmã Débora Miranda vem com a mordomia das finanças. É o projeto Eu Mais Um. E, né, a mordomia das finanças com a Débora. Logo em seguida vem a Elisângela Lopes com a educação financeira, falando sobre generosidade. Gente, nós vamos ter aí a Cristine volta para falar sobre segurança digital. O pastor Marco Magno vem com o poder do sangue no culto no lar. Nós vamos falar sobre seus direitos. Vamos ter aí a oração da resposta de Deus. O GC Ávila vem com perfeccionismo no Família em Foco. A jornalista Cristine Luiz vem com Cristãos pelo Mundo. Vamos ter orações. A oração de hoje do meio-dia é com a irmã Débora Miranda ao vivo. É, a nossa vice-presidente vem com a oração. E logo em seguida, o MC nosso de cada dia, o programa Mensagens Cantadas. Então, não mude de estação, não saia da sintonia, fique ligado. A Rádio Deus e Amor tem muito mais de Deus para você. 7h38, bom dia! 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

0: 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São 7h42 em São Paulo. Deixa eu mandar um abraço aqui para o nosso amigo Tiago. Tiago é o diretor do Voz da Libertação aqui no áudio e vídeo ali no IPDA Play. E todos os dias, das 10 ao meio-dia, nós estamos ali, eu, Ítalo Siqueira, Gabriel Araújo, mais uma grande equipe, das 10 ao meio-dia em áudio e vídeo, nos canais oficiais da Igreja Deus e Amor, com Voz da Libertação, com muita informação, com muito louvor, com muita adoração. Então, participe, 10 horas da manhã, tá bom? Nós vamos agora com o Minuto com Deus, momento de meditar na palavra do Senhor. O nosso querido irmão, pastor Alisson Fernando, vem com o tema A Paz de Deus Está Nos Guardando. Vamos meditar na boa e preciosa palavra de Deus. 7h43, bom dia!
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2: Olá, ouvintes e internautas, receba a paz do Senhor. Pastor Alisson falando com todos, e eu quero aqui deixar uma mensagem de fé. A Bíblia diz em São João 14:27: Deixo-vos a paz, a minha paz vos dou. Não vou-lo dou como a do mundo. Não se turbe o vosso coração e nem se atemorize. Então o tema desta mensagem de fé seria: Sua paz está nos guardando. Aqui neste texto não há referência à mera paz, mas à paz de Cristo. Não significa apenas que Deus me dá paz, mas que a paz de Deus, sua profundidade, tranquilidade, guarda o meu coração. Quando o Senhor disse minha paz, a paz interior que Deus nos dá é sólida, é confortante, mesmo em meio à provação, desesperadoras. Em Filipenses capítulo 4, verso 7, a Bíblia diz assim: E a paz de Deus, que excede todo entendimento, guardará o vosso coração e a vossa mente em Cristo Jesus. Ficamos preocupados quando as coisas vão mal. Entretanto, que percebamos outra coisa: Deus escolheu esse mundo para ser a arena de seu plano, o centro daquilo que propôs em si mesmo fazer. Deus tinha um propósito definido no qual Satanás se meteu e interferiu. E a despeito disso, há implicações que poucos percebemos. Ele mantém uma profunda e inabalável paz. Ele não tem receio de esperar outros nuances, se necessário. Essa é a paz que nos é dada. Paulo diz que a paz de Deus deveria ser uma guarnição militar para o seu coração. O que significa isso? Que o inimigo precisa primeiro lutar com essa guarnição para chegar até você. A guarnição precisa ser vencida antes que seu coração seja atingido. Por isso, aquela paz que guarda Deus está nos guardando. Então, queridos irmãos, ficam em paz. Deus dá a paz àqueles que levam a Ele as suas preocupações. Então, queridos, deixe nas mãos de Deus, tendo em vista certas circunstâncias da vida, a ansiedade e outras coisas más. Contudo, Deus é capaz de conceder uma paz na presença do sofrimento que transcende o entendimento humano. Mas a paz do Senhor Jesus, ela excede todo entendimento. Ela guarda o nosso coração. Por isto, queridos irmãos, e a paz do Senhor, ela é a guarnição, ela é o que guarda o nosso coração. Fiquem todos na paz do Senhor Jesus.
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0: Muito bem, são 7h46, que a paz de Deus, que excede a todo entendimento, guarde os vossos corações e as vossas vidas. Lucas capítulo 10, versículo 21, Eu te louvo, Pai, Senhor do céu e da terra, porque escondestes estas coisas dos sábios e ocultos e as revelastes aos pequeninos. Palavras do Senhor Jesus Cristo. Glória a Deus. Vamos lá, vamos ver quem está no outro lado, através do nosso WhatsApp, 11 9 8292-3392. O nosso irmão Isaías Souza está dizendo: bom dia, paz do Senhor, bom dia, Isaías. Deus te abençoe, obrigado pela audiência. A Fabiola Aparecida, ela mora na cidade de Dumont. Está pedindo oração para várias pessoas e colocou vários casos aqui, né, na presença do Senhor. Ela diz que está ligadinha na Rádio Deus e Amor e pediu um abraço para a mãe dela, a irmã Maria Helena. Alô, irmã Maria Helena, um abraço para a senhora, um abraço também para a Fabiola, aí na cidade de Dumont. Deus abençoe vocês. Edilene Rodrigues diz assim: a paz, meus irmãos, muito obrigada, estou sintonizada. Ô Edilene, obrigado pela audiência, Deus abençoe a sua casa, a sua vida e a sua família. A Solange Teixeira diz assim: a paz do Senhor, paz do Senhor. Ô Solange, bom dia, Deus abençoe, obrigado pela audiência. Gente, quando vocês mandarem a mensagem, coloca o nome e coloca a cidade também. Tem gente que não coloca o nome nem a cidade, aí a gente não sabe de onde você está interagindo com a gente, tá bom? 11982923392. Deixa eu ver se tem mais alguém aqui querendo dar bom dia para nós. Sempre tem alguém, né? O Pedro Aparecido Vasconcelos, ele diz assim: eu peço oração ao irmão Pedro em favor da minha vida, da minha saúde, em favor da minha família. Faça o favor de passar o pedido para o irmão Levi Muniz. Irmão Pedro, o pedido já chegou aqui, eu vou orar por você. Eu só preciso saber de qual cidade você está falando, tá bom, irmão Pedro? Deus abençoe, vamos orar pela sua família. O Deus Todo-Poderoso vai dar vitória para você. 11982923392. Preciso de um reforço em nome de Jesus. A Ivana Bispo Pereira está internada no Magalhães Neto, precisando de uma regulação. Salvador, Bahia, socorro urgente. Você aí que pediu oração pela Ivana Bispo, vamos orar por ela, né? A Ivonete Freitas Bispo, lá de Salvador, Bahia, pedindo orações pela Ivana. Então, gente, vamos orar pela irmã Ivana. Daqui a pouquinho eu vou estar orando por ela. Deixa eu ver quem mais está aqui. A irmã Ramona! A irmã Ramona está dizendo: amém, a paz. Quando eu vou abençoar a igreja com minhas ofertas, fiz um propósito com Deus. Orem pelo meu filho Ronaldo. Tá bom, irmã Ramona. Não colocou a cidade, mas tudo bem. Nós vamos orar por você e com você, em nome de Jesus Cristo. O irmão Pedro colocou aqui: irmão Pedro de Caçapava, no Vale do Paraíba. O irmão Pedro, daqui a pouquinho estaremos orando. Vamos falar de alimentação agora. Cristine Luiz, a jornalista, está chegando. O assunto é alimentação. Bom dia.
1: 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Zero desperdício. Aproveitar bem os alimentos protege o bolso e a natureza. Jogar comida fora é um hábito que precisa ser eliminado dos lares brasileiros. O desperdício de alimentos impacta diretamente o orçamento no fim do mês. Muitas vezes compramos mais do que o necessário e deixamos estragar. Planejar o cardápio da semana ajuda a comprar apenas o que será consumido. A organização da geladeira é fundamental para manter os produtos frescos. O que vence primeiro deve ficar sempre na frente, visível para o consumo. Restos de almoço podem ser transformados em pratos novos e deliciosos. Um pouco de criatividade na cozinha renova a refeição sem gastar nada. O cuidado no manuseio das verduras também aumenta a sua duração. Secar bem as folhas antes de guardar, murchem rapidamente. Frutas maduras demais viram excelentes geleias naturais e até vitaminas. E cada alimento salvo do lixo representa respeito pelo trabalho de quem plantou. A conscientização contra o desperdício deve envolver toda a família. Servir porções menores no prato evita que sobre a comida na hora da refeição. O alimento tem um valor imenso e não deve ser tratado com descuido. Comer com sabedoria é uma forma de agradecer pelo sustento diário. Água é vida. A hidratação constante é o combustível do corpo humano. A
3: alimentação saudável não funciona sem o consumo adequado de água pura. O corpo humano depende da água para realizar todas as funções diárias. Ela ajuda a transportar os nutrientes da comida para todas as células e sem hidratação a digestão fica lenta e o organismo acumula impurezas. Sentir sede já é um sinal de que o corpo está sofrendo com a falta de líquidos. O ideal é beber pequenos goles ao longo de todo o dia, constantemente. Nos dias de calor intenso, a atenção a esse hábito deve ser redobrada. A água regula a temperatura corporal e previne dores de cabeça frequentes. Muitas vezes, a sensação de fome é apenas o corpo pedindo hidratação. Então, beber um copo com água antes das refeições ajuda a comer com mais moderação. Sucos e refrigerantes não substituem o papel fundamental da água cristalina. Bebidas adoçadas trazem calorias vazias e não matam a sede de verdade. Andar sempre com uma garrafinha facilita a criação desse bom costume. A água limpa e filtrada é o remédio mais barato e acessível que existe. Ela melhora a pele, o humor e dá disposição para as tarefas do trabalho. Beber água é um ato de cuidado essencial para manter a máquina humana sempre ativa.
0: Muito bem, 7 horas e 53 minutos, 7h53 na capital do estado. Deus abençoe vocês, gente, tá chegando, hein? Aniversário da IPDA, aniversário da Igreja Deus e Amor, vai ser agora. Hoje é segunda, sábado, gente, ó, terça, quarta, quinta, sexta, sábado. Faltam só 5 dias, está mais próximo do que você imagina. Você que ainda não se organizou, 13 e 14 de junho, aqui no Templo da Glória de Deus, 64 anos da Igreja Pentecostal Deus e Amor, vai ser um dia assim de muita festa, de muita alegria, de muita comemoração, de muito louvor, de muita adoração a Deus. Nós vamos ter no sábado, já pela manhã, a nossa irmã Débora Miranda com as Mulheres de Fé, naquela grande consagração, que vai ser muito legal, muito gostoso, muito bom. À tarde, muito louvor, muita adoração com os nossos jovens, com o Regenere, com o Expansão, com o Garagem Cristã. E à noite, aquele grande culto jovem. Nós vamos ter no domingo pela manhã, já às 9 horas da manhã, a presença da evangelista Maria Lorena, inaugurando o Ministério de Intercessão Global. É um ministério que já está há muitos anos na nossa igreja, mas agora com este nome, com essa nomenclatura, Ministério de Intercessão Global, e a nossa irmã Lorena vai ser a líder deste grande ministério de oração que vai acontecer em todas as igrejas pentecostal Deus e Amor. Vamos ter a separação de presbíteros e diáconos. A separação de presbíteros e diáconos a partir das 10h30 da manhã. 10h30 da manhã, a separação de presbíteros e diáconos até o meio-dia. Aí vem o intervalo para o almoço. E às 14 horas já estaremos lá no templo para o grande culto da tarde. Aquele culto maravilhoso, quando todas as caravanas, todos os irmãos, todas as irmãs estarão no templo comemorando os 64 anos da Igreja Pentecostal Deus e Amor. Gente, vai ser uma festa linda demais. Muito louvor, muita adoração, muita pregação da palavra de Deus, os cantores da gravadora, os pastores, os obreiros, todo mundo comemorando os 64 anos. E lá no lounge, aqui no nosso estacionamento, nós vamos ter ali, sabe o que, Lucas? A Casa do Voz. Casa do Voz é o espaço onde os irmãos vão contar os seus testemunhos. E eu vou estar

0: e para o pai Cornélio. Deus abençoe toda a família da nossa querida irmã que mandou a sua mensagem aqui, irmã Samantha Amorim. O irmão Valentim, ele está mandando aqui várias mensagens. Deus abençoe, irmão Valentim. Obrigado pela audiência da rádio Deus é Amor. Vamos ver quem mais está aqui. Donizete Aparecido de Lençóis. Coloque o meu nome, o nome da minha família na oração. Tá bom, irmão Donizete? Vamos orar sim. E ó, Donizete, aguardamos você aqui, hein? No aniversário da IPDA. Sou de Miradouro, Minas Gerais. Meu nome é Antônio José da Silva. Ore por nós para o aniversário da IPDA. Ô, irmão Antônio, aguardamos você aqui, hein, no aniversário, dias 13 e 14, 64 anos da Igreja Deus é Amor. Luiz de Cajamar pede orações pela família. Ô, Luiz, Cajamar é pertinho, hein? Dá para vir aqui para a sede mundial, 13 e 14. Vem para cá, vem para cá. A paz do seu irmão Levi, ore pela minha nora Tainara, está com dor. É a Miriam Silveira de Pelotas, no Rio Grande do Sul. Tchê, Deus abençoe, irmã Miriam. Obrigado pela audiência. Ore por nós, nós vamos orar pela sua nora. Deus vai dar a vitória. Daqui a pouquinho, depois das 8, estarei orando. O Lindenberg, é o Berg, lá de Belém do Pará. Ô, Lindenberg, a paz do Senhor Jesus. Deus abençoe. Bom, Lindenberg, quando eu fui a Belém, me tratou bem. Colocou no carro, no carro da polícia, para andar lá. E ele é policial. Ô, irmão Lindenberg, um abraço para você. Saudades. E ele também é um dos comunicadores da Rádio Deus é Amor, em Belém do Pará. Coisa boa. 7h59, paz do Senhor, irmã Deuseni, ore em favor da minha irmã Solange e a minha saúde e toda a minha família. Irmã Deuseni, de onde a senhora está falando? Não colocou aqui, é importante a gente saber. A Alessandra Araújo está dizendo amém, meu irmão. Amém, irmã Alessandra. Deus te abençoe e obrigado pela audiência. A Kelly Cristina, deixa eu ver o que ela está falando. A paz do Senhor, ela só deu a paz do Senhor, né, Kelly? Deus te abençoe. Obrigado pela audiência da Rádio Deus é Amor. Vamos ver quem mais está aqui. Edinomário. Fiz um voto para abençoar a Fundação Reviver e gravar o meu testemunho assim que a causa sair. Vai sair em nome de Jesus. Ô Edinomário, aguardamos você aqui, hein? Nos 64 anos da Igreja Deus é Amor. Você está aí no Morro Doce, é pertinho. Vem, vem que dá. 8 horas em ponto, identificação das emissoras e já já voltamos com vocês.
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0: 8 horas, 1 minuto em São Paulo, 8:01, bom dia, agora estamos em rede, a maior rede de rádios do Brasil. Hoje é dia 8 de junho de 2026, hoje é segunda-feira fria em São Paulo. Estamos ao vivo com o Voz da Libertação, Manhã com Deus, direção, supervisão geral da irmã Ereni Miranda. Apresentação Levi Muniz, trabalhos técnicos

0: nosso querido irmão Lucas Rione e no WhatsApp a nossa querida irmã Raquel. Que Deus abençoe a todos, sejam bem-vindos, esta é a minha, a sua, a nossa Rádio Deus é Amor.
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0: 10 graus em São Paulo, o dia começou com 9. O dia será de sol com muitas nuvens e formação de nevoeiros ao amanhecer. À noite, a temperatura deve variar entre a mínima de 9 e a máxima de 25 graus. Não há probabilidade de chuvas e a umidade do ar ficará bastante elevada durante o período. É isso mesmo, neste momento em São Paulo, 11 graus, tá frio, mas o sol apareceu, vai dar uma esquentada, tá bom? Vamos dar uma olhadinha no nosso querido Brasil. Gente, olha, Belo Horizonte também tem 11 graus e a máxima é de 23 graus. Tá frio no Rio. Rio de Janeiro amanheceu com 14 graus, e a máxima é de 26, e neste momento estamos com 16 graus na capital do estado do Rio de Janeiro. 16 graus no Rio é frio, viu, Lucas? 16 graus para eles lá é bastante frio. Vamos dar uma olhadinha aqui. Salvador tem 25 e a máxima de 29. O Recife, nós temos 25 graus na capital do estado do Pernambuco e a máxima prevista é de 28 graus. Fortaleza tem 25 e a máxima de 30. Maceió, nas Alagoas, neste momento 25 graus, a máxima prevista é de 27. Tá calor lá nas Alagoas. Porto Alegre começou com 15, neste momento tem 15 e a máxima prevista é de 18 graus na capital gaúcha. Curitiba começou frio, hein? Começou com 9, agora tem 11, não vai passar dos 20. Frio na capital do estado do Paraná. Florianópolis, Santa Catarina, começou com 15, tem 16, não vai passar dos 21 graus na capital catarinense. É isso mesmo, deixa eu dar uma olhadinha em Campo Grande, no MS. Neste momento estamos com 19 graus e a máxima prevista é de 28. Para terminar, a capital do Brasil tem 15 e a máxima prevista é de 26 graus na capital do estado, aliás, na capital do Brasil, no Distrito Federal, na belíssima Brasília. São 8 horas, 4 minutos em São Paulo. Bom dia!

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1: Oito horas, oito minutos, 8:08 em São Paulo. Lucas capítulo 10, versículo 21. Eu te agradeço, Pai, Senhor dos céus e da terra, porque escondestes estas coisas dos sábios e cultos e as revelastes aos pequeninos. Mistérios de Deus, eles são revelados àqueles que buscam a sua face. Muitas pessoas fazem orações superficiais, rasas, mas quando nós oramos, nós precisamos derramar o nosso coração perante Deus, nos humilharmos e nos colocarmos na presença do Senhor. Eu quero que nesta manhã você que vai orar comigo, não fique apenas ouvindo a oração e não faça também uma oração silenciosa. Muitas pessoas fazem orações rasas, orações vazias, orações sem um propósito, mas eu quero que você, em nome de Jesus Cristo, faça uma oração, mas uma oração com todo o seu coração. Buscar-me-eis e me achareis, quando me buscardes de todo o vosso coração, e serei achado de vós, diz o Senhor, e farei mudar a vossa sorte. Eu quero orar por você, eu quero orar com você que acompanha a Rádio Deus e Amor. Eu sei que tem muitas pessoas que param as suas atividades neste momento para falar com Deus. Onde você estiver, ore comigo, creia no poder do Senhor e creia que o Senhor é bom, que o Senhor é maravilhoso e Ele pode mudar a tua história. Vamos falar com Deus em oração. Senhor nosso Deus, Pai de amor, Pai de bondade, de eternas misericórdias. Mais uma vez, Senhor, nós nos colocamos na Tua santa e gloriosa presença. Nós Te louvamos, ó Pai. Te louvamos pelo Teu amor, pela Tua bondade. Te louvamos, Senhor, porque mais um dia o Senhor nos permitiu viver. Te louvamos pelo privilégio de estar diante destes microfones para falar das grandes maravilhas do Senhor. Pai, neste dia especial, nesta segunda-feira, eu peço a Tua bênção em favor de cada ouvinte, cada internauta que nos acompanha, cada pessoa que ouve a Rádio Deus e Amor e acredita que o Senhor é poderoso e pode mudar histórias. Pai, obrigado, porque lá na cruz do Calvário o Senhor morreu por nós. Obrigado pelo Teu amor, obrigado pela Tua misericórdia. Senhor, abençoe agora esta casa, esta família. Abençoe agora este ouvinte que está enfermo, Pai. O Senhor, a Tua palavra diz que o Senhor levou sobre si todas as nossas enfermidades e sob as Tuas pisaduras fomos sarados. Obrigado, Pai, pela vida daqueles que vieram antes de nós para que pudéssemos estar aqui diante destes microfones. Obrigado, Senhor, por este ouvinte que nesta manhã parou as suas atividades para orar comigo. Senhor, traga para este ouvinte, para este internauta, uma bênção especial. Traga uma cura para a enfermidade, uma solução para o problema. Senhor, traga paz a este coração aflito. Senhor, que esta pessoa possa glorificar e exaltar o Teu santo nome. Olha para os desenganados, Pai. Olha para os aflitos. Olha para os atribulados, olha, Senhor, para aquele meu irmão, aquela minha irmã que precisa de uma bênção das Tuas mãos. Meu Pai, eu quero Te pedir a cura para os que estão enfermos. Ah, Senhor, quantas pessoas enfermas, quantas pessoas passando pela dificuldade, pelo vale, pela enfermidade, que o Senhor agora possa curar esta pessoa. Meu Deus, Eu te peço pelas caravanas que virão de todo o Brasil para participar do aniversário dos 64 anos da Igreja Pentecostal Deus é Amor. Meu Deus, traga o teu povo, traga a tua igreja, traga os teus filhos para ouvir a tua palavra e glorificar e exaltar o teu santo nome. Senhor, meu Deus e meu Pai, eu te peço em favor desta pessoa que nesta manhã está saindo à procura de trabalho, à procura de um emprego. Meu Deus e meu Pai, abre uma porta para o teu filho e para a tua filha. Senhor, esta pessoa que está no trânsito, está nos acompanhando, está nos ouvindo e precisa de um milagre. Senhor, dê a vitória para o teu filho e para a tua filha. Olha para aqueles que estão nos hospitais, Senhor. Quantos que estão na UTI, na CTI, no hospital e precisam de um milagre, visita agora esta pessoa, Senhor, dando vitória. Meu Deus, eu te apresento aqueles meus irmãos e irmãs que estão passando pelo luto, Pai. Aquele que nesta manhã está à beira de um caixão, chorando a perda de um ente querido, consola este coração. Ah, meu Deus, nós colocamos nas tuas mãos a tua igreja, nós colocamos nas tuas mãos os nossos obreiros, Pai. Abençoe os obreiros da tua seara, as obreiras da tua casa, todos aqueles que fazem a tua vontade, Pai. Aqueles que estão pensando em parar, em desistir, a tua palavra diz que aquele que pôs a mão no arado não pode voltar atrás. E este obreiro não vai parar porque o Senhor está fortalecendo ele. Esta obreira não vai parar porque o Senhor está fortalecendo ela. Senhor, nós colocamos nas tuas mãos a nossa equipe, os nossos irmãos. Visita a vida do Lucas, visita a vida da Raquel, visita a vida, Senhor, dos teus servos, das tuas servas, de todos aqueles que acompanham esta programação. Abençoe o Ítalo Siqueira, o Gabriel Araújo, Senhor, todos aqueles que trabalham comigo lá no Voz da Libertação, Pai. Que este dia, que esta segunda-feira seja uma segunda-feira de vitória e que possamos glorificar e exaltar o teu santo nome. Fica conosco, continua com os nossos ouvintes e a ti, Senhor, damos a honra, a glória e o louvor para todos sempre. Em nome de Jesus. Amém e amém, Senhor Jesus.

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1: 8:16, Deus abençoe você que nos acompanha no norte, no sul, no leste, no oeste, a maior rede de rádios do Brasil. Brasil, cadê aquela vinhetinha? Tem aí, Lucas, o Brasil inteiro ligado, Voz da Libertação, gosta dessa vinheta porque faz com que a gente entenda que estamos falando para o Brasil e o mundo. Vamos lá.
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1: Oito horas, 17 minutos. Bom dia para você. Com alegria estou recebendo aqui em nossos estúdios o meu amigo comunicador, o servo de Deus, o teólogo Gabriel Araújo. Paz do Senhor, Gabriel. Seja bem-vindo ao Voz da Libertação aqui na Rádio Deus e Amor.
3: A paz do Senhor Levi Muniz, a paz do Senhor Lucas Rione, a paz do Senhor a todos os nossos ouvintes. Quem vos saúda é seu irmão em Cristo, Gabriel Araújo. Com muito prazer, uma gratidão estar aqui com vocês. É um privilégio poder uma vez mais falar aos ouvidos de vocês. E uma semana mais do que especial, né, Levi?
1: Chegou a semana do aniversário da Igreja Pentecostal Deus é Amor.
3: A semana do nosso aniversário.
1: Que coisa linda, hein?
3: Não é o aniversário da igreja, é o nosso aniversário. Porque nós somos essa igreja orgânica, né?
1: Igreja viva.
3: A igreja viva do Senhor. E eu costumo, né, essa semana eu tava pensando um pouco mais sobre o aniversário, eu creio que a mesma empolgação daqueles que estão procurando emprego, a mesma empolgação daqueles que estão, por exemplo, indo marcar consulta ou tendo uma cirurgia, porque você na semana começa a se preparar para esse evento.
1: Sim.
3: Quem estava à procura de emprego e a porta abriu, não vê a hora da segunda chegar ou do dia chegar para trabalhar. Já vai preparando mochila, já vai preparando marmita, todos os preparativos. E até quem vai fazer também a cirurgia, né? Vai na semana.
1: Aquela expectativa.
3: Na expectativa. Só que nós estamos falando do aniversário.
1: Aniversário.
3: Que é muito mais do que uma porta aberta, é muito mais do que uma cura. É o aniversário onde nós entendemos que as portas dos céus estarão abertas.
1: Glória,
3: né?
1: A Deus.
3: Nós entendemos que aqui é o hospital também, ou seja, aqueles que estão empolgados porque uma porta se abriu, a porta que vai se abrir é maior do que
1: a porta,
3: física. Aqueles que estão indo fazer cirurgia, essa é uma porta maior do que a cura.
1: Glória,
3: uma porta da salvação e da vida eterna. Então nós estamos na expectativa muito além do que uma expectativa natural, é sobrenatural.
1: Uma igreja firmada na rocha, esse é o nosso tema. E claro, Gabriel, ninguém pode ficar de fora.
3: Não pode. Até porque espaço teremos.
1: Teremos para todo mundo.
3: Com certeza. Você pode ficar em paz, que terá lugar para você se acomodar.
1: É isso mesmo.
3: Né? Tentar,
1: você,
3: talvez,
1: sua família,
3: exato,
1: seus amigos.
3: Talvez, Levi, alguém esteja pensando assim, mas é tanta gente que eu não sei se vai ter lugar para eu sentar. Você pode ficar
1: vai
3: em paz.
1: Vai ter lugar para você, para
3: a igreja,
1: sua família.
3: O espaço que o Senhor nos presenteou para que a igreja fosse fundada, firmada e fortalecida, tem espaço de sobra para você e para sua casa.
1: Eu não conheço em São Paulo um templo tão grande, né? Eu já vi templos suntuosos, bonitos, grandes, enormes, né? É, nós temos vários templos em São Paulo, como o Templo de Salomão, outros templos. Mas o Templo da Glória de Deus é o maior espaço aqui da capital paulista para se adorar a Deus.
3: Com certeza. Eu digo até muito mais. Até se não tivesse cadeira para nos acomodar, nós viríamos felizes.
1: Oh, glória!
3: Até se não tivesse, não que não tem, terá. Terá lugar para você se acomodar, ficar sentado, acompanhando o culto, todos os horários. Então fica atento, porque nós passaremos todos os horários nessa semana. E essa semana é mais do que especial, Levi. Justamente para quem for assistir o Voz da Libertação pelo YouTube.
1: Sim, 10 horas da manhã.
3: Exato, porque essa é uma oportunidade que nós teremos de revisitarmos algum período da história. Por exemplo, a enquete dessa semana vai ser toda especial referente à nossa igreja.
1: A Igreja Pentecostal Deus é Amor.
3: As enquetes vão ser votadas
1: então,
3: justamente.
1: Ó, então deixa eu falar aqui uma coisa. 10 horas da manhã, nos canais oficiais da Igreja Pentecostal Deus e Amor, no YouTube, no Instagram, no Face, nós temos este programa Voz da Libertação em áudio e vídeo que, ó, tá cada dia melhor, não é isso, Gabriel?
3: Com certeza. Eu, por exemplo, não sou acostumado ainda a ficar em frente de câmeras.
1: Nem
3: né?
1: eu.
3: Então nós vamos aprendendo todo dia, então a nossa audiência estamos amadurecendo juntos, por assim dizer. E só para deixar aquele gostinho, né, do nosso programa audiovisual pelo YouTube, pelo IPDA Play, Instagram, TikTok, enfim, a enquete de hoje...
1: No TikTok também?
3: TikTok está em tudo.
1: É mesmo? Que maravilha!
3: A enquete de hoje tem essa seguinte pergunta.
1: Vamos lá.
3: Como foi revelada ao missionário a IPDA? A, por visão. B, foi revelado por sonho. Ou C, foi revelado por uma voz. Então, a estrutura começa assim.
1: A pergunta é, como foi revelada ao missionário Davi Miranda a Igreja Pentecostal Deus e Amor?
3: Exato.
1: Aí alguém pergunta, foi por visão? Foi por sonho?
3: Foi por sonho ou foi por uma voz que falou?
1: O pessoal já vai começar a responder.
3: Já começa nessa empolgação, porque é o seguinte, é aniversário da nossa igreja.
1: Sim.
3: Então, vamos revisitar um pouquinho sobre, então, as enquetes serão todas frisadas para que possamos ver o quão glorioso é esses 64 anos.
1: Muito bem. Então, 10 horas da manhã. Em áudio e vídeo, nos canais oficiais da Igreja Deus e Amor, você não pode perder uma programação pra lá de especial, comemorativa ao aniversário e com muitas atrações. Nós temos louvores, nós temos a meditação do dia, nós temos oração, nós temos a participação de pastores, de pregadores. Hoje, pastor Jerry...
3: Não, hoje não, mas essa semana terá.
1: Sim.
3: Essa semana teremos a presença ilustre
1: de diretores, tá?
3: Eu não quero dar o spoiler aqui, mas pessoas, assim, importantes demais para a nossa igreja.
1: Glória a Deus.
3: Ouso em dizer que são espinhas dorsais.
1: Olha, uma igreja firmada na rocha.
3: Exato.
1: Então, gente, 10 da manhã, você não pode perder em áudio e vídeo para todo o Brasil este programa. Você que quer ver esse jovem bonito aqui, está ao meu lado, é só entrar lá e você vai vê-lo. Eu também estou por lá, também.
3: Estamos juntos.
1: O nosso irmão Ítalo Siqueira.
3: Nosso âncora.
1: E toda uma equipe, né?
3: Uma equipe.
1: Tem participações de muita gente. Então, 10 da manhã, você é o nosso convidado.
3: Exato. Nada é feito sozinho, por isso que essa igreja é firmada na rocha. Ela foi plantada, ela foi firmada, né, em alguém, pessoas que vieram antes de nós, né, pessoas que oraram. Por exemplo, hoje eu estou vindo à igreja, estou, por exemplo, na rádio, estou no audiovisual, porque antes de mim alguém plantou essa obra, antes de mim alguém orou, alguém regou, alguém plantou. Então, se nós estamos tendo o privilégio de participar desses 64 anos ou participar dessa história que está sendo feita, é porque pessoas que vieram antes de nós vieram com o mesmo intuito de falar de Cristo, de propagar a palavra do reino, e por isso estamos aqui. Estamos aqui porque sabemos que aquele que nos sustenta continua nos sustentando.
1: Glória a Deus. Eu gosto muito, irmão... Gabriel, do que está escrito em Lucas, capítulo 6, versículo 47 e 48. Olha o que diz a palavra do Senhor. Qualquer que venha a mim e ouve as minhas palavras e as pratica, eu vos mostrarei a quem é semelhante. É semelhante ao homem que edificou uma casa e cavou. Olha o que o homem fez. Ele edificou a casa e cavou e abriu bem fundo e pôs os alicerces sobre a rocha.
3: Exato.
1: E aí o que aconteceu? Vindo a enchente, bateu com ímpeto a corrente naquela casa e não a pôde abalar, porque estava firmada sobre a rocha.
3: E o segredo está no que vem antes, né? Aqueles que ouve e as pratica. Porque Deuteronômio 28 vai dizer assim, ó, aquele que ouve a minha palavra, guarda no coração e pratica, esse vai ser abençoado quando entrar, abençoado ao sair, abençoado na cidade, abençoado. Só que o texto continua, e aquele que não ouve, aquele que não guarda, e aquele que não pratica, vai ser maldito quando entrar, maldito ao sair. Ou seja, o segredo está no quê? Ouvir a palavra do Senhor, guardar no coração e praticar, porque será bem sucedido.
1: Olhe para nós o 49, por favor.
3: Mas o que ouve e não pratica é semelhante ao homem que edificou uma casa sobre a terra, sem alicerces, na qual bateu com ímpeto a corrente e logo caiu, E foi grande a ruína daquela casa.
1: Meu Deus, já pensou? A casa caiu porque não estava edificada sobre a rocha.
3: Exatamente.
1: Que maravilha. Então, gente, 10 da manhã nós estaremos com vocês. Lucas, vamos agora com a irmã Débora? Pode ser? Irmã Débora Miranda com o projeto Eu Mais Um. É momento de aprender da palavra de... Aliás, o Voz da Libertação é assim, né? É aprendizado. Sim. O tempo todo.
3: O tempo todo aprendendo.
1: Vamos lá, vamos aprender com a irmã Débora Miranda. Já já voltamos.
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0: Hoje estamos aqui com mais uma audição do seu programa Espaço Eu e Mais Um. Estamos falando, nestas edições passadas, sobre a mordomia cristã. O que é ser mordomo? É ser administrador de algo de que não pertence a nós. Então, nós somos administradores de Deus aqui na Terra. Nós cuidamos daquilo que Ele tem nos dado. E temos de cuidar com muita sabedoria, com muita diligência, porque tudo isso não pertence a nós. Hoje eu queria falar sobre mordomia na parte financeira, na parte das finanças. A gente falou sobre a parábola dos talentos na última programação. E para dar aqui um exemplo, eu posso dizer que o emprego dos nossos dons pessoais estão a serviço de Deus. Mas, no entanto, como o texto usa um elemento de valor monetário, nós podemos utilizá-lo também como ponto de partida para a mordomia das finanças. Ou seja, esse versículo que nós lemos logo no início dos nossos estudos diz assim: bem-aventurado aquele que o serva, quem o Senhor, quando vier achar, fazendo assim. Em verdade, vos digo que sobre todos os bens o pará. É isso que eu estou falando. Se nós já usamos este termo, né, bens, nós temos então, a partir desta premissa, começar a falar sobre como usar também o nosso dinheiro de maneira, uma mordomia cristã. No entanto, como eu li esse versículo, os nossos recursos financeiros também devem ser administrados sob o olhar de que eles também pertencem a Deus. Mateus capítulo 6, versículo 33 diz assim: não vos inquieteis, ou seja, não fiquem ansiosos, porque o dia de amanhã cuidará de si mesmo, basta cada dia o seu mal. Vocês estão vendo que esse versículo parece assim até incoerente, né? Mas isso significa, este versículo está dizendo que a nossa vida como crentes deve ter como propósito buscar o reino de Deus e partilhar, ou seja, compartilhar os seus valores onde quer que estejamos, no trabalho, na faculdade, no ônibus, em casa, na igreja, em nossos relacionamentos pessoais. Tudo deve ser com o propósito de buscar o reino de Deus. E como resultado diz, todas estas coisas, né, os recursos, por exemplo, nos serão acrescentadas. Agora, tudo quanto nós ganhamos vem do Senhor, né? Este ganho deve ser reaplicado na obra de Deus e na nossa subsistência pessoal, para o nosso viver, né? Para a gente viver, para que investamos no seu reino de modo que todas essas coisas nos sejam acrescentadas e assim por diante. Então eu digo que é um círculo que nunca termina. Então, a partir da perspectiva da Bíblia Sagrada, você vai evitar aplicar o seu dinheiro em coisas supérfluas. Você vai ponderar mais realisticamente sobre o que lhe é útil. Será que isso é necessário comprar? Ou é um desejo apenas, né? O que é útil para você comprar como um bem para a sua família? E tudo quanto você fizer tem que glorificar com certeza o nome do Senhor. Vejam que você pode estar assim até perplexo, dizendo: puxa, eu não sabia que tudo que eu tenho pertence a Deus, até o meu dinheiro, então eu não posso usar de qualquer maneira. Não, tudo vem de Deus, tudo é para Ele, tudo é por Ele, diz a palavra do Senhor. Então, o nosso tempo, os nossos dons, o nosso dinheiro, enfim, tudo pertence a Deus e tem que ser bem cuidado, porque foi Ele quem nos deu. E nós apenas somos mordomos, cuidadores daquilo que o Senhor tem nos dado. Eu creio que essa visão, na perspectiva do reino de Deus, vai contribuir também com voluntariedade para a obra de Deus. Ou seja, nós temos que servir ao próximo, servir à igreja de maneira voluntária, com amor, com zelo, não esperando ganhar nada em volta. Então nós vemos que, assim, numa perspectiva humana, isso é uma coisa sem noção, né? Como assim? Tudo tem que ser para Deus, tudo. Mas se nós começarmos a entender a palavra de Deus, que foi Ele quem nos criou, foi Ele quem nos deu o tempo, foi Ele quem nos permitiu o trabalho, Ele que nos deu saúde, então é tudo dEle. Então nós dedicamos toda a nossa vida para engrandecer, louvar e adorar o nome do Senhor. Vamos falar muito mais profundamente nas próximas edições sobre a mordomia cristã. E hoje nós estamos falando sobre as finanças, vamos continuar falando ainda no próximo programa. Se tem dúvidas, será que fui bem clara, ou você ficou aí pensando em algo que não entendeu muito bem, você pode mandar a sua dúvida aqui para o nosso WhatsApp 11 98292-3392. Fiquem na paz do Senhor, se despede Débora Miranda e até a próxima programação.
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2: 8:40.
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1: Paz do Senhor Jesus, amados ouvintes, quem tem o imenso prazer de vos cumprimentar, presbítero Leandro Sanches, atual pastor da sede setorial de Fernandópolis. Venho aqui comunicar a todos para que vocês possam participar dos nossos cultos na nossa sede setorial. Há culto todos os dias, segunda-feira, culto de ensinamento da palavra do Senhor, aonde nós estamos em dois períodos, período da tarde, às 14h30, trazendo a mensagem do Senhor ao seu coração, e às 19h30 também mensagem ao coração de todos os irmãos que querem aprender da santa palavra do Senhor. Culto de ensinamento, venha participar conosco. Às terça-feira, culto do circo de oração, no período das 19h30. Você que quer participar, buscar revestimento de Deus, orar, é uma liturgia de culto de buscar a presença do Senhor, apresentar algo nas mãos de Deus. Então está o circo de oração todas as terças-feiras. Quarta-feira, o grande mover de Deus. Você também pode estar participando desse culto, aonde o mover do Senhor irá ao seu encontro. Dois horários de cultos, à tarde às 14h30 e também à noite às 19h30. Quinta-feira, culto da Fundação Reviver, aonde você pode estar cultuando a Deus neste culto beneficente da Igreja Pentecostal Deus e Amor, à tarde no horário das 14h30 e também à noite a partir do horário das 19h30, onde estará um homem ou uma mulher de Deus trazendo a palavra do Senhor ao seu coração. Também temos culto na nossa igreja, que fica localizada na Avenida Ângelo Del Grossi, aqui na cidade de Fernandópolis. Sexta-feira, culto de libertação, guerra contra o mal, aonde há o homem de Deus, uma mulher de Deus trazendo a palavra do Senhor. Eu estarei com vocês todas as sextas-feiras à tarde e também período da noite a partir das 19h30. Na nossa igreja também há culto todos os sábados a culto com os irmãos são convidados a estar participando conosco nesses cultos. Está todo primeiro sábado do mês, diácono José Aparecido trazendo a palavra do Senhor. Todo segundo sábado do mês é a nossa Santa Ceia, tá? Então você que é membro do corpo de Cristo, já fica ciente que todo segundo sábado do mês nós temos a nossa Santa Ceia. E no último sábado do mês também é o culto do Expansão, aqui na nossa sede setorial de Fernandópolis. Então você não pode ficar de fora. Venha adorar a Deus juntamente com a juventude forte e valente que está com todo vigor para trazer a mensagem do Senhor, para te receber com todo amor e com todo carinho. E todos os domingos também, há culto nos domingos, tá? Então você é o nosso convidado especial a participar conosco nos cultos de domingos, a partir das 19 horas. Você pode estar vindo cultuar, que é o culto da família, aonde está os grupos Renascer, né? Grupo de varão, que estão louvando a Deus, bendizendo ao nome do Senhor, e estará sempre um homem de Deus, uma mulher de Deus, trazendo a palavra do Senhor. Aí está, ouvintes, todos os dias nós temos cultos na nossa sede setorial de Fernandópolis. Eu tenho o imenso prazer de convidá-los e recebê-los com todo amor, com todo carinho, para que você possa participar dos cultos na nossa sede setorial. Não fique de fora, aqui na cidade de Fernandópolis, na Igreja Pentecostal Deus e Amor, que fica localizada no bairro Boa Vista, com o endereço Avenida Ângelo Del Grossi, número 313. 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
1: Quanto sofrimento, desilusão, tristeza e angústia na sua vida, caro amigo ouvinte. Você vive chorando, pensando: Deus se esqueceu de mim, Deus me abandonou, Deus não quer mais nada comigo. Você está enganado. Deus te ama. Deus te quer bem. Deus quer abençoar a sua vida. Você está pensando em tirar a sua própria vida? Você pensa em fugir de tudo e de todos? Esconder-se e dizer: ninguém gosta de mim? Você está debaixo de uma depressão? Preste muita atenção. Deus te ama, porque de tal maneira Ele enviou seu único Filho para que todo aquele que nele crê não pereça, mas tenha vida eterna. Jesus, Ele morreu. Morreu pelos teus pecados em uma cruz de dor, sofrimento e angústia, para te dar a paz e a tranquilidade. Ele mesmo disse bem claro: eu sou o bom pastor, e o bom pastor dá a vida pelas suas ovelhas. Ele chegou a dizer mais ainda: vinde a mim todos que estão cansados e oprimidos, e eu vos aliviarei. 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
3: Lembre-se do seu Criador enquanto você ainda é jovem. Antes que venham os dias maus e cheguem os anos em que você dirá: não tenho mais prazer na vida. Lembre-se dele antes que chegue o tempo em que você achará que a luz do sol, da lua e das estrelas perdeu o seu brilho e que as nuvens de chuva nunca vão embora. Então os seus braços, que sempre o defenderam, começarão a tremer, e as suas pernas

pelas coisas. Nós estaremos caminhando para o nosso último descanso, e quando isso acontecer, haverá gente chorando por nossa causa nas ruas. A vida vai acabar como a lamparina de ouro cai e quebra quando a sua corrente de prata se arrebenta, ou como um pote de barro se despedaça quando a corda do poço se parte. Então o nosso corpo voltará para o pó da terra de onde veio, e o nosso espírito voltará para Deus que o deu. O fim de todas as coisas é: teme a Deus e obedeça a sua palavra, porque este é o dever de todo ser humano. 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
1: 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Hora certa,
2: 9 horas.
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2: Obrigada pela sua audiência. Eu sou a Cristina Luiz e vamos ao momento de informação aqui na Rádio Deus é Amor. Por que a geração Z está se aproximando mais de Jesus? Olha, hoje muitos jovens vivem uma busca intensa e incessante por sentido e propósito. Não se trata apenas de uma curiosidade passageira ou de engajamento superficial, mas de uma inquietação genuína. A geração Z, muitas vezes vista como distante da fé tradicional, demonstra uma sede real por respostas profundas, sinalizando a possibilidade de um novo momento de renovação espiritual. Dados recentes da iniciativa State of the Church 2025, conduzida pelo Instituto Barna, apontam um movimento significativo entre os jovens. Entre 2019 e 2025, o compromisso com Jesus aumentou 15 pontos percentuais entre os homens da geração Z e 19 pontos percentuais entre os homens da geração Y. Essas estatísticas desafiam narrativas comuns sobre o distanciamento religioso das novas gerações. Esses dados apontam para um Brasil jovem num momento de busca. Alguns se voltam com intensidade ao Evangelho, outros se afastam formalmente das instituições religiosas. Mas a motivação que muitos compartilham é encontrar sentido. O que emerge desse panorama é um convite à reflexão com espaço para renovação espiritual profunda entre jovens, tanto nos Estados Unidos quanto aqui no Brasil. Mas essa oportunidade exige liderança disposta a ouvir, compreender e oferecer uma fé autêntica e fundamentada. Ao escolher evangelizar com sensibilidade e clareza, líderes podem ser instrumentos de transformação, ajudando

0: a nova geração a descobrir a verdade que ela tanto anseia. Crescimento espiritual. Fé madura fortalece inteligência emocional nas relações. Ao mesmo tempo em que a inteligência emocional é considerada uma das habilidades mais importantes para a vida adulta, cresce entre cristãos a percepção de que a maturidade espiritual também molda as emoções, as atitudes e os relacionamentos. Então você provavelmente já ouviu por aí falar que inteligência emocional é fundamental para viver bem. No casamento, no trabalho e na criação dos filhos, e até na convivência com amigos e irmãos em Cristo, saber lidar com as emoções, cultivar empatia e manter o equilíbrio diante das frustrações parece indispensável. A noção de inteligência emocional ganhou projeção global lá em 1995. 30 anos depois, os mesmos elementos ainda norteiam quem busca o equilíbrio emocional, inclusive em casa, no ambiente familiar, onde os conflitos do cotidiano costumam colocar essas habilidades à prova. Mas a fé também tem algo a dizer sobre isso. A transformação que acontece na vida de alguém que se rende a Cristo é profunda. De acordo aí com Delzel, esse novo nascimento espiritual marca o início de um processo que pode impactar, inclusive, o nível de autoconsciência. Essa sensibilidade crescente é um sinal de maturidade espiritual e não é por acaso se conecta com o primeiro pilar da inteligência emocional. Entre os sinais do amadurecimento espiritual está o fortalecimento do autocontrole. A Bíblia é direta sobre isso. Não é algo automático, mas um processo contínuo de aprendizado e dependência da graça. Isso demonstra que a inteligência emocional pode ser ensinada e cultivada com boas práticas psicológicas. Mas, para os cristãos, ela também pode florescer como resultado da comunhão com Deus e do poder transformador do Espírito Santo.
1: 9 e 6.
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1: 9 da manhã, 18 minutos, 9:18. Bom dia, bom dia.
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1: Direção geral da nossa presidente Ereli Oliveira de Miranda.
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1: Sede setorial de Fernandópolis, Avenida Ângelo Del Grossi 313, no bairro Boa Vista, duas quadras da rodoviária, na responsabilidade do presbítero Leandro Sanches. Na mesa de áudio, Rogério Marques Rossini. Sou seu irmão em Cristo, presbítero Lucas, na comunicação com você até às 11 da manhã.
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1: Maravilhoso Deus, eterno, bondoso Pai, no nome de Jesus Cristo, estamos diante de tua presença, te agradecendo por mais uma oportunidade de poder estar na tua presença. Cobre, meu Deus, com teu sangue, livra-me, ó Pai, de todo mal, livra-me, Senhor, de todo perigo, de todas as astutas ciladas do inimigo. Tu conhece a vida do meu irmão, tu conhece a vida da minha irmã, tu sabes exatamente o que cada pessoa está vivendo, está enfrentando, está passando. E eu creio, sim, eu creio, que independentemente da situação, das circunstâncias, das dificuldades, o Senhor irá de operar, agir e manifestar o seu poder. Vai de encontro a este lar, vai de encontro a esta vida, vai de encontro a esta família, vai manifestando o seu poder, porque tu és grande, tu és poderoso. Eu creio, Pai, que o Senhor tem coisas grandiosas para renovar e sim fazer na vida de cada ouvinte. Eu peço a ti que nesta manhã o Senhor nos ajude a transmitir o melhor do Senhor aos corações dos nossos queridos irmãos aflitos, desesperados, preocupados, angustiados. Tua palavra diz: vinde a mim todos cansados, oprimidos, que eu vos aliviarei. E aqui estamos. Estamos, ó Pai, no aguardo do Senhor. Estamos, ó Pai, aleluia, Deus, somente esperando o teu mover e o teu agir, para que possamos desfrutar das bênçãos, das vitórias, dos milagres e das maravilhas que o Senhor já preparou para cada um de nós. Manifesta o seu poder, manifesta, Senhor, a sua graça e conceda a vitória, falando conosco através dos louvores, testemunhos, através da palavra. Sim, age em nosso favor através dessa emissora de rádio. Nós oramos certo da resposta, certo do milagre, em nome de Jesus.
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1: Sol com muitas nuvens durante o dia e período de céu nublado. Noite com muitas nuvens. A temperatura máxima para Votuporanga é de 28 graus e a mínima de 10. Sensação térmica de 19, a probabilidade de chuva é de 0%. A umidade relativa do ar é de 88%. O vento está soprando em Votuporanga 4 km por hora. O sol nasceu às 6h50 da manhã e o pôr do sol às 17 horas 46 minutos. Já na cidade de Valentim Gentil, temperatura máxima de 28, a mínima de 11, a probabilidade de chuva é de 0%. O vento está soprando também 4 km por hora em Valentim Gentil. A umidade relativa do ar é de 88%. O sol nasceu às 6h51 da manhã e o pôr do sol acontecerá às 17 horas 47 minutos 6 segundos. Estas informações é do climatempo.com.br.
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1: É momento de recordar Rogério Marques trazendo o baú da MC Music, passando já o desengripante. Olha lá, que maravilha. É, desse jeito aí vai acabar, hein? É, já tá acabando já, olha lá. Aí não dá, né? Ô, irmão Adomiro. O irmão aqui, ele é 880, né? Ou ele passa pouco demais, ou ele passa tudo de uma vez. Meu Deus do céu. Maravilha. Olha, Rogério Marques abrindo a tampa do baú, pegando agora o disco do saudoso Dito do Evangelho e dá aquela soprada de leve para tirar a poeira do disco. Pega o aspirador de pó. Vamos aspirar toda a poeira da vitrola. Isso. Maravilhoso. É isso mesmo. Tá vendo que maravilha? Agora... ergue a agulha da vitrola, Rogério. Você vai virar o disco, lado B, primeira faixa musical. O louvor que vamos ouvir é Sorriso de Cristo, da voz do saudoso Dito do Evangelho. É pra relembrar, é pra matar a saudade. É no baú da MC Music.
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0: Muito bem, queridos e amados irmãos, prosseguindo aqui com a nossa programação. Sorria, meu irmão, sorria. É o sorriso de Cristo. É baú da MC Music, que Deus venha abençoar poderosamente a vida de todos os nossos irmãos que estão sintonizados com esta maravilhosa programação. Olha, prosseguindo aqui, nós vamos agora, Rogério, erguer a agulha da vitrola, tirar o disco e colocar na capinha, tá bom? Isso, agora abre o baú, guarda o disco dentro do baú e pode colocar aquele cantinho ali, ó. Vamos dar espaço para Dona Rosa? Isso, vamos dar um espaço para Dona Rosa. Dá uma ajeitada aqui, uma organizada. Já está lá nos terminando o cafezinho do Rogério. Hã? É, daqui a pouquinho o Rogério Marques vai degustar o seu cafezinho. E nós vamos ouvir, meus irmãos, a palavra de Deus. Vamos no quadro Sementes, plantando a palavra do Senhor na voz do pastor Everaldo Reis, trazendo uma meditação do coração de Deus para o meu e para o seu coração.
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3: A paz do Senhor, queridos e amados irmãos, quem vos fala é o pastor Everaldo Reis. Tenho o prazer de lhes trazer uma palavra de Deus ao seu coração. Minha Bíblia está aberta no Evangelho de Jesus Cristo, conforme escreveu Marcos, capítulo 14, versículo 51, que diz: seguia-o um jovem, coberto unicamente com um lençol, e lançaram-lhe a mão, mas ele, largando o lençol, fugiu desnudo. Observamos que esse texto, ele é um texto que consta só no Evangelho de Marcos. Ele não está em Mateus, nem em Lucas, nem em João. E ele fala a respeito do período da noite da crucificação, da prisão, quando Cristo estava ali no Monte das Oliveiras. A Bíblia diz que, ao ver aquele alvoroço da multidão que iam para prender Jesus, um jovem curioso, posso dizer, que algumas vertentes nos dizem ser João Marcos, outros dizem ser o jovem rico e outros dizem ser uma outra pessoa, mas não vem ao caso. O que eu quero lhe salientar é referente a este jovem que, vendo a multidão, ele apressadamente se envolveu em um lençol, como era início da noite. Ele simplesmente se enrolou no lençol e seguiu a multidão para ir ver a prisão de Jesus. Quando chegaram lá, os guardas que estavam ali para prender, Jesus lhes perguntou: a quem buscais? E eles responderam a Jesus, e Jesus lhes disse: sou eu. E aquela resposta foi tão impactante que eles caíram por terra. E outra vez Jesus lhes disse: sou eu a quem vós buscais. E quando vemos ali a reação até de alguns discípulos, Pedro, por exemplo, que arrancou a orelha de um dos soldados que ali estava, e Jesus a fez colocar no lugar. E quando nós observamos ainda que a multidão impactada, uns fugiram, outros de longe observavam toda aquela movimentação, e eles vão levando Jesus preso para julgamento. Mas dentre as pessoas que ali estava este jovem envolto apenas em um lençol, em meio à multidão. E quando um dos guardas irrompeu sobre ele para lhes pegar, pegou no lençol, ele deixou o lençol e fugiu nu. Ele estava despreparado para aquela ocasião. Eu quero te dizer que, para seguir Jesus, seja em qualquer circunstância, você precisa estar preparado, você precisa estar de acordo ao ambiente que você vai estar. Aquele moço foi sem túnicas, né, sem vestes, normais, ele foi simplesmente enrolado, envolto em um lençol para um evento marcante que era aquele momento da prisão de Jesus lá no Monte das Oliveiras. A Bíblia, ela nos dá, queridos, esta base lá em Efésios, capítulo 6, versículo 10, dizendo: os demais irmãos meus, Fortalecei-vos no Senhor e na força do seu poder. Revesti-vos de toda a armadura de Deus, para que possais estar firmes, né, no dia mau. Para este jovem, ele não estava vestido adequado. Ele estava enrolado em um lençol. Quando nós queremos entender a palavra do Senhor e saber que a vestimenta que nós precisamos ter é uma vestimenta propícia para o dia da adversidade. Eu não sei qual será o dia da tua adversidade. Eu não sei qual será o dia de que alguém irá contra você, irá investir contra a tua vida. Mas eu quero te dar um conselho: esteja vestido adequado para qualquer situação, pois o Evangelho de Cristo, ele nos dá um suporte quanto a isso, porque o próprio Paulo, ele profere essas palavras à igreja de Éfeso, dizendo: revesti-vos de toda armadura. A armadura é uma vestimenta que você está preparado para uma batalha. Você está preparado para qualquer hora, para qualquer tipo de luta. Ela vai te dar esse suporte. E outra coisa, o Evangelho do Senhor Jesus Cristo, ele não nos dá opção de fugir. O Evangelho, se você está vestido com a armadura de Deus na sua vida, o Evangelho não te dá opção de fugir, porque o Evangelho nós enfrentamos através do Evangelho, do poder da palavra de Deus. Nós enfrentamos o mundo, enfrentamos as adversidades, os perigos da vida, e estamos vestidos e revestidos do poder de Deus sobre as nossas vidas. Portanto, eu te digo, não esteja despreparado diante das situações que lhe sobrevêm. Porque quem está seguindo a multidão, quem está seguindo aí o fluxo das coisas que estão acontecendo, pode ir de qualquer maneira. Mas nós precisamos estarmos prontos, porque a qualquer momento o nosso adversário virá sobre nós. Nós precisamos estarmos prontos, porque a adversidade que vai vir pode nos pegar de surpresa. E se nós não estivermos preparados, faremos como este jovem que fugiu nu, envergonhado, né? Ele saiu daquela situação com uma situação desastrosa, uma situação constrangedora, porque não estava preparado. E eu te digo, ei, prepara a tua vida, prepara-te, não simplesmente as tuas vestes, né, carnais, as tuas vestes do momento, né, mas as tuas vestes espirituais. O Salomão, ele escreve dizendo que em todo tempo seja alvo os teus vestidos e que nunca falte o óleo sobre a sua cabeça. Ou seja, as vestes sempre prontas, vestes talares, vestes preparadas para qualquer advento, para qualquer momento. E que não falte o óleo, o Espírito de Deus sobre a sua vida. Prepare a sua vida, ande conforme o ambiente exige. E o ambiente que nós estamos vivendo nos dias de hoje, o mundo que nós estamos vivendo, exige cuidados, exige que nós estejamos preparados, porque a qualquer momento o inimigo vai vir. E se ele vier, estamos prontos para enfrentá-lo. O Evangelho é isso, é enfrentamento, é preparação, são boas novas de Cristo para introduzirmos as pessoas que precisam. E outra coisa, se você estiver revestido da armadura de Deus, está pronto todo o tempo para a luta, para a peleja que vier, e você será um vencedor no nome do Senhor Jesus Cristo. Que Deus te abençoe, que Deus possa te dar o entendimento necessário de como você se revestir de toda a armadura de Deus, está pronto para o dia da peleja que vai vir. Deus abençoe, forte abraço, fique na paz do Senhor Jesus.
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7: 9:40.
8: A paz do Senhor, meu nome é Luciano dos Santos, moro na cidade de Itararé, interior de São Paulo, divisa com o estado do Paraná. Eu quero trazer aqui nesse testemunho sobre a minha conversão. Eu era um homem que bebia demais, e quando eu bebia, eu já não respeitava a minha família, não respeitava a minha esposa. Por muitas vezes saía para as festas, era uma pessoa que não contava com nada, só queria saber de beber. Mas no dia 20 de fevereiro de 2009, eu comecei a frequentar a Igreja Pentecostal Deus e Amor. E um dia, o Senhor, usando uma serva dele, falou tremendamente comigo, e ele, usando a sua serva, falava desta forma, que ele estava dando para mim a última oportunidade, e que a obra que o Senhor tinha na minha vida era grande, mas ele estava me dando a última oportunidade. Foi assim então que eu senti naquela hora uma alegria no meu coração. Eu senti o toque do Espírito Santo de Deus. E naquele momento eu levantei as minhas mãos. E a partir daquele dia, o Senhor fez uma mudança na minha vida tão grande. Eu era uma pessoa que fumava, uma pessoa que bebia, uma pessoa que não dava valor à família, não dava valor à minha esposa. Quando tinha festinhas assim, eu era uma pessoa que quando bebia eu perdia o respeito com as mulheres. Eu não respeitava nem a minha mulher, a minha esposa. E graças ao nosso Deus, o Senhor me libertou de tudo isso. Me libertou do vício do cigarro, da bebida alcoólica, e me fez uma pessoa diferente do que eu era. Mudou-me completamente. Hoje eu sou um servo de Deus, sou um pregador da palavra, aqui na cidade de Itaré, e estou muito feliz, muito contente mesmo. O Senhor fez uma obra tão grande na minha vida. Hoje eu tenho minha esposa, tenho dois filhos, amo eles bastante, quero o melhor para eles, tenho meu trabalho, tenho meu emprego, só tenho a agradecer ao nosso Deus. Deus é maravilhoso. Hoje sou muito feliz, muito contente por servir a Deus e por poder fazer parte desse ministério, a Igreja Pentecostal Deus de Amor. Meu nome é Luciano dos Santos, moro na cidade de Itararé, interior de São Paulo, divisa com o estado do Paraná. Amém. Deus abençoe a todos.
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0: É, querido ouvinte, aí está o nosso querido irmão testificando a bênção, nosso irmão Luciano, que foi liberto da bebida, restauração para a família. Hã? Como Deus é bom, né? Como Deus é tremendo, como Deus ele é maravilhoso. Tudo isso aconteceu porque ele se dispôs a servir ao Senhor de todo o coração, a seguir a Deus, a ter um encontro com o Senhor. Aconteceu a libertação na vida dele quando ele se colocou na presença de Deus, se colocou na posição de filho e disse: não, isso está errado e o pai não gosta que eu uso drogas, que eu bebo, que eu, né? Não gosta que eu uso drogas, não gosta que eu faço coisas erradas, que não edifica. E aí ele fez o quê? Parou de beber, foi liberto, foi transformado e hoje é um servo de Deus. E a sua família, para a glória de Deus, foi restaurada. É, meus irmãos, quando você coloca a sua vida no altar, diante desse Deus todo-poderoso, diante desse Deus todo maravilhoso, quem pode impedir? Hã? Quem pode impedir o trabalhar e o manifestar de Deus? Ninguém. Ninguém pode impedir. É Deus que faz, é Deus que opera, é Deus que cura, é Deus que liberta. Procura você também uma das nossas igrejas Pentecostal Deus de Amor, mais perto da sua casa, da sua cidade, e venha congregar, receber a bênção e seja libertos para a glória pela palavra de Deus, o nosso Pai.
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9: Amados irmãos e ouvintes, bom dia a todos, na paz do Senhor Jesus Cristo. Chegou mais um dia que Deus preparou para nós. Como ele é maravilhoso, você levantar respirando, todos os órgãos do seu corpo funcionando, isso é bom demais. Por quê? Porque Deus é aquele que está no controle de tudo. E eu venho desejar essa segunda-feira abençoada para todos. E aproveitando esse momento tão maravilhoso, desde já eu venho lançar um convite para quem quer orar, buscar, sentir a presença de Deus, falar com Deus. É hoje que nós temos a oração dos vencedores em Cristo, a partir das 19 horas, todas as segundas-feiras. Nós estamos ali, naquele compromisso com Deus. É um encontro que você pode ter com Deus, na Igreja Deus de Amor. Da onde? Do bairro Poço Bom, que fica na rua Leonardo Coma, 2645. Compareça ali, irmão. Compareça ali, irmã. Nada está dando certo. Vai ali falar com ele. Não tem tempo de orar em casa? Desce ali. Não está tendo força para orar? Perdeu a força? Quer orar, mas não consegue? Entra ali no meio do grupo dos vencedores em Cristo, que você vai continuar orando, buscando, e Deus vai dando a vitória. Ali nós chegamos ali, Entre, a porta vai estar aberta, você dobra seu joelho de pé ou sentado e vamos falar com Deus. É 40 minutos só de oração. Depois dessa oração, nós vamos cantar uns hinos e vamos fazer aquilo que Deus vai se alegrar, porque aí a tristeza já foi embora, a alegria já chegou, a comunhão vai espalhar e a bênção é certa, em nome de Jesus. Quem tem o prazer de convidar a todos para nós estar junto é seu irmão em Cristo, Presbítero Noel. Que Deus abençoe e até às 19 horas, em nome de Jesus.
0: Muito bem, queridos e amados irmãos, lembrando a todos vocês que hoje é segunda-feira e segunda-feira, meus irmãos, temos o culto na sede regional de Votuporanga, na rua Tocantins, 3822, hoje a presença do presbítero Manuel Moraes, pregando a palavra de Deus e orando em favor de todos a partir das 19 horas. Deus, ele vai agir, Deus, ele vai operar, Deus, ele vai fazer grandes obras e o nome do Senhor será glorificado, tá bom? Então anote aí o endereço, Rua Tocantins, 3822. Todas as segundas-feiras na cidade de Populina, amados irmãos, o Círculo de Oração. Você que gosta de orar, buscar a face de Deus, uma hora e meia de muita oração e palavra do Senhor. Na rua Tiradentes, número 2025, na cidade de Populina. Deus tem uma palavra especial também para a sua vida, minha irmã, meu irmão. Hoje, a partir das 19 horas, é o Círculo de Oração na cidade de Paranapuã. Todas as segundas-feiras tem oração também na cidade de Paranapuã. Atenção aí, você que é membro, você que é obreiro, visitante, compareça na Avenida José Pinato, número 2135, na cidade de Paranapuã. Hoje na cidade, meus irmãos, de Jales, a partir das 19 horas, temos, amados irmãos, o culto, né, da família e uma campanha especial, primeiro dia da poderosa campanha, Meu Propósito Diante de Deus. Olha que coisa tremenda. Você tem um propósito? Tem. Você já armou, escreveu, já desenhou esse projeto, esse propósito, já, agora leva diante de Deus, na rua João Gonçalves de Freitas, 2045, na Vila Inês, 300 metros da rodoviária, na cidade de Jales. Presbítero Leandro Sanches, que vai estar pregando a palavra de Deus e orando por todos, às 19 horas. Quer receber o seu milagre? Quer receber a sua vitória? Quer receber a sua promessa? Compareça então na Igreja Pentecostal Deus e Amor a partir das 19 horas nesta segunda-feira na cidade de Jales. Queridos e amados irmãos, o nosso Deus, ele é o Deus do impossível, ele é o Deus que faz milagres, ele é o Deus que faz maravilhas. Quero convidar você para amanhã, terça-feira, Círculo de Oração no bairro Palma Mininel, né? Vai ser uma bênção, Deus vai abençoar tremendamente. A nossa irmã Marília, que vai estar pregando a palavra de Deus e orando em favor de todos. Então você que quer receber a sua bênção, receber a sua vitória, receber o seu milagre, fique à vontade para comparecer na nossa igreja, na Avenida da Saudade, 1916, na cidade de Fernandópolis, bairro Palma Mininel, Igreja Pentecostal Deus é Amor. Amanhã, terça-feira, dia 9, Deus tem um encontro marcado com você e com toda a sua família. Queridos e amados irmãos, olha, o nosso flow está chegando, viu? É no dia 20, no dia 27 de junho, tem esse encontro marcado com você. Deus vai abençoar tremendamente a sua vida. Nosso irmão Diego vai estar pregando a palavra de Deus, orando por todos. Vai ser uma festa linda. É o Expansão que está convidando você para estar presente nesse próximo dia 27 de junho. É o nosso Expansão Flow. Tem a chamada, e essa chamada é para convidar você, toda a sua família, para estar presente conosco no dia 27 de junho.
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0: vai ser a glória de Deus sendo manifesto, amados irmãos, no, em todo o templo da nossa igreja pentecostal Deus e Amor. Diante da glória de Deus. 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Quem está diante da glória de Deus, não perca, venha, traga a sua família e desfrute das bênçãos de Deus.
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0: Nove da manhã com 58 minutos. Participe com a gente. Manda aquela mensagem gostosa, aquela mensagem de bom dia especial. Quer? Pede o seu louvor também. Sim, fique à vontade. Essa programação também é tua, tá bom? 17-3421-6357. 17-3421-6357. Deus, ele vai abençoar poderosamente a vida de todos aqueles que estão sintonizados com esta maravilhosa programação. Quero mandar a paz do Senhor Jesus para nossa irmã Lourdes, o nosso irmão Aparecido Francisco.

0: do carrinheiro, todo mundo, agora todo mundo sabe de quem eu estou falando, né, irmão Cido? Deus abençoe poderosamente a vida de vocês. Olha, daqui a pouquinho vamos estar orando, tá? Vamos estar orando e Deus vai abençoar tremendamente em nome do Senhor Jesus. Paz do Senhor, irmão Lucas, desejo uma semana de muita bênção para você e para todos aí da rádio. Deus abençoe, viu? Obrigado. Ontem foi uma bênção a inauguração da igreja no Palma Mininel. Que lindo. É, louvores abençoados, mensagem que a irmã pregou, maravilhosa, maravilhosa do céu, né? Senti muito a presença de Deus, que Deus continue iluminando grandemente a sua vida e peço oração em favor da minha família. A irmã Maria Isabel de Fernandópolis. Ô, minha irmã, obrigado, viu? É, eu fico ali esperando a irmã mandar a mensagem, que ela sempre fala, ó, vou mandar uma mensagem lá na rádio. Deus abençoe, minha irmã, realmente, de fato, né? Foi um culto maravilhoso, me surpreendeu, vou ser sincero com a irmã, né? Com muitas pessoas foram... Olha, a igreja repleta de gente, de irmãos, pessoas que visitaram a igreja, saíram dali contente, feliz, porque ouviu a palavra de Deus e Deus falou poderosamente no meu coração, através dos louvores, através da palavra, né? Foi um culto de muita bênção, de muita vitória, né? Quem não foi, perdeu, e quem foi, recebeu com toda certeza o milagre e a bênção de Deus. Obrigado, irmã Maria Isabel, pela mensagem e também pela participação aqui na rádio Deus é Amor. 10 da manhã, 1 minuto, rapidinho, nós vamos com prefixos, mas voltamos já.
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0: 10 e 1.
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1: Na Rádio 12 Amor, amados irmãos, não é só louvor não, viu? Não é só palavra, não é só testemunho, né? Tem muita coisa legal aqui pra você ficar por dentro de tudo que acontece, principalmente no Brasil e no mundo. Eu estou dizendo, é o Drop de Notícias chegando com Cristine Luiz.
2: Obrigada pela sua audiência. Eu sou a Cristine Luiz. E vamos ao momento de informação aqui na Rádio Deus é Amor. Proteção no aplicativo. Colisão em corrida. Descubra quem deve pagar a conta se a viagem der errado. Ao contratar um serviço de transporte digital, o passageiro está totalmente protegido pelo Código de Defesa do Consumidor. A lei garante que a empresa prestadora deve oferecer segurança e é obrigada a reparar quaisquer danos que ocorram durante o percurso solicitado. Tanto o motorista quanto a plataforma respondem conjuntamente pelos prejuízos causados aos usuários do sistema em casos de sinistros. A justiça entende que a companhia lucra com a operação e, por isso, deve fiscalizar os parceiros respondendo solidariamente por falhas

0: na segurança. A cobertura legal abrange desde despesas médicas e hospitalares até compensações por danos morais e estéticos sofridos. Então, se a vítima ficar temporariamente impossibilitada de trabalhar, existe ainda a possibilidade de ressarcimento pelos lucros cessantes durante o período de convalescença. Para assegurar esse amparo, é vital fazer o boletim de ocorrência policial e buscar atendimento de saúde imediatamente. Reúna provas visuais do local e aguarde os registros da viagem, procurando auxílio profissional justamente para garantir o cumprimento da legislação. Direito do consumidor. Consumação mínima, saiba por que esta cobrança é considerada prática abusiva. Olha, apesar de ser uma prática muito comum em vários estabelecimentos, a exigência de valor mínimo para consumo fere o Código de Defesa do Consumidor e é considerada ilegal. A lei assegura a liberdade de escolha do cliente, que não pode ser obrigado a adquirir um produto ou serviço como condição para ter acesso a outro. Essa imposição configura o que é conhecido como venda casada, vedada de forma expressa pela legislação protetiva brasileira. O cliente tem o direito de pagar apenas pelo que efetivamente consumir e sem a necessidade de atingir o valor mínimo pré-determinado pela casa. Os estabelecimentos têm a permissão de cobrar um valor de entrada ou de acesso ao recinto, desde que isso seja comunicado de maneira clara e antecipada ao público. Contudo, condicionar a permanência no local ao cumprimento de um gasto mínimo se torna uma vantagem manifestamente excessiva. O cidadão que se sentir lesado por essa prática abusiva pode e deve registrar uma reclamação nos órgãos de proteção, como o PROCON. Conhecer essa norma é fundamental para exercer a sua proteção legal e, claro, garantir que os direitos sejam respeitados no comércio e no lazer.
1: Dez e seis.
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0: 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Aí está, ouvintes, todos os dias nós temos cultos na nossa sede setorial de Fernandópolis. 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Deus os abençoe.
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0: Quanto sofrimento, desilusão, tristeza e angústia na sua vida, caro amigo ouvinte. Você vive chorando, pensando: Deus se esqueceu de mim. Deus me abandonou. Deus não quer mais nada comigo. Você está enganado. Deus te ama. Deus te quer bem. Deus quer abençoar a sua vida. Você está pensando em tirar a sua própria vida? Você pensa em fugir de tudo e de todos, esconder-se e dizer: ninguém gosta de mim? Você está debaixo de uma depressão. Preste muita atenção. Deus te ama, porque de tal maneira Ele enviou seu único Filho para que todo aquele que nele crê não pereça, mas tenha vida eterna. Jesus, Ele morreu. Morreu pelos teus pecados em uma cruz de dor, sofrimento e angústia, para te dar a paz e a tranquilidade. Ele mesmo disse bem claro: eu sou o bom pastor e o bom pastor dá vida pelas suas ovelhas. Ele chegou a dizer mais ainda: vinde a mim todos que estão cansados e oprimidos e eu vos aliviarei. 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
9: 10 da manhã, 19 minutos, 10 e 19. Bom dia pra você.
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9: Muito bem, queridos amados irmãos, é a hora do ouvinte. Você manda sua mensagem, liga para nós e nós vamos atender o seu pedido. Fica à vontade. Louvor da gravadora MC Music, tocando a partir de agora. E tocando no seu coração com toda certeza. 17-3421-6357. 17-3421-6357. Lembrando que é o nosso telefone fixo e também o nosso WhatsApp. Tem o nosso Facebook, que é IPDA.98FM Votuporanga. IPDA.98FM Votuporanga.
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12: O Senhor, irmão Lucas.
9: Amém.
12: Bom dia, eu peço
9: Bom
12: oração
9: para
12: mim, Para o meu filho Éder, para minha filha Edmara, para minha filha Gabriela, para os meus netos, para todos os meus netos, minhas netas.
9: Sim.
12: Toca aí, né, para mim, ao pé do rádio eu chorei, Deus abençoe, tá?
9: Maravilha, ao pé do rádio chorei, nós vamos atender sim, irmã Sandra, obrigado pela sua companhia, muito obrigado pela sua audiência e já já vamos estar orando, tá bom? Ao pé do rádio chorei é na voz do cantor Ivan Luiz.
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1: O nosso Deus, ele é tremendo, é poderoso, é glorioso. Eu quero aproveitar aqui, meus irmãos, né? Falando um pouquinho de ontem, né? Na nossa igreja. Agradecer todos os nossos irmãos, nossas irmãs, que compareceu na noite de ontem, né? Ontem foi a nossa inauguração da nossa igreja Deus e Amor do Palma Mininel. E eu quero agradecer do fundo do coração mesmo a presença de todos vocês. Teve irmãos que saíram, deixaram as suas respectivas igrejas, né? Nosso irmão presbítero Leandro com a sua esposa deixou a sede setorial para nos apoiar. Nosso irmão presbítero Manuel Moraes de Votuporanga deixou a sua igreja para estar nos apoiando, né? Nosso querido irmão presbítero Odair, também de Jales e Estrela do Oeste, também deixou ali a sua igreja para nos apoiar, ele e a sua esposa nos apoiar. Também nosso irmão cooperador Jonas, né? Também lá de Cosmorama veio nos apoiar. Muito obrigado mesmo a força de vocês, né? A gente está aqui também para apoiar e para ajudar. A nossos queridos irmãos também, Adriano, né, de Santa Isabel do Marinheiro, teve presente juntamente com o nosso irmão, segundo dele, né, dirigente dele ali, né, o nosso irmão José Aparecido, né, que Deus abençoe fortemente a vida de vocês, irmãos de outros ministérios, de outras denominações, né, que Deus abençoe fortemente a vida de vocês pela presença e conte com a gente, tá? Conte com a gente mesmo, com nossos irmãos, membros também da nossa igreja Palma Mininel, e tenha certeza que Deus vai honrar e abençoar poderosamente a vida de todos vocês. Prosseguindo com o programa aqui, ó, vamos atender agora nosso irmão presbítero Adomiro, ó, tá dizendo aqui, Rogério, ó, presbítero Lucas, olha, é o presbítero Adomiro, vou mandar mais dois desengripantes para o Rogério aí, né, e para que ele possa usar bastante e deixar um de reserva, que maravilha, okay, viu, obrigado, okay. Muito obrigado mesmo, nós recebemos com muito carinho, tá bom, Deus abençoe. Bom dia, paz do Senhor Jesus, sou presbítero de outra denominação, mas sempre na escuta da Deus e Amor. Deus está no controle de tudo e Jesus Cristo te ama. Amém, meu irmão, obrigado pela audiência. Presbítero, ora em favor da minha família, a paz do Senhor Jesus ao Rogério Marques. Também ore para minha esposa, agradeço pelas orações que meu irmão já está em casa. As bênçãos de Deus, estou grato com vocês da Rádio Deus e Amor. O louvor de hoje é Ajoelhado, que maravilha, que bênção de Deus, louvor de Débora Miranda, tocando no seu rádio.
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1: Está pedindo oração para nós aqui, meus irmãos, o nosso querido irmão Luciano, né? Bom dia, paz do Senhor Jesus, peço oração. Peço que continue intercedendo em oração em favor em favor de libertação do vício bebida alcoólica, né? A Jéssica Fischer também, para a saúde dela, a saúde da sua mãe também, né? O nosso irmão Luciano está pedindo oração para a saúde de sua mãe. Ivone Pereira Casagrande tem diabetes, né? E colesterol e pressão alta. Vamos estar orando e Deus vai abençoar. Tá com dores nas pernas também, né? Também está pedindo oração para o Alexandre Pereira, oração também para o Paulo, para o Roberto, para a Carolina, para a Paola, também para o Miguel e para o José Antônio. Vamos estar orando e Deus vai abençoar tremendamente. Está dizendo também que ele está pedindo oração em favor do seu trabalho, da sua vida sentimental, financeira e espiritual. Vamos estar orando e Deus vai abençoando de uma forma especial, tá bom, irmão Luciano? Fique na dispensação de Deus, que Deus vai agir de uma forma poderosa. É a paz do Senhor Jesus, pastor Lucas, é o irmão Paulo aqui de Indiaporã, quero ouvir o louvor Filadélfia, amém. Deus abençoe, irmão Paulo, pelo carinho imenso de sua audiência.

0: Senhor, irmão Lucas, a paz do Senhor a todos, irmão, que Deus o abençoe, guarde, ilumine, protege. Estou aqui agradecida a Deus pelo meu fôlego de vida, mais um dia que ele nos deu, né? Amém. Glória a Deus por isso. Se for possível, irmão Lucas, toca o louvor aí. Quem vai, eu vou. Ofereço lá para a irmã Maria José.
1: Deus abençoe, irmã Vera. Maravilha. Sim, vamos morar no céu com o Salvador.

0: Mamucas, a paz do Senhor, Deus abençoe grandemente seu dia. Que seja um dia repleto de bênçãos, uma semana abençoada. Toca pra mim o louvor. Deus é muito além. Irmã Débora, ofereço para todos os ouvintes, para vocês no rádio e para minha família também. Deus abençoe.
1: Deus abençoe tremendamente a vida da nossa irmã Janete Cristina participando com a gente também, né? Tá querendo ouvir a programação, mas o Rogério quer, tá querendo ouvir o hino, melhor dizendo, mas desse jeito aí, irmã Janete, jogando água desse jeito, a irmã vai escutar o hino toda ensopada, porque olha, Rogério não tem dó não, viu? O Rogério tem que parar um pouquinho, logo logo vai cortar a água do prédio aqui, aí os vizinhos vão falar alguma coisa, viu? Deus vê muito além, é Débora Miranda cantando, ótimo dia, irmã Janete, Valdirene, toda a família, em nome de Jesus, obrigado pela audiência.
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0: Paz, Senhor irmão Lucas, sou a cristã de Paris e gostaria de pedir oração para minha vida, para minha filha Júlia Maria, meu filho Marcos Vinícius, meu esposo Marcos e para minha mãe Mercedes. Toca um louvor antigo aí para mim. Deus abençoe todos vocês.
1: Deus abençoe, irmã Cristiane, obrigado pela audiência, viu? Obrigado pela companhia. Vamos sim tocar um louvor antigo aqui. No Estrungida Tombrita, a casa de Deus.

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1: Bom dia, irmão Lucas. É a Aline. De oração para mim, para meu marido e para toda a minha família.
2: Amém. Vamos estar orando também, Aline, em favor da nossa irmã Analeia, lá da cidade de Brasileira, Piauí. Tá bom? Vamos estar apresentando ela, tá mandando aqui, ó, peço oração em favor da Analeia, da minha família, Rodrigo também, que é Rodrigo, meu esposo e meu filho Gael. Irmãos, eu e meu esposo estamos desempregados, pedimos oração para que Deus possa abrir uma porta, né? E Deus vai abrir, minha irmã, creia, tá bom? Creia, paz do Senhor Jesus. Nosso irmão Ricardo de Jesus está na sintonia também, pedindo oração para ele e sua família. A nossa irmã Ermelinda de Neves Paulista, também sintonizado na nossa programação, e está pedindo oração para o Paulo, Márcio José, né? Para o João, para o Lucas, Márcio, também Cristina, pedindo oração para Leandro, Leandra, e pedindo oração também para o marido da Ermelinda, João, né, que está muito gripado. Estava comentando isso agora há pouco com o Rogério, né? Quantas pessoas gripando, né? Tem bastante pessoas gripando aqui na nossa cidade mesmo, né? Tem muita gente gripados, né, com a influenza, né? Mas o Senhor é Deus que faz a obra em nossa vida. E tá pedindo louvor também, o Toque da Cura oferece para nós aqui da rádio e também para todos os nossos ouvintes. Vamos atender também a nossa irmã Fabiana Ramalho, né, que está sintonizada na programação e tá pedindo oração para ela e para os seus parentes. Vamos estar orando e Deus vai abençoar tremendamente no nome do Senhor e Salvador Jesus Cristo. E a nossa irmã Lourdes Cabral de Diadema também está pedindo oração, né? E também ela está precisando de uma resposta de Deus. Vamos estar orando, tá bom, minha irmã? E Deus vai mandar a resposta para você. Tenha certeza, porque Jesus, ele é a resposta da nossa vida. E ela pede o hino Amanhece, né? Mas não vai dar tempo de tocar esse louvor e nós vamos então tocar o louvor, o Toque da Cura, e agradecer a todos os irmãos que participaram conosco. E já vamos para o momento de oração, um trechinho apenas desta canção, e em seguida oremos, busquemos o Pai, o Filho e o Espírito Santo de Deus. Música.

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1: Na minha aflição clamei ao Senhor, gritei por socorro ao meu Deus. Do seu templo ele ouviu a minha voz, meu grito chegou à sua presença, aos seus ouvidos. Salmos capítulo 18, versículo 6.
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Maravilhoso Deus, eterno, bondoso Pai, em nome do Teu Filho amado, Senhor e Salvador Jesus Cristo, nesse momento de oração estou diante de Tua presença, clamando, buscando a Tua infinita, bondosa misericórdia. Nesse momento de oração, estou aqui, meu Pai, Te adorando, glorificando e exaltando o Teu santo nome por esta oportunidade única e objetiva que o Senhor concede a nós. Venha abençoar, meu Deus, de uma forma especial. Venha, meu Deus, abençoar de uma forma gloriosa. Tu és o Deus que cura, liberta, transforma, edifica. Tu és o Deus que está presente em nossa vida em todo o tempo. Pai, eu te peço, meu Deus, que neste momento o Senhor vai de encontro, meu Pai, à vida dos nossos queridos e amados ouvintes. Abençoa poderosamente a nossa irmã Lourdes Cabral, que quer, Senhor, uma resposta do Senhor. Estende as Tuas mãos, manifesta o Seu poder. O Senhor sabe o que a sua filha está vivendo. Eu apresento, Senhor, a vida da nossa irmã Fabiana, meu Pai. Meu Deus, que o Senhor vai confirmando, Senhor, a bênção. Vai confirmando, Senhor, a grande vitória. Estende as Suas mãos, ó Pai. Opera, meu Deus, grandes maravilhas. E creio, meu Deus, que o Senhor é o Deus que pode manifestar o poder na vida da Daiane, do seu esposo, de toda a família, Pai amado, em nome de Jesus Cristo. Venha, meu Pai, libertar, meu Deus, venha repreender toda a fúria do mal, toda a obra do inimigo. Abençoa nossa irmã Ermelinda de Neves Paulista, abençoa, meu Pai, em nome de Jesus, a vida da Mariana, do Paulo, do Márcio, do Márcio José, do João, visita o Lucas, o Márcio, também a Cristina, a Leandra, o Leandro, meu Deus, abençoe nosso irmão João, meu Deus, que está, não está muito bem de saúde, mas que o Senhor possa abençoar de uma forma gloriosa. Abençoe nosso irmão Ricardo, Ricardo de Jesus, e toda a sua família em Mossoró, Rio Grande do Norte. Abençoa a nossa irmã Ana Leia, Senhor, ali do Piauí. Abençoa, meu Deus, o seu esposo. Ah, Senhor, a sua vida financeira. Abençoa, meu Deus, abrindo uma porta. Oh, aleluia, uma porta de emprego para esta família. Meu Deus, é o que eles buscam, é o que eles clamam, é o que eles pedem para o Senhor, meu Deus. Abençoa a Aline, abençoa, meu Deus, também seu esposo, sua casa, sua família, meu Deus, estendendo as Tuas mãos poderosas. Abençoa a Cristiane de Paris, entra com a providência, manifesta o Seu poder, meu Pai. Abençoa, meu Deus querido, toda a sua família. Abençoa nossa irmã Janete, meu Deus, a Valdirene, toda a família, meu Pai. Visita nossa irmã Vera Lúcia Rodrigues de Cosmorama, opera maravilhas, guarda zela, livra de todo mal e de todo perigo. Eu oro em favor da nossa irmã Maria Isabel, da sua casa, da sua família. Conceda a bênção, conceda a vitória, continua cuidando, zelando, manifestando o seu poder em nome de Jesus. Visita o Paulo de Indiaporã, cuida do teu filho, zela do teu filho, abençoa poderosamente. Visita o nosso irmão Adomiro, continua abençoando o seu irmão, meu Pai, aleluia, que está, Senhor, em casa, recebeu alta, meu Deus, mas que o Senhor possa continuar cuidando dos seus passos e dos seus caminhos. Abençoa a esposa do Adomiro, Adomiro, a família do nosso irmão Adomiro. Abençoa, meu Deus, a Sandra, seus filhos, suas filhas, seus netos, guarda,

0: Roberto, para Carolina, para Paola, visita, meu Deus, o Miguel, abençoa, meu Deus, em nome de Jesus, o José Antônio, abençoa o Luciano, seu trabalho, sua vida sentimental, sua vida financeira, principalmente, meu Deus, a sua vida espiritual, Pai amado. Confirma, meu Deus, o grande livramento, a grande bênção, a grande vitória. Nossa diretoria deliberativa vai cuidando e vai zelando. Abençoe o pastor Leandro Sanches, sua família. Entra com a providência, meu Pai, abençoando de uma forma gloriosa, de uma forma especial e poderosa. Abençoa, meu Deus, aleluia, os membros obreiros ali do bairro Ana Luísa. Confirma a bênção, o livramento. Ah, meu Deus, o Palma Meninel, abençoa, meu Deus, conceda o grande livramento, conceda a grande vitória, opera maravilhas para a glória de Deus Pai, Filho e Espírito Santo de Deus. Faça, meu Deus, a obra do Senhor para a glória de Deus Pai, Filho e Espírito Santo. Amém e amém. E amém, Jesus.
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0: 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Esse programa é o órgão oficial informativo da Igreja Pentecostal Deus é Amor. Direção geral da nossa presidente Ereni Oliveira de Miranda. Sede setorial de Fernandópolis, Avenida Ângelo Del Grossi 313, no bairro Boa Vista. Responsabilidade do homem de Deus Leandro Sanches. Mesa de áudio, Rogério Marques Rossini. A apresentação é minha, presbítero Lucas Henrique. O meu desejo é que você tenha uma excelente segunda-feira e uma ótima semana na presença de Deus. Vamos juntos! Fiquem todos na paz do Senhor Jesus. Fica ligado, não desliga seu rádio não. E lembre-se, Rádio Deus é Amor com você, 24 horas por dia.
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0: 11:03.
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8: Paz do Senhor, pastor. Aqui é a Sueli de Belém do Pará. Estou acompanhando. Deus abençoe a todos, em nome de Jesus.

0: Somente Deus, com Priscila Santana, um lançamento Mensagens Cantadas e também IPDA Play. Esse clipe está disponível na plataforma audiovisual da Igreja Deus e Amor, a nossa mediateca. Há pouco eu comentava aqui com os nossos irmãos de São Paulo a respeito dessa nossa mediateca, nosso IPDA Play, que é a plataforma audiovisual, streaming da Igreja Pentecostal Deus e Amor. Muito fácil de se cadastrar, é só pesquisar no Google ou outra plataforma de pesquisa de sua preferência por IPDA Play, que é a sigla da nossa igreja, IPDA, que é a Igreja Pentecostal Deus e Amor, Play, P-L-A-Y, e só se cadastrar lá e já vai estar maravilhosamente bem servido de todo o conteúdo audiovisual da nossa Igreja Pentecostal Deus e Amor. Daqui a 12 minutos faremos a oração aqui na Rádio Deus e Amor, oração da resposta de Deus. Mande o seu pedido para cá, 11 982 92 33 92, repetindo, 11 982 92 33 92. Agora são 11:08 em São Paulo, horário de Brasília para você, e também você que nos acompanha em outros estados, dependendo do fuso horário. Daqui a pouco tem a oração do aqui no programa Voz da Libertação e também nas plataformas digitais da IPDA, nos canais do YouTube, Igreja Deus é Amor Oficial, e também Direto com Deus Oficial. Também retransmitido pelo Facebook, Igreja Deus é Amor, e também pelo Instagram, Igreja Deus é Amor Oficial, e pela nossa plataforma digital. 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Agora são 11 horas 9 minutos. Nos preparamos para a oração da resposta de Deus.
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0: Senhor Deus e Pai, obrigado por este momento de comunhão contigo, pela oportunidade que nós temos de estar em tua presença. Meu Deus, eu oro juntamente com este querido rádio ouvinte que está acompanhando em outra cidade, em outro estado, em outro país, aqueles que estão aqui em São Paulo capital acompanhando em outros bairros, aqueles que estão aqui no centro também, Senhor. Pai, cada um com as suas incertezas, com os seus problemas, com as suas angústias, com as suas dificuldades, mas em todas as coisas somos mais do que vencedores em Cristo Jesus, que nos amou. Meu Pai, obrigado pela oportunidade de servirmos na Igreja Pentecostal Deus e Amor, de te adorarmos na beleza da tua santidade. Obrigado por 64 anos da Igreja Pentecostal Deus e Amor, por nossos diretores, por nossos pastores, por nossos presbíteros, diáconos, obreiros, cooperadores. Senhor, obrigado pela resposta que o Senhor tem mandado todos os dias em nossas vidas. Tu és o maravilhoso conselheiro, Deus forte, o Pai da eternidade. Tu és o príncipe da paz. E eu creio que neste momento o Senhor está trabalhando em favor, em benefício daqueles que te amam, daqueles que te servem. Meu Deus, aqueles que agora precisam de uma resposta dos céus para a enfermidade que está passando, que está enfrentando. Aqueles que necessitam, meu Deus, de uma resposta dos céus para a causa na justiça. Senhor, aqueles que agora estão com problemas familiares, estão passando, Senhor, terríveis lutas, dificuldades no relacionamento matrimonial, no relacionamento entre filhos e pais. Senhor, a Tua palavra é fiel, é verdadeira, e operando o Senhor, quem impedirá? Aleluias! Tu és aquele que nos ama, o Senhor é aquele que está por nós, Senhor, e de forma alguma o Senhor dispensará, o Senhor lançará fora aqueles que te buscam de todo o coração. Pelo contrário, o Senhor os chama para virem à tua presença. O Senhor Jesus mesmo declarou as palavras dizendo: vinde a mim, cansados, oprimidos, sobrecarregados, e eu vos darei alívio. Nós queremos este alívio, Pai, porque o fardo está pesado, porque o jugo está pesado, porque a Tua palavra diz que o Teu jugo é suave, é leve. Senhor, o pecado nos rodeia de tão perto, está nos cirandando, mas nós queremos te pedir a proteção, a cauterização, Senhor, o livramento, para não sermos ludibriados, enganados, engodados pelo diabo, mas que sejamos fortes, resilientes, Senhor, servos tementes, a tua promessa, a tua palavra, para não pecarmos contra ti. A resposta que esta pessoa te pede agora, Senhor, é força espiritual, porque ele já não tem mais ânimo para orar, ela já não tem mais força para orar, para buscar a tua presença. Senhor, as coisas do mundo parece que estão mais próximas, parece que estão mais atraentes, porque ele já não consegue mais se desvencilhar, ela já não consegue mais, Senhor, abdicar de momentos nas redes sociais, já não consegue mais tirar um momento para a leitura da tua palavra, porque tão somente está usufruindo do tempo que tem para interagir, para interação com outras pessoas que estão tão distantes, outras estão tão perto, tão próximas, mas esquecem-se de buscar a tua presença enquanto a podemos encontrar. Senhor, nós queremos a resposta dos céus para a nossa vida espiritual. Manda o fogo do altar dos céus, o fogo consumidor, o Espírito Santo, o Paracletos divino, o Ramantarai Andalamasteia, em nome de Jesus, Pai, eu oro juntamente com esta pessoa, vem Senhor, vem sobre nós, vem Pai, alcança, alcança-nos Senhor, nós te pedimos com a certeza do grande milagre que esta pessoa precisa, Senhor, independentemente da situação, da área, o Senhor é o Deus que pode fazer coisas maravilhosas acontecerem. E em nossa vida espiritual, a resposta dos céus. Te pedimos e te agradecemos por fé, em nome de Cristo Jesus. Amém e amém.

11:18 em São Paulo, horário de Brasília para você. Daqui a pouco, mais oração na Rádio Deus e Amor com a nossa irmã Débora Miranda. Ela fará a oração ao vivo com você e por você. E também o programa Mensagens Cantadas. 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Agora eu chamo a irmã Débora Miranda para apresentar o quadro Eu Mais Um. Ela vai falar sobre mordomia nas finanças. Você acompanha, anota tudo, tome nota aí porque é muito importante. É o primeiro episódio deste tema que ela trouxe, é a primeira parte. E você fica muito bem inteirado aqui. Eu Mais Um agora aqui na Rádio Deus e Amor, 11:20 em São Paulo. Daqui a pouco eu volto falando sobre os 64 anos da nossa IPDA.

0: Só fazendo uma retificação aqui para você que está acompanhando a Rádio Deus e Amor. Não é o Eu Mais Um agora. Família em Foco com o presbítero Jessé Ávila. Ele vai falar sobre perfeccionismo. Você acompanha, anota e lembrando que meio-dia tem a oração com a nossa irmã Débora Miranda e depois o programa Mensagens Cantadas.
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3: Olá, seja muito bem-vindo a mais um episódio do Família em Foco. Um espaço dedicado a reflexões sobre relacionamentos, convivência e bem-estar familiar. Aqui falamos de temas que podem transformar o dia a dia da sua casa, sempre com base em estudos, mas de um jeito simples e prático. Você sabia que famílias excessivamente perfeccionistas costumam apresentar níveis mais elevados de ansiedade, autocobrança e medo de errar? Pois é, por essas razões, hoje nós vamos falar sobre os prejuízos do perfeccionismo familiar e como a busca constante pelo ideal pode gerar sofrimento dentro de casa. A psicologia diferencia excelência de perfeccionismo. A excelência busca crescimento e aprendizado, já o perfeccionismo exige resultados impecáveis e frequentemente associa valor pessoal ao desempenho. Em ambientes familiares, que são mais perfeccionistas, os erros eles são vistos como fracassos e não como oportunidade de aprendizado. Isso pode gerar, é claro, insegurança, medo de decepcionar alguém, dificuldade para lidar com as frustrações. É aquela criança, não é? Que tira uma nota 9, 9.5 ou 9.9 e ao chegar em casa ouve apenas a pergunta: mas por que não foi 10? Ou o cônjuge que faz diversas coisas positivas durante a semana, mas recebe atenção apenas pelos erros que cometeu. Com o tempo, instala-se a sensação de que não é bom o bastante e o que eu faço nunca é o suficiente. Entendemos então que famílias saudáveis incentivam o crescimento. Famílias perfeccionistas, muitas vezes sem perceber, transformam amor em cobrança e desempenho em medida de valor. Quem cresce acreditando que precisa ser perfeito para ser aceito, frequentemente carrega esse peso por toda a vida. Por isso que eu tenho aqui 5 dicas práticas que pode ajudar você e a sua família. E a primeira dica é: valorize o esforço e não apenas o resultado. Quando uma criança estuda, quando um cônjuge se dedica ou quando alguém tenta melhorar, o esforço merece reconhecimento. Por exemplo, em vez de focar apenas na nota da prova, reconheça a disciplina, a dedicação e a responsabilidade demonstradas durante o processo, porque isso fortalece a motivação de forma saudável. A segunda dica é: normalize os erros dentro de casa. Erros fazem parte do desenvolvimento humano. Quando pais admitem seus próprios erros e mostram como aprenderam com eles, eles ensinam uma lição mais poderosa do que qualquer discurso. Uma família saudável não é aquela que nunca erra, mas aquela que sabe corrigir, aprender e a seguir em frente. A terceira dica é: observe sinais de autocobrança excessiva. Aquelas frases como: eu nunca faço nada certo mesmo. Ah, eu tinha obrigação de acertar. Eu não posso falhar, eu não posso. Esse tipo de frase pode indicar padrões perfeccionistas. Quando esses pensamentos aparecem com frequência, é importante conversar sobre expectativas realistas e autocompaixão. A penúltima dica é: evite comparações constantes. Por exemplo, comparações entre irmãos, entre colegas ou familiares costumam gerar insegurança e competição. As famosas frases, né? O seu irmão consegue e você não. Olha, o coleguinho está quietinho. O fulano faz melhor que isso. Então, raramente motivam. Na maioria das vezes, apenas aumentam sentimentos de inadequação. Cada pessoa possui o seu próprio ritmo de desenvolvimento e é isso que nós precisamos entender e aceitar. E eu termino aqui com a última dica, que é a de criar uma cultura familiar baseada em crescimento. Substitua perguntas como: você conseguiu fazer tudo perfeito? Por perguntas como: o que você aprendeu? Na próxima vez, o que você mudaria? O que você faria de diferente? Me diz, como que a gente pode melhorar juntos? Isso, sem dúvidas, transforma a família em um ambiente de desenvolvimento e não de cobrança permanente. Por isso que o Brené Brown afirmou que o perfeccionismo não é a busca pela excelência, é a tentativa de evitar a dor da crítica e do fracasso. Pense nisso. Mas e aí, você gostou desse conteúdo? Então compartilhe a nossa programação com amigos e familiares. Continue nos acompanhando e fique atento, porque a qualquer momento estaremos de volta com mais reflexões que podem transformar a sua vida. Um forte abraço e até breve.
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11 horas 26 minutos em São Paulo. Que lindo você aí do outro lado, né? Acompanhando todas as dicas com o psicólogo Gessé Ávila. Agora são 11h26, daqui a pouco tem oração do meio-dia com a irmã Débora Miranda.

0: 11h31 em São Paulo. Tá aí, Eu Ainda o Louvarei. Linda canção da gravadora Mensagens Cantadas. E depois tem mais. Tem um programa Mensagens Cantadas com outras lindas canções. Na apresentação de hoje, irmã Débora Miranda. Ela fará a oração das 12 e depois a apresentação do programa Mensagens Cantadas. Um rápido intervalo, já volto com você aqui na sua programação favorita.
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2: E a Páscoa é mais importante que o Natal? Entenda agora por que é a principal festa da Igreja. Todos os anos, a Igreja celebra diversos momentos que ajudam os fiéis a recordar e viver os mistérios da fé. São festas, solenidades e tempos litúrgicos que marcam a caminhada cristã e conduzem ao encontro com Jesus Cristo. Entre todos eles, uma celebração que ocupa um lugar único é a Páscoa, considerada a maior festa da Igreja porque está diretamente ligada ao centro da fé cristã, que é a ressurreição de Jesus. Então, ao celebrar a ressurreição, a Igreja proclama que Jesus venceu a morte e abriu para a humanidade um caminho de vida nova. Para a Igreja, a Páscoa é mais importante até do que o Natal. Enquanto o Natal celebra o nascimento de Jesus, a Páscoa celebra o cumprimento dessa missão. É na ressurreição que se revela plenamente o sentido da encarnação e da entrega de Cristo. O significado da palavra Páscoa reforça exatamente essa compreensão. Vinda do Pessa significa passagem. No contexto bíblico, a Páscoa judaica recorda a libertação do povo de Israel da escravidão no Egito. Já no cristianismo, a morte e a ressurreição de Jesus representam a passagem definitiva da morte para a vida. Dizer que a Páscoa é a maior festa da Igreja é reconhecer que é na ressurreição que se revela a vitória da vida sobre a morte e a certeza de que o amor de Deus é vivo. A Páscoa convida cada fiel a viver essa passagem no presente que transforma a vida, renova a esperança e aponta para a vitória que só existe em Cristo. Jejum espiritual. Como a prática fortalece a disciplina emocional? Quando se fala em jejum, a primeira associação costuma ser a alimentação e a saúde física, né? No entanto, em muitas tradições espirituais, o jejum ele vai muito além da restrição alimentar e se apresenta como um exercício profundo de disciplina emocional, de autoconhecimento e fortalecimento interior. Em um mundo marcado pelo excesso de estímulos, imediatismo e ansiedade, essas práticas ganham um novo significado e despertam interesse, inclusive fora do contexto religioso. Para os especialistas, o jejum espiritual ensina lições valiosas sobre como lidar com emoções, impulsos e frustrações. Do ponto de vista emocional, o jejum funciona como um espelho. Ao reduzir estímulos externos, emoções que antes passavam despercebidas tendem a emergir. Sensações como impaciência, desconforto e até irritabilidade fazem parte desse processo. Em práticas espirituais cristãs, o jejum está intimamente ligado à oração e à caridade. Essa combinação ajuda a transformar a disciplina em algo construtivo, evitando que se torne apenas uma prática rígida ou punitiva. Outro ensinamento importante do jejum espiritual é a capacidade de tolerar o desconforto sem entrar em colapso emocional. Em uma sociedade que estimula respostas rápidas para qualquer incômodo, aprender a sustentar pequenas frustrações é o que fortalece a resiliência. Então, ao ir além da alimentação, o jejum espiritual se revela uma ferramenta poderosa de disciplina emocional, capaz de promover o equilíbrio interno em meio ao caos externo.
3: 11 horas e 36 minutos.
4: Versículo do dia. O Espírito do Senhor é sobre mim, pois que me ungiu para evangelizar os pobres, enviou-me a curar os quebrantados de coração, a pregar liberdade aos cativos e restauração da vista aos cegos, a pôr em liberdade os oprimidos, a anunciar o ano aceitável do Senhor. Lucas 4, 18 e 19.
3: 11 horas e 36 minutos.
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0: Horas 38 minutos. Agora o assunto é o aniversário de 64 anos da nossa Igreja Pentecostal Deus e Amor. E para aquele clima de festa, a música, exatamente, para você, o aniversário da Igreja Pentecostal Deus e Amor. Vamos ouvir um pouquinho de como a nossa igreja cresceu. A irmã Anália vai contar um pouquinho sobre essa história linda. Ela é a mãe do missionário, saudosa irmã Anália Miranda. A mãe do saudoso missionário Davi Miranda, que esteve junto com ele na ocasião de fundação da Igreja Pentecostal Deus é Amor. E com toda certeza, o poder de Deus tem se manifestado ao longo de anos, décadas, aqui em São Paulo, em todo o Brasil e mundo, através da Igreja Pentecostal Deus é Amor.
8: Essa obra começou pequenininha, como uma criança que rasteja. Ela rastejou, ela levantou-se, ela andou, ela cresceu e hoje ela é uma donzela formosa. Glória a Deus!
9: Não, Deus disse claramente, é uma palavra bíblica, está na Bíblia. Deus disse, meu servo, não temas, não temas. Grande obra tem para fazer por teu intermédio, porque todos que forem contra ti, eu serei contra eles. Mas aqueles que forem contigo, meu servo, eu serei com eles. Glória a Deus. Glória a Deus, aleluia.
8: Eu quero contar uma coisa. Quantas vezes e às vezes dias de chuva ia eu e meu filho para a igreja. Aí nesse tempo a igreja tinha muito pouco membro. Chegava lá, era eu e ele. Sabe o que nós fazia? Entrava dentro da igreja, fechava a porta, sabia que ninguém ia porque estava chovendo e os membros eram poucos, dobrava o joelho e orava a Deus. Glória a Deus! Irmão! Aleluia, Jesus! Essa igreja nasceu no meu joelho e no joelho deles. Nós tinha calos no joelho, parece ferida, mas não era ferida, era um couro duro que estava no nosso joelho, porque nós orávamos constantemente para que a igreja visse o crescimento dela. Hoje o mundo todo ora, e por isso é que Deus opera maravilhas.
0: Emocionante relato da nossa irmã Anália Miranda, mãe do saudoso missionário Davi Miranda, também do próprio missionário, falando um pouco sobre como Deus o revelou, esta igreja tão linda, que hoje alcançou todo o mundo, levando a boa nova palavra de Deus para todas as pessoas e, claro, em todos os idiomas possíveis, inclusive aqui em São Paulo, em língua portuguesa e também em língua brasileira de sinais. Se você conhece alguém que precisa de acessibilidade em língua brasileira de sinais, nesses dias 13 e 14, nos eventos principais, teremos acessibilidade em língua brasileira de sinais para boa compreensão de tudo que está sendo realizado, a liturgia do culto, a palavra de Deus, os louvores e tudo mais, tá bom? Daqui a pouco, oração do meio-dia com a nossa irmã Débora Miranda, Maria Aparecida Santos, de Manaus. Estou aqui acompanhando o Voz da Libertação, me preparando para orar junto com a irmã Débora Miranda. Deus abençoe a vocês aí da Rádio Deus e Amor. Obrigado a você também, Maria Aparecida. Ainda do norte brasileiro, José Carlos Oliveira, de Belém. Alô, alô, minha Belém do Pará. Saudades, hein? Está aqui, manda um abraço para nós, aqui de Belém do Pará, acompanhando a Rádio Deus e Amor, na Pedreira. Olha o bairro da Pedreira, bairro antiguíssimo. Diz que vai orar daqui a pouco com a irmã Débora Miranda e também ama acompanhar o programa Mensagens Cantadas, as belas canções da nossa gravadora no seu rádio. Ana Paula Ferreira, de Fortaleza, no Ceará. Agora estamos falando do Nordeste brasileiro. Estou aqui na sintonia da Rádio Deus e Amor, aguardando por este momento tão especial de oração. Também o Roberto Almeida Souza, do Recife, está aqui participando com a gente também, pedindo orações em favor da família dele e agradecendo por mais uma semana que se inicia. Luciana Martins Rocha, de Salvador, Bahia, que o Senhor abençoe a todos os lares. Vamos orar juntos, juntinho com a irmã Débora Miranda, daqui a pouco, oração do meio-dia. Tá bom, Luciana, Deus abençoe você, hein? Não esqueça de ouvir também o programa Mensagens Cantadas, logo em sequência da oração do meio-dia. Hoje está imperdível. Semana de aniversário da nossa Igreja Pentecostal, Deus é Amor. E a irmã Débora vai falar sobre esta atividade tão especial que vai acontecer a partir das 10 horas do sábado, dia 13, com todas as mulheres de fé, no evento especial no Auditório Renascença, com o tema Raízes na Rocha. Mas participações... Paulo Henrique Costa, de Brasília, Distrito Federal, ouvindo a Rádio Deus e Amor. Amo acompanhar o programa Mensagens Cantadas. Deus abençoe, Paulo. A Eliane Gomes Pereira, de Goiânia, Goiás. Que Deus fortaleça cada ouvinte nesta manhã especial. Amém. Que fortaleça também a sua vida. Obrigado, Eliane, por sua mensagem de força, de vigor, aqui na Rádio Deus e Amor. E você que ainda não participou, mande agora sua interação, 11 98292 3392, 11, código DDD de São Paulo, 98292 3392. Fernando Rodrigues Silva, do Rio de Janeiro: estou aqui na escuta da Rádio Deus e Amor com toda a minha família, segunda-feira especial. É, segunda-feira especial, verdade. Obrigado, Fernando, ore com a gente, tá bom? Daqui a pouco. Patrícia Nunes Carvalho, aqui de São Paulo: que bênção está essa programação hoje, hein? É, estamos em clima de festa, 64 anos da nossa Igreja Pentecostal Deus e Amor, uma igreja de todos e para todos. Agora, 11 horas e 45 minutos, 15 minutos nos separam da oração do meio-dia com a irmã Débora Miranda.
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11: A paz do Senhor Jesus Cristo, amados irmãos e ouvintes do programa Voz da Libertação, nos cumprimenta presbítero Humberto Ramos. Graças a Deus, até aqui, nos ajudou o Senhor. Eu lembro quando cheguei na Igreja Pentecostal Deus e Amor, jovem e oprimido e precisando de Deus na minha alma. E ouvindo a palavra de Deus, inclusive conheci essa igreja através do rádio, desse querido programa A Voz da Libertação e vim buscar a bênção de Deus. E aqui aceitei Jesus e Deus me transformou, recebi o batismo com o Espírito Santo e através do Espírito Santo venho fazendo a obra do Senhor em favor das almas nesta obra. E já estou orando pela família Deus e Amor e todo o ministério que se prepara para a grande festa espiritual, levando a palavra de Deus ao mundo. A Igreja Pentecostal Deus e Amor realmente é uma luz que brilha em toda a terra, buscando as almas perdidas para Jesus Cristo. Eu quero desde já parabenizar a Igreja Pentecostal Deus e Amor, a família Deus e Amor, parabéns diretoria deliberativa executiva, parabéns povo de Deus, vamos celebrar. É uma alegria para mim, ouvintes, porque eu comecei nesta igreja como jovem, ainda jovem entreguei minha vida para Jesus e através da palavra de Deus fui liberto do mundo do pecado e recebi o Espírito Santo e agora sirvo a Deus evangelizando o Brasil e o mundo. É uma alegria transmitir para vocês o que Deus tem feito através desse ministério, Igreja Pentecostal Deus e Amor. Parabéns, família Deus e Amor.
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12: A paz do Senhor Jesus, meus amados irmãos. Quem vos cumprimenta é o seu irmão em Cristo, presbítero Sidney Matos, atual dirigente responsável pela Igreja Central de Terra de Areia, pertencente ao campo de Tramandaí, Litoral Norte. Passo a parabenizar o nosso ministério pelo o seu 64 anos de existência, que estará completando agora, dia 14 de junho, 64 anos de muita bênção, muito milagre, muita vitória, muita salvação de alma, porque verdadeiramente esta igreja ela está firmada na rocha. Parabéns, Igreja Pentecostal Deus e Amor, a qual eu sou membro dessa igreja há mais de 35 anos e tenho prazer em dizer até que nos ajudou o Senhor.
13: A paz do Senhor Jesus a todos os ouvintes. Aqui quem vos fala é o seu irmão em Cristo, o Diácono Fernando, atual dirigente da Central Campinas São Leopoldo. Venho por meio deste parabenizar a Igreja Pentecostal Deus e Amor pelos seus 64 anos de história e deixaram aqui um convite muito especial. No dia 14 de junho acontecerá uma grande concentração de bênçãos e milagres, pois é uma igreja firmada na rocha. E o endereço é Avenida Prefeito Passos 10, São Paulo. Você não pode ficar de fora.
14: A paz do Senhor Jesus, povo de Deus, recebam a gloriosa paz do nosso Senhor Salvador Jesus Cristo, do vosso irmão em Cristo, presbítero Tadeu da Silva. Esse que vos fala, pastor da sede central da Igreja Pentecostal Deus e Amor, aqui da cidade de Sapiranga, passando por aqui para parabenizar este ministério abençoado, revelado por Deus, da Igreja Deus e Amor, pelos seus 64 anos de existência. São 64 anos de bênçãos, de vitória, de salvação de almas. Uma igreja revelada do coração de Deus para os nossos corações. Uma igreja firmada na rocha. Deus abençoe a todos e venha comemorar conosco. Deus tem vitória para a tua vida. Em nome de Jesus.
0: Algumas mensagens chegando aqui no nosso WhatsApp, parabenizando a Igreja Pentecostal Deus e Amor. Mande a sua interação também, um áudio de até 40 segundos, parabenizando a IPDA pelos 64 anos de existência. Você pode falar de onde está nos acompanhando, o seu nome e também como você conheceu a Deus e Amor. Você conheceu pelo rádio? É, você conheceu através de outra pessoa que te convidou para participar dos cultos com a gente? Você foi curado? Conta bem rapidinho, não precisa se aprofundar muito nos detalhes. Pode resumir como você conheceu a IPDA, de que forma Jesus te alcançou através da nossa igreja Deus é Amor. A Edileuza está compartilhando com a gente aqui uma mensagem maravilhosa. Edileuza, bom dia para ti também. Claro que é sempre bom estar aqui na companhia de todos os nossos ouvintes da Rádio Deus e Amor. e também saber que você está aí acompanhando a Rádio Deus e Amor e sendo edificada por Cristo. Essa igreja alcançou muitas pessoas. Jesus alcançou através da IPDA pessoas de todas as nações do mundo e, claro, de todas as cidades e estados do nosso imenso Brasil, todos juntos. Estou conversando aqui com uma irmã de Belém do Pará e diz que vai sair uma caravana de lá, de ônibus, mas ela virá de uma caravana aérea. Então os irmãos de Belém estão animados, porque virão de caravana terrestre e também de caravana aérea. Que bênção, hein? Parabéns aos irmãos de Belém do Pará por esta iniciativa tão linda de participarem com a gente do aniversário da nossa IPDA, a Igreja Pentecostal Deus é Amor. Raimundo Nonato Costa está participando com a gente aqui de São Paulo e diz que está animado. Vai participar com a gente dos 12 dias de atividades do aniversário da Igreja Pentecostal Deus é Amor. E também convida todos que estão em companhia da Rádio Deus é Amor para participarem também. Ninguém pode faltar. Verdade, Raimundo? Ninguém pode faltar, porque este evento é marcante e vai marcar os nossos corações, vai abençoar as nossas vidas. Olha, se você quiser saber mais detalhes sobre como vai ser o nosso aniversário, ipda.com.br, nós temos ali uma parte exclusiva do aniversário da igreja, você pode clicar e ver toda a nossa agenda. João Pedro Araújo, de Porto Velho, paz do Senhor a todos que acompanham a Rádio Deus e Amor, estou aqui na expectativa para o aniversário da Igreja Deus e Amor, vou sair aqui de Porto Velho na quinta-feira para amanhecer sexta, aproveitar um pouco sexta-feira e depois participar do aniversário que acontecerá nos dias 13 e 14. Que maravilha! Então, tá vendo a exclusividade da mensagem. Deus abençoe. Agora são 11h53, 7 minutos para você orar junto com a irmã Débora Miranda. Escolha também acompanhar-nos através do canal Igreja Deus e Amor Oficial no YouTube e também Direto com Deus Oficial, e ore com a irmã Débora daqui a pouco também pelo canal Débora Miranda Oficial, você acompanha o programa Mensagens Cantadas e também pelo canal Igreja Deus é Amor Oficial. Comunicou com você nessa manhã especial de segunda-feira, segundou por aqui, segundou por aí também? Com certeza, né? Trabalho, mãos à massa, mãos à obra e preparativos para o aniversário da IPDA, sábado e domingo, 13 e 14. Vamos então, aqui o sermão em Cristo, diácono Natiel Reis, o Papa Chibé Paraense, e comigo na técnica de áudio hoje, Lucas Ione. Que Deus abençoe a sua vida hoje e eternamente. Te espero, hein, na próxima participação aqui no seu programa Voz da Libertação, de todas as manhãs, tardes, noites e também madrugadas.

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Deus eterno, Pai celestial, estamos na tua santa presença. Queremos te glorificar, Senhor, e nos alegrarmos neste dia, pois foi o Senhor quem o fez. Ó Pai querido, nós rendemos glórias, honras a ti. Que o nome do Senhor seja louvado e exaltado em todas as nações. Ó Deus, nós abrimos os nossos corações no meio deste dia e nós entregamos a ti, Senhor, a nossa vida, em adoração e louvor ao teu nome. Senhor, como tu és grande, e grandes e maravilhosas são as tuas obras. Ó Senhor, nós nos achegamos a ti em nome do seu Filho Jesus Cristo. Permita-nos, Senhor, falar contigo, pois tu és Deus soberano. O seu nome está acima de todos os nomes. E que privilégio temos de nos acercarmos a ti. E através desta oração, Senhor, sincera, apesar de ser tão pequena, o Senhor, tenho certeza, está com seus ouvidos atentos à oração do seu povo. Eu oro neste momento, ó Senhor, com milhares e milhares de ouvintes. Situações adversas, Senhor. Problemas diferentes. Casas diferenciadas com as suas situações também diferentes. Senhor, meu Deus, nós elevamos o nosso pensamento totalmente a ti agora. E eu posso ver pelos olhos da fé, Senhor, o Senhor se levantando do seu trono para ouvir a nossa oração e respondê-la. Ó Deus de graça e bondade, nós queremos exaltar o seu nome mesmo na aflição, mesmo na provação e nas aflições. Nós queremos que a sua palavra, esta palavra poderosa, ela pode transformar vidas. Ela tem poder de renovar mentes, de mudar situações. Que maravilha e que privilégio nós temos esta palavra que foi revelada aos nossos corações. Senhor, como não agradecer a ti, Senhor, pelo sacrifício do Senhor na cruz, onde o Senhor se fez pecado por nós. Ó Senhor, como é maravilhoso nós sabermos que fomos resgatados por um alto preço que é o seu sangue, Senhor. Ó Deus, neste momento de oração, eu quero apresentar pessoas que estão orando comigo agora e pedindo uma solução. Pedindo, meu Deus, uma resposta, uma confirmação. Ó Senhor, que a nossa oração não seja apenas para pedir, mas muito mais para agradecer, porque o Senhor tem nos dado mais do que nós temos pedido. Senhor, primeiramente eu quero apresentar os missionários que estão nesse instante percorrendo estradas, mares, pelos ares, para levar a tua santa palavra. Missionários que têm enfrentado dificuldades financeiras, dificuldades até físicas, para levar a tua palavra. Senhor, visita as missões neste momento. Nós sabemos que há tanta gente ainda para conhecer a ti, para ouvir acerca da tua palavra. Quantas nações são totalmente ignorantes quanto ao seu amor, não conhecem a ti, Senhor. São nações escravas do pecado, escravas da religiosidade, escravas de leis religiosas que escravizam os corações, famílias. Senhor, como poderão ouvir se não há quem pregue a tua palavra? Senhor, quantos de nós temos nos acomodado de falar do seu amor? De convidar alguém para ir conosco à tua casa, meu Deus. Muitas vezes nos fazemos surdos, como não querendo ouvir e não sabendo ouvir o que o Senhor tem pedido, o que o Senhor tem ordenado na tua santa palavra. Venha perdoar o nosso comodismo, Senhor. Quantas vezes temos deixado de congregar
sendo que é tão fácil, temos um carro na nossa garagem, não temos dificuldades nenhuma para estar na Tua casa. Mas, Senhor, nos deixamos nos levar pelo comodismo, pela preguiça, e muitas vezes achamos dificultoso, sendo que não tem nada a ver isso. Nada tem a ver com aquilo que pensamos e criamos na nossa mente, sendo que não tem nada a ver isso. Nada tem a ver com aquilo que pensamos e criamos na nossa mente,

vida espiritual. Quantos de nós temos nos acercado a Ti? Às vezes até em madrugadas, dobrado os nossos joelhos e simplesmente pedimos coisas passageiras e não as eternas. Nos esquecemos de buscar a Tua face para o nosso crescimento espiritual. Esquecemos-nos de examinar as palavras do Senhor, tão maravilhosas a cada dia que nos alimentam. Senhor, perdoa as nossas fraquezas. Perdoa nossos pecados e iniquidades, Senhor. Ah, meu Deus, aquilo que quero fazer, eu não faço. Aquilo que queremos fazer, não fazemos, como diz. Se entregou por nós, para que hoje pudéssemos ter acesso ao Teu trono de glória. Oh, Senhor, como somos gratos por esta oportunidade que o Senhor nos dá de nos aceitar. Filhos adotivos, mas filhos do Senhor. Oh, meu Deus, neste momento de oração, eu quero pedir forças espiritual, a força espiritual para o Seu povo lutar, para não abandonar a cruz de cada dia. Os tempos são trabalhosos, ó Deus, e vemos tantos soldados caindo nas batalhas desta vida. Mas Tu tens poder, Senhor, de levantar o caído e fortalecer o fraco na fé. Senhor, eu quero orar pela Sua igreja, por mais um aniversário que o Senhor nos dá, porque o Senhor tem sido a rocha, e esta igreja tem sido firmada nesta rocha que é o Senhor. Aleluia. Senhor, continua com o Seu povo. Continue com a Sua igreja, meu Deus, liderando-a, guiando-a. Ah, Senhor, abre os nossos olhos espirituais e os nossos ouvidos espirituais para entendermos o que o Senhor quer falar. Senhor, nós estamos abertos a ouvir a Sua voz. Não silencie a Sua voz, meu Deus, porque esse silêncio nos perturba. Nós queremos constantemente ouvir a voz do Senhor. A Tua palavra diz: quem tem ouvidos, ouça o que o Espírito diz às igrejas. E a igreja está atenta à Sua voz, Senhor. Fale, meu Deus, como o Senhor quiser falar. Venha agir como o Senhor quiser agir, meu Deus. Eu quero também apresentar os nossos pastores, que estão incansavelmente lutando, Senhor, pela Sua igreja. Algo que o Senhor nos deu, como mordomos somos, para cuidar daquilo que não nos pertence, que é o Seu rebanho. E nós sabemos, Senhor, que parte do Seu rebanho ouve-nos e ora conosco também. Senhor, venha neste momento, Senhor, despertar este ouvinte. Desperta, Senhor, este coração que está adormecido, esta fé que está inerte. Aleluia. Ó Espírito Santo da vida, venha soprar o vento da vida sobre esta família. Sim, Senhor, esse Espírito da vida que traz renovo, restauração da nossa fé. Perdoa-nos, Senhor, porque muitas vezes a nossa fé falha e agimos e pensamos achando que as nossas forças são suficientes. Não, Senhor, somente o Senhor, somente o Senhor é suficiente, somente a Sua presença é suficiente, Senhor. Aleluia. Vem agora, Senhor, mover o Teu Espírito Santo sobre nós. Venha queimar, Senhor, toda a iniquidade. Venha queimar todo o vício, pelo fogo, que é aquele fogo inteligente, que queima o que tem que queimar, destrói o que tem que destruir e purifica o que tem que ser purificado. Ah, fogo divino do Espírito Santo, vem agora, Senhor, queimar as nossas falhas e pecados. Nos humilhamos diante de Ti, Senhor, debaixo das Suas poderosas mãos. Ó Deus,

0: Deus, quantas pessoas que estão encarceradas nas correntes do inimigo, correntes estas invisíveis, mas que tem aprisionado, tem destruído e tem até matado vidas. Eu quero repreender no nome poderoso de Jesus Cristo todas as hostes infernais, toda obra maligna que está prendendo esta casa. O sangue de Jesus tem poder. Ah, Senhor, o Senhor nos deu autoridade pela Tua palavra, onde o Senhor nos daria poder para repreender enfermidades, expulsar demônios. E aqui nós estamos debaixo do Teu nome, do Teu poder, da Tua autoridade, para repreender em Teu nome, Senhor, tudo aquilo que não Te pertence. Espírito das trevas, que está dentro desta casa que me ouve agora. Você está ouvindo a minha voz, espírito maligno. E eu estou falando debaixo do nome que está sobre todos os nomes, Jesus Cristo de Nazaré. Aleluia! Ó Senhor, com esta autoridade nos dada pelo Senhor, pelo próprio Senhor, eu repreendo todo o laço do diabo. Venha soltar esta vida agora, Satanás. O sangue de Jesus te repreenda, feitiçaria do inferno, que foi feita para destruir esta família. Eu te repreendo agora em nome de Jesus. Correntes dos vícios estão quebradas agora em nome de Jesus. Espírito de enfermidade que está assolando este corpo, que tem procurado a solução em remédios, em exames, mas não tem encontrado. Nós sabemos que é você, Satanás. Você está totalmente destruído agora. Você foi agora encontrado pelo poder do nosso Deus. E você está sendo queimado agora pelo fogo divino. Saia desta casa. Eu te ordeno no nome de Jesus Cristo. Solta esta vida agora. Espírito do erro, da destruição, da morte, saia desta vida agora, no nome de Jesus Cristo, nosso Salvador. Ó Senhor, traga a Tua paz. Traga, Senhor, a serenidade, a calmaria. Eu sei, Senhor, que a Sua presença produz tudo isso e muito mais. Senhor, aqueles que estão acorrentados atrás de umas grades, atrás de uma cadeia, Senhor. Quantos deles ainda não estão apenas presos por cadeias, mas cadeias espirituais. Ah, Senhor, mande um evangelista, leve alguém para levar a Tua palavra. Aquela pessoa que tem buscado, Senhor, a verdade e tem dito, se existe um Deus, que este Deus venha mudar a minha vida, mudar a minha história. Ah, Senhor, venha se revelar a estas vidas que Te buscam. Buscam em portas, meu Deus, que não podem se abrir. Mas o Senhor pode se revelar a elas agora. Sim, Senhor. Eu quero orar também pelos novos convertidos que estão se preparando para o batismo. Senhor, envia Teu Espírito Santo para ensinar todas as coisas que o Senhor tem ordenado. Visita, Senhor, as viúvas estão agora passando necessidades, os órfãos, as criancinhas desamparadas, Senhor. Quantas delas sofrendo abuso, meu Deus, moral, abuso físico, sendo espancadas, desprezadas, humilhadas, até com abuso sexual, Senhor. Oh, meu Deus, das tais é o Teu reino. Elas pertencem ao Teu reino, Senhor. São indefesas, são inocentes. Vem abraçá-las agora, Senhor. Essas que estão sendo abandonadas pelos seus próprios pais biológicos. Essas que foram adotadas, mas não se sentem amadas. Senhor, o mundo é muito mau. O homem é muito mau, Senhor. Não há um bom sequer nesta terra. O único bom é o Senhor. Senhor, visita agora os velhinhos abandonados pelos seus próprios filhos. Quantos não têm, Senhor, um lugar para dormir? Não tem uma casa para abrigá-los? Não tem um teto para protegê-los? Senhor, Tu és o Senhor de todos, dos aflitos, oprimidos. Visita agora, Senhor, aqueles que estão sendo humilhados no seu emprego, porque conhecem a Ti, porque estão servindo a Ti. São perseguidos pela sua própria família, porque escolheram servir o Senhor. Aleluia! Ah, que maravilha saber que o Senhor vê todas as coisas. Esta é a nossa esperança, que o Senhor é aquele que recompensa, pensa aqueles que te servem fielmente. Senhor, lava o nosso coração pela Tua palavra. Purifica-nos com Teu sangue carmesim. Senhor, eu Te agradeço pela nossa igreja. Ela está aqui, Senhor, servindo a Ti. A Sua igreja que tem marchado, Senhor, a cada dia, avançando a cada momento, Senhor. Porque o Senhor pede que nós nos avancemos, olhemos para o alvo que é o Senhor e não fiquemos parados. Não, Senhor, nós precisamos fortaleza. Venha, Senhor, fortalecer as nossas mãos e os nossos pés para a batalha. Porque a batalha tem sido aguerrida, meu Deus. Ela tem sido forte. Quantas pessoas estão fracassando, estão fraquejando. Mas o Senhor não daria uma prova maior que elas não pudessem suportar. É verdade. Espírito da vida, Espírito Santo, venha guiar-nos, endireitando as nossas veredas tortuosas. Aleluia. Santo, santo é o Senhor. Que maravilha sentir esta presença gloriosa, que transforma os ambientes, que transforma as mentes e os corações. Quantas pessoas estão nos ouvindo agora em seus veículos, no transporte coletivo, até dentro deste hospital, meu Deus. Ouvindo baixinho esta oração em espírito de oração, está conosco orando também. Eu quero apresentar a Ti, Senhor, a nossa liderança, a nossa diretoria, meu Pai. Essa diretoria que tem buscado, meu Deus, fazer a Tua vontade. Estamos ali em campanha de oração, de jejum, buscando, meu Deus, os próximos projetos, campanhas que o Senhor pede que façamos. Precisamos a cada dia mais sabedoria, direção do alto. Senhor, meu Deus, eu quero orar pelas famílias. A sociedade, Senhor, tem sido atacada fortemente pelos ardis malignos, pelas setas malignas. Ah, Senhor, esta instituição tão maravilhosa que o Senhor criou, Satanás quer destruí-la, mas estamos aqui apregoando aquele que pode transformar famílias, que pode ajuntar novamente os membros da família. Senhor, quantas famílias estão separadas, quantas famílias estão destruídas, as crianças sem uma referência, as crianças perdidas no meio desta família, até mesmo numerosa. Ah, Senhor, alcance elas agora, os jovens. Quantos deles destruídos, meu Deus, quantos deles destruídos pelas gangues, pelas drogas, pelos vícios em remédios. Senhor, quantos deles destruídos também por um lar desajustado, meu Deus. Mas o Senhor tem poder para reajuntar as peças perdidas desta família. Visita agora, Senhor. Nós queremos ouvir testemunhos. Nós queremos ouvir, Senhor, a voz daqueles que vão dizer: eu conheci o Senhor. Ah, meu Deus, quantos crentes que são vazios, porque ainda não tiveram a verdadeira experiência contigo. Oh, Senhor, é um privilégio de termos tido esta experiência com o Senhor. Visita agora, meu Deus, quantos crentes ainda não conhecem a sua voz. Se dizem filhos, mas ainda não ouviram a voz do Pai. Senhor, se apresente, se revele a estes que te buscam, que querem te conhecer profundamente, porque é tão maravilhoso servir o Senhor. Mesmo com tantas provas e aflições que do Senhor, nós temos alegria, aleluia, de te servir, meu Deus, na tua casa. Para onde iremos nós se só o Senhor tem palavras de vida eterna? Se não for o Senhor, se não for para o Senhor, para onde iremos? Estamos perdidos. Quantas almas, Senhor, estão caminhando a passos largos para a destruição? Mas o prazer e a alegria do Senhor é que nenhum se perca. Porque todas estas pessoas, o mundo inteiro, custou o sangue de Jesus. Cada alma é preciosa para ti, Senhor. Venha mudar os sentimentos que esta pessoa tem sentido ultimamente, da falta de valor, do abandono, meu Deus, da autoestima, Senhor, tão baixa. Mas que ela possa ver o quanto ela é preciosa aos teus olhos. Visita agora, Senhor. Visita agora, Senhor. Visita agora, Senhor. Pelo teu poder, pela tua misericórdia. No nome poderoso de Jesus Cristo, o nosso Salvador. Amém, Jesus. Amém. Você gostaria de aceitar o amor de Jesus para que Ele mude a sua história, que Ele mude a sua vida? É preciso ter uma decisão. Tomar uma decisão séria e profunda. Você quer mudança de vida? Então tem que ter uma decisão profunda de vida. Aceitando Jesus para ser um filho, uma filha de Deus. Porque todas as pessoas são criaturas. Criaturas de Deus. Mas para se tornar filho, precisamos aceitar o sacrifício de Cristo na cruz. E como é aceitar esse sacrifício? Se entregando a Jesus, para que Ele possa mudar a sua vida. Deixando Jesus entrar no seu coração. Se você quer aceitar Jesus, você que quer se reconciliar com Jesus, você que quer neste momento fazer isso, você vai repetir estas palavras comigo neste momento. Senhor nosso Deus, em nome de Jesus eu me acerco a Ti. Ó Pai querido, eu senti agora em meu coração o quanto sou necessitado, que a minha história irá mudar somente quando eu Te aceitar. Senhor, muda a minha vida. Eu me entrego a Ti, Senhor, de corpo, alma e espírito. Perdoa as minhas iniquidades, os erros cometidos. Lava a minha vida pela Tua palavra. Purifica-me dos meus pecados e iniquidades com o Teu sangue. Espírito Santo, eu Te peço no nome de Jesus. Venha me ajudar, me ensinar o Teu caminho. Escrevendo também o meu nome no livro da vida. Para eu ser salvo. Eu te agradeço por esta oportunidade. No nome de Jesus. Amém. Amém. Seja bem-vindo, seja bem-vinda à família de Jesus. A partir de agora você já faz parte da família de Deus. Você vai neste momento entrar em contato conosco, dizendo que você aceitou Jesus pelo rádio. através dos nossos contatos de WhatsApp e também pelo e-mail queroaceitarjesus.com.br. Você gostaria de falar com um dos nossos pastores e ele vai te orientar como fazer para fazer o segmento, para você começar a congregar em nossa Igreja Deus e Amor e também se preparar com as aulas de batismo, recebendo também a nossa apostila, o nosso manual do batismo. Você pode, neste momento, ligar para 119-5094-4645. 119-5094-4645. Entre em contato conosco agora. Será um prazer falar contigo. Que Deus abençoe você que orou conosco. Às 16, ou seja, às 18 horas, estaremos com mais uma oração. Também meia-noite, 6 da manhã. Que Deus abençoe a todos. Não desligue o seu rádio, pois eu vou continuar aqui, ao vivo, com o programa Mensagens Cantadas. Já voltamos.
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0: paz do Senhor, São Paulo, Brasil. Estamos mais uma vez com vocês através deste programa Mensagens Cantadas. Que bom estarmos com vocês em mais um dia, é claro, com a presença de Deus. Programa Mensagens Cantadas, com muito louvor, dica de saúde, momento da família. Nossa pergunta em debate para você pensar, não é uma pergunta para confundir, mas simplesmente para refletir. E no final do programa, quase no finalzinho dele, estaremos com o quadro Conhecendo Melhor a Sua Bíblia, esclarecendo pela Bíblia a nossa pergunta de hoje. E vamos lá então, meditando, pensando, e você pode nos assistir também, vocês que estão na rede de rádios, estamos também ao vivo e a cores aqui pelos canais no YouTube da Igreja Deus e Amor Oficial, ou então meu canal, Débora Miranda Oficial, mas vocês não vão apenas assistir, curta a página, compartilhe, você estará sendo evangelista através do rádio, através do WhatsApp, compartilhe com alguém que você conhece, com os amigos do WhatsApp. Você tem toda a liberdade agora de fazer o evangelismo através do compartilhamento, tá certo? Depois aperte o sininho para você ser avisado quando estivermos ao vivo com mais uma live como essa. Vamos abrindo o programa, mas eu quero deixar já aqui a nossa pergunta, que enquanto nós rodamos o hino, louvamos ao Senhor, vocês vão pensando nesta pergunta.
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0: Como podemos saber se uma prática é um ato de fé verdadeira ou uma superstição? Por exemplo, ungir a água, colocar objetos consagrados em casa ou carregar algo para proteção espiritual. Essas atitudes estão baseadas na fé? Na fé em Deus ou podem se tornar superstições que não devem fazer parte da nossa vida cristã? Por exemplo, colocar envelope no porta-luva do carro para receber livramento, colar o envelope atrás da porta da casa para que não seja roubada, seria uma atitude de fé em Deus ou uma amuletagem? Um objeto que vai trazer proteção, entre aspas. Você vai pensando aí, eu quero ouvir você através do nosso WhatsApp também, 119-8292-3392. Então vamos lá, quero a sua participação e nós vamos já abrindo o programa com o primeiro hino do CD Dia de Festa, lançamento MC Music, o hino Feliz Aniversário. Vamos dar os parabéns para a nossa igreja por mais um aniversário.

Ao comemorarmos mais um ano da nossa igreja Deus e Amor, podemos olhar para trás e nós vemos a fidelidade de Deus em cada etapa desta caminhada. São 64 anos de oração, de evangelização, de sacrifícios e dedicação de homens e mulheres que atenderam ao chamado de Deus para anunciar o Evangelho. Se a gente fosse imaginar quantas pessoas foram transformadas, como você que está ouvindo o programa, quantas famílias como a sua foram restauradas, quantos enfermos encontraram consolo como você, e quantos pecadores encontraram a salvação em Cristo através deste ministério Igreja Deus de Amor. Eu digo que mais do que celebrar uma história humana, vamos celebrar a graça de Deus. Esta graça que sustentou esta obra ao longo destas décadas. Como está escrito até aqui, nos ajudou o Senhor em 1 Samuel 7,12. Eu quero dizer que essa declaração, ela resume toda a nossa trajetória. Se nós chegamos até aqui, foi porque a mão do Senhor nos guiou. Esta mão nos protegeu, esta mão nos fortaleceu. E eu queria abrir aqui um grande parênteses. Também é um momento para nós agradecermos os pioneiros que enfrentaram desafios, aqueles que chegaram primeiro, antes de nós. Quantos pastores estão conosco até hoje e nos ajudaram no início desta obra? Outros já partiram, estão com o Senhor, mas suas famílias queiram receber a nossa gratidão, o nosso reconhecimento deles terem dedicado as suas vidas para que a obra chegasse no tamanho que ela está hoje. Os pioneiros, recebam a nossa gratidão, que enfrentaram perseguições, como esta igreja foi perseguida e continua sendo perseguida ainda, e muitas vezes enfrentaram limitações para levar o Evangelho. Quantas dificuldades esses pioneiros enfrentaram para ganhar apenas uma alma? Quantos quilômetros percorridos em vias de transportes tão precários para levar a palavra a uma só alma? Quantas vidas foram humilhadas por não poderem, ou seja, para poder entrar num lugar, num estabelecimento para socorrer uma vida? Quantos nãos esses pioneiros receberam para levar a palavra do Senhor? Mas eles permaneceram firmes, não negaram a sua fé no Senhor. E nós então vemos que um legado foi deixado. O legado que recebemos nos inspira. O trabalho desses pioneiros que começaram a obra do Senhor aqui em São Paulo, eles estão neste momento nos ouvindo. E com certeza estão ainda de pé, firmes na rocha. Esta igreja que está firmada na rocha, por isso ela não caiu. Vieram os ventos, sopraram contra ela, mas ela permaneceu de pé, porque ela pertence e foi levantada pelo Senhor. Um legado foi deixado e o legado que recebemos nos traz aquela força e nos inspira para nós continuarmos fazendo esse trabalho que eles iniciaram. Pregação do Evangelho puro e genuíno. A palavra de Deus com amor, com compromisso. E ao celebrarmos este aniversário, mais um ano, nós podemos dizer que nós vamos renovar o nosso compromisso. Não é apenas celebrar, que todos que estiverem ouvindo e que vão estar conosco nesta festa, não vão simplesmente celebrar ao Senhor, mas vamos renovar os nossos votos de compromisso com Deus, de permanecermos fiéis à missão que Deus nos confiou, que é anunciar Jesus, ganhar almas para o seu reino e preparar um povo para a volta do Senhor. Que esta data não seja apenas uma comemoração do que aconteceu há anos atrás, mas um marco para um novo tempo de crescimento,
um novo tempo de crescimento espiritual também. De unidade, não união. Unidade sendo um. De avivamento e conquista de vidas para Cristo. Parabéns, Igreja Pentecostal Deus de Amor, por mais um ano de vida. Que o Senhor continue derramando suas bênçãos, seu poder e sua presença sobre esta obra, para que as próximas gerações que vierem após nós também possam testemunhar a fidelidade de Deus. Grandes coisas fez o Senhor por nós e por isso estamos alegres. Salmos, capítulo 126, versículo 3. Parabéns, Igreja Deus e Amor.

E queremos ver você aqui. Não olhe dificuldades, pelo menos no aniversário, né? Você que é membro, você que passou por aqui, ou você que quer celebrar conosco e renovar os votos de compromisso com Deus, estão totalmente convidados. Não hesitem duas vezes, uma vez, se quer que seja. Estejam conosco, vai ser inesquecível. Nós estamos em campanha de oração, de jejum, para que o Senhor derrame restauração, fortalecimento e crescimento espiritual para a sua igreja. Serão dois dias, 13 e 14, sábado e domingo. No dia 13, às 9 da manhã, estarei com vocês e com as mulheres de fé, em consagração. À tarde, teremos aí a festa do programa Garagem Cristã e, à noite, o culto jovem da Igreja Deus de Amor. Domingo pela manhã teremos a oração e consagração e também a apresentação da Intercessão Global, um ministério que nós vamos unificar para um só ministério, o Ministério Global de Oração de Intercessão, juntamente com a irmã Lorena, que é líder deste ministério Intercessão Global. À tarde teremos então a nossa festa de mais um ano, de 64 anos da nossa Igreja Deus de Amor. Diretoria, cantores, o povo de Deus, pastores, obreiros, jovens, crianças, todos aqui presentes. E eu tenho certeza que o Senhor vai se mover. Não perca esta oportunidade, principalmente você que está nos ouvindo em São Paulo. Esteja conosco, venha conosco celebrar. Enquanto vocês vão meditando aí, nós vamos rodando hinos aqui, nós vamos neste momento para mais uma mensagem, nós vamos para um clipe agora que eu gravei, Tua Glória, lá na Praia da Canoa Quebrada, lá no Ceará, cidade linda, né, Fortaleza, eu creio que é a cidade ali de Praia Quebrada, Canoa Quebrada, melhor dizendo, Canoa Quebrada. Vamos então a este clipe Tua Glória. Eu estou cantando agora e você pode cantar juntamente comigo, um lançamento MC Music.

0: Aleluia, louvado seja o nome do Senhor. Vocês acompanharam o clipe Tua Glória, que está no canal Débora Miranda Oficial e também Igreja Deus e Amor Oficial. Nós vamos mais uma vez a nossa pergunta e eu quero ver a sua participação. Como podemos saber se uma prática é um ato de fé em Deus, uma fé verdadeira ou uma superstição? Por exemplo, ungir água, colocar objetos consagrados em casa. Tudo isso, né, que a gente tem visto hoje, porque a gente vê tanta moda, tanta coisa, mas será que isso é um ato de fé verdadeira? De uma fé realmente genuína? Ou faz parte de amuletos que anulam a nossa fé diante de Deus? Você vai responder através do nosso WhatsApp 119-8292-3392, ou então pelos canais do YouTube. Temos dois, da Igreja Deus e Amor Oficial e meu canal Débora Miranda Oficial. Quando tiver alguém na linha, me dê um sinal aí para a gente poder já colocar no ar. Enquanto vocês vão pensando, eu queria falar sobre algo que eu vejo assim que está muito forte hoje, né? Quando eu era pequena, ninguém falava de Alzheimer. Hoje o Alzheimer tá forte, né? E como que a gente pode prevenir? Porque a gente vê muita gente com esse mal, né? O Alzheimer é o nome do cientista que descobriu essa doença, que antigamente eles falavam que era caduquice, né? Mas dá para ser prevenida esta doença. Temos aqui algumas dicas práticas, hábitos que ajudam a proteger o cérebro. Por exemplo, pressão alta prejudica o cérebro, diabetes traz malefícios ao cérebro, enfim. Mas existem outros hábitos que vão ajudar o cérebro. Por exemplo, ler livros, estudar assuntos novos que você nunca leu, que você nunca viu, aprender a tocar um instrumento novo, um idioma, aprender a fazer um crochê, um artesanato, dormir de 7 a 9 horas por noite, que eu acho que isso aqui é o mais difícil hoje para o ser humano, né? Quem que dorme de 7 a 9 horas por noite hoje? Meu Deus! Controlar a pressão, diabetes, colesterol. E alimentar-se com mais frutas, verduras, peixes, castanhas e azeite de oliva. Agora, uma curiosidade importante. Não existe uma forma garantida que se você comer isso ou se fizer isso, não vai ter. Não existe uma forma mágica de prevenir o Alzheimer. Mas estudos mostram que pessoas que cuidam da sua saúde física, mental, social, ao longo da vida, tende a apresentar menor risco de desenvolver essa doença. Bom, alimentos que podem evitar o Alzheimer. Não existe um alimento capaz de impedir sozinho o desenvolvimento do Alzheimer. Mas alguns alimentos estão associados a uma melhor saúde cerebral e podem ajudar a reduzir esse risco quando fazem parte de uma alimentação equilibrada. Bom, vegetais, procure os verdes escuros, como couve, brócolis, espinafre e rúcula. No meu prato não falta rúcula, eu gosto muito, todos os dias eu como. Peixes ricos em ômega 3, sardinha, pode ser em lata também, salmão, atum e arenque. Castanhas e nozes, como castanha do Pará, nozes e amêndoas. Agora, frutas ricas em antioxidantes, aquelas que não deixam as células se oxidarem, ou seja, enferrujarem, né? Mirtilo, que é chamado blueberry, morango, uva roxa e amora. Temos também as gorduras saudáveis que protegem o cérebro. Existe gordura saudável? Existe. Azeite de oliva extra virgem, tem que ser extra virgem, e o abacate tão conhecido. Também os grãos integrais ajudam a manter o cérebro saudável. Aveia, arroz integral e quinoa. Leguminosas, quais seriam elas? Seria o feijão, que já está no prato do brasileiro, lentilha e grão de bico. E alimentos que convém tirar de uma vez do seu prato, da sua mesa. Refrigerantes, bebidas açucaradas, suco de caixinha, doces em excessos, frituras frequentes e embutidos como salsicha, presunto, salame e afins. E alimentos ultraprocessados, ou seja, alimentos industrializados. Agora, um hábito muito simples e muito bom, que muitos especialistas consideram a chamada dieta mediterrânea, é uma das melhores para a saúde cerebral. O que é essa dieta mediterrânea. Mais vegetais, mais frutas, mais peixes, azeites, castanhas e menos alimentos industrializados. Eu acho que eu estou mais nessa dieta mesmo. Alimentos industrializados não podem entrar em casa. Agora vamos trazer uma dica bíblica para um programa de rádio, um programa de saúde como este. O corpo é templo do Espírito Santo. 1 Coríntios 6,19. Cuidar da alimentação não é apenas uma questão física, mas também uma forma de administrar com sabedoria o presente que Deus nos deu, que é a nossa saúde, nossa mente e nossa memória.
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2: Quero ouvir você.
1: Já anotou a pergunta em debate hoje aqui no programa Mensagens Cantadas?
3: Paz do Senhor Jesus, sou Estela aqui de Jundiaí. Sobre a pergunta do dia, Mensagens Cantadas. Antigamente eu até fazia isso, mas tive um pouquinho mais de conhecimento com o tempo. E com certeza é tipo um amuleto. Nós não precisamos disso que servimos ao Senhor. Nós servimos ao Senhor por fé e não por vista. Então, um voto sim, é um ato de fé, mas porém ele não significa nada além de a gente... É fazer um propósito com o Senhor. Hoje eu entendo isso, mas antes já cheguei a colocar no carro, já cheguei... Não colocar atrás da porta, mas se colocar dentro do carro, já sim. Mas hoje não. Tenho certeza que não.
0: A palavra diz que aqueles que não têm conhecimento do Senhor, da sua palavra, perecem, né? Nós precisamos examinar a palavra, não ler a Bíblia. Nós temos que examiná-la. Pegar um capítulo e ali nos aprofundarmos nele. Nós temos tantos dicionários, tantos... na internet mesmo, nós temos uma vasta matéria e vários pontos e assuntos que nos ajudam, né, a estudar a Bíblia. Então, vamos estudar a Bíblia. Como esta irmã, né? Ela chegou ao conhecimento verdadeiro da Palavra de Deus. O Fernando de Souza... de Belo Horizonte, ele está mandando a sua mensagem pelo canal da igreja, lá no YouTube.

sua confiança para coisas materiais. Isso pode ser perigoso espiritualmente. Rosana de Campinas. Eu uso óleo ungido em casa, mas entendo que quem protege é Deus. O óleo é apenas um símbolo. E será que nós podemos ungir a nós mesmos? A Bíblia não fala, chama os presbíteros e unja com óleo santo? É um tema que a gente precisa falar também. André de Joinville, Santa Catarina. Quando a prática não tem base bíblica clara e passa a ser uma espécie de amuleto, vejo como superstição. Obrigada, irmão André, pela sua participação. Deus abençoe a todos. Daqui a pouquinho a gente vai continuar falando, né? Porque a gente vê pessoas supersticiosas. Também temos que falar nesse lado aqui, olha. Passar debaixo de escada. Tem crente que não passa porque eles dizem que simboliza azar. Gato preto. Ah, eu vi um gato preto. Ah, eu não visto preto. Então, tem que falar com Deus, porque as cores foram feitas por Deus, né? Eu não uso roupa vermelha, porque a roupa vermelha é do diabo. Então, tem que falar com Deus a respeito das flores vermelhas. Então, não pode também comer galinha. Não pode comer frango, porque é usado em outros lugares, não é verdade? Abrir guarda-chuva dentro de casa. Não abre, não. Porque significa um presságio de pobreza ou desgraça. Chinelo virado. Ah, vamos mudar isso aqui, que é muito comum no Brasil isso, né? Bom, muitos crentes trazem os rudimentos do mundo para a sua vida cristã, para a sua nova vida. Tudo tem que ser feito de novo, né? Paulo fala sobre os rudimentos do mundo, superstições, né? Eu vi uma vez falar que uma pessoa olhava, dizia assim, olha, você não pode ficar olhando muito um animal, que senão seu filho vai nascer com a cara daquele animal. Meu Deus! Então você tem que andar com o olho fechado na gestação. Ai, meu Deus! Me perdoa a risada aqui, meus irmãos. Não olhe para a cara do porco quando tiver um leitãozinho em cima da mesa no Natal, porque senão o filho vai nascer com cara de porco. Oh, meu Deus! Quanta falta de Bíblia, irmãos. Meu Deus. Ah, vamos jogar o dente para cima do telhado. Caiu o dente da criança, tem que jogar em cima do telhado. Que é isso? Isso aí são rudimentos do mundo. São superstições. Né? E é igual aquilo que uma vez nós falamos aqui no programa. Ah, feitiçaria pega em crente. Magia pega em crente. Meu Deus. Eu estava lendo uma passagem bíblica ontem e ao ler essa passagem bíblica, eu disse comigo mesma, né? Eu vou colocar uma pergunta mais ou menos nessa natureza aqui no programa, porque isso acontece muito no nosso meio, né? E olha que interessante que aqui no livro de Lucas, capítulo 10, ele fala de algo muito interessante, que nada nos atingiriam, nada nos atingiria. Então nós vemos que as pessoas se apegam a superstições, a provérbios e ditados populares, rudimentos, tradições de família, e acabam se esquecendo que a palavra do Senhor, ela é orientativa e ela é o manual da nossa vida. Vamos estudar mais a palavra, né? Hoje nós temos esse estudo sobre superstições, sobre amuletos, o que realmente deve se fazer e agradar ao Senhor, porque o nosso alvo é agradar a Deus para termos a vida eterna, não é? Vamos seguindo, vamos ouvir mais um hino enquanto vocês vão participando. Nosso WhatsApp é 11 982 92 3392, e também pelos canais do YouTube Débora Miranda Oficial, Igreja Deus e Amor Oficial. Débora e Reni cantam em espanhol para usted que escucha e que usted que habla em espanhol. El Galileo.

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1: É como eu estava dizendo em Lucas capítulo 10, versículo 19. Jesus falando, eis que vos dou poder para pisar serpentes e escorpiões e toda a força do inimigo. Olha que linda esta frase. E nada vos fará dano algum. Nada vos fará dano algum. Nós estamos falando de superstições, né? Nós estamos falando de feitiçaria que pega em crente. Que se olhar um animal, a criança vai nascer com a cara do animal. A Bíblia diz, nada vos fará dano algum. Nada. Até mesmo quando você for chegar a uma casa, você pode comer a comida que lhe puser diante de ti, diz aqui a palavra do Senhor. Capítulo 10, versículo 8. Em qualquer cidade em que entrardes e vos receberem, comei do que vos puserem diante. Aqui está dizendo no final, no versículo 19, nada vos fará dano algum. É a palavra quem fala, não é. Agora, se a feitiçaria pega em crente, então para que ser crente? Então por que você vai ler o Salmo 91? O Salmo 91 fala da proteção de Deus sobre nós do início ao fim do capítulo, né? Livra-nos do mal, 1.000 cairão ao seu lado, 10.000 à sua direita, e tu não serás atingido. Então 10.000 o quê? 10.000 de ações diabólicas, do que seja, de praga, que tem gente que acha que... Ah, irmã Débora, seu cabelo está caindo porque uma pessoa teve inveja do seu cabelo. Gente, isso é superstição, não é? Nós temos tanto crente sem Bíblia. Não pode. Nós temos que ser conhecedores. Errais por não conheceres as Escrituras e nem o poder de Deus. Bom, nós vamos seguindo e nós vamos falando. Tem mais áudio, então vamos lá.
2: Oi, Débora, como vai? Tudo bem? Eu acompanho o seu programa. Você nunca leu. E eu vejo esses amuletos, a tocar um instrumento, embora as pessoas usem como fé, como se fosse uma idolatria. Eu tinha uma réplica da Arca da Aliança na minha casa. Achava linda, muito bem feita, uma obra de arte. Até que um dia eu falei, isso aqui é uma imagem na minha frente, vou tirar isso daqui e vou levar embora. Coloquei lá no altar da igreja. E eu vejo isso como uma idolatria. Só mudou o nome da religião, porque as práticas são as mesmas.
3: A paz do Senhor, Débora Miranda, aqui é Natalice de Salvador, e a minha opinião é que se a gente serve um Deus vivo, né, verdadeiro, a gente temos que ter fé nele, no Pai, no Filho e no Espírito Santo, nem amuletos, nem crenças. Essa é a minha opinião.
1: Aí o povo de Deus dando a opinião, né, uns pela Bíblia, outros pela sua própria mente e sabedoria, né? Bom, nós vamos falar isso no finalzinho, já no do programa, mais ou menos 1h40, 1h30, nós estaremos falando através da palavra, que ela é a verdade absoluta para nós, né? Olha só que interessante, existe um mapa mundi de quase 440 anos que traz coincidência curiosa sobre a Arca de Noé. Esse documento, o Mapa Mundi, produzido no século XVI, voltou a alimentar o debate sobre um dos maiores mistérios da arqueologia bíblica. O que aconteceu? O documento foi criado em 1587 por um cartógrafo italiano chamado Urbano Monti. E ele ganhou destaque esse documento após pesquisadores apontarem que a representação da Arca de Noé, presente na obra, coincide com a região da formação Durupinar, no leste da Turquia. É um local, né, que foi investigado há décadas por grupos que tentam encontrar vestígios da embarcação descrita no livro de Gênesis. Bom, atualmente ela está preservada, esta obra. Ela é formada por 60 folhas desenhadas à mão. Está no centro de mapas da Universidade Stanford, nos Estados Unidos. Segundo o livro de Gênesis, esta embarcação, né, a Arca de Noé, teria chegado aos montes de Ararat, depois que ela permaneceu à deriva durante o grande dilúvio. Bom, a nova onda de interesse surgiu após o pesquisador independente e criador de conteúdo, Jimmy Corsetti. Ele comparou a posição da Arca desenhada no mapa, neste mapa que foi criado no século XVI. Ele comparou com um mapa da localização da formação do Urupinar, que é uma estrutura geológica em formato de barco. Olha que interessante. Que está situada a cerca de 30 quilômetros ao sul do Monte Ararat. E esse pesquisador falou sobre o assunto em uma publicação compartilhada no X. Ele diz assim, abre aspas, mapa de 439 anos, criado por Urbano Monte, pelo século XVI, mostra a Arca de Noé nas montanhas de Ararat, né? Na atual Turquia. A arca repousou sobre os montes de Ararat, Gênesis 8:4. Bom, é o mesmo local do sítio de Drupinar, que tem praticamente o mesmo comprimento exato. Bom, é uma coincidência? A comparação chamou atenção porque a formação do Urupinar possui aproximadamente 157 metros de comprimento. A medida é considerada próxima às dimensões atribuídas à Arca de Noé pela Palavra de Deus. Então vejam que a Bíblia, não fazendo coincidência, né? Mas a realidade, um fato, realmente algo que aconteceu. A arqueologia comprovando já o relato bíblico. E nós vamos a mais um louvor aqui, o louvor não para, vamos a mais um clipe, Amparo Espiritual, cantando Elias Santos, lançamento MC Music.

0: Aleluia, louvado seja o nome do Senhor. Vocês ouviram este lindo hino, Amparo Espiritual, cantando Elias Santos. Você pode assisti-lo no canal da gravadora MC Music. Vocês que estão nos ouvindo, entre aí no YouTube, no canal da gravadora MC Music, curta a página, compartilhe, você pode acompanhar todos os clipes, todos os hinos que estão sendo lançados pela nossa gravadora.
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0: Há uma pergunta que muitos pais escrevem, fazem, que é: filhos desobedientes. E quando eu peço, converso, explico, oro, dou exemplo, e mesmo assim meu filho simplesmente não me obedece. Nesse momento a questão deixa de ser ensino e passa a ser exercício de autoridade. Você sabia que na Bíblia amor e autoridade caminham juntos? Quando o filho não obedece a uma ordem simples, por exemplo, arrume seu quarto, meu filho, ele não arruma. Não fica dando 10 sermões, 50 sermões. Eu já te falei, meu filho, o seu irmão é assim. Não, não. Não transforme uma simples ordem de 5 palavras em uma palestra de 30 minutos. Não vai funcionar. Pergunte calmamente. Filho, eu pedi para você arrumar o quarto, você vai obedecer ou não? Se a resposta for não, ou se continuar ignorando a sua ordem, tem que ter uma consequência previamente já conhecida. Por exemplo, perda do celular. Então o celular vai ficar comigo hoje porque você não quis obedecer. Ou perda de algum privilégio. Por exemplo, ele gosta de sair à tarde para brincar na rua com os amigos. Então não deixa. Restrição de passeios na escola. Enfim, o importante é que a consequência aconteça. Vocês estão entendendo? Ela seja imediata, proporcional àquela desobediência e cumprida. Não adianta você falar, você vai perder o celular, depois a criança chora, você dá o celular, né? Então, muitos de nós, pais, erramos porque ameaçamos e não cumprimos. O adolescente ou a criança aprende rapidamente que as palavras dos pais não têm peso quando não são cumpridas. Por exemplo, quando a criança não ajuda em casa, o adolescente ou o jovem, muitos jovens vivem como hóspede, né? Dentro da casa, da própria casa. Comem, usam a internet, usam energia, usam roupas limpas e não colaboram com a mãe nem o pai. Estão se tornando filhos, desculpa a expressão, vagabundos. Na prática, os pais podem dizer: nesta casa todos participam, mas se não cumprir a responsabilidade que você deu, tem que ter a consequência, vai perder privilégios. Não recebe mais benefícios extras que você dá. Não vai ganhar recompensa que depende da responsabilidade do adolescente e da criança. A Bíblia ensina que privilégios e responsabilidade caminham juntas. Por exemplo, quando o filho está com má companhia, aqui muitos pais têm medo de agir. Mas a verdade é que um adolescente não possui maturidade suficiente para decidir o que ele vai fazer da vida. Quantos pais dizem, não, deixa o filho decidir por si mesmo. Ué, então para que ter pai? Só para colocar filho no mundo? Não, o pai tem que ter a responsabilidade de ensinar o caminho em que deve andar, ensina o menino. Os pais têm o direito e o dever de estabelecer limites. E às vezes isso pode significar proibir determinadas amizades, restringir certos ambientes para ele não ir, monitorar as redes sociais em que o filho está participando e acessando, e saber onde ele está e com quem está. É direito do pai e dever. Alguns pais têm medo de parecer rígidos demais, mas depois sofrem consequências muito maiores juntamente com o filho. Talvez tenha medo de, ah, vou ficar tendo conflito, então para evitar, eu acabo cedendo. Mas vai ter consequências. Quando o filho desrespeita o pai ou a mãe, respondendo mal, com desrespeito, não ignore uma resposta má do seu filho, não ignore. Se o adolescente fala de maneira desrespeitosa, e nada acontece, ele aprende que aquilo é aceitável. Então pode ser necessário encerrar a conversa. Olha, não vou continuar enquanto você falar comigo dessa maneira. Não temos conversa, por favor. Então a consequência deve vir pela falta de respeito, não pela opinião diferente do filho. Porque o filho pode opinar diferente, porque cada cabeça é uma sentença e as opiniões são diferentes. Mas a maneira em que é respondida a sua pergunta, essa sim tem que ser corrigida. O filho pode discordar de você. O que não pode é desrespeitar você. Vemos na palavra de Deus o exemplo de Eli. É um dos exemplos mais fortes da Bíblia, que é o sacerdote Eli e sua família. Ele sabia que seus filhos estavam errados. Conversava com eles, advertia os filhos, mas não os corrigia adequadamente. E o resultado foi trágico. O problema de Eli não foi falta de amor, foi falta de correção, falta de firmeza. E há pais que amam muito e governam pouco. Faz tudo pelos filhos. Quando crescem, são filhos dependentes do pai e da mãe para... Ah, não vai trabalhar porque o pai e a mãe vão dar. Já aprendeu desde pequeno que tudo que eles pedem vão dar. Então o que fazer quando nada mais parece funcionar para você corrigir o seu filho? Há situações em que os pais fizeram tudo corretamente e mesmo assim o filho escolhe o caminho errado. Aí você não tem culpa, você fez certo, você corrigiu, você falou, mas o jovem escolheu o caminho do filho pródigo. Veja o exemplo desta parábola. O pai não aprovou a rebeldia. Não financiou a rebeldia. Não correu atrás para sustentar a rebeldia. Permitiu que o filho enfrentasse as consequências de suas escolhas. Ele foi alimentar os porcos, né? Às vezes os pais tentam proteger os filhos das consequências de tudo. Não pode, tem que deixar as consequências virem. E Deus frequentemente usa as consequências para ensinar. Muitos adolescentes mudam quando percebem que os pais falam sério. O seu filho vai mudar quando você deixar a consequência acontecer. Muitos adolescentes mudam quando percebem que os pais estão deixando o filho enfrentar a consequência. Não quando os pais gritam mais, não quando os pais fazem discursos maiores, mas quando descobrem que cada ato tem uma consequência verdadeira. Amor sem limites produz filhos inseguros. Vejam que os filhos paparicados são adultos inseguros. Porque o pai faz tudo, toma decisão por ele, faz tudo por ele. Quando ele cresce, ele não sabe fazer. Amor com firmeza produz filhos que aprendem respeito. Por isso, em muitos lares, a pergunta não é como fazer meu filho obedecer. A pergunta é, estou disposto a manter os limites mesmo quando isso gerar conflitos? Em Hebreus 12, 11 diz... Nenhuma disciplina parece ser motivo de alegria no momento, mas de tristeza depois. Mas produz fruto pacífico de justiça aos que por ela têm sido exercitados. 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
0: Queremos ouvir você com a nossa pergunta de hoje. Você acha que seria uma atitude de fé verdadeira em Deus utilizar objetos, ungir água, colocar objetos consagrados em casa, entre aspas, objetos consagrados entre aspas, né? Levar uma rosa ungida para casa, se auto-ungir, pegar o azeite, levar na igreja, consagrá-lo, entre aspas, e trazer para casa e se auto-ungir e ungir as pessoas da família. Você acha isso uma prática de fé verdadeira? Ou é uma superstição, é uma amuletagem? Mande a sua mensagem de voz para o nosso WhatsApp 119-8292-3392 ou escreva nos comentários do YouTube da Igreja Deus e Amor Oficial ou do meu canal Débora Miranda Oficial.
5: Paz do Senhor, irmã Débora, tudo bem? Eu, irmã, desde o tempo do saudoso missionário, que eu ia na sede aí mundial, que ele pedia para a gente pôr água para ungir, a garrafinha de água no púlpito. Então, irmã, eu gosto de sempre estar ungindo uma aguinha, tomar. Eu não vejo nisso como um amuleto, sabe, irmã? Eu não vejo isso como um amuleto. Já recebi muitas bênçãos através da água ungida que o irmão missionário mandava a gente pôr no rádio. Deus já soltou a voz do meu neto, Deus já curou muita enfermidade em casa, através da água ungida que o missionário mandava a gente pôr, e depois a gente bebia. Não é a água que curou, né, irmão, mas sim a fé. Mas eu não vejo assim como amuleto uma água ungida, não, viu, irmã? Faz mais de 40 anos, faz uns 45 anos que eu estou nessa igreja, e sempre eu gostei da água ungida, e eu não acho como amuleto, não, né, irmã? Deus que abençoe a irmã, viu?
6: Então, irmã, eu estava aqui escutando a rádio, né, sobre os tempos antigos, né, o pessoal colocava água no... escutava uma oração, botava água, que a irmã falando de chinelo virado, esse negócio de botar água em cima de rádio, vai ter uma oração, botar um pouco de água. Isso é não pela água, né? A cura, assim, a libertação vem através da fé, não pelo objeto que nós colocamos ali, né? Isso é coisa dos antigos aí. Eu também sou novo convertido, mas eu creio que Deus vai me libertar de muitas coisas ainda que eu preciso, né? Entendeu? Mas que acho que é um ato de fé isso aí. Tudo vem pela fé, não pelo objeto que coloca em cima do rádio. Mas Deus em primeiro lugar, e Ele é fiel. Eu sou novo convertido e Deus tem feito grandes coisas na minha vida, tá? Deus abençoe aí. Forte abraço para vocês.
7: Paz do Senhor, irmã Débora. Aqui quem fala é a irmã Lena, aqui de Petrolina, Pernambuco. Sobre a enquete de hoje, né? No circo de oração, na parte da manhã, falava sobre isso. As velhas práticas, né? E tem muitos assim, mesmo na casa do Senhor, só sai se benzer a casa toda, né? Consagrando água, indo para outros lugares que tem esses costumes. E isso não agrada a Deus, né? Só basta o nome de Jesus para resolver tudo. Eu agradeço a oportunidade em nome de Jesus, minha amada.
0: Para nossa irmã aí, o nome do Senhor é suficiente, né? Só o nome de Jesus é suficiente, gente? Ou não? É bom a gente pensar, né? Aqui no meu canal do YouTube, Débora Miranda Oficial, tem a Rosilene Gomes escrevendo assim: a Bíblia não dá respaldo nenhum para esse tipo de procedimento. Isso se torna contra a vontade de Deus. Ela é de lá do estado do Paraná. Obrigada, irmã Rosilene. Que Deus te abençoe. A Lucy Cleide Ribeiro disse: vixe, eu tenho um envelope de livramento na porta de casa e no porta-luvas do carro. Bom, Genaro Rodrigues escreve: objeto é criado pelo homem, Jesus é o criador do homem, porém objeto não tem poder. Deixa eu ver mais aqui quem que tá fazendo. Glória a Deus, a outra tá pedindo orações. Outro está dizendo: eu não aceito esses objetos em casa. Estou anulando a fé que tenho em Jesus. Jesus é suficiente para mim. Que lindo. Ah, que Deus te abençoe. Que Deus possa renovar a sua fé. Também temos aqui a participação. Mezuzá é um símbolo da Bíblia? Eu não me lembro desta palavra, irmã Augusta. Mezuzá. Vocês conhecem, gente? Conhecem? Assessoria, vê essa palavra aí, mezuzá, é um símbolo da Bíblia. Nunca vi falar, mas a gente pode estudar aqui, tá? Deixa eu ver aqui. A Perionisa de Oliveira. Olha, a água orada não tem problema. O objeto é o amuleto, mas água não. Segundo ela, né? Tá certo, é sua fé, né? Temos mais aqui. A Ruth Maria Clara Pereira, ela está escrevendo aqui no meu canal, Débora Miranda Oficial, assim: quando conhecemos a palavra de Deus, ela nos liberta de tudo. Ela nos apoia. Ela tem poder de libertar, de sarar, de curar. E também nos libertar dessas superstições que são rudimentos do mundo. Vamos ver. Essa irmã está perguntando sobre mezuzá. Vamos então responder aqui se é um símbolo bíblico. Mezuzá ou mezuza é um pequeno estojo ou caixinha sagrada que contém um pergaminho com trechos da Torá. Na tradição judaica, ela é fixada no batente das portas como um mandamento para abençoar, proteger e lembrar a presença divina. Pode subir um pouquinho para eu poder ler aqui? A presença divina onde? Vamos lá, levanta aí para mim para eu poder ler. Bom, não conseguiram, né? Eu não sabia sobre esse mezuzah aí, não. Não sabia, não. Mas tá bom. Vamos deixar aí para a pessoa praticamente procurar na internet e estudar sobre isso, né? Eu não conheço, não tive conhecimento sobre. Mas a gente vai prosseguindo, atendendo vocês que estão aí mandando as suas mensagens e respostas. Queremos agradecer a vocês que estão tentando até ligar, não conseguem, mas o nosso WhatsApp está livre, né? Para você mandar aí a mensagem, 11 982 92 33 92. A gente não atende este número, apenas recebemos textos e áudios, tá certo? Nós temos aqui uma ilustração que eu gostaria de passar para vocês. A árvore que não caiu. Imagine uma grande tempestade atingindo uma cidade. Ventos fortes, chuva pesada, trovões que fazem tremer as janelas. No dia seguinte, quando o sol finalmente aparece, as pessoas saem para ver os estragos que aquela tempestade causou. E aquelas pessoas encontram telhados arrancados, placas caídas, muros quebrados e, no meio de tudo isso, uma cena chama a atenção. Uma árvore enorme, de tronco grosso, estava caída no chão. Mas ao lado dela, uma árvore menorzinha, aparentemente mais frágil, ela continuava de pé, a árvore intacta. As pessoas curiosas se aproximavam para entender o que havia acontecido. E então percebem algo surpreendente. A árvore grande, aquela enorme, frondosa, tinha raízes curtas, superficiais. Ela era bonita por fora, mas fraquinha por dentro. Já a árvore pequena, porém, tinha raízes profundas, agarradas firmemente à terra, e ela não era a maior, nem a mais impressionante, não era frondosa, mas era mais bem enraizada. E é por isso que ela permaneceu presa ao solo. Assim também é com a nossa vida espiritual. Não importa se somos fortes, experientes, novos na fé, jovens ou maduras, o que nos mantém de pé não é o tamanho da nossa força, mas onde nossas raízes estão firmadas. E hoje Deus quer nos levar a olhar para dentro, para aquilo que ninguém pode ver, o nosso coração, as raízes da nossa alma. Porque quando nossas raízes estão na rocha que é Cristo, podemos enfrentar qualquer tempestade e ela vai continuar de pé. Na eternidade, canta Ângela Gonçalves, mais um lançamento. 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

0: Louvado seja o nome do Senhor, Tu és santo, meu Deus, e nós estamos aqui para glorificar o Teu nome e edificar vidas através desta programação. Vamos agora ao quadro de hoje, respondendo a nossa pergunta: como podemos saber se uma prática é um ato de fé verdadeira, uma superstição? Por exemplo, ungir água, se auto-ungir, colocar objetos consagrados em casa. Vamos ver o que Deus pensa sobre isso.
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0: A nossa pergunta de hoje traz-nos uma reflexão mais profunda, né, e equilibrada sobre este tema: superstições no meio evangélico, uso de objetos para, entre aspas, consagrar e guardar e proteger, entre aspas, né? Será que seria um ato de fé verdadeira ou uma superstição, ou uso de amuletagem para se autoproteger? Alguns exemplos de práticas que podem se tornar superstição no meio evangélico, dependendo, né, da forma como são entendidas e praticadas. Acreditar que uma água em um copo ou numa garrafa tem poder em si mesma para curar ou proteger. Pensar que um óleo ungido possui poder espiritual próprio, independentemente da ação de Deus. Carregar um lenço, uma rosa, um chaveiro, uma pedra, outro objeto consagrado como amuleto de proteção. Crer que deixar a Bíblia aberta em determinado salmo protege a casa automaticamente. Achar que repetir uma oração um número específico de vezes, orar 7 vezes isso, orar 15 vezes aquilo, garante uma resposta de Deus. Considerar que certos objetos ou símbolos dentro de casa afastam demônios por si mesmos. Ter medo de que algo ruim aconteça porque esqueceu de usar um objeto abençoado, entre aspas. Acreditar que uma campanha de oração só terá efeito se for realizada exatamente em determinado número de dias ou horários. Tratar a oferta ou o dízimo como troca automática que obriga Deus a conceder bênçãos. Eu dei, Deus vai ter que dar. Crer que local específico, uma cadeira, um púlpito ou uma peça de roupa de um líder possui poder espiritual especial. Bom, a diferença principal está em onde a confiança é colocada. Pela Bíblia, a confiança está em Deus. E na superstição, a confiança está sendo transferida para um objeto, um ritual, uma fórmula, um ato humano, como se eles tivessem poder próprio. Agora, uma pergunta que pode ajudar a você a discernir é: eu estou confiando em Deus ou estou confiando nesta água, neste objeto, neste ritual, nesta prática para obter bênção, livramento ou proteção? Você está confiando em Deus ou no objeto, ou nesta prática? Se a segurança espiritual depende do objeto ou do ritual e não da confiança em Deus, há um forte indício de superstição. Então, como distinguir a confiança em Deus da confiança em objetos? Uma irmã estava dizendo na sua participação: porque andamos por fé e não pelo que vemos. O que é fé? É você crer naquilo que ainda não aconteceu. É você crer naquilo que ainda não viu. Não ouviu, mas você tem certeza que vai acontecer. Isso é fé. É você plantar uma semente de abacaxi e dizer: vai nascer melancia. Um exemplo. Porque andamos por fé e não pelo que vemos, segundo a Coríntios 5:7, é o que diz o Senhor. O que é fé? Como eu disse, a fé bíblica é confiar em Deus, em seu caráter, em sua palavra, em suas promessas, mesmo quando não vemos a resposta imediatamente. A fé verdadeira está apoiada em Deus, na sua palavra. Não está apoiada em objetos, em pessoas, em fórmulas, em rituais, em lugares. A fé verdadeira diz: eu confio em Deus. E superstição é você dar poder espiritual a algo que Deus não determinou que tivesse esse poder. É acreditar que um objeto protege, um envelope vai proteger você de um assalto, de um problema com o carro ou um acidente automobilístico. Superstição é acreditar que uma fórmula produz milagres, é uma ação específica que obriga Deus a agir. A superstição substitui a fé em Deus pela confiança em coisas, em pessoas. Enquanto a fé olha para Deus, a superstição olha para o instrumento. Bom, um dos melhores exemplos está na Arca de Deus, a Arca da Aliança. A Arca, naquela época, no Antigo Testamento, representava Deus, a presença de Deus. Mas em determinado momento, os israelitas passaram a confiar na Arca, em vez de confiar no Senhor. O que aconteceu? Leia em 1 Samuel 4, a partir do versículo 3. Eles disseram: vamos trazer a Arca da Aliança do Senhor. Por quê? Porque eles pensavam que se a Arca estivesse com eles, eles venceriam. Mas eles perderam a batalha. Por quê? Porque Deus não havia abandonado o seu povo. É Ele quem estava, não a Arca em si. O povo é que havia trocado a confiança em Deus, nele, pela confiança numa arca sagrada, num objeto sagrado. Mas a arca era importante. Mas quem dava a vitória era Deus, não a arca em si. Vamos para o caso da serpente de bronze no deserto. Capítulo 21 de Números, versículos 4 ao 9. Deus mandou Moisés levantar uma serpente no deserto. Quem olhasse para ela seria curado. Então a serpente foi usada por Deus para um propósito específico naquela época, naquele tempo. Mas séculos depois aconteceu algo grave. Segundo a Reis, capítulo 18, versículo 4. O povo começou a adorar a serpente. Vejam. Então o rei Ezequias destruiu a serpente. E aquilo que Deus havia usado, ele havia dado, ele havia usado, tornou-se um objeto de idolatria. O povo tem a tendência a idolatrar. Nós, seres humanos, temos tendência a idolatrar, adorar algo, venerar algo. Pegar algo para dizer, é através disso que eu posso isso ou aquilo. Uma coisa é Deus ter usado algo, mas mesmo assim não deve receber nossa confiança. Por exemplo, Deus usa objetos? Sim, Ele usou. A Bíblia mostra Deus usando objetos em diversas ocasiões. Preste atenção. Ele usou o cajado de Moisés para abrir o mar, o manto de Elias, os lenços de Paulo, o azeite em algumas unções. Mas preste atenção, há uma diferença importante. O poder não estava no objeto. O poder sempre estava em Deus. O objeto era apenas um instrumento. Agora, quando a sua fé se transforma em uma superstição? De que maneira? Quando? Uma prática se torna superstição e amuletagem quando o objeto recebe a confiança, a sua fé, que pertence somente a Deus. Por exemplo, eu estou protegido porque eu tenho este envelope na porta da minha casa. Em vez de estou protegido porque Deus cuida de mim, aí você pensa, estou protegido porque tenho este envelope, porque tenho este objeto e tenho esta água. Então o objeto recebe a confiança que pertence somente a Deus. Então a sua fé se transformou em uma superstição. Também a fé se transforma em superstição quando o ritual que você faz se torna mais importante que a obediência. Os fariseus praticavam muitos rituais. Aí Jesus os repreendeu dizendo: este povo me honra com os lábios, mas o coração deles está longe de mim. Mateus 15, 8. O ser humano tem tendência a acreditar em fórmulas espirituais mágicas. O povo está imediatista. O povo quer naquele momento. O povo quer já, agora. Por exemplo, eu vou orar exatamente determinado número de vezes. Eu vou orar 7 vezes o Salmo 91 antes de dormir. Eu tenho que orar 7 vezes o Salmo 23 antes de dormir. Isso é uma tradição, é uma superstição. Ah, eu vou fazer campanha como se fosse garantia automática, né? Eu não vou fazer essa campanha e no final dela eu vou receber a vitória. Se você tiver fé no Senhor, você recebe. Agora, fé na campanha, aí é uma superstição. Pensar que certas palavras possuem poder mágico. Tem gente usando o nome do Senhor em vão. por qualquer coisa. O sangue de Jesus tem poder. Isso é perigoso. O sangue de Jesus tem poder. Ele tem que ser clamado no momento de dificuldade extrema, no momento de perigo, no momento em que você está sendo assaltada pelo inimigo. Não por qualquer coisa. Deus não trabalha por magia. Deus não trabalha como você quer, como você imagina. Deus trabalha por relacionamento, pela sua intimidade com Ele. E a água ungida que falaram, meu pai nunca disse isso, eu nunca ouvi meu pai falar isso. Coloque aí a água ungida sobre o rádio. Ele mesmo disse muitas vezes isso. Eu ouvi ele falando, eu nunca pedi, mas as pessoas disseram que ouviram uma vez e que se tornou um ato, um ritual sagrado. A Bíblia fala de água como símbolo de purificação e purificação de vida. Não existe ensino bíblico dizendo que a água ungida possui poder próprio. Então nós estamos fazendo menção à água benta, só mudou o nome, não é? Se alguém usa água em momento de oração, entendendo que Deus é quem opera, não há problema, mas se você põe aquela água como ungida sobre alguma coisa, você está dizendo, eu creio que esta água pode, com seu poder próprio, fazer o milagre. A confiança deve estar em Deus. O problema surge quando a pessoa acredita que a água possui poder em si mesma. A confiança deve estar em Deus e não na água, entre aspas, ungida. Ah, mas irmã Débora, tem o azeite. O azeite aparece muitas vezes na Bíblia e ele simboliza consagração, separação para Deus e ação do Espírito de Deus, o Espírito Santo. Mas o azeite não é um amuleto. No livro de Tiago, capítulo 5, versículo 14, ensina a unção aos enfermos, mas quem cura é Deus. Vocês estão entendendo? Não o azeite. E aqueles objetos consagrados dentro de casa, irmã Débora? Bíblias abertas, o quadro com versículos, objetos, entre aspas, consagrados, caixinha de promessa. Muitas pessoas acreditam e colocam a fé nisso. Não há problema se servirem para lembrar a palavra de Deus, a Bíblia aberta. Mas se você crê que o Salmo 91 aberto naquela passagem, naquele lugar, vai te proteger, é uma superstição. Nós temos que confiar em Deus, que é Ele quem protege, é Ele quem envia os seus anjos. Não é por uma Bíblia aberta que o anjo vai ser enviado, mas é pela sua intimidade, pela sua fé em Deus, seu relacionamento com Ele. Então a pessoa vive de qualquer maneira, você vai colocar lá a Bíblia aberta na casa. Vai ter a proteção de Deus? Pense. O problema é acreditar que esses objetos possuem poder próprio. Quem protege a casa é Deus, não é um objeto. Mas o que realmente então protege o crente? A Bíblia ensina que nossa proteção vem de Deus, não de um objeto, de uma aberta, de uma unção com óleo. O Senhor é meu pastor e nada me faltará. Salmos 23, versículo 1. O que realmente protege o crente? A palavra, não a Bíblia aberta, mas ela guardada em seu coração. Salmos capítulo 119, versículo 11, guardei a tua palavra no meu coração. O que realmente protege o crente? A oração com fé, com firme propósito, orai sem cessar. 1 Tessalonicenses 5, 17. O que realmente protege o crente? A armadura de Deus. Mas a armadura não é feita de objetos físicos. A armadura é composta de verdade. A armadura de Deus é composta de justiça, de fé, salvação e palavra de Deus. Então, como identificar uma superstição? Faça essas perguntas. O que eu estou trazendo para a minha casa, o que eu estou fazendo, tem base bíblica? Tem base clara na palavra de Deus? Segunda pergunta. Eu estou confiando em Deus ou no objeto que eu estou dando e levando para minha casa ou colocando no meu carro? Se eu perder esse envelope, se eu perder esse objeto, eu vou continuar confiando em Deus? Mais uma pergunta. Estou buscando intimidade com Deus ou apenas um ritual para ser abençoada ou abençoado? essa prática que eu estou fazendo, colando o envelope, fazendo chá de envelope, pasmem, isso já aconteceu. Colocando a fé num objeto. Essa prática glorifica a Deus e exalta o objeto. A fé verdadeira aponta para Deus. A superstição aponta para o objeto. A fé diz, Deus pode me guardar. A superstição diz, este objeto vai me proteger. Esta água vai me curar. A fé depende do Senhor. A superstição depende de instrumentos e objetos. O verdadeiro cristão maduro aprende que Deus pode usar objetos, pessoas e circunstâncias, mas jamais vai transferir a sua confiança para esses objetos. A nossa segurança não está numa água, num azeite, lenço, corrente ou qualquer outro elemento material. Nossa segurança está em Cristo. Uns confiam em carros, outros em cavalos, mas nós faremos menção do nome do Senhor dos Exércitos. Salmos, capítulo 20, versículo 17. Qual a diferença entre a sua fé e a superstição? Em quem ou no que você tem depositado sua confiança hoje? Tudo o que tira a confiança de Deus e a transfere para objetos, fórmulas ou rituais, deixa de ser fé. A fé não é visível, a fé não é apalpável como um objeto. A fé é invisível, mas você crê que vai acontecer. A fé se aproxima, o aproxima de Deus. Veja que a superstição condena, a fé salva. Aleluia. Então vejam que o amuleto traz você longe de Deus e a fé lhe traz para perto. Podemos meditar muito mais numa outra oportunidade, mas eu sei o que é bastante, eu sei que já é suficiente para você entender que a fé não lhe aproxima de Deus, ela lhe distancia de Deus e a fé lhe aproxima do Senhor. O objeto nada pode fazer, ele é perecível. Se você jogar uma chama de fogo no azeite, vai ser consumido. A água vai ser secada, o objeto vai ser destruído pelo fogo. Mas a nossa fé, nada poderá destruí-la, porque ela está depositada em Deus. Que Deus os abençoe em Cristo Jesus. Senhor nosso Deus, encerramos esta programação debaixo da Tua palavra. Debaixo, Senhor, da confiança que temos em Ti. Senhor nosso Deus, que esta palavra, Senhor, genuína, pura, ela vem a trazer, meu Deus, resultados de fé nesta vida, de conhecimento. Porque muitas vezes nós erramos porque nós não realmente meditamos, examinamos a Tua palavra. Senhor, muda esta mente, que ainda não conseguiu entender o que realmente foi explicado pela Tua palavra, pelas Tuas santas escrituras. Mas o Senhor pode reverter esta mente, este coração naquilo que crê. Que realmente nada pode fazer. Senhor meu Deus, esteja conosco neste dia, nos guardando e nos protegendo. Porque sim, Senhor, o Senhor nos protege, o envio dos teus anjos nos protege, e a confiança e a proteção vem de ti, Senhor. Muito obrigada por esta palavra, por esta programação. Eu te louvo e te agradeço por tudo que tu és. Graças te damos. Amém e amém, Senhor Jesus. E assim nós vamos encerrando mais uma edição do seu programa Mensagens Cantadas. Se despede sua irmã em Cristo Débora Miranda e também pastor Lorival de Almeida. Obrigada a todos vocês que nos acompanharam. Não desligue o seu rádio, pois vem aí o projeto Eu e Mais Um para você que é discipulador e você que está iniciando a sua caminhada na fé cristã. Você que é novo convertido, não desligue o seu rádio, aí vem o projeto Eu e Mais Um. Fiquem na paz do Senhor Jesus e até amanhã, se Deus quiser.
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2: 14 horas.
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2: Hoje estamos aqui com mais uma audição do seu programa Espaço Eu e Mais Um. Estamos falando, nestas edições passadas, sobre a mordomia cristã. O que é ser mordomo? É ser administrador de algo de que não pertence a nós. Então nós somos administradores de Deus aqui na Terra. Nós cuidamos daquilo que Ele tem nos dado. E temos de cuidar com muita sabedoria, com muita diligência, porque tudo isso não pertence a nós. Hoje eu queria falar sobre mordomia na parte financeira, na parte das finanças. A gente falou sobre a parábola dos talentos na última programação. E para dar aqui um exemplo, eu posso dizer que o emprego dos nossos dons pessoais estão a serviço de Deus. Mas, no entanto, como o texto usa um elemento de valor monetário, nós podemos utilizá-lo também como ponto de partida para a mordomia das finanças. Ou seja, esse versículo que nós lemos logo no início dos nossos estudos diz assim: bem-aventurado aquele que o serva, quem o Senhor, quando vier achar, fazendo assim, em ver que sobre todos os bens o pará. É isso que eu estou falando. Se nós já usamos este termo, né, bens, nós temos então, a partir desta premissa, começar a falar sobre como usar também o nosso dinheiro de maneira sábia, uma mordomia cristã. No entanto, como eu li esse versículo, os nossos recursos financeiros também devem ser administrados sob o olhar de que eles também pertencem a Deus. Mateus capítulo 6, versículo 33 diz assim: não vos inquieteis, ou seja, não fiquem ansiosos, porque o dia de amanhã cuidará de si mesmo. Basta cada dia o seu mal. Vocês estão vendo que esse versículo parece assim até incoerente, né? Mas isso significa, esse versículo está dizendo que a nossa vida como crente deve ter como propósito buscar o reino de Deus e partilhar, ou seja, compartilhar os seus valores, onde quer que estejamos, no trabalho, na faculdade, no ônibus, em casa, na igreja, em nossos relacionamentos pessoais. Tudo deve ser com o propósito de buscar o reino de Deus. E como resultado, diz, todas estas coisas, né, os recursos, por exemplo, nos serão acrescentadas. Agora, tudo quanto nós ganhamos vem do Senhor, né? Este ganho deve ser reaplicado na obra de Deus e na nossa subsistência pessoal, para o nosso viver, né? Para a gente viver, para que investamos no seu reino de modo que todas essas coisas nos sejam acrescentadas e assim por diante. Então eu digo que é um círculo que nunca termina. Então, a partir da perspectiva da Bíblia Sagrada, você vai evitar aplicar o seu dinheiro em coisas supérfluas. Você vai ponderar mais realisticamente sobre o que lhe é útil. Será que isso é necessário comprar? Ou é um desejo apenas, né? O que é útil para você comprar como um bem para a sua família? E tudo quanto você fizer, tem que glorificar, com certeza, o nome do Senhor. Vejam que você pode estar assim até perplexo, dizendo: puxa, eu não sabia que tudo que eu tenho pertence a Deus, até o meu dinheiro, então eu não posso usar de qualquer maneira. Não. Tudo vem de Deus, tudo é para Ele, tudo é por Ele, diz a palavra do Senhor. Então, o nosso tempo, os nossos dons, o nosso dinheiro, enfim, tudo pertence a Deus e tem que ser bem cuidado, porque foi Ele quem nos deu. E nós apenas somos mordomos, cuidadores daquilo que o Senhor tem nos dado. Eu creio que essa visão, na perspectiva do reino de Deus, vai contribuir também com voluntariedade para a obra de Deus. Ou seja, nós temos que servir.

0: Vir ao próximo, servir à igreja de maneira voluntária, com amor, com zelo, não esperando ganhar nada em volta. Então nós vemos que, assim, numa perspectiva humana, isso é uma coisa sem noção, né? Como assim tudo tem que ser para Deus? Tudo... Mas se nós começarmos a entender a palavra de Deus, que foi Ele quem nos criou, foi Ele quem nos deu o tempo, foi Ele quem nos permitiu o trabalho, Ele que nos deu saúde, então é tudo dEle. Então nós dedicamos toda a nossa vida para engrandecer, louvar e adorar o nome do Senhor. Vamos falar muito mais profundamente nas próximas edições sobre a mordomia cristã, e hoje nós estamos falando sobre as finanças. Vamos continuar falando ainda no próximo programa. Se tem dúvidas, será que fui bem clara, ou você ficou aí pensando em algo que não entendeu muito bem, você pode mandar a sua dúvida aqui para o nosso WhatsApp 11 98292 3392. Fiquem na paz do Senhor, se despede Débora Miranda e até a próxima programação.
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0: 2:08 na grande São Paulo, na capital paulista. Deus abençoe, amados e queridos ouvintes do programa Voz da Libertação. Uma ótima tarde a todos. Estamos aqui nesta grande tarde abençoada, segunda-feira, o qual Deus nos concede esta oportunidade de estarmos aqui reunidos em uma só fé e um só propósito para glorificar e exaltar o nosso Deus, que é digno de toda honra e digno de toda glória. Quem cumprimenta a todos vocês, Diácono Lindenberg Araújo, na mesa técnica de som, nossa irmã Mona Lisa. Que Deus abençoe todos vocês que já estão conosco nesta tarde abençoada. 2:09, vamos agora para o bloco de notícias, utilidade pública.
1: E chegou o momento de informação aqui na Rádio Deus é Amor. Você quer envelhecer bem? Fique atento ao que você come a partir dos 40 anos. O segredo para envelhecer bem pode estar aí na sua alimentação durante a meia-idade. Segundo um novo estudo, ter uma dieta rica em frutas, vegetais, grãos integrais e gorduras insaturadas nessa faixa etária pode aumentar as chances de uma pessoa envelhecer com saúde. O estudo definiu como envelhecimento saudável viver até pelo menos 70 anos, estar livre de doenças crônicas e manter boa função cognitiva, saúde mental e física. Os pesquisadores usaram dados de 2 grandes estudos sobre hábitos alimentares e resultados de saúde de mais de 106 mil homens e mulheres. Os participantes tinham no mínimo 39 anos e não apresentavam doenças crônicas no início do estudo. As informações sobre suas alimentações foram colhidas entre 1986 e 2010. Os pesquisadores avaliaram a adesão de cada participante a 8 padrões alimentares considerados saudáveis, incluindo a dieta DASH, a dieta da saúde planetária e o índice alternativo de alimento saudável que mais se aproxima das diretrizes alimentares dos Estados Unidos. No geral, todos os tipos de dieta enfatizavam a alta ingestão de frutas, vegetais, grãos integrais, gorduras insaturadas, castanhas, legumes e laticínios com baixo valor de gordura. A associação entre alimentação e envelhecimento saudável foi mais forte entre aqueles que aderiram a uma dieta mais próxima das diretrizes americanas, com 84% de chance de ter um envelhecimento saudável em comparação com quem não tinha esse tipo de dieta. Sono e saúde. Saiba por que higienizar a cama com frequência. Manter a higiene da cama é essencial não apenas para o conforto, mas para a saúde, especialmente para quem sofre de alergias respiratórias. A cama, onde passamos cerca de 1/3 das nossas vidas, pode acumular uma quantidade significativa de ácaros, fungos e outros alérgenos que podem desencadear problemas de saúde. Então, trocar e higienizar regularmente travesseiros, lençóis, edredons e colchões é uma prática crucial para evitar crises de asma, rinite e outras alergias. Os ácaros se alimentam de restos de pele e proliferam em ambientes úmidos e quentes, tornando a cama um local propício para o seu desenvolvimento. Esses micro-organismos e suas fezes são os principais causadores de alergias respiratórias. Além disso, a presença de fungos, especialmente em ambientes mal ventilados ou com alta umidade, pode agravar ainda mais os problemas respiratórios. Por isso, lençóis e fronhas precisam ser lavados todas as semanas com água quente para eliminar ácaros e bactérias. Essa prática é essencial para manter o ambiente seguro para pessoas alérgicas. Além disso, manter o quarto limpo e bem ventilado é também importante. Utilize aspiradores e pano úmido para limpeza, evitando varrer, pois isso suspende a poeira e os ácaros no ar.
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0: 2:13, que Deus abençoe, povo de Deus, querido e amado pelo Senhor. Neste exato momento, na cidade de São Paulo, registra hoje uma temperatura mínima entre os 10 e a máxima chega a 24 graus. O dia será marcado por poucas nuvens, período do céu aberto claro, sem previsão de chuva. É um clima favorável, todavia, nós estamos aqui felizes com Deus, porque Deus preparou também um dia especial e um dia para que possamos estar na casa do Senhor. Então, talvez, se porventura você está em casa duvidoso se vem ou não para a casa de Deus, é um clima favorável. Venham, porque Deus estará aqui para abençoar a tua vida, a tua família, no nome de Jesus. Na manhã foi o céu claro, com sensação de frio. Nessa tarde também continua com o céu claro, uma temperatura em elevação até a máxima de 24 graus aproximadamente, e uma noite também de poucas nuvens com uma queda de temperatura, porém está um clima bom para que possamos também glorificar e exaltar o nosso Senhor e Salvador Jesus Cristo.
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0: Que bênção, povo de Deus, nessa tarde. Glória a Deus por isto. Olha, a nossa agenda do dia, daqui a pouquinho nós teremos oração com o tema Salmos 91. Faremos aquela oração poderosa para glorificar a Deus. Falamos com nosso Deus em oração e nós estaremos fazendo aquela oração. E já convido você a estar preparado, a preparar o teu coração, a tua vida, a tua mente, o teu psicológico, porque nós falaremos com Deus em oração daqui a pouco, às 3 horas da tarde. Teremos espaço Reviver, todos os assuntos atualizados referente às instituições Reviver na nossa igreja Deus e Amor. Braço assistencial da Igreja Pentecostal Deus e Amor. Também teremos Clínica da Alma com o psicólogo Jesse Ávila. Teremos Bíblia em Foco com Gabriel Miranda. Oração também com tema Renovo. Quem não, né? Precisamos estar constantemente sendo renovados pelo poderoso Espírito Santo. E às 17 horas em ponto, teremos a nossa programação especial, como todos os dias durante a semana, Deus e Amor, com você, com Cido Gameiro e presbítero Davi Miranda Neto.

Estou aí, amados ouvintes, vocês ficaram agora com este lindo louvor, esta linda canção, Filho Pródigo, né? Então vocês ouvirão essa canção, mensagem cantada, serão fortalecidos e edificados através deste louvor, em nome de Jesus.

0: Ah, Senhor Jesus, eu me criei no berço evangélico, fui de crente. Me criei no evangelho, com 17 anos me desviei dos caminhos do Senhor, né? Pro mundo, depois eu voltei. Deus me libertou do adultério, Deus me tirou do adultério, esse pecado terrível e cruel. Fazem 22 anos que eu estou na presença do Senhor. E no momento que eu voltei pros pés do Senhor, o Senhor Jesus me aposentou. O Senhor me deu uma casa que eu não tinha, né? Deus me deu tudo que eu tenho hoje, eu agradeço ao meu Deus. Todos os dias eu tenho que agradecer ao Senhor, cada minuto, cada segundo. Eu sei que Jesus que tem me cuidado até agora e vou permanecer até Jesus vir ou Ele me chamar. E eu agradeço muito a Deus por tudo que Ele fez na minha vida.
1: A paz do Senhor Jesus, eu sou a Getiane, daqui de Campos Gerais, MG. E eu quero contar uma das milhares de bênçãos que eu tenho recebido da parte do meu Deus. Eu estava desempregada há um tempo atrás, passei umas dificuldades aqui em minha casa, foram longos 3 meses de complicação aqui em casa, porque era contas, né, contas do mês, dificuldade para comprar os remédios, que eu tomo alguns remédios controlados, e aí eu e mais uma irmã, que para mim é uma mãe na fé, a gente, né, fez uma campanha de conserto. Eu reconciliei com Jesus, fiz a campanha de conserto também, fui na igreja, e nisso apresentei pedindo para Deus preparar um trabalho para mim, e Jesus preparou. E também outra coisa que eu pedi para Jesus, tirar o remédio meu de dormir, porque eu tomava remédio para dormir, faixa preta, né? Então eu não queria depender do remédio para dormir, porque a falta dele causa uns efeitos colaterais muito ruins na gente. Então, Deus me deu essa graça, essa maravilhosa graça de poder dormir sem o medicamento, sem a necessidade dele de eu ter que tomar para poder dormir. Louvado seja Deus, eu quero agradecer por essa oportunidade, porque Deus, Ele foi e continua sendo fiel conosco. Eu sou muito grata a este Deus. E no concerto que eu fiz, eu descobri que eu tenho um pai que zela muito por mim e por todos nós. Deus abençoe, muito obrigada, e eu tô ligada nessa rádio maravilhosa, que é uma bênção no meu lar, e que eu durmo com a rádio ligada. Deixo meu telefone carregando e vai tocando, vai falando. Só no outro dia que eu acordo, ainda tá falando aí no meu radinho. Deus abençoe.
2: Bênção, amados ouvintes, que tremendo! Deus é Deus que cura, Deus é Deus que transforma vidas, Deus é Deus que liberta. Por isso que nós estamos constantemente glorificando este Deus que está operando nesta igreja pentecostal Deus e Amor. Se porventura você está nesta mesma situação que esta jovem se encontrava, Deus está colocando um basta nesta luta, nestas provações, nestes desertos que você está enfrentando. Deus, certamente, Ele está colocando um basta. Quando oramos e colocamos e exercemos a nossa fé em Deus, todavia, Deus, Ele age ao nosso favor, ao favor da igreja, porque a igreja é um conjunto de pessoas. Quando se reúne em uma só fé para orar, para buscar, é o que está escrito, que a oração do justo é poderosa e eficaz. Quando nós oramos, glorificamos a Deus e buscamos em oração, mesmo em meio aos vales, mesmo em meio aos desertos, olha só o que Deus fez na vida desta jovem. Deus é Deus do impossível. Ele realiza milagres, Ele cura, Ele transforma, Deus abre portas, Deus Ele liberta. Então, estes milagres, estas bênçãos acontecem na igreja pentecostal Deus e Amor, Avenida do Estado, 4568, bairro da Liberdade, aqui no centro da Grande São Paulo, onde está localizada o Templo da Glória de Deus. Milagres acontecem aqui, na Igreja Pentecostal Deus é Amor.
3: 14 horas e 24 minutos.
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2: É isso aí, amados. É isso aí, amados ouvintes do programa Voz da Libertação. Vamos lá para alguns endereços das nossas igrejas Pentecostal Deus e Amor. Está localizada Boa Vista da Aparecida, Estado do Paraná, Rua Caiapó, 229, no centro da cidade. Fortaleza, cidade de Fortaleza, no bairro da Aldeota. Avenida Monsenhor Tabosa, no centro também de Aldeota. Também temos Serra Residencial, Estado do Espírito Santo, Rua Braúna, Zona Norte, 136, também no centro da cidade. Bela Vista, Estado de Mato Grosso do Sul, Rua Barão Triunfo, 1438, no centro de Bela Vista. Também Jacobina, Estado da Bahia, Rua Mário Luiz Vieira, 8565, centro de Jacobina. Três Pontas, Estado de Minas Gerais, Rua Urbano Garcia Miranda, número 59, também no centro da cidade de Três Pontas. Também Timbó Grande, Santa Catarina, Rua Santa Cecília, 107, centro da grande cidade de Timbó Grande, Estado de Santa Catarina. Estão aí os endereços destas igrejas no qual fazem parte da Igreja Pentecostal Deus e Amor. Se vocês faz parte de algumas cidades desta no qual foi citada, venha fazer uma visita especial. Faça uma visita na Igreja Deus e Amor em um destes estados, destas cidades. Vocês receberão as bênçãos de Deus na vida de vocês e toda a família, em nome de Jesus. 2:26.
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2: Duas horas e 26 minutos na capital paulista. Deus abençoe, amados e queridos ouvintes. Olha, já foi anotado? Já anotou? Não anotou ainda? Anota de novo. DDD 11 982 92 33 92. Este é o WhatsApp da nossa rádio Deus e Amor. Você entrará em contato diretamente conosco aqui do Estúdio C, central de produção internacional da nossa Igreja Pentecostal Deus e Amor. Já tem muitas pessoas aqui enviando as suas mensagens e pedidos de oração. Sim, nossa irmã Fátima, peço oração para Alcimar dos Santos, livramento, e também para Deus lhes dar saúde. Oração para Tatiana, oração para Elias e meu nome, Fátima Pereira. Eu peço todos vocês encarecidamente, quando vocês enviarem seus pedidos de oração, informe também de onde você está nos ouvindo, seja cidade ou estado, bairro, não importa a localidade, queremos saber aonde esta programação está chegando. Então informe de onde você está nos acompanhando, para que possamos também orar por todos vocês, para a família, para o bairro, e Deus vai abençoar vocês grandemente. A nossa irmã Carla Fernandes, peço oração pela vida do meu marido, pela minha vida, para Deus nos livrar, nos proteger, nos blindar de tudo aquilo que vem sobre nós. Que Deus esteja sempre na nossa fé, minha irmã. Estarei já anotando o pedido de oração e daqui a pouco estaremos fazendo aquela oração poderosa, a oração do Salmo 91. Eu creio que você que está em casa também será abençoado por Deus e convido você a orar juntamente conosco nessa tarde poderosa. Temos nosso irmão Moisés, ele está enviando aqui seu pedido de oração, também a sua contribuição. Deus abençoe, ele que fala lá da Baixada Santista, litoral do estado de São Paulo. Que Deus abençoe, servos de Deus, vocês que já estão acompanhando esta programação, uma ótima tarde para todos vocês que nos acompanham do Brasil e no mundo, tá bom? Que esta programação, ela seja um culto no lar. Talvez você está no trabalho, está em casa, não pode se deslocar até a igreja, mas acompanhando e ouvindo esta programação, vocês estão também cultuando a Deus e adorando o Todo-Poderoso nesta tarde. Segunda-feira de bênção, segunda-feira do pão na Igreja Pentecostal. Deus é amor.

0: Versículo do dia. O Espírito do Senhor é sobre mim, pois que me ungiu para evangelizar os pobres, enviou-me a curar os quebrantados de coração, a pregar liberdade aos cativos e restauração da vista aos cegos, a pôr em liberdade os oprimidos, a anunciar o ano aceitável do Senhor. Lucas 4, 18-19.
1: 14 horas e 33 minutos.
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0: Onis, porque eu vivia no meio de um terreiro de Umbanda desde criança e dei muito trabalho aqui para os obreiros, eram legiões e legiões, mas Jesus com a mão dele me libertou, irmãos. Eu vinha nas campanhas de libertação, persistia com Jesus e fui liberta para a honra e glória do Senhor. Irmãos ouvintes da Voz da Libertação, se você tem um parente viciado, uma pessoa oprimida, irmãos, corram para a igreja, Deus é amor. Que eu sou prova, sou testemunha, Jesus salva, cura e liberta, irmãos.
1: A paz do Senhor, irmãos, aqui nos fala o Rogério. Quero dar hoje um grande testemunho aqui, para a qual eu alcancei aqui na Igreja Pentecostal, da Deus Amor. Quando eu cheguei aqui, irmãos, eu já era de religião. Há 7 anos já era Pai de Santo. E comecei já frequentando, passei para ser tamboreiro e dali uns dias mais comecei a descer o chão, comecei a ter compromisso na terreira, porque eu tinha um sonho dentro de mim, um sonho de ser pai, e eu entrei por esse sonho. Eu achava que indo para a terreira, os espíritos podiam realizar meus sonhos. Portanto, entreguei a minha alma para os espíritos e ali começou um grande inferno na minha vida. Eu não sabia, irmão, para onde ir, para onde chegar. Eu era atormentado todos os dias. Ia para as encruzilhadas, ia para os cemitérios. Eu não era feliz. Eu sofria todos os dias. Um dia fui enganado, atormentado todos os dias. Entreguei toda a minha família aos demônios. Eles atormentaram a minha família dia e noite. Eu brigava com meus irmãos, briga física dentro de casa, envergonhava os vizinhos, bebia, fumava, se prostituía, não tinha mais sossego na minha vida. Eu achava aquilo tudo estava tudo certo, conversava com os demônios e ele dizia que não, isso aí vai passar. Faz mais um banho de descarrego, isso tudo vai dar certo. E tudo foi mentira. Me enganaram, sofri demais. E os anos se passaram, e foi assim que eu cheguei na igreja, irmão. Passei um processo de libertação. Hoje eu sou homem liberto pelo sangue de Jesus. E Deus é tão bom que me deu 2 filhos para mim, irmão. O Espírito Santo realizou meus sonhos. Hoje eu posso dizer para todos que estão ouvindo esse testemunho, eu sou feliz. Hoje eu sou pastor da Igreja de Deus Amor, com maior prazer, com maior alegria. Essa é a Igreja de Deus Amor, é escolhida por Deus, é uma porta certa. Venha, você que escuta esse testemunho, Deus tem um grande milagre na tua vida, como assim teve na minha vida. Aqui nos deixa este grande testemunho. Meu nome é Rogério. Paz, irmãos.
2: Duas horas e 40 minutos. Meu Deus, que tremendo este testemunho. 2 testemunhos, na verdade, de libertação. Deus é o Deus que transforma vidas, sim. Assim como Deus fez na vida de Paulo, Deus fez na vida da nossa irmã, do nosso irmão, libertações, né? Pessoas possessas por legiões malignas, pessoas que viviam em um mundo de escuridão, mas quando teve um encontro real com Jesus, foram libertos, foram transformados, nasceram de novo, não é? Quando nós temos um encontro real com Deus, nós nascemos de novo, nós temos uma nova vida. A Bíblia Sagrada diz que tudo se fez novo. Eis que tudo se fez novo. As coisas velhas já passaram e tudo se fez novo. Olha que tremendo. É uma promessa, é bíblico. Quando nós entregamos a nossa vida para Jesus, Ele transforma o nosso ser, a nossa vida, a nossa alma. Ele preenche o vazio que estava sobre nós. Deus, Jesus Cristo, Ele é o dono da vida. Estas duas pessoas estavam aprisionadas pelo pecado, pelo maligno, no mundo das trevas, mas receberam a luz, tiveram um encontro realmente com Cristo, Jesus Cristo, e eles foram libertos e transformados porque certamente, queridos ouvintes, Jesus, ele tem poder de te libertar, de te tirar desta escravidão, de te tirar desta situação precária, debilitada que você está enfrentando. Deus, Jesus, ele é o Deus que te libertará, que transformará a tua alma, o teu ser, a tua vida por meio de Cristo, da palavra que é Cristo. Então, ele está operando milagres e maravilhas na Igreja Pentecostal. Deus e amor, estejam conosco em uma de nossas campanhas, concentrações que acontecem diariamente aqui no Templo da Glória de Deus, na Avenida do Estado 4568, Liberdade, São Paulo.
3: Paz, Senhor, que a Josirene de Buriti do Tocantins, quero parabenizar a nossa querida igreja, né? A Deus e amor, que há 22 anos eu estou neste ministério.
4: É o pastor Lucas, da cidade de Cabaceiras, da Bahia. Quero parabenizar a Igreja Deus e Amor. Já recebi muitos milagres através deste ministério. Deus abençoe em nome de Jesus.
5: Parabéns para a Igreja Pentecostal Deus e Amor. Glória a Deus! Muitas almas já se renderam aos pés do Senhor. Muitas bênçãos, muitas vitórias. E a paz do Senhor Jesus para toda. Aqui quem fala é Maria Luzaneta, aqui de Luiz Eduardo, Bahia.
6: Aqui quem vos cumprimenta é o pastor Marcos Júnior, aqui de Taubaté, Vale do Paraíba. Feliz aniversário, Igreja Pentecostal Deus e Amor.
7: Paz do Senhor para todos os ouvintes, aqui é a irmã Maria Rosalina de Aquidauana. Parabéns para a Igreja Deus e Amor. Eu vou estar aí também nessa grande festa. A Igreja Deus e Amor é uma bênção na minha vida, na vida da minha família. Graças a Deus, parabéns, Igreja Deus e Amor.

2 horas e 43 minutos. Que bênção! Já estamos em clima de festa. Nós já estamos nesta contagem regressiva para a celebração do aniversário de 64 anos da nossa Igreja Pentecostal Deus e Amor. É isso mesmo. A Igreja Deus e Amor, ela foi fundada no dia 3 de junho de 1962 pelo saudoso missionário Davi Martins de Miranda. Nós recebemos este presente porque nós fazemos parte desta história. Eu me converti no ano de 2012 e desde então faço parte deste ministério tão amado, tão querido aqui na Igreja Pentecostal Deus e Amor. Já estamos, queridos ouvintes, nesta contagem regressiva, em clima de festa, para receber você e toda a sua família nos dias 13 e 14 de junho. Sim, este próximo final de semana, sábado e domingo, nós estaremos reunidos juntos em uma só fé, em um só propósito, recepcionando as caravanas que chegarão durante a semana, no decorrer desta semana. Nós receberemos de braços abertos para glorificar e exaltar o nosso Deus. Então já começou esta grande alegria, esta grande expectativa. Nós já estamos com os nossos corações felizes e alegres no que acontecerá, no que Deus fará nestes dois dias. Sábado teremos uma programação muito especial, as Mulheres de Fé, dia 13, a partir das 10 horas da manhã, cantora Débora Miranda, todas as Mulheres de Fé, em um só propósito, em uma manhã de consagração, de jejum, palavra de Deus, busca pela presença do Senhor. Uma multidão de mulheres de fé se reunirão, pois Deus convoca as mulheres decididas a terem suas raízes firmadas na rocha. Não será apenas mais um culto, mas também um momento, será um tempo de posicionamento, não um espaço para dúvidas, indecisões ou um coração dividido para quem deseja servir a Deus em verdade. O tema, raízes na rocha. Uma igreja firmada na rocha, ela permanecerá intacta em meio aos os desertos, aos vales, às tempestades. Uma igreja que é firmada na rocha, certamente ela permanecerá intacta. Às 10 da manhã, às 11h30, no Auditório Renascença, acontecerá esta consagração de Mulheres de Fé. Às 14 horas, no novo lounge, aqui no estacionamento da sede mundial, Garagem Cristã, cantores, louvores da gravadora MC Music, que também da Garagem Cristã, estarão glorificando e adorando a Deus em um momento de atmosfera, em um momento de pré-culto também, a partir das 18 horas e 15 minutos. E à noite, sábado à noite, ainda não para por aí. Culto jovem com Regenere, com expansão no Auditório Renascença, a partir das 19 horas. E também domingo, durante todo o dia, do dia 14, teremos lançamento do Ministério Intercessão Global, cerimônia de ordenação de diáconos, presbíteros e pastores. Teremos muitas coisas boas aqui na Igreja Pentecostal Deus e Amor. Teremos praça de alimentação, ambiente climatizado, estacionamento gratuito, pontos de apoio, também lembrancinha para todos vocês que chegarem. Terão lembrancinha dos 64 anos, meu Deus do céu. É bênçãos e mais bênçãos. Se eu for continuar falando, vou ficar horas e horas falando aqui, porque serão dois dias mais de muitas bênçãos de Deus repartidas para todos quantos estiverem presentes. Então já aproveita, se programe, venham buscar a Deus aqui na sede mundial. Se você está no interior de São Paulo, em outro estado, converse com seu pastor e organize-se para estarem aqui na sede mundial, no Templo da Glória de Deus. Celebração, 64 anos da Igreja Pentecostal Deus e Amor. Mais que uma igreja, uma família.

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1: Às 14h50, clamaremos agora ao nosso Deus. Convido todos vocês agora a buscarem a Deus em oração, porque nós vamos falar com Deus nesta tarde, segunda-feira, a oração do Salmo 91. Portanto, convido todos vocês, oremos ao Senhor Jesus. Poderoso Deus, maravilhoso, bendito e eterno Pai, Pai de nosso Senhor e Salvador Jesus Cristo, Senhor, nesta tarde gloriosa, no qual o Senhor nos concede esta oportunidade de estarmos aqui reunidos em uma só fé e um só propósito, para clamarmos na Tua presença, ó Deus de amor. Pai, nesta oração do Salmo 91, Pai, eu quero interceder por cada ouvinte, por cada irmão, por cada irmã que já fizeram seus pedidos de oração. Pai, eu creio no poder da intercessão, ó Deus. Quando oramos, ó Deus poderoso, o Senhor age, o Senhor opera. A Tua palavra nos afirma que quando Pedro estava encarcerado, estava aprisionado, a Tua igreja orava. Meu Deus, e neste instante em que a Tua igreja estava em oração, o Senhor enviou anjo até aquela prisão, até aquele cárcere, e livrou Pedro daquela prisão, ó Deus. Eu creio, ó Pai, que o Senhor é Deus que livra esta pessoa, livra da morte, livra, Pai, desta síndrome, Pai da glória, estas enfermidades malignas que está sendo, ó Pai, lançada estas setas contra esta pessoa, que o Senhor Jesus possa jogar por terra, Senhor. Tem misericórdia, Pai. Tenha misericórdia, Senhor, desta pessoa, desta casa, desta família, deste matrimônio. Senhor, quebra agora toda amarra espiritual, toda amarra familiar, financeira, na área da saúde. Meu Deus, que estava travando esta pessoa, vai desfazendo agora, Senhor, pelo sangue de Jesus Cristo, todo laço, toda armadilha, toda obra contrária, toda seta de enfermidade, vai queimando agora, Senhor, vai jogando por terra este mal, mas jogando por terra, Pai, estas obras malignas em que Satanás está lutando para destruir, que Satanás está lutando para trazer destruição para a família, para a casa, para o relacionamento, Senhor, para o ministério, que o Teu Santo Espírito agora possa jogar por terra este mal, possa jogar por terra estas obras satânicas, Pai, estas correntes do medo, esta angústia, esta escravidão, meu Deus, a palavra, ela nos afirma que nenhum mal me sucederá e nem praga alguma chegará à Tua tenda, pois os Teus anjos ordenarás ao Teu respeito para Te guardarem em todos os Teus caminhos. Guarda, meu Pai, esta família. Guarda, Senhor, esta casa. Guarda, Senhor, esta família, este ministério. Meu Deus da glória, eu creio, ó Pai, que o Teu Espírito Santo já está quebrando estas correntes malignas, estas correntes diabólicas, estas obras satânicas. Senhor, é pelo Teu nome que nós expulsamos agora. É pelo Teu nome, Senhor, que nós repreendemos agora este tumor, esta enfermidade, esta tristeza, esta depressão, esta angústia, esta crise de ansiedade, talvez esta jovem, este jovem está sendo vítima, Pai, desta crise de ansiedade e está sofrendo psicologicamente. Senhor, talvez o inimigo está tentando agir, Pai, no mundo espiritual, na mente desta pessoa, para oprimir, para destruir, para ceifar esta alma, mas há poder no Teu sangue, há poder no sangue de Jesus Cristo. Senhor, meu Deus e meu Pai, eu oro agora, Pai da glória, que o Senhor possa abrir as portas, Abre as portas, ó Pai, abre as portas de escape, abre as portas de livramento, abre as portas, ó Deus, para que o Teu Espírito Santo possa guardar esta vida, possa guardar esta família, possa guardar este jovem que está indo para o trabalho, que está voltando para o trabalho, Senhor. Meu Deus, tenha misericórdia desta vida, meu Deus da glória que está na estrada, meu Deus, livra de acidente, livra mesmo, meu Pai, em nome de Jesus Cristo. Talvez o inimigo já estava armando laço contra esta pessoa, talvez Satanás já estava armando um laço contra esta vida para ceifá-la. Meu Deus, confirma mesmo a Tua obra, confirma mesmo o milagre, confirma mesmo, Senhor, o direcionamento para esta pessoa. Ó Deus, que está clamando agora, que está buscando agora a Tua presença, traz o fortalecimento, fortalecimento espiritual, ó Deus de amor e de verdade. Eu creio, ó Pai, que nesta tarde gloriosa, Teu Espírito Santo está trazendo descanso, está trazendo alívio para esta pessoa que estava com seu fardo pesado, que estava com jugo pesado, mas o Teu Espírito Santo, o Senhor disse, ó Deus poderoso, vinde a mim, todos que estais cansados e oprimidos, e eu lhes darei descanso. Ó Deus, eu creio, ó Pai, que o Senhor é o nosso socorro e fortaleza, meu Pai, bem presente na hora da angústia. Ah, Senhor, vai agindo mesmo, vai agindo nesta casa, vai agindo, ó Pai, nesta pessoa, nesta tarde. Centenas e milhares de pessoas estão nos ouvindo agora. Talvez, ó Pai, o Senhor conhece este coração, o Senhor conhece e sonda esta mente. Pai da glória, vai concedendo o grande milagre que esta pessoa está pedindo, que esta pessoa está precisando. Tira, meu Pai, a incredulidade, tira a dúvida, tira o medo, tira o pânico, tira mesmo, Pai, tudo aquilo que está impedindo desta pessoa receber o milagre, tudo aquilo que está impedindo desta pessoa receber, Pai, a libertação, em nome de Jesus Cristo, liberta, liberta esta pessoa desta opressão diabólica, esta legião maligna, esta legião satânica que está lutando contra esta pessoa para destruir, para ceifá-la. Ó Deus tremendo, vai dando livramento agora pelo poder que é no Teu sangue. Vai agindo nesta mente, que haja, Senhor, uma metanoia, que haja uma mudança de mentalidade, que haja, Senhor, sobre esta pessoa, meu Deus, a transformação do Teu Espírito Santo, porque diz a Tua palavra, ah, Deus, conhecereis a verdade e ela vos libertará. Meu Deus Todo-Poderoso, vem confirmar a bênção completa, vem confirmar a bênção completa sobre estas vidas, sobre esta pessoa, é que toda a enfermidade caia por terra agora, é que toda a seta do inimigo caia por terra agora, meu Deus, que esta pessoa não venha passar por uma intervenção cirúrgica, mas que ela venha receber a intervenção divina do Deus Todo-Poderoso, agindo nesta causa. Senhor, a Tua palavra nos afirma que o Senhor é Deus das causas impossíveis. Em nome de Jesus Cristo, ó Pai, confirma-nos, ó Deus da glória, pelo poder que é no Teu sangue poderoso. Nós queremos, ó Pai, externar a nossa gratidão a Ti, porque eu creio que o Senhor já está trabalhando nesta causa, que o Senhor já está enviando a resposta, que o Senhor já está enviando a providência para a Tua glória. Nós queremos Te agradecer, todavia, Pai, por tudo quanto o Senhor tem feito em nossas vidas e continuará fazendo na vida deste ouvinte, na vida da nossa diretoria, na vida da nossa igreja pentecostal, Deus de amor. Obrigado, Pai. Obrigado, Senhor, pelas bênçãos transbordantes, sacudidas e recalcadas. Pai da glória, muito obrigado, Senhor. Confirma a Tua bênção e a grande vitória, em nome de Jesus.
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1: 2:59. Que Deus abençoe, queridos e amados ouvintes, vocês que estão em oração, clamando, sejam abençoados por Deus. Nós daremos continuidade agora à programação da Fundação Reviver, mas ficarei por aqui, mas nós continuaremos logo mais durante esta tarde com mais bênçãos e mais vitórias da parte de Deus. Me despede, irmão Lindenberg Araújo, e na mesa técnica, Armando Medina. Que Deus abençoe todos vocês, em nome de Jesus.
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2: Uma boa tarde a todos vocês que estão sintonizados agora em rede nacional pelas rádios Deus e Amor. Quem vos saúda em Cristo Jesus, seu irmão presbítero Nelson Santos, juntamente com nosso irmão Márcio, que está aqui na técnica nos apoiando. E estamos agora, nesses próximos 30 minutos, vamos falar da obra assistencial que a Igreja Pentecostal Deus e Amor realiza em todo o nosso país, que são realizados pela Fundação Reviver e Associação Reviver Help Deus e Amor. E obra essa que está sobre a liderança da nossa irmã Ereni Miranda.
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2: E está aí, e nós estamos aqui exatamente para falar um pouquinho mais de todo esse trabalho que a Igreja Pentecostal Deus e Amor faz, né? Esse trabalho assistencial, esse trabalho maravilhoso que é um mandamento do nosso próprio Deus, que ele diz que nós temos que aí socorrer a viúva, o órfão, o estrangeiro e o necessitado. É um mandamento bíblico, e é isso que nós fazemos, a Igreja Pentecostal Deus e Amor, que já há 64 anos, anunciando a palavra de Deus, cumprindo com o ídolo do Senhor, quantas almas alcançadas, quantos milagres visto, mas também esse cumprimento da palavra de Deus, onde nós temos que ali olhar para o necessitado, para os irmãos da fé, e é isso que nós estamos fazendo. E falando nisso, onde a própria nós ouvimos aí a nossa irmã Ereni Miranda falando, né, que ela tinha no coração aquele desejo de ajudar pessoas, eu quero aproveitar e falar algo que está acontecendo no próprio nosso Brasil, já que estamos em cadeia nacional. As chuvas castigaram muito uma parte do Nordeste e principalmente ali na Paraíba. Nós estamos com uma ação, principalmente nas cidades de Santa Rita, Mogeiro, Ingá, onde nós estamos socorrendo muitas pessoas ali com cestas básicas, roupas, vestimentas e até ajudando pessoas a recuperar sua própria casa, ajudando ali com eletrodomésticos. E estamos aí porque nós vimos tudo o quanto a chuva castigou aquela região e quantas pessoas desabrigadas. Então já estamos com essa ação também, a Igreja Pentecostal Deus e Amor, a Associação Reviver Help Deus e Amor e a Fundação Reviver, atuando ali para socorrer aquelas pessoas que estão passando por este momento agora, né? Nós passamos há pouco tempo em Minas Gerais, tivemos ali socorrendo também, fenômenos esses que atacam aí o nosso país, né? São efeitos, na verdade, naturais, a natureza, não temos o controle sobre a natureza, mas aquilo que está a nosso alcance, aquilo que está no nosso coração,

0: cristão, estamos aí trabalhando para ajudar essas pessoas. E você pode nos ajudar também. Então você pode, em todas as igrejas pentecostal Deus e Amor, fazer a sua doação. A doação de roupas, né? Principalmente agora que vamos para o inverno. Você pode fazer a doação de 1 quilo de alimento não perecível e nos ajudar. E você faz parte desta grande obra. Mas eu já quero falar aqui de um dos projetos que a Associação Reviver Help Deus e Amor deu início em 2024 e, graças a Deus, tem repercutido de forma maravilhosa por todo o Brasil e muitas pessoas ali tendo novamente a dignidade, pessoas sendo resgatadas, pessoas que estavam em situação de rua, que nós sabemos, né? Ninguém nasce para morar nas ruas. E você viver na rua onde você não tem um calçado, você não tem um alimento, você não tem uma vestimenta, você não tem um lugar para dormir. E nós estamos fazendo esse trabalho. Ouça um pouquinho a vinheta sobre este projeto para você se inteirar e eu vou falar um pouquinho mais daquilo que estamos realizando.
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2: Você já se perguntou quais os principais problemas ou dificuldades que diariamente as pessoas em situação de rua enfrentam? 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
0: Seja parte desta causa. Essa é a nossa finalidade nesta programação. É mostrar para vocês os projetos que as instituições Reviver estão fazendo para alcançar tantas pessoas. É também uma forma de prestar conta daquilo que você nos envia como sua doação, sua contribuição. E falar daquilo que nós estamos fazendo, como estão sendo utilizados os recursos financeiros. E eu sempre digo, você que sempre está nos acompanhando pela rádio, eu o convido também a você acessar principalmente o Instagram da Fundação Reviver e o Instagram da Associação Reviver Help Deus e Amor, que você vai poder ver imagens de tudo isso que nós estamos comentando aqui. Você vai poder ali ver testemunhos de pessoas que estão sendo alcançadas, principalmente esse o projeto Casa Aberta, como nós ouvimos a vinheta, onde nós estamos ali de portas abertas, onde nós vamos ali evangelizar as pessoas que estão em situação de rua, em total situação de vulnerabilidade. E quando elas são ali recebidas, acolhidas nesta causa, na verdade elas vão ter ali sim os recursos, como nós falamos aqui. Elas estarão tendo a oportunidade ali de tomar um banho, trocar vestimenta, vão receber um almoço, um café, vão ter uma orientação psicológica, uma orientação espiritual. Mas principalmente o que nós ouvimos nos testemunhos é quando eles são ali abordados eles quase não acreditam, porque já perderam a esperança, estão na rua, já estão ali acostumados a praticamente a sociedade passar e como quase que não os enxergasse. Eles viverem à parte ali da sociedade. E quando eles são abordados, eles ali aceitam ir à casa, da casa aberta. E quando eles são recepcionados com toda alegria, com um braço aberto, com todo respeito, com toda dignidade, nós vemos testemunhos depois dessas pessoas, elas em lágrimas, chorando, como isso reaviva a esperança. Eles começam a ver novamente de que há sim uma oportunidade, de que eles estão sendo enxergados, de que eles são considerados sim como uma alma, de que eles são uma vida importante para a sociedade. E é isso que nós tentamos fazer na Casa Aberta e estamos tendo um grande resultado. Então, se você vai ao Instagram, você vai falar, Manuel, mas isso é verdade? Acesse ali o Instagram da Associação Viver Help Deus e Amor, veja aqueles testemunhos. Olha, você, como eu digo aqui, você vai ver, por exemplo, um testemunho de um senhor que aqui na Casa Aberta de São Paulo, ele chora, literalmente ele chora diante do espelho, porque ele diz, olha, fazia tanto tempo que eu não me via dessa forma. Né? Ou ali também, em Minas Gerais, uma senhora relatando a mudança que ela teve, porque ela estava na rua, estava ali há quase 7 meses sem tomar um banho. Ela teve a oportunidade de tomar um banho, recebeu uma vestimenta nova. Ela tinha um problema de saúde por andar tão descalça pelas ruas e naquela sujeira. Ela estava com feridas no pé e agora ali ela estava ali relatando de que aquela ferida já estava sendo curada, de que os pés já não estavam mais machucados. E outra ainda em Teresina, que ela relata que ela estava vivendo na rua, mas agora ela teve de volta a esperança, ela colocou de novo na mente dela os projetos e ela já estava ali tirando os seus documentos porque ia ter uma oportunidade de trabalho. Então venha você também fazer parte dessas causas, nos ajudar. Você que é membro da Igreja Pentecostal Deus e Amor, você que é membro de outros ministérios, sempre está acompanhando a programação da Rádio Deus e Amor, você também que sempre nos ajuda nessa obra assistencial, ou mesmo você que está nos ouvindo talvez até pela primeira vez, e tomando conhecimento um pouquinho desse trabalho que a Igreja Pentecostal Deus e Amor faz, você também fazer parte desta causa. Estamos aqui com os braços abertos para ali responder ao mandamento de Deus, que é a nossa obrigação a ajudar os necessitados. E a Casa Aberta, veja, começou aqui em São Paulo no ano de 2024, aqui no bairro da Moca, bem próximo da sede mundial. E começamos em São Paulo com um projeto piloto, porque só em São Paulo nós temos quase 70 mil pessoas em situação de rua, imaginem. Pessoas que estão envolvidas aí no vício do álcool, das drogas, da bebida, da prostituição. Pessoas que estão distantes das suas famílias. Quantos anos fazem que não vê um familiar? E nós começamos este projeto aqui em São Paulo e hoje atendemos mais de 100 pessoas semanalmente. Nós temos um grupo que vai pela parte da manhã e quando esse grupo retorna, um outro grupo vai pelo período da tarde. E ali nós temos todo esse voluntariado trabalhando para dar assistência às pessoas. Depois já fomos para Belo Horizonte, aí avançamos para Teresina, no Piauí, fomos para Brasília, agora já estamos em Cuiabá, abrimos uma outra em Pacaraima, também em Boa Vista, ali em Roraima, e agora temos aí a projeção para Fortaleza, temos a projeção para outras cidades, onde principalmente essas cidades que há uma concentração de pessoas em situação de rua, nós fazemos esse trabalho e ajudar essas pessoas a novamente terem dignidade, a se enxergarem novamente como pessoas que são sim importantes, não só para a sociedade, mas principalmente para Deus. É mais uma vida que Deus criou e Deus se importa com aquela alma. Então nos ajude e não fique então só no ouvir, acesse o Instagram e você vai ver ali testemunhos maravilhosos. E esse é um pouquinho então do trabalho que a Associação Reviver Help Deus e Amor está fazendo. Mas as instituições Reviver, né? Nós sabemos, a Fundação Reviver está completando aí, já tem 32 anos. E a Fundação Reviver, como nós ouvimos no início da programação, a irmã Ireni falando que nasceu no coração dela, né? Aquele desejo de ajudar pessoas. Todos os anos a Fundação Reviver, neste período de imigração de abril até junho, nós fazemos uma campanha anual, né? Que é a campanha do agasalho. Ouça um pouquinho sobre o que é esta campanha do agasalho e nós também vamos falar um pouquinho mais para vocês se inteirarem do que está sendo feito.
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0: E é isto. Anualmente fazemos esta campanha, campanha do Agasalho, porque nós sabemos que principalmente nosso país, que é um país continental, veja, nós estamos falando lá do Nordeste, né? Eu iniciei o programa falando que lá no Nordeste, por causa das chuvas agora como está assolando ali, nós estamos socorrendo a cidade de Santa Rita, de Mojeiro, de Ingá, principalmente na Paraíba. Mas como o país é tão grande, na questão do Sul, Sudeste, Centro-Oeste, com a mudança climática, todos os anos estas regiões sofrem muito com o frio. Nós temos ali não só pessoas que são afetadas porque não tem ali um agasalho, não tem um cobertor, mas também às vezes animais que chegam ali a morrer porque de tanto frio, de tanta mudança de temperatura. E nós temos então, como nós falamos, aqui na sede mundial, logo na entrada, este posto de arrecadação das doações. Mas você pode fazer a sua doação então de um agasalho, de um cobertor, mesmo de alimentos, em qualquer uma das nossas igrejas Pentecostal Deus e Amor, espalhada por todo o Brasil. Você que é membro da Igreja Pentecostal Deus e Amor, nos ajude. Você que tem aí no seu armário um agasalho, né, que está em bom estado, ou um cobertor que você possa doar, leve para a igreja, né, converse ali com o pastor, depois isso vai ser recolhido e sempre vai aí para ajudar uma pessoa. E também nós sempre falamos que nesta campanha do agasalho, que é realizada em todo o Brasil, depois nós acabamos socorrendo, às vezes aqui, principalmente aqui em São Paulo, que recebemos muitas doações, nós destinamos a outras regiões. Por exemplo, aqui nós tivemos cobertores que nós levamos aí, no caso agora, como foi a questão praticamente um mês atrás, ali para Minas Gerais, quando houve também, né, aquelas grandes chuvas e praticamente as pessoas perderam tudo, nós podemos levar também agasalhos e cobertores. Então, nós estamos aí nesta campanha do agasalho. Nos ajude, continue fazendo as suas doações. Nós vamos também colocar aí as contas bancárias da Fundação Reviver, porque às vezes você pode falar, irmão Nelson, olha, eu trabalho muito, é muita correria para mim, eu não tenho ali na minha casa, mas eu quero ajudar. Você pode então fazer também a sua contribuição. Nós temos as contas bancárias da Fundação Reviver e a Chave Pix, que você pode fazer ali a sua contribuição para que a gente possa então ajudar uma pessoa com um cobertor ou ali com um agasalho. Ouça agora aí os números de conta corrente da Fundação Reviver e o número Pix também da Fundação Reviver.
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0: E aí, irmão Diego, vamos para esse louvor maravilhoso que fala de como Cristo necessita de nós.

0: dá-lhe amor. E é isto, né? Não importa, né? E não importa aí a raça, nem a cor. E nós devemos sim ajudar também aqueles que vêm de tão longe, mandamento do Senhor. Desde lá o Velho Testamento, quando o povo saindo do Egito, o Senhor manda ali aquelas leis e fala, olha, vocês também foram estrangeiros em outra terra. Então, acolham os estrangeiros, né? E é isso, esse louvor, né? Cristo te necessita, a nossa irmã Débora Miranda louvando. Este louvor que você pode encontrar também nas livrarias da Igreja Pentecostal Deus e Amor, ou então você vai na livraria Deus e Amor.com.br e você pode também adquirir ali esses louvores que são sempre mensagens cantadas, baseadas na palavra de Deus e que nos ensina, né? Porque nós vamos meditar, irmão Nelson, mas Deus é todo poderoso, Deus tudo pode fazer, é verdade. Mas Deus, ele usa as pessoas na terra para visitar aqueles que são necessitados. Foi assim com Elias, quando Elias foi àquela viúva de Sarepta, né, para ali, ela estava quase a não ter mais alimentos. E Deus então prepara para que Elias vá ali e lance a bênção sobre a vida dela e ela receba o alimento. Ó, nós temos também ali aquela viúva, né? Seu esposo faleceu e os cobradores foram cobrados e ela não tinha com que pagar e até os filhos seriam levados como escravos. Mas ali, o profeta também vem ali e pede, ó, traga o que você tem ali. Ela trouxe aqueles vasos e foram cheios de óleo para que depois ela pudesse vender, pagar as dívidas e depois sobreviver. Quantas passagens bíblicas que Deus, ele usa alguém para ir e abençoar o outro. Então, Cristo te necessita. Você que está nos ouvindo agora, pense nisso. Qual é a sua missão aqui nesta terra? Deus tem te prosperado, Deus tem preparado você. Você tem um travesseiro onde você coloca a sua cabeça e pode dormir. Você tem uma cama, você tem um teto. Por que Deus te prospera? Será que é só para sermos acumuladores? Ou qual será a nossa missão na terra? Cristo necessita de nós. Cristo, na verdade, espera de nós que nós estendamos as mãos a socorrer todos os necessitados. E é isso o que nós, respeitando a palavra de Deus, sobre o temor da palavra de Deus, temos feito na Igreja Pentecostal Deus e Amor, através da Fundação Reviver e a Associação Reviver Help Deus e Amor. E a Associação Reviver Help Deus e Amor, na questão de alguns meses atrás, lançou mais um projeto, que é o Socorro, né? A Mãe. E você vai ouvir um pouquinho aí, o nosso irmão Dico está colocando a vinheta para você se inteirar desse projeto mais recém lançado pela Associação Reviver Help Deus e Amor.
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0: É isso, juntos podemos transformar vidas e é isso que nós estamos fazendo. Com mais este projeto Amparo à Mãe Reviver, este projeto que nasceu ali na região da Ilha do Marajó, Nós temos uma sede ali em Breves, nós temos uma casa alocada, uma casa muito bem estruturada, preparada ali com os aposentos, os quartos, onde jovens de uma faixa etária de 13 a 24 anos estão sendo atendidas, porque tiveram ali uma gestação que não foi prevista, né? Não estamos para criticar, mas para apoiar. E essas jovens não têm a estrutura familiar para ali ter uma alimentação adequada na gestação, passar por exames, serem orientadas e depois do próprio nascimento da criança ter ali a vestimenta e o acompanhamento da saúde desta criança. E nós estamos com este projeto que é maravilhoso, e tem um testemunho ali no Instagram, vou deixar você um pouquinho curioso. Você vai ali no Instagram, já tem o testemunho da pequena Eloá, a Eloá que já nasceu, a mãe dela estava sendo ali assistida, né, no Amparo à Mãe Reviver, e a Eloá, nós vemos ali nas imagens, a Eloá já no braço das mães, a mamãe recebendo ali aquele kit, o enxoval da criança, e é maravilhoso, nos alegramos, porque era uma jovem que antes de ser acolhida não tinha a menor esperança, estava ali numa condição precária, não tinha uma estrutura para ser uma gestante. E você que é mulher, você que principalmente já é mãe, você sabe do que estou mencionando aqui, né? A preocupação da mãe, de como cuidar da criança, o carinho, as necessidades, a própria questão da saúde da própria mãe e a saúde da criança. Então este projeto tem sido fundamental e você pode nos ajudar também por este projeto mais recém-lançado pela Associação Reviver Help Deus e Amor. Mas ó, fique aí, você que ficou curioso, acesse ali o Instagram para ver essas imagens e você vai testemunhar de forma ocular tudo aquilo que nós estamos fazendo. Nosso propósito é que você conheça o que a Igreja Pentecostal Deus e Amor tem feito através do anúncio da palavra, através de estender a mão necessitado, você ver o que as instituições Reviver estão fazendo por todo este Brasil, prestar conta de onde vai a sua doação, de onde vai a sua contribuição, para que você veja imagens ali também e, além de ver, você atuar ainda mais, você compartilhar com outras pessoas que cada vez mais e mais vão se engajando para nos ajudar neste projeto assistencial da Igreja Pentecostal Deus e Amor. Irmão Diego, 15 horas e 29 minutos, já vai encerrar aqui o Espaço Reviver, mas nós sabemos, é uma marca da Igreja Pentecostal Deus e Amor, da Rádio Deus e Amor, nós orarmos por todos aqueles que colocam seus pedidos de oração e também agradecer a Deus por tudo que Ele tem permitido e também agradecer a Deus como Deus tem prosperado o seu povo. Nós vamos agora para este momento de oração. Senhor Deus, Pai maravilhoso, Pai eterno, queremos lhe agradecer em primeiro lugar, ó Pai, porque o Senhor enviou o seu único filho Jesus, Senhor, aqui passar por esta terra, nos ensinar, sofrer naquela cruz, derramar o seu sangue carmesim, Pai, para remir as nossas falhas, os nossos pecados. Pai, é insuficiente o esforço do ser humano para querer retribuir a Ti por este grande amor, mas o que cabe a nós, Senhor, é com temor e obediência estar diante dos Teus mandamentos. Te agradecemos por isso, ó Pai. E neste momento de oração, onde os ouvintes estão nos acompanhando, nós queremos, Senhor, já interceder em nome do Senhor Jesus Cristo por todos aqueles que têm colocado o seu pedido de oração por uma causa. Estão ali aflitos, ó Pai, por terem recebido uma notícia de uma doença através de um diagnóstico, de um exame. Pessoas, meu Deus, que estão ali acompanhando uma pessoa num leito de dor ali, num hospital, onde a própria medicina, no conhecimento humano, já diz que não tem mais o que fazer. Pai, aquela pessoa que está clamando, Senhor, para que o Senhor coloque ali uma porta de trabalho, porque ele precisa honrar os seus compromissos financeiros e colocar o pão sobre a mesa. Oh, Pai, mas há aqueles que talvez estão até ali trancados em um quarto, desesperado, Senhor, já não tem mais prazer de conversar com as pessoas, essa síndrome do pânico. E o Senhor, meu Deus, é o Deus Todo-Poderoso que tudo pode realizar. E em nome do Teu Filho Jesus nós Te pedimos, entra com a Tua santa providência, Pai, e dê, Senhor, meu Deus, Pai, o socorro a estas pessoas, e que nós possamos, meu Deus, ouvir relatos de testemunhos, meu Pai, de como o Senhor atuou e os livrou. Pai, queremos lhe agradecer, meu Deus, porque tem o Senhor tão prosperado o Teu povo, e o Teu povo tem entendido este trabalho, tem estendido a mão, tem feito a sua contribuição, tem feito a sua doação, aqueles que estão orando por estes projetos, ó Pai, que cada vez mais e mais os projetos da Fundação Reviver e Associação Reviver Help Deus e Amor possam alcançar cada vez mais vidas. Senhor, eu quero aqui interceder também pela vida da nossa líder mundial, nossa irmã Ereny Miranda. Pai, venha dar cada vez mais e mais saúde à tua filha, Senhor meu Deus, anos de vida, dê sabedoria, discernimento, força, graça, Senhor, porque grande a responsabilidade está sobre os ombros da tua filha. Abençoe a nossa diretoria deliberativa, visitando o nosso irmão pastor Lorival de Almeida, nossa irmã Débora Miranda, o nosso irmão presbítero Davi Miranda Neto, Senhor, que estão ali. Ah, Pai, para deliberar, Senhor meu Deus, dos projetos em prol da tua causa, Senhor, e que também toda a diretoria executiva venha ser abençoada. Abençoe a diretoria da Fundação Reviver, da Associação Reviver Help, Deus e Amor, e graças damos a ti por tudo que o Senhor tem permitido, ó Pai, nesses anos de ministério, terem, meu Deus, sido realizados por esta pregação do Evangelho que tem alcançado todo mundo, esta obra assistencial que tem socorrido tantas pessoas no Brasil. Pai, muito obrigado. Em o nome do teu Filho Jesus, certo, da tua santa e divina resposta, nós lhe agradecemos. Amém.

E é isso, espalhar carinho sem ninguém pedir. Estamos encerrando aqui o programa Espaço Reviver, onde estivemos falando aqui da obra assistencial que a Igreja Pentecostal Deus e Amor tem realizado através da Fundação Reviver e da Associação Reviver Help Deus e Amor. E agradecemos pela sua audiência, continuem sintonizados. O programa Voz da Libertação já retorna. Quem se despede em Cristo Jesus, seu irmão presbítero Nelson Santos, e na técnica é o nosso irmão Diego, que esteve aqui nos ajudando. Fiquem todos na paz do Senhor Jesus Cristo.

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3: 15 horas e 36 minutos.
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11: Eu quero lembrar vocês que nós estamos no ano do aniversário da nossa igreja. Estou muito feliz de poder fazer parte desta história. Você também que é membro, você que um dia passou por aqui ou em uma das nossas igrejas, você faz parte desta história. Você que sempre está nos visitando, também faz parte desta história. E nós vamos celebrar ao Senhor por mais um ano de fundação da Igreja Deus de Amor e do programa A Voz da Libertação. E como tem passado rápido, como tem passado rápido os dias, né? Os dias passam que a gente nem vê, né? Estamos aí completando 64 anos e eu quero estar aqui. Você também precisa estar aqui. Venha celebrar ao Senhor o quanto você tem recebido de bênçãos. O quanto o Senhor tem te sustentado, não é? Você tem participado dos nossos cultos, tem sido abençoado você e a sua família. Venha estar conosco. Serão 2 dias de festas, 13 e 14 de junho. Dia 13 nós teremos de manhã o culto, onde estarei pregando a palavra de Deus, louvando ao Senhor e orando com todas as mulheres de fé, na palestra com mulheres de fé aqui no Auditório Renascense. Das 10 às 11h30, 1h30 estaremos reunidas em oração, estaremos em consagração. Nós queremos convocar a todas as mulheres que estejam em consagração neste dia 13, no sábado. Então, de manhã, das 10 às 11h30. Depois, das 2 às 6, teremos aqui no lounge Garagem Cristã. Estarão falando sobre música, teremos várias palestras sobre música, estaremos ouvindo os cantores da Garagem Cristã. Depois das 7 às 9, culto Jovem Regenere e Expansão juntos. Culto de Expansão Jovem e do Regenere no Auditório Renascense. No domingo de manhã, culto de oração. A Lorena vai estar lançando o Ministério de Intercessão Global. É um novo ministério que nós estamos lançando agora, onde todas as igrejas estarão orando por um único tema. Naquele mês, naquela semana, naquela festividade, naquela campanha. Então teremos este ministério, ou seja, tem uma continuidade agora com um novo nome, né? Teremos esta, vamos dizer assim, este novo ministério, Ministério de Intercessão Global, domingo de manhã, das 9 às 10h30, com a irmã Lorena. Das 10h30 às 11h30, teremos ordenação de diáconos, presbíteros e pastores, também no Auditório Renascense. E, finalmente, às 14 horas, o culto celebrativo dos 64 anos no Templo 1, onde teremos a participação da diretoria, de todos os cantores, enfim, todos nós estaremos reunidos neste grande evento dos 64 anos da nossa querida Igreja Pentecostal Deus de Amor. Não faltem, estamos aguardando você, seus convidados e também sua família.
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1: Meu nome é Luana, moro em São Paulo, capital, e quero aqui testemunhar sobre a cura que meu pai recebeu. Meu pai amanheceu com fortes dores abdominais e não conseguia urinar. Então, minha mãe o levou ao hospital e os médicos disseram que ele estava com uma infecção nos rins. Receitaram alguns remédios e então ele voltou para casa. Como as dores continuavam e ele não conseguia ainda urinar, minha mãe o levou a um outro hospital e nesse hospital, os médicos decidiram internar meu pai. Isso foi uma quarta-feira. Como eu estava trabalhando, somente consegui ir visitar ele na sexta-feira à noite. Quando cheguei no hospital e vi meu pai naquela situação, chorando, sentindo dores e estava usando uma sonda, fiquei muito triste e naquele momento só me restava orar, não tinha o que fazer. Pela madrugada, quando cheguei em casa, de sexta para sábado, me lembro bem que orei e pedi ao Senhor que visitasse meu pai naquele momento. Naquele momento de oração que o Senhor visitasse meu pai, pois no sábado pela manhã eu voltaria ao hospital para vê-lo. E para minha alegria, quando cheguei lá, ele já estava bem melhor, sentado, conversando com os outros dois pacientes que estavam no mesmo quarto que ele estava, mas ainda meu pai continuava com aquela sonda. Continuamos a orar e na semana seguinte, os médicos tiraram a sonda. E após 8 dias da internação, deram alta e um encaminhamento para um urologista. Então, ele passou pelo urologista, que solicitou um exame de PSA para examinar a próstata, porque meu pai continuava sentindo dores e urinava muito pouco. Quando o exame saiu, o resultado do PSA foi de 10,8, sendo que o normal seria até 4. E este exame foi repetido e confirmado. Quando o médico viu o resultado, disse que a próstata estava grande e teria que esperar um tempo para repetir o exame, e que meu pai deveria voltar a usar sonda até o próximo exame, onde eles verificariam se seria necessário uma cirurgia. Quando meu pai chegou da consulta, eu logo fui pesquisar sobre o resultado do exame e encontrei que, se o resultado do PSA fosse acima de 10, a possibilidade de ter câncer de próstata seria superior a 50%. Nisso eu fiquei muito preocupada. E foi nesse momento que eu fiz votos ao Senhor. Eu falei, se Jesus curar meu pai e não precisar usar sonda, e o resultado do exame for normal, eu distribuiria folhetos naquele hospital, daria uma oferta aqui na igreja e gravaria esse testemunho. Quando meu pai fez o exame novamente, graças a Deus, o resultado que era de 10,8 deu 3,39. Fez o exame pela terceira vez e deu 3,13. Hoje, para a glória de Deus, meu pai está bem. Não precisou usar novamente a sonda e nunca mais voltou ao hospital. Digo aos irmãos que Jesus não mudou. Ele operou no passado e continua operando em nossos dias. Não importa qual seja seu problema. Ore e busque a Deus, pois tudo o que pedires em nome de Jesus, crendo, recebereis.
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Trabalho remoto. Buscas crescem no Brasil e motivam mudanças no mercado criativo. Em 2025, os brasileiros já registraram o segundo maior pico de buscas por home office desde o início da pandemia, segundo o Google Trends. Janeiro foi o mês com mais pesquisas sobre trabalho remoto no país desde março de 2020. Já em um cenário global, estudo conduzido por economistas britânicos revela que trabalhadores do Reino Unido estariam dispostos a abrir mão de até 8% da renda para manter uma rotina híbrida. Para especialistas em educação, esses modelos devem ganhar cada vez mais espaço nas organizações, já que permitem ao profissional atuar em qualquer lugar do mundo. O estudo pontua ainda que o home office oferece benefícios não monetários, como flexibilidade no trabalho e redução de gastos com alimentação e transporte. O cenário observado aqui no Brasil acompanha uma transformação global. Cada vez mais profissionais demonstram disposição para reorganizar prioridades, colocando autonomia, equilíbrio entre vida pessoal e trabalho e controle do tempo no mesmo nível ou até acima da

0: Características de um bom vendedor. Mais de 70% dos líderes de vendas afirmam que as expectativas dos clientes aumentaram significativamente nos últimos anos, segundo um levantamento global. Essa percepção traduz uma mudança estrutural no setor comercial. O que antes dependia quase exclusivamente de persuasão e carisma, hoje exige preparo técnico, inteligência emocional e domínio de ferramentas digitais. A base dessa atuação está na escuta ativa. Saber ouvir o que está por trás de cada objeção e propor soluções alinhadas ao contexto real são diferenciais que se tornaram inegociáveis. Essa habilidade, muitas vezes negligenciada, é o que permite gerar confiança e, com ela, vendas mais sólidas e relacionamentos mais duradouros. É preciso também dominar o jogo emocional. Pressão por metas, negociações travadas e rejeições fazem parte da rotina comercial. A capacidade de manter foco e equilíbrio, mesmo diante de desafios constantes, diferencia quem sobrevive de quem se destaca. Em resumo, o bom vendedor não é mais o mais falante, é o mais estratégico, mais atento e mais comprometido com o sucesso do cliente. Em um mercado cada vez mais exigente, essa é a combinação que sustenta a alta performance. Não se trata apenas de bater metas mensais, mas de construir uma reputação sólida que sustente o crescimento da empresa e a sua própria trajetória profissional.
1: Dezesseis horas e 4 minutos.
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3: Glória a Deus, recebam a paz do Senhor e Salvador Jesus Cristo, que Deus abençoe, uma ótima tarde a todos vocês, amados e queridos ouvintes do programa Voz da Libertação, Diácono Lindenberg Araújo, aqui com vocês nesta tarde abençoada de segunda-feira de bênçãos e mais vitórias da parte de Deus. Olha, agenda do dia às 16 horas e 20. Clínica da Alma, psicólogo Jesse Ávila, também teremos Bíblia em Foco com Gabriel Miranda, exatamente, também teremos às 16h50, oração com o tema Renovo. Precisamos constantemente buscar a Deus a renovação, buscar a Deus a excelência do Espírito. Também às 17 horas em ponto, esta programação especial de todos os dias, de todas as tardes, Deus e Amor com você, com Cido Gameiro, presbítero Davi Miranda Neto. São estas programações que nós teremos nesta tarde abençoada de programações na nossa sede mundial, da nossa igreja Deus e Amor, da nossa rádio Deus e Amor, deste porta-voz de Deus aqui da nossa igreja pentecostal Deus e Amor. Então já anotou? Então fique conosco para que continuemos nesta neste foco, neste propósito de estar em busca da presença de Deus dia após dia.

16 horas e 6 minutos, homem de louvor, vamos ouvir esta canção Eu Quero Ver, com este novo álbum da gravadora MC Music, cantora Débora Miranda, nome intitulado Vaso de Honra. Vamos lá ouvir este hino, sermos edificados na presença de Deus.

0: 16 horas e 11 minutos nesta tarde maravilhosa. Bom, vamos agora ouvir aquilo que tem marcado a nossa Rádio Deus e Amor, aquilo que tem marcado esta programação, que são os testemunhos. Ouviremos agora esses depoimentos, relatos que traz edificação espiritual para as nossas vidas. Vocês que ouvirão agora, vocês serão fortalecidos e receberão também pela fé a bênção de Deus para as nossas vidas. Fiquemos agora com testemunhos e já nós voltamos com vocês.
1: Meu nome é Christian Rafael Bernardinelli, sou da cidade de São Lourenço, Minas Gerais. Eu queria contar uma bênção que eu, durante muitos anos, mais ou menos uns 5, 6 anos, eu fui muito viciado nas drogas, no cigarro. Eu não conseguia dormir, perdia o sono, tinha insônia, não conseguia de forma alguma pegar no sono. Somente pegava no sono quando dava no outro dia que eu ia comprar a droga, que eu ia comprar a maconha, fumava e aí eu dormia. Mas caso contrário, não conseguia dormir. Mas graças a Deus, depois que eu entrei na Igreja Pentecostal Deus e Amor, comecei a congregar, aceitei Jesus, comecei a ir, mesmo usando droga, porque eu coloquei no meu coração que se eu ficasse em casa, eu não ia conseguir, de forma alguma. Porque sem Jesus, sem Deus, a gente não consegue. É muito difícil pra gente parar, porque eu já tentei parar antes de eu começar a ir na igreja, mas eu ali lutando ali, juntamente com os irmãos, orando por mim ali na Igreja Deus e Amor, graças a Deus eu consegui me libertar da droga, parei de fumar cigarro e eu tô firme na igreja pra honra e glória do Senhor Jesus Cristo. Meu nome é Christian Rafael Bernardinelli.
2: Olá, irmãos, a paz do Senhor Jesus. Meu nome é Adeilson. Eu moro no Jardim Comercial 2, região do Capão Redondo. Quero contar o meu testemunho de conversão. No ano de 2000, foi o ano que eu tive encontro com o Senhor Jesus. E eu me lembro que antes de eu me converter, de eu aceitar o Senhor Jesus, dele me chamar para a presença dele, eu tinha uma insônia muito forte, ao ponto de eu tomar diazepam, remédio diazepam, e eu não conseguia dormir. Chegou um dia que eu estava com tanta insônia que eu cheguei a tomar 4 comprimidos de diazepam por conta própria, para tentar dormir, mas mesmo assim eu não consegui dormir. Mas depois daquele dia que eu aceitei o Senhor Jesus, que eu tive encontro com Jesus, a minha vida foi mudada. O Senhor Jesus, ele me libertou da insônia. As portas se abriram. Eu descobri o verdadeiro sentido da vida, a verdadeira felicidade. Que muitas das vezes as pessoas falam, irmão, eu sou feliz do jeito que eu sou. Mas na verdade o mundo é um engano. A verdadeira felicidade só Jesus pode nos dar. E pela sua misericórdia, o Senhor Jesus, ele me chamou para a sua presença. Estou aí na presença de Deus desde 2002. Meu nome é Adeilson, moro no Jardim Comercial 2, região do Capão Redondo. Deus abençoe, irmãos.
0: Quatro horas e 14 minutos, que bênção. Olha só esses testemunhos. Meu Deus, que maravilha, Deus ele é fiel demais, Deus ele tem trazido cada testemunho que nós temos ouvido aqui na programação, nós temos sido edificados, temos sido fortalecidos constantemente na presença de Deus. E nós, amados ouvintes, você que está em casa, talvez se encontra em um estado de enfermidade, talvez desenganado pela medicina, mas eu trago esta notícia para você que está em casa. Deus é o dono da vida. Sim, Ele é autor da vida. Ele nos traz esta esperança, esta viva esperança de nós sermos libertos, transformados e também curados por Deus. Então, quando nós colocamos a nossa fé em prática, exercemos a nossa fé em Deus, nós imediatamente recebemos de Deus a intervenção divina. Nós chamamos a graça preveniente. É Deus tomando a iniciativa de trazer para nós, nos enviar esta salvação. Sim, porque nós não somos dignos de tal. Mas Deus, com seu amor infinito, ele nos concede esta graça, este amor, este perdão e também o milagre. Talvez você se encontre enfermo, desenganado pela medicina e agora está com esta esperança. Sim, coloque a sua fé em prática. Eu afirmo para você novamente, coloque a sua fé em prática, porque Deus certamente realizará a obra completa em sua vida e toda a sua família, todos os seus amigos, familiares verão, contemplarão os milagres, o grande milagre que Deus fará em sua vida para a glória de Deus. 16 horas e 16 minutos na capital paulista, na grande São Paulo.

0: É isso aí, amados e queridos ouvintes. Olha, hoje é segunda-feira, segunda-feira do pão. Sim, todas as segundas-feiras nós daremos continuidade. E hoje, segunda-feira, é contagem regressiva também para o aniversário, celebração, 64 anos de existência, de aniversário da nossa Igreja Deus e Amor. Mas hoje à noite, a partir das 19 horas, nós estaremos reunidos juntos em uma só fé, em um só propósito, neste culto poderoso que é a segunda-feira do pão. Este culto, pastor Kleber de Oliveira pregará a palavra de Deus, será ministrada, louvores, canções da gravadora, e nós seremos também alimentados, porque a palavra de Deus é o alimento da nossa alma. E o servo de Deus, pastor Kleber de Oliveira, atual dirigente da sede mundial, ele estará trazendo a mensagem de Deus aos nossos corações. Não falte, estejam conosco. Convido todos vocês a participarem desta noite, segunda-feira abençoada, segunda-feira onde Deus nos proporciona esta oportunidade de ouvirmos a palavra de Deus e sermos alimentados, edificados e fortalecidos. Avenida do Estado, 4568, aqui na Liberdade, São Paulo, capital. Você que vem de veículo, moto ou carro, entrada principal, Avenida Prefeito Passos, número 10. Templo da Glória de Deus. Clínica da Alma. Quatro horas e 18 minutos. Vamos agora para uma palavra de Deus. Psicólogo Jesse Ávila com Clínica da Alma. Compulsão de conteúdos negativos na internet. Ouviremos, daqui a pouquinho nós voltaremos com todos vocês.
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2: Olá, seja muito bem-vindo a mais um episódio do Clínica da Alma, um espaço para falarmos sobre saúde mental, qualidade de vida, inteligência emocional e desenvolvimento interior, sempre de forma leve, prática e com base científica. Você sabia que muitas pessoas passam vários minutos ou até horas consumindo conteúdos negativos nas redes sociais sem perceber? Esse comportamento recebeu o nome doom scrolling. Por essas razões, vamos falar hoje sobre esse termo que, quando rolar a tela sem parar, se transforma em uma armadilha para a saúde emocional. O termo doomscrolling descreve o hábito de consumir continuamente notícias ruins, conteúdos alarmantes ou informações negativas nas redes sociais e na internet. O problema é que cada nova informação desperta curiosidade e preocupação ao mesmo tempo. O cérebro entra em um ciclo, busca mais informações para sentir controle, mas quanto mais consome, mais ansioso se sente. Esse processo pode gerar fadiga mental, dificuldade de concentração, aumento da ansiedade e sensação constante de ameaça. É aquela pessoa que pega o celular para verificar uma mensagem e, sem perceber, passa 40 minutos, uma hora, assistindo vídeo sobre crises, tragédias, conflitos e outros problemas sociais. Quando finalmente guarda o aparelho, sente-se cansada, preocupada e emocionalmente drenada. Curiosamente, ela não resolveu nenhum problema real, apenas absorveu uma enorme carga emocional. O que a gente entende aqui? Que nem tudo que prende a sua atenção merece ocupar a sua mente. Afinal, a tecnologia foi criada para facilitar a vida e não para manter você permanentemente em estado de alerta. Então, controlar o que entra na sua mente é uma forma de proteger a sua saúde emocional, e eu tenho aqui 5 dicas práticas como evitar o doomscrolling. Número 1 é: estabeleça um limite de tempo para as redes sociais. Muitas pessoas entram por 5 minutos e permanecem por horas. Utilizar temporizadores ou limites de uso ajuda a interromper o consumo automático e recuperar o controle do tempo. Número 2, identifique os seus gatilhos emocionais. Observe quando você mais pratica o doomscrolling. É quando está entediado, é quando está ansioso, quando você se sente mais preocupado, mais solitário? Por que isso? Porque entender o gatilho ajuda a encontrar formas mais saudáveis de lidar com essas emoções. E aí o terceiro ponto é: substitua o hábito por atividades restauradoras. Ao perceber a vontade de continuar rolando a tela, experimente fazer outra coisa por alguns minutos. Por exemplo, caminhar, conversar com alguém, ler um livro ou ouvir uma música. Pequenas interrupções quebram o ciclo automático. E a penúltima dica é: limpe o seu ambiente digital. Se determinados perfis, páginas ou canais alimentam constantemente o medo, a raiva, a culpa, remorso, ansiedade, considere deixar de segui-los. O seu feed também é uma forma de higiene emocional. E eu termino com essa aqui. Pergunte-se: eu estou buscando informação ou alimentando preocupação? Essa pergunta simples ajuda a distinguir entre um consumo saudável de informação e um comportamento impulsivo, e apenas aumenta o sofrimento. Não esqueça, consciência é o primeiro passo para a mudança. Por isso que Herbert Simon, cientista cognitivo, afirmou: uma abundância de informação cria uma pobreza de atenção. Não esqueça que a mente humana precisa de informação, mas também precisa de descanso, ok? Quando aprendemos a administrar a nossa atenção, protegemos a nossa saúde mental, a nossa saúde emocional. Passo para aquilo que realmente importa. Você gostou desse conteúdo, dessas dicas? Então compartilhe aí a nossa programação com amigos e familiares. Continue nos acompanhando. Fique atento, porque a qualquer momento estaremos de volta com mais reflexões que podem transformar a sua vida. Um forte abraço e até breve.
0: Quatro horas e 23 minutos, vamos ouvir testemunho. Sim, seremos agora edificados, fortalecidos com aquilo que tem marcado esta programação. Sim, pessoas que muitas vezes entram aqui enfermas, oprimidas, desenganadas pela medicina, e agora contam o testemunho de que receberam um milagre de Deus. Então, vamos lá, ouviremos testemunho para sermos edificados nesta tarde de hoje.
3: Meu nome é Laila, sou de Santo Antônio do Itambé, Minas Gerais. Eu sempre tive um sonho de ter filhos. Eu sempre pedi a Deus duas crianças, ou dois meninos, ou duas meninas, ou um casal. E quando eu me casei, eu engravidei e perdi o bebê. Aí eu fui ao médico, o médico falou para mim: você não pode ter filhos porque seu útero é infantil. Eu fiquei muito triste com essa notícia. Cheguei em casa, falei para minha mãe que era da Deus de Amor, que Papai do Céu já levou ela há 1 ano e 8 meses. Nós fomos para oração. Na época, o pai dos meus filhos não era evangélico e eu sempre frequentei a igreja Deus de Amor, juntamente com minha mãe. Nós fomos orar. Oramos de madrugada, fizemos jejuns, pedimos oração na igreja. Aí passou um certo tempo, eu ia começar um tratamento para eu conseguir engravidar. Aí no dia que eu fui ao médico para começar o tratamento, eu descobri que eu estava grávida do meu primeiro filho. Aí, assim que o médico falou para mim: você está grávida, começou tantas dores, tanto enjoo, nossa, muito, muito enjoo, muitas dores, e a pressão começou a subir. Ao longo da gravidez, minha pressão foi subindo, subindo, ficou muito alta, e eu enchei muito, fiquei muito, muito inchada. Aí teve um dia, o dia domingo, que era culto de Santa Ceia. Minha mãe foi na minha frente para a igreja e eu ia logo atrás dela, né? Aí assim que eu cheguei na igreja, a dirigente da igreja, ela falou para minha mãe: irmã Dionísia, a Laila tá muito inchada, leva ela pro médico. Aí eles chamaram o táxi, me levaram pro Cerro, que é a cidade vizinha aqui, e chegando lá, eles me internaram. E me deram para tomar os mesmos remédios de pressão que minha mãe tomava, porque eu estava muito, muito inchada. Aí fizeram muitos exames e falaram que eu tinha dado pré-eclâmpse. Aí eu fiquei num quarto do lado da sala dos médicos. E eu ouvi eles falando: o que nós vamos fazer com essa mãe? Vamos deixar ela morrer e salvar o bebê? Ou salvar ela e deixar o bebê morrer? Só que Deus é tão lindo que eu ali, na minha simplicidade, eu falava com Deus: Deus, eu não quero morrer e nem perder essa criança. E meus irmãos, fiquei ali uma semana internada. Aí no dia 24 de junho, eles fizeram meu parto. Aí eu dormi por uma hora na mesa, né? Mas antes ali, deu ali dormir por causa da anestesia, por causa do pré-eclâmpsia e tudo mais. Eu pedi a Deus: Deus, não deixe o meu filho morrer e não me deixe morrer. Irmãos, quando eu acordei, dali quando eu tive o meu parto, depois de uma hora, eu dei sinal para a enfermeira, porque eu não conseguia me mexer, a voz não saía, perguntando para o meu filho. Eles trouxeram meu filho. Meu filho, no mês de junho, ele vai fazer 18 anos. Eu estou viva pela honra e glória do Senhor Jesus. E meu filho Felipe Meirelles também está vivo. Porque meus dois filhos, eu tenho também a Dionília Mirella. Os meus dois filhos foram pedidos a Deus. Eu tenho um casal de filhos que o Senhor Jesus me deu. Eu sou muito, muito grata a Deus. Laila, de Santo Antônio do Itambé.
0: Milagres e milagres acontecem na Igreja Pentecostal. Deus é amor. Deus certamente está operando sinais e maravilhas em nossas vidas. Então você, amado ouvinte, que está esperando o quê? Venham participar das concentrações em nossa sede mundial aqui na Avenida Prefeito Passos, número 10. Você que está nos acompanhando também, nos ouvindo nesta programação, envia sua mensagem para nós, envie seu testemunho, seu áudio, sua mensagem, também pedido de oração, para que possamos orar por você, clamar a Deus em prol da sua vida, desta causa que você está enfrentando, passando. Envia sua mensagem para o número 11 98292-3392. Este é o WhatsApp da nossa Rádio Deus e Amor. Estamos aqui ao vivo, diretamente do Estúdio C Central, de produção internacional da nossa Igreja Pentecostal Deus e Amor. Estamos em clima de festa, não é? Nós todos os dias estamos em campanha, em preparação do aniversário da nossa Igreja Deus e Amor. E, inclusive, ainda dá tempo de você participar, fazer um propósito, uma campanha em prol desta campanha, todos os dias, às 23h45, oração, e às 0 horas, oração da meia-noite, juntamente com os pastores, diretoria, todos juntos, reunidos em uma só fé. Creio que Deus manifestará o seu poder, vidas serão libertas, transformadas, salvas, curadas por Jesus nesses dois dias que acontecerão, dias 13 e 14 de junho. Neste próximo final de semana, estaremos reunidos nesta grande celebração de 64 anos. Nós estamos vendo Deus operando milagres e maravilhas na Igreja Deus e Amor. Estas pessoas que outrora receberam um diagnóstico médico, mas através da intervenção divina, Deus operou um milagre. E agora testemunham da grande bênção, da providência, da parte de Deus. 4 horas e 30 minutos, vamos agora para um breve intervalo. Sim, já nós voltamos com todos vocês.
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6: 16 horas e 31 minutos.
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8: 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A minha vida verdadeiramente não tinha sentido. Os meus projetos, meus sonhos já estavam sendo enterrados por falta de fé e esperança. 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E não podemos deixar de lembrar esta data festiva. E eu quero dizer para vocês, membros, pastores, parabéns Igreja Pentecostal Deus e Amor. 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Deus te abençoe, fiquem na paz de Jesus.
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9: Ao comemorarmos mais um ano da nossa Igreja Deus de Amor, podemos olhar para trás e nós vemos a fidelidade de Deus em cada etapa desta caminhada. São 64 anos de oração, de evangelização, de sacrifícios e dedicação de homens e mulheres que atenderam ao chamado de Deus para anunciar o Evangelho. Se a gente fosse imaginar quantas pessoas foram transformadas, como você que está ouvindo o programa. Quantas famílias como a sua foram restauradas. Quantos enfermos encontraram consolo como você. E quantos pecadores encontraram a salvação em Cristo através deste ministério Igreja Deus de Amor. Eu digo que mais do que celebrar uma história humana, vamos celebrar a graça de Deus. Esta graça que sustentou esta obra ao longo destas décadas. Como está escrito, até aqui nos ajudou o Senhor em 1 Samuel 7,12. Eu quero dizer que essa declaração, ela resume toda a nossa trajetória. Se nós chegamos até aqui, foi porque a mão do Senhor nos guiou. Esta mão nos protegeu, esta mão nos fortaleceu. E eu queria abrir aqui um grande parênteses. Também é um momento para nós agradecermos os pioneiros que enfrentaram desafios, aqueles que chegaram primeiro, antes de nós. Quantos pastores estão conosco até hoje e nos ajudaram no início desta obra? Outros já partiram, estão com o Senhor, mas suas famílias, quem não receber a nossa gratidão, o nosso reconhecimento deles terem dedicado as suas vidas para que a obra chegasse no tamanho que ela está hoje. Os pioneiros, recebam a nossa gratidão, que enfrentaram perseguições, como esta igreja foi perseguida e continua sendo perseguida ainda, e muitas vezes enfrentaram limitações para levar o Evangelho. Quantas dificuldades esses pioneiros enfrentaram para ganhar apenas uma alma? Quantos quilômetros percorridos em vias de transporte tão precários para levar a palavra a uma só alma? Quantas vidas foram humilhadas por não poderem, ou seja, para poder entrar num lugar, num estabelecimento para socorrer uma vida? Quantos nãos esses pioneiros receberam para levar a palavra do Senhor? Mas eles permaneceram firmes, não negaram a sua fé no Senhor. E nós então vemos que um legado foi deixado. O legado que recebemos nos inspira. O trabalho desses pioneiros que começaram a obra do Senhor aqui em São Paulo. Eles estão neste momento nos ouvindo e com certeza estão ainda de pé, firmes na rocha. Esta igreja que está firmada na rocha, por isso ela não caiu. Vieram os ventos, sopraram contra ela, mas ela permaneceu de pé, porque ela pertence ao Senhor e foi levantada pelo Senhor. Um legado foi deixado e o legado que recebemos nos traz aquela força e nos inspira para nós continuarmos fazendo esse trabalho que eles iniciaram. Pregação do Evangelho puro e genuíno. A palavra de Deus com amor, com compromisso. E ao celebrarmos este aniversário, mais um ano, nós podemos dizer que nós vamos renovar o nosso compromisso. Não é apenas celebrar. Que todos que estiverem ouvindo e que vão estar conosco nesta festa, não vão simplesmente celebrar ao Senhor, mas vamos renovar os nossos votos de compromisso com Deus, de permanecermos fiéis à missão que Deus nos confiou, que é anunciar Jesus, ganhar almas para o seu reino e preparar um povo para a volta do Senhor. Que esta data não seja apenas uma comemoração do que aconteceu há anos atrás, mas um marco para um novo tempo de crescimento. Um novo tempo de crescimento espiritual também. De unidade, não união, unidade sendo um. De avivamento e conquista de vidas para Cristo. Parabéns, Igreja Pentecostal Deus de Amor, por mais um ano de vida. Que o Senhor continue derramando suas bênçãos, seu poder e sua presença sobre esta obra, para que as próximas gerações que vierem após nós também possam testemunhar a fidelidade de Deus. Grandes coisas fez o Senhor por nós e por isso estamos alegres. Salmos, capítulo 126, versículo 3. Parabéns, Igreja Deus e Amor.

E queremos ver você aqui. Não olhe dificuldades, pelo menos no aniversário, né? Você que é membro, você que passou por aqui, ou você que quer celebrar conosco e renovar os votos de compromisso com Deus, estão totalmente convidados. Não hesitem duas vezes, uma vez, se quer que seja. Estejam conosco, vai ser inesquecível. Nós estamos em campanha de oração, de jejum, para que o Senhor derrame restauração, fortalecimento e crescimento espiritual para a sua igreja. Serão dois dias, 13 e 14, sábado e domingo. No dia 13, às 9 da manhã, estarei com vocês e com as mulheres de fé, em consagração. À tarde, teremos aí a festa do programa Garagem Cristã e, à noite, o culto jovem da Igreja Deus e Amor. Domingo pela manhã teremos a oração e consagração e também a apresentação da Intercessão Global, um ministério que nós vamos unificar para um só ministério, o Ministério Global de Oração de Intercessão, juntamente com a irmã Lorena, que é líder deste ministério Intercessão Global. À tarde teremos então a nossa festa de mais um ano, de 64 anos da nossa Igreja Deus e Amor. Diretoria, cantores, o povo de Deus, pastores, obreiros, jovens, crianças, todos aqui presentes. E eu tenho certeza que o Senhor vai se mover. Não perca esta oportunidade, principalmente você que está nos ouvindo em São Paulo. Esteja conosco, venha conosco celebrar.

0: 4 horas e 41 minutos, Deus abençoe. Queridos ouvintes, olha aí o convite da nossa querida irmã cantora Débora Miranda e vice-presidente da nossa igreja pentecostal Deus e Amor. Convite especial aí feito por ela, então você não pode ficar de fora desta grande celebração. Nós estaremos juntos, reunidos em uma só fé, dias 13 e 14 de junho, sábado, às 10 da manhã. Nós estaremos juntos, todas as mulheres de fé, em um só propósito, em uma manhã de consagração, de jejum, palavra e busca da presença de Deus. Não será apenas mais um culto, mas sim um momento, será um tempo de posicionamento. Não há espaço para dúvidas, indecisões ou um coração dividido. Será um dia repleto de bênçãos. Então nós convocamos todas as mulheres decididas a terem suas raízes firmadas na rocha. Venha viver conosco esta manhã de propósito e transformação. Todas as mulheres de fé reunidas em um só propósito, buscando a Deus. E olha que esta não será apenas esta programação, não. Teremos mais programações às 14h, Garagem Cristã, no Lounge, aqui no estacionamento da nossa igreja Deus e Amor, na nossa sede mundial. Às 18h, teremos momento de atmosfera já para preparação para o que acontecerá às 19h no Auditório Renascença, culto jovem com todo o Expansão reunido, Regenere, os cantores, todos juntamente, presbítero Davi Miranda Neto, toda a equipe do Regenere, do Expansão reunidos para glorificar e adorar a Deus, para buscar a presença e o revestimento. Então você que é jovem, você que tem este desejo, esta sede de buscar a Deus em oração, em adoração, convido todos vocês, sábado às 19h, culto jovem, com todo o Ministério Regenere, Ministério Expansão, buscando a Deus em oração, e será um dia, uma noite repleto de bênçãos e vitórias na Igreja Pentecostal Deus é Amor. 4 horas, 44 minutos, vamos agora para este quadro, Palavra de Deus com Gabriel Miranda, Bíblia em Foco, com o tema Vinho Novo. Vamos agora, já voltamos com vocês.
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3: Olá, eu sou o Gabriel Miranda e no episódio de hoje nós vamos falar da transformação da água em vinho. Então, vamos abrir nossas Bíblias em João capítulo 2. Vamos ler do verso 1 ao verso 5. No terceiro dia, houve um casamento em Caná da Galileia. A mãe de Jesus estava ali. Jesus e seus discípulos também haviam sido convidados para o casamento. Tendo acabado o vinho, a mãe de Jesus lhe disse: "Eles não têm mais vinho." Jesus respondeu: "Que temos nós em comum, mulher? A minha hora ainda não chegou." Sua mãe disse aos serviçais: "Façam tudo o que lhes mandar." E você sabe o significado do vinho? Significa alegria, significa a presença. Isso até me recorda de um dia que eu estava num culto que minha mãe estava pregando. Isso lá na sede mundial. E eu estava parado ali, sentado, eu não estava buscando, eu não estava pedindo. E eu comecei a sentir uma presença, o qual eu não conseguia mais me conter. Eu comecei a chorar. Depois de chorar, eu não estava nem conseguindo assim, me conter por inteiro, que eu comecei a dar gargalhada. Então, eu sinto que isso é a alegria, é o vinho novo. Porque a presença de Deus, ela veio tão forte que eu não consegui me conter. Ela veio com alegria e a presença poderosa dele. E vamos continuar lendo. Vamos do versículo 6 ao versículo 11. Ali perto havia 6 potes de pedra, do tipo usado pelos judeus para as purificações cerimoniais. E em cada pote cabiam entre 80 e 120 litros. Disse Jesus aos serviçais: encham os potes com água. E os encheram até a borda. Então lhes disse: agora levem um pouco ao encarregado da festa. Eles assim fizeram. E o encarregado da festa provou a água que fora transformada em vinho, sem saber de onde este viera. Embora soubessem os serviçais que haviam tirado a água, então chamou o noivo e disse: todos servem primeiro o melhor vinho, e depois que os convidados já beberam bastante, o vinho inferior é servido. Mas você guardou o melhor até agora. Este sinal milagroso em Caná da Galileia foi o primeiro que Jesus realizou. Revelou assim a sua glória e os seus discípulos creram nele. E esses potes eram potes comuns que as pessoas elas podiam lavar suas mãos. Mas Jesus, ele pega algo comum e faz o extraordinário. E ele transforma a tristeza em alegria. Ele transforma o medo em coragem. Quantas vezes parece que o vinho acabou na sua vida? Às vezes parece que acabou o amor, às vezes parece que acabou a esperança, às vezes parece que acabou a fé. Mas o Senhor, ele fala para nós termos fé, porque ele sempre traz o vinho novo.

0: 4:51, prepare o seu coração, porque agora falaremos com Deus em oração. Convido todos vocês agora a entrar neste propósito. Oração do renovo, agora, em nome de Jesus.
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0: Vamos falar com Deus agora em oração, neste instante. Convido todos vocês agora a orar comigo. Oremos ao nosso Deus. Poderoso Deus, bondoso e eterno Pai, Deus Todo-Poderoso, Criador dos céus e também da terra, Senhor, nesta hora de oração, neste momento, ó Pai, de clamor, eu apresento Teus filhos, nossos irmãos, ouvintes que estão conosco nesta tarde abençoada. Senhor, visita os Teus servos, visita os Teus filhos agora, renova a fé dos Teus servos, ó Pai, renova, Senhor, esta vida, renova para a glória do Teu nome, ó Deus. Eu creio, ó Pai da glória, esta pessoa que estava desanimada, esta pessoa que estava, meu Deus, frustrada, depressiva, e agora, meu Pai, estar, meu Deus da glória, neste propósito de oração, crendo na renovação do Teu Espírito Santo, ó meu Deus da glória, vem confirmar a Tua bênção, ó Pai, nesta vida, ó Deus, vem confirmar, meu Pai, confirmando o livramento, confirmando a Tua bênção tal, a Tua bênção completa. Joga por terra, meu Pai, esta obra maligna, joga por terra este impedimento. Senhor, abençoe que está pedindo oração, que está desanimado, que precisa, meu Pai, de um renovo espiritual. E nós oramos para que o Senhor renove, renove estas forças, renove e capacite esta pessoa que está agora, neste momento, ó Pai, em oração. Está, meu Pai, orando, está clamando, está pedindo ao Senhor o socorro divino, está pedindo ao Teu Espírito, ó Pai, meu Deus, o fortalecimento espiritual, ó Deus Todo-Poderoso, joga por terra agora, Senhor, joga por terra esta barreira, renova, Senhor, os Teus servos, renova o Teu povo nesta tarde, para a Tua glória, para o Teu louvor, ó Pai, em nome de Jesus Cristo, meu Deus, manifesta. Manifesta Teu poder e Tua graça, dá graça ao Teu servo, dá graça ao Teu filho, para que ele possa permanecer, ó Deus, firmado na rocha, firmado na Tua presença, ó Deus Todo-Poderoso, concede-nos, ó Pai, o Teu amor, a Tua bondade, a Tua misericórdia, livra, livra mesmo, livra o Teu filho, livra o Teu servo, ó Deus Todo-Poderoso, confirma-nos, ó Pai, o Teu amor e a grande bênção para a Tua glória, em nome de Jesus Cristo.

Que Deus abençoe a sua vida, querido ouvinte. Que Deus abençoe todos vocês que estiveram conosco nesta programação, nesta tarde abençoada, neste final de tarde. Que Deus possa abençoar a sua vida, a sua família, a sua casa. Permaneçam, porque daqui a pouquinho nós daremos continuidade à nossa programação. A partir das 5 horas da tarde, esta programação Deus e Amor com você, com nosso querido irmão e amigo Cido Gameiro e presbítero Davi Miranda Neto. Ele mesmo estarão trazendo assuntos concernente à obra de Deus, ao ministério, à nossa igreja Pentecostal Deus e Amor, também às celebrações que nós teremos este próximo final de semana. Então fique conosco, acompanhe e seja abençoado por Deus nessa tarde abençoada. Eu e seu irmão em Cristo, Diácono Lindenberg Araújo, me despeço com muita alegria, porque estaremos aqui novamente em breve falando do amor de Cristo para você e para toda a sua família. Esteve conosco na mesa de comunicação nosso querido irmão Armando Medina. Que Deus abençoe, fique todos com Deus e a paz do Senhor Jesus.

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Para você, muito obrigado pela sintonia, pela companhia. Está no ar mais um Deus é Amor com você nessa segunda-feira, 8 de junho. Olha aí, final de semana prolongado para muita gente aí, né? Pegou o feriado prolongado, descansou, pode separar um momento para buscar o Senhor. Tudo em prol. A gente agradece a Deus por essa oportunidade, que você tenha uma semana muito, mas muito abençoada. Você que está em casa, você que está no trabalho, onde quer que você esteja, eu agradeço a companhia, a sua sintonia. Seja sempre muito bem-vindo aqui na programação. Daqui a pouquinho a gente vai estar falando tudo o que acontece na Igreja Pentecostal Deus é Amor, a que você está mais próximo, em toda a rede, no estado, internacional. Daqui a pouquinho a gente vai estar falando também sobre o aniversário que está chegando, o dia especial na programação. E abrimos muito bem o Deus é Amor com você de hoje com Labareda do Espírito, Cristina Santana.

0: Essa é Cristina Santana aqui no Deus é Amor com você. E a gente segue por aqui. E olha, eu recebi a visita do diácono Lindenberg Araújo. Tudo bem, irmão? Como é que você tá?
1: Paz do Senhor Jesus Cristo, nosso querido irmão e amigo Cido Gameira. Deus abençoe.
0: Amém.
1: Prazer enorme participar dessa programação.
0: O
1: que
0: prazer.
1: Deus abençoe.
0: Nossa. Amém, amém, amém. Você tava lá no horário anterior, né?
1: Sim.
0: Falando com o ouvinte. Eu agradeço pelo momento, por esse espaço. E aí você fala que é corrido, né, irmão? O irmão já vai para outro lugar daqui a pouquinho.
1: Sim.
0: Então, mas eu chamei aqui também, vamos falar aqui sobre o aniversário de 64 anos da Igreja Pentecostal Deus é Amor, que está chegando, hein? Olha, contagem regressiva.
1: Exatamente.
0: Essa semana.
1: Já estamos em contagem regressiva e, inclusive, em clima de festa.
0: Em clima de festa.
1: A nossa Igreja Deus e Amor, ela foi fundada no dia 3 de junho de 1962, ou seja, ela já completou 64 anos.
0: Já completou.
1: Anos. Porém, dias 13 e 14, a gente vai celebrar esses dois dias de aniversário, de celebração, de existência da nossa Igreja Deus e Amor. Ela completa 64 anos, porém somos nós que recebemos,
0: que,
1: né,
0: recebemos
1: este presente.
0: Verdade.
1: Fazemos parte desta história. Saudoso missionário Davi Miranda, ele que fundou este ministério por intermédio de uma revelação do Espírito Santo, e foi fundada com muita oração, com muitas lágrimas. E hoje nós estamos vendo...
0: Mas muita luta, né?
1: Muita luta,
0: guerra,
1: muito
0: espiritual,
1: choro.
0: Porque o inimigo não quer.
1: Exatamente.
0: Não quer ver crescer, né?
1: Perseverança, né?
0: Perseverança.
1: Ele foi perseverante, permaneceu firme, por isso que o tema, não é, deste aniversário é uma igreja firmada
0: na rocha.
1: Veio tempestade, veio vento, mas ele permaneceu firme. Esta obra de Deus.
0: Essa é a obra.
1: Revelada por Deus.
0: E muita gente, o país inteiro se movimentando para um momento tão especial que acontece dia 13 e dia 14, né?
1: Exatamente.
0: Há uma movimentação geral até na redondeza,
1: sim,
0: né, irmão?
1: Sim, com toda certeza. Muitas caravanas chegarão da Grande São Paulo, do interior, de outros estados, de outros países, inclusive. Pastores da América Latina, do Centro-América estarão presentes aqui e nós celebraremos ao nosso Deus em uma forma de gratidão.
0: De gratidão.
1: Por tudo quanto Deus tem feito e fará em nossa Igreja Pentecostal Deus e Amor. A obra de Deus, ela continua.
0: Ela continua.
1: Nós estamos nesta correria, como você falou a princípio, mas a obra de Deus, ela continua.
0: Ela continua.
1: É? Então,
0: aí, assim, o trabalho, ele tem um segmento.
1: Sim.
0: Mas há uma movimentação intensa, paralela, para criar essa estrutura, para preparar esse pessoal que a gente vai receber, por sinal, com muito carinho.
1: Exatamente.
0: Né? Estamos convidando. E se você tem dúvidas ainda sobre a caravana na sua região, procure a Igreja Pentecostal mais próxima de você. Já vê certinho, com antecedência, como vai fazer para participar, né? Porque,
1: exatamente.
0: Porque, às vezes, o pessoal deixa meio para a última hora. É coisa do brasileiro. Não é coisa da igreja.
1: Nós precisamos reforçar o convite, porque

0: ainda dá tempo.
1: Dá tempo.
0: Dá tempo conversar com o pastor da região, o responsável, e já organizar para fazer parte da caravana e vir cultuar a Deus junto conosco aqui.
1: Verdade.
0: Na sede mundial.
1: E olha, eu já falo propriamente dito, é um espetáculo à parte.
0: Sim.
1: A busca, a adoração, oração, a entrega e o ambiente de festa, porque é uma história de 64 anos de luta e o essencial, que a gente não pode deixar de lado, foram as vidas que foram salvas.
0: Salvas, libertas.
1: Libertas.
0: Quantas vidas vieram oprimidas.
1: Oprimidas.
0: Desenganadas pela medicina, receberam diagnóstico médico e vieram aqui desenganadas, paralíticos, cegos e saíram enxergando,
1: então,
0: saíram andando. Receberam um milagre de Deus. E
1: esses
0: milagres,
1: sem dúvida nenhuma,
0: irmão Cido, ele acontece diariamente.
1: Acontece.
0: Diariamente Deus está curando, libertando e salvando vidas aqui no Templo da Glória de Deus.
1: O Deus continua o mesmo lá nos princípios, em Gênesis, até hoje, fazendo milagres, acontecendo na vida das pessoas, e a gente tem muito prazer em dividir isso com você que está nos ouvindo agora, porque nós sabemos da força desse Deus maravilhoso e a perseverança que há atrás de toda a estrutura da Deus é Amor, né? Que veio ali, começa assim, num sonho, Deus manda ali pro Davi Miranda, né? E ele fala, não, peraí, eu recebi essa mensagem, e ele vai perseverar.
0: Exatamente.
1: E assim, é como o deserto, como Moisés estava levando o pessoal. Vai passar um sufoco, mas a vitória é certa.
0: E nós estamos dando continuidade a este ministério. Deus levantou Moisés como líder de Israel.
1: Exatamente.
0: E Deus agora levanta, na época do missionário, Deus levantou o missionário Davi Miranda.
1: Olha, muito bem colocado.
0: Para ser um grande líder, não é? Então ele partiu para a glória, porém a Igreja Deus é Amor continua. Deus está abençoando esta obra, está expandindo. Temos aí o Ministério Jovem, Ministério Regenere, Ministério Expansão, Mulheres de Fé, Homens de Fé, enfim. Temos vários departamentos aqui na nossa Igreja Deus e Amor, inclusive...
1: A Fundação Reviver.
0: A Fundação Reviver, no Nordeste, no Norte, enfim, todo o país.
1: Que vem mudando vidas.
0: Exatamente.
1: Assim, é um trabalho, foi muito bem lembrado, que é um trabalho que acontece todos os dias. Não é falar, vamos ali, vamos ajudar. Não, é um trabalho.
0: Todos
1: os
0: dias.
1: É estudo panorâmico de ambiente, é busca de nomes e pessoas que vão ser ajudadas, e mudanças em vidas são constantemente. Feitas. E uma mudança significativa, né?
0: Com toda
1: porque
0: certeza.
1: Tanto na vida física, emocional, espiritual e financeira. Porque muitos têm muito.
0: A visão, estas visões que a nossa igreja está colocando, alcançando vidas, ajudando com cestas básicas, isto tudo está levando para a salvação de almas.
1: Para a salvação.
0: Estas vidas estão indo à igreja, recebendo a palavra de Deus e entregando as suas vidas para Jesus. E isto tudo é uma visão, um direcionamento que Deus deu à nossa presidente Irene Miranda também.
1: Glória a Deus.
0: E isto tudo é para a glória de Deus. Estamos vendo Deus trabalhando em várias vidas, várias pessoas que necessitam da ajuda material e também necessitam da ajuda espiritual.
1: Lindenberg Araújo, olha, eu agradeço a sua presença.
0: Prazer é todo
1: muito
0: meu,
1: obrigado.
0: Meu irmão, eu que agradeço.
1: A gente tem muito prazer em falar de coisas boas.
0: Glória a Deus.
1: E esse aniversário, 64 anos de história da Deus é Amor, é uma coisa que a gente tem muito prazer, não só pelo fato de ser 64 anos, mas o que tem feito dentro desses 64 anos, através de luta, de fé, da palavra pregada e da mudança de vidas, né?
0: Glória a Deus. E olha, ouvintes, vocês que estão nos ouvindo agora, aguardamos todos vocês aqui, dias 13 e 14 de junho, neste próximo final de semana, para glorificar e adorar no nosso Deus aqui na sede mundial, Avenida Prefeito Passos, número 10.
1: Muito bem, a gente avisa também, para quem vem de ônibus, vai ter ônibus circulares que levam e traz o metrô,
0: hein? Gratuito.
1: Estacionamento amplo, confortável, você é muito bem-vindo, você vem muito bem-vinda para a honra e glória do nosso
0: Senhor
1: Jesus.
0: Glória a Deus, que bênção, hein?
1: Muito obrigado.
0: Eu que agradeço, meu irmão, que Deus te abençoe.
1: Amém. E a gente segue por aqui agora com Rafael Costa, o rei está voltando.

Levanta e vai, Sangue Inocente, na programação agora 5h21. É sempre muito, mas muito bom ter você com a gente aqui na programação. Hoje, segunda-feira, dia 8 de junho, um dia muito especial na Igreja Pentecostal Deus é Amor. Por quê? Porque hoje, gente, é a segunda do pão. Por que não começar a semana alimentando a sua fé com a segunda do pão? Aliás, na Igreja Pentecostal Deus é Amor, segunda do pão é o nome dado a um culto semanal específico voltado para a edificação espiritual, meditação, ensino da palavra de Deus. O nome faz referência a Jesus como o pão da vida. Isso é essencial. Esse culto tem um foco maior em doutrina, comunhão, fortalecimento de membros, diferente dos outros cultos, dos outros encontros focados primordialmente em evangelismo ou curas. As programações são feitas com muito carinho, com muita intensidade. E é isso, e a gente te convida à Segunda do Pão, todas as segundas-feiras, aqui na Sede Mundial, esse culto tão especial, trazendo alimento diário para a alma. Se de repente você tem um tempo reservado, você fala, olha, eu vou na igreja hoje, às 19h, pregando a palavra de Deus, o presbítero Kleber Costes. Você é sempre muito bem-vindo, muito bem-vinda. Organize-se e separe um momento para esse culto tão especial que é a Segunda do Pão. Agora temos Catarine Magalhães, Por Cima das Águas. Agora 5h23, uma tarde de segunda abençoada para você.

gente ouviu aí Caterine Magalhães aqui na programação, agora 5h27. E olha, sábado, dia 13 de junho, às 10 às 11h30 da manhã, consagração de mulheres de fé realizada no Auditório Renascense. Às 2 horas da tarde até às 6 da tarde, Garagem Cristã, Speakers Break, no Novo Lounge. Às 18h15 até às 18h40, Auditório Renascense, momento atmosfera pré-culto. Das 19 às 21, culto jovem, grupo Regenere e o grupo Expansão. Essa é a programação de final de semana aqui. Você é nosso convidado, nossa convidada, é um momento muito especial. E agora, dia 13, um dia que antecede ao dia do aniversário, da comemoração de aniversário desse culto especial de 64 anos da IPDA. Você é nosso convidado, essa é a nossa programação, você é nosso convidado, nossa convidada, venha e receba do Espírito Santo bênçãos sem medidas. Venha fazer parte desses momentos tão especiais, que faz parte dessa história de muita luta, de muita fé, de muita pregação, de muita mudança, de muita guerra espiritual. Porque a gente vê hoje a estrutura, a gente vê hoje, em tempos modernos, toda a história, mas só quem viveu é que pode dizer com propriedade. Embora sabemos que não é fácil, você sabe. Em épocas, hoje a gente tem uma estrutura na cidade, hoje a gente tem um planejamento paralelo, mas antes as coisas eram difíceis. E a fé de Davi Miranda, a persistência, a resiliência, a sabedoria, a estrutura emocional e espiritual com Deus, fez com que persistisse. Eu não posso falar que em algum momento a pessoa fala, olha, eu pensei em desistir. Não posso falar isso, porque não passa pela cabeça. Mas chega uma hora que a pessoa fica tão cansada, fala, Senhor, me dá força para que eu consiga vencer. E Deus, na sua magnitude, como era a promessa dele, o fez. E é isso, é para isso que a gente te convida hoje, para fazer parte dessa história, para orar, para se entregar. E se conhece alguém que de repente ainda não conhece o nome de Jesus como você conhece, traga essa pessoa para o Espírito Santo trabalhar o coração dele ou dela e ele ser também abençoado. Sábado, dia 13 de junho, às 10 da manhã, às 11 da manhã, consagração de mulheres de fé realizada no Auditório Renascense. Às 14 horas, Garagem Cristã, Speaks Break no Novo Lounge. Às 18h15, Auditório Renascense, Momento Atmosfera, pré-culto. Às 19 horas, Grupo Regenere e Grupo Expansão. Essa é a nossa programação desse sábado e tem mais. Não sai, porque a gente fala muito mais para você. Fique na sintonia, a gente vai contando tudo o que acontece na igreja pentecostal mais próxima de você, cultos especiais durante a semana. Mas vai se preparando, você que tem tempo, vá até uma igreja pentecostal Deus é Amor próximo de você e se organize para participar das caravanas.

5:36, Ângela Gonçalves, depois da chuva. E vamos falar agora da programação, aliás, uma programação especial. Estamos aí em contagem regressiva, dia 13 e 14, momentos especiais aqui na Igreja Pentecostal Deus é Amor, 64 anos. No domingo, dia 14, que é o aniversário da IPDA, esse momento tão especial, a nossa programação vai estar assim, ó. Às 9 horas até às 10:30, no Templo 1, um culto de oração, lançamento do Ministério de Intercessão Global. Das 10 às 11:30, no Auditório Renascense, cerimônia de ordenação de diáconos, presbíteros e pastores. Das 15 às 17 horas, no Templo 1, culto celebrativo dos 64 anos da IPDA. É um momento muito especial, dia 13 e dia 14. Se você está em São Paulo, Grande São Paulo, ou se você está longe, que virão caravanas, procure a igreja pentecostal mais próxima de você, fale lá com o pastor, o diácono, o irmão, quem estiver disponível, para te dar informações como vão ser montadas as caravanas. Deixe o seu nome, mas vá com antecedência, não deixe para a última hora não, já se organize, você pode vir e vai ser muito bem recebido, muito bem recebida. Há uma estrutura gigantesca, muita gente trabalhando para que seja um momento muito íntimo com Deus, um momento muito especial na sua vida também. Além de ser especial, muito especial, são 64 anos de história, de bênçãos, mudanças de vida aqui na IPDA, na sede mundial da Igreja Pentecostal Deus é Amor. Agora tem Sonhos com Débora Miranda na programação. 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

Programação Deus é Amor com você, falando em Débora Miranda, Débora Kids. Um canal feito exclusivamente, montado estrategicamente para levar uma boa palavra já para os pequeninos. Procure aí, ó. Débora Kids Oficial, você vai ter mais informações. É um canal cheio de alegria, de coisas boas, já para edificar a criança, né? Uma coisa maravilhosa. Você que tem um hábito de deixar seu filho com o smartphone, né? Então, a gente se sente até melhor quando a criança está aprendendo mais sobre Jesus, né? E já vai trabalhando nisso. Eu sei porque tem uma referência muito boa, como meus sobrinhos, que já conhecem o canal, né? Netinha, que já conhece o canal. Então, você fica um pouco mais tranquilo. Deixa a criança assistir alguma coisa que edifica. Canal, arroba, vou pôr aqui, ó, arroba Débora Kids Oficial, ok? Deixa eu mandar abraço aí pras nossas igrejas. Pessoal que tá ouvindo, visite nossas igrejas em Araruama, Rio de Janeiro, na rua Ivone de Oliveira Souto, 325, Arapongas, Mato Grosso, Avenida Arapongas, 776, no centro, Vale do Anari, em Rondônia, 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Porto Velho. E se você tem dúvida, você mora numa região, fala, mas onde que tem a igreja pentecostal mais próxima da minha casa? 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Visite hoje às 18h, eu já te convido para um momento muito especial aqui na programação, que é a oração do entardecer. Você ouve pelo rádio e também assiste no nossa mídia social, ok? 18h, às 18h. E agora tem Soberano Deus com Pedro Magalhães. Daqui a pouquinho, um momento especial na programação.

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2: Quando você entrega a tua vida a Jesus, a primeira coisa, ele olha para o teu coração. Não tenha dúvida. Nós vemos escriba aqui, não disse nada para Jesus o que ele queria, o que deixava de querer. E só se prontificou, olha aí. Mestre, por onde que fores agora, eu te seguirei. Era um homem culto, um homem sábio, um homem que tinha cursado ginásios, faculdades, cerca de 15 a 17 anos de estudo, aprendeu toda a teologia judaica, podia ser um escriba, muito, seja um discípulo, muito útil a Jesus, pela sabedoria material, para ser assim da parte da organização da igreja primitiva. Mas Jesus não mandou ele seguir, não. Mas a Mateus, Jesus já quando viu Mateus, disse: Mateus, segue-me. Segue-me. Foi assim que Jesus chamou Mateus, não foi? E Mateus deixou tudo. Mateus tinha um salário redoso. E ele ainda desviava dinheiro e estava com o bolso cheio de dinheiro. Jesus: Mateus, segue-me. Mateus deixou tudo, deixou a alfândega. Eu quero um cobrador de imposto. Publicano era o cobrador de impostos, era o pecado público. Ele chamava de publicano. Deixou tudo, trabalho rendoso, deixou de roubar e seguiu a Jesus. E está aqui ele agora, falando a respeito do escriba. Glória a Deus, glória a Jesus. Oh, maravilha.
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4: A paz do Senhor Jesus. Aqui é a Fátima, da cidade de Joia. Queria deixar uma bênção que Jesus me concedeu. Faz 6 anos que eu passei por uma cirurgia de emergência. A apendicite rompeu e ficou 15 dias com a apendicite rompida. Eu ia na igreja, até chegava na igreja, limpava a igreja. Às vezes chorava de dor, ficava internada. Sempre a dor era forte. Não podia mais me alimentar. O médico estava tratando para rim. E não era rim, era apendicite. Chegando ali ao médico, fizeram os exames e o médico constatou que não tinha mais volta, que eu ia fazer a cirurgia, mas não tinha mais volta. E o médico ali explicou para as minhas filhas e disse: pode preparar toda a tua família, porque a sua mãe vai entrar para a sala de cirurgia. Da sala de cirurgia, se ela resistir à cirurgia, ela vai entrar para a UTI. Mas, com certeza, ela não vai sair viva dessa. Eu entrei às 4:10, às 10 horas eu já estava no quarto, Jesus me deu a vitória, e já faz 5 anos que eu estou trabalhando na obra de Deus novamente, e aqui está meu testemunho, em nome de Jesus, para edificação. Você que tem problema, coloca nas mãos de Deus, Ele pode todas as coisas, Ele é autor do corpo humano, Ele é a vida, e Ele me devolveu a vida para a glória do Senhor Jesus. Amém.

5h57, Cristina Santana, Deus é Amor com você. E daqui a pouquinho, já tudo se preparando aí, organizando. Daqui a pouquinho, em instantes, tem a oração do entardecer, um momento muito especial para você parar um pouquinho, orar, conversar com Deus, adorar. É um momento especial na nossa programação. Em instantes, aqui na Deus é Amor.

Cumprimentamos a todos com a doce paz de Jesus Cristo, nosso Senhor. Hoje é segunda-feira, hoje é dia 8 de junho. Estamos no outono brasileiro. É o programa Voz da Libertação, 19 graus na capital paulista, direção geral da nossa irmã, Eleni Miranda. Agora, a oração do entardecer. Quem tem o prazer de falar com vocês é o pastor Luiz Rúbio. Convidamos a todos para, juntamente comigo, clamarmos ao Senhor, nosso Deus. Maravilhoso Deus e bendito Pai, no nome de Jesus Cristo, teu Filho adorado e santo, nós os colocamos diante da tua presença em oração, esperando receber do céu misericórdia, esperando receber do céu perdão. Venha perdoar todos os nossos pecados, para que as nossas orações não sejam impedidas. Escrito está: se andarmos à luz como na luz o Senhor está, temos comunhão uns com os outros, e o sangue de Jesus Cristo, seu Filho, nos purifica de todo pecado. Venha nos purificar agora, meu Pai, da cabeça aos pés. Venha lavar a nossa alma, o nosso espírito, para que a nossa oração chegue até os céus, aonde o Senhor está sentado no seu trono de glória, na sua majestade nas alturas. Lá dos céus, meu Pai, inclina os seus ouvidos para atender a nossa oração, para atender o nosso pedido de ajuda, o nosso pedido de socorro, o nosso pedido de livramento. Não porque mereçamos ou sejamos dignos, porque na verdade nós somos pessoas desprezíveis, mas o Senhor é misericórdia, e as suas misericórdias são novas a cada manhã. As suas misericórdias não têm fim, e através dessas misericórdias infalíveis, imensuráveis, o nosso clamor chega à tua presença. Temos certeza, meu Deus, que o Senhor, com um braço forte, com mão poderosa, vai responder o nosso clamor. Como está escrito, nós oramos, nós jejuamos, nós pedimos isso ao nosso Deus, e Ele se moveu pelas nossas orações. Venha se mover, meu Pai, quando o Senhor se move, o céu se abre, quando o Senhor se move, o inferno está.

outros estão assentados, outros estão deitados ou em pé. Não importa, meu Deus, a posição física dessa pessoa. O que importa é que o seu coração está ligado contigo, ó Deus. Os seus corações estão ligados com os céus. E o Senhor lá do céu vai responder com fogo. Porque está escrito, o Deus que responder com fogo, esse será Deus. E é esse fogo do Espírito Santo que o Senhor vai derramar agora, que vai queimar toda a doença, toda a enfermidade, todos os males, toda opressão, toda depressão, toda angústia, todo medo, síndrome do pânico, esquizofrenia, surto psicótico, ânsia, desespero, aflição, angústia, medo, insônia, pesadelo. Essa pessoa que está oprimida, deprimida em sua casa, não consegue sair, meu Pai, de dentro da sua casa, devido à situação desesperadora, angustiante que está passando. Essa pessoa está com depressão profunda. Não importa a origem dessa depressão, seja patológica ou espiritual, o Senhor é a resposta para todas as perguntas. O Senhor pode libertar essa pessoa dessa depressão, que ele possa voltar a cantar de novo, que essa pessoa possa voltar a sorrir de novo, que essa pessoa possa ter uma vida normal, indo aos mercados, aos shoppings, indo no culto, adorar o Senhor, no seu trabalho, aonde for necessário, que essa pessoa saia dessa prisão que o diabo colocou dentro da sua casa, que não quer sair mais nem do seu quarto, devido a essa depressão profunda. Repreende esse demônio, meu Pai, que faz com que essa pessoa pense que algo de ruim, algo de horrível, algo terrível vai acontecer. E ela não sai de casa por causa disso. Mas agora, meu Deus, esse momento de oração, a boa mão de Deus está alcançando essa pessoa e enchendo o seu coração de paz e gozo, de alegria, de felicidade. E essa pessoa agora vai levantar a sua cabeça e vai vencer esse mal que lhe oprime. Vai dar glória ao nome do Senhor, porque a vitória do teu povo não vem da direita, não vem da esquerda, não vem da frente, não vem da retaguarda. A nossa vitória vem do céu, vem do alto, como está escrito. Meu Deus e meu Pai, as portas do inferno não prevalecerão contra a minha igreja. A sua igreja sempre será triunfante e vencedora. Eles venceram pelo sangue do Cordeiro e pela palavra do seu testemunho. Meu Deus, nós cremos que a tua palavra é imutável. Cremos na veracidade e na autenticidade da sua palavra. E é ela que diz, eles venceram pelo sangue do Cordeiro. Nós vamos vencer pelo sangue de Jesus Cristo. E vamos levantar a bandeira da vitória, o penhor da vitória, o estandarte da vitória. Vai ser hasteado em nossa vida, em nossa casa, em nosso lar, em nossa família. Responda no céu agora, meu Pai. Envie o teu socorro, o teu livramento, envie a tua paz, a tua alegria. Que a presença augusta do Senhor possa inundar esse coração aflito e atribulado. Que a presença gloriosa do Espírito Santo possa encher esse coração de alegria. Porque a sua presença é tudo em nossa vida. Para onde iremos nós? Só o Senhor tem palavras de vida eterna. Só o Senhor tem palavras de perdão, de salvação, de libertação. O Senhor diz, eu sou o caminho, eu sou a verdade, eu sou a vida, e ninguém vem ao Pai senão por mim. E conhecer

0: Eis a verdade vos libertará. O Senhor é verdade que liberta, que transforma, que regenera. Essa verdade bendita e santa está se apoderando desse corpo, dessa vida. E essa pessoa já começa a se alegrar. A alegria de Deus já começa a entrar nesse coração. E o milagre possa acontecer agora. Temos certeza disso, ó Pai, porque estamos orando em nome de Jesus Cristo. E o Senhor disse em sua palavra que tudo que pedimos ao Pai, em nome de Jesus Cristo, o Senhor fará para que o Pai seja glorificado no Filho. Venha agora, meu Deus, levantar todos os caídos. Venha dar alegria aos tristes, paz ao atribulado, orientação ao desorientado, ânimo ao desanimado, força ao cansado, alento ao desalentado, esperança ao desesperançado. Venha abrir a porta do emprego ao desempregado. Venha dar uma bênção muito grande na vida dessa pessoa. Esse milagre que essa pessoa espera, aguarda dias, meses, anos e até décadas. Meu Deus, o tempo de cantar chegou, o tempo de se alegrar chegou, o tempo da vitória chegou. Entra na vida dessa pessoa e abençoa da melhor maneira. Meu Deus, nós queremos orar em favor dos grandes eventos que teremos no próximo final de semana aqui no Templo da Glória de Deus. Dia 13 e 14, a comemoração do 64º aniversário de fundação da Igreja Deus e Amor e do programa Voz da Libertação. Quando virão caravanas de toda a pátria brasileira, de norte a sul, de leste a oeste, o povo que virá de ônibus, caravana de ônibus, de carro, de automóveis, de motocicleta, de trem, através de avião. Meu Deus, as pessoas que virão de todas as partes da pátria brasileira, que o Senhor possa abençoar a viagem de vinda, volta, permanência, e que essa pessoa possa vir se alegrar conosco e receber um milagre, receber uma vitória. Que o Senhor possa usar poderosamente todas as pessoas que farão uso da palavra, que não seja o ser humano falando, mas o Teu Espírito Santo, que não seja a voz humana, mas a voz de Deus falando aos corações. E quando o Senhor fala, todos se convertem. Quando o Senhor fala, todos se aquebrantam. Quando o Senhor fala, a terra treme, os montes sumegam-os. A terra se abre, o mar se abre. Quando o Senhor fala, o milagre acontece. Meu Deus e meu Pai, nesse 64º aniversário de fundação da Igreja e do programa, que o Senhor possa estar conosco, usando poderosamente todos os pregadores, cantores, compositores, as orquestras, as bandas, os corais, os louvores individuais, todos que virão possam ser ricamente abençoados, todos que trabalharem e se esforçarem para a realização desse evento, não importa o setor, o local que esteja trabalhando, que ali esteja a Tua mão abençoando a todos da melhor maneira. O Senhor é o Deus que está conosco, que está com a Sua Igreja, pronto para ajudar, para abençoar e dar vitória. Todos que virão sejam ricamente abençoados por Ti, ó Deus. Abençoai a viagem de vinda, a volta e a permanência também aqui em São Paulo. Ó Deus poderoso e forte, venha derramar o Teu Espírito Santo na vida de todos que vierem. Venha dar um milagre, uma bênção especial na vida de todos os irmãos e irmãs que participarem desses eventos no dia 13 e no dia 14. Duas oportunidades que o Senhor está dando para o Teu povo. Que o Senhor possa recompensar e abençoar a todos, dando a eles aquele milagre tão aguardado, tão esperado, tão almejado, tão buscado, tão pretendido. Mas o Senhor que conhece, o Senhor sabe a melhor maneira de abençoar. Por isso, meu Deus, vem atender a nossa oração. Ah, meu Pai, nós não sabemos orar, não sabemos pedir. Mas veja, meu Deus, no Brasil e no mundo, são milhares, dezenas de milhares de pessoas que estão orando, em prol desse evento do dia 13 e do dia 14, aqui no Templo da Glória de Deus, sede mundial da Igreja Deus e Amor, aqui na Avenida do Estado, 4568, no Glicério, no bairro da Liberdade. Que o Senhor possa estar conosco, que o Senhor possa confirmar a sua presença, porque sem a sua presença nós não poderemos fazer nada, porque o Senhor é a nossa alegria, o Senhor é a nossa vitória, o Senhor é o nosso tudo. E este evento está sendo realizado para a honra e glória do teu santíssimo nome. Por isso, meu Deus, venha abençoar da melhor forma. É o pedido que fazemos, certos, convictos, que o Senhor já está tomando as devidas providências e abençoando todas as caravanas que virão, que estão se preparando para vir, que estarão aqui conosco nesse próximo sábado e domingo, dia 13 e 14. Ah, meu Deus e meu Pai, abençoai, abençoai a todos da melhor forma. Esteja presente no coração, na vida de todos. Ah, meu Pai, dessas pessoas que virão, aqueles que estiverem enfermos sejam curados. Aqueles que tiverem problema tenham seus problemas resolvidos. Aqueles que estiverem fracos sejam fortalecidos. Aqueles que estiverem angustiados recebam a tranquilidade do céu, a paz do céu que excede todo entendimento. Meu Deus e meu Pai, atendei a nossa oração, atendei o nosso clamor e abençoai esse evento do próximo sábado e domingo aqui no Templo da Glória de Deus, da melhor forma e da melhor maneira. Meu Deus e meu Pai, nós queremos orar agora também, ó Deus, em favor da diretoria da Igreja Deus e Amor, diretoria deliberativa, a nossa irmã Irene Miranda, a nossa irmã Débora, pastor Lorival, presbítero Davi Miranda Neto, toda a diretoria executiva da Igreja, diretoria da Fundação Reviver, da Associação Reviver Help. Sim, meu Deus, abençoai da melhor maneira, abençoai os pastores, presbíteros, diáconos, cooperadores, membros, frequentadores, simpatizantes, frequentantes, novos convertidos, visitantes, aqueles que estão se preparando para descer as águas batismais, que haja transformação, que haja libertação, que haja regeneração. Que eles possam ser batizados nas águas correntes, por imersão em nome do Pai, do Filho e do Espírito Santo. Ajude esse irmão e essa irmã que aceitou a Cristo como Salvador, a abandonar tudo aquilo que não te agrada. Essa pessoa que tem uma vida promíscua, pecaminosa, que possa abandonar e possa viver em novidade de vida, andando na tua presença e obedecendo a sua palavra, e recebendo também o batismo do teu Espírito Santo, e sendo também batizado nas águas correntes, por imersão, em nome do Pai, do Filho e do Espírito Santo. O Senhor é o libertador, o transformador, o regenerador. O Senhor é o Deus que tudo pode fazer. Por isso, meu Pai, respondei o nosso clamor, atende o nosso pedido de ajuda e abençoai todos os novos convertidos da melhor maneira e da melhor forma. Ó Deus de toda glória, queremos orar em favor de todas as atividades e eventos dos braços assistenciais da Igreja Deus de Amor, Fundação Reviver e Reviver Help. São dezenas de projetos que temos, meu Pai, a Unidade Sarutaiá, Casa Aberta, Água para o Sertão, Projeto 2 Saúde, a Escola, a Orquestra Zaf, a Escola de Música Zaf, meu Deus, os asilos, ah, Senhor da Glória, as escolas profissionalizantes e tantos outros trabalhos que temos, meu Pai, em prol da Tua obra, dos Teus filhos, das Tuas filhas. Abençoa todo o trabalho da Fundação Reviver, da Reviver Help. Ah, meu Deus, a Reviver Help e a Fundação são os braços assistenciais da Igreja Deus de Amor, que o Senhor levantou para socorrer os irmãos e as pessoas carentes e necessitadas. Ó Deus de toda glória, abençoai todo o trabalho, todos os projetos, todos os eventos da Fundação Reviver. Abençoai todas as casas abertas, Senhor, coloca Tuas mãos. Opera milagrosamente e poderosamente. Realiza a Tua obra, meu Pai, usando todos os Teus servos e as Tuas servas que estão empenhados em cumprir a ordem do Senhor nesse trabalho assistencial que diz a Tua palavra. Quem ama o seu irmão, ama-se a si mesmo. Tudo querei que os homens vos façam, fazeres vós primeiro. Meu Deus e meu Pai, venha nos ajudar ajudar a obedecermos e cumprirmos a Tua palavra, ó Deus de toda a glória. Queremos orar também, meu Pai, em favor, Senhor de toda a glória, de todas as nossas igrejas, Deus de amor, de toda a pátria brasileira, em todos os cantos, em toda a unidade da federação, aonde tem uma porta da igreja, Deus de amor, ali estenda tuas mãos para abençoar e usar poderosamente os teus servos, as tuas servas, que estão trabalhando, que estão lutando, que estão pelejando. Abençoai todos os obreiros, Senhor, homens e mulheres corajosos, que lutam dia e noite, Senhor, até mesmo aqueles que estão em outros países, que foram em obras missionárias, deixaram a sua cultura, o seu país, a sua língua, muitas vezes a sua família. Ah, meu Pai, deixaram tudo por amor a Cristo, que o Senhor possa recompensá-los e abençoá-los, e que quando eles voltarem, possa voltar com muitas almas ganha para o reino dos céus, porque eles estão cumprindo o ide do Senhor Jesus Cristo, meu Deus e meu Pai. Abençoai agora também todas as pessoas que estão enfermas, curando-as milagrosamente, poderosamente. Quantas pessoas estão, meu Pai, em metástase, em estado terminal, com a doença incurável, com a leucemia. Ah, meu Pai, com a infecção generalizada, os médicos já disseram que essa pessoa tem poucos dias de vida, mas o Senhor é o autor da vida, o Deus da vida, e aquele que crê em Ti, ainda que esteja morto, viverá. Como diz a Tua palavra, verdadeiramente Ele tomou sobre Si todas as nossas enfermidades, todas as nossas dores Ele levou sobre Si, e pelas Suas pisaduras nós fomos sarados. Ah, meu Pai, aquelas feridas que o Senhor teve em Suas mãos, em Seus pés, ah, na Sua cabeça, naquela coroa de espinho, aquela ferida da lança que transpassou o Seu peito, daqueles pregos que furaram os Seus pés, as Suas mãos, daqueles açoites que o Senhor passou, meu Pai, aquelas feridas é que garante a nossa cura, o nosso milagre. Cura agora, meu Deus, todas as pessoas enfermas, não importa qual é a enfermidade, qual é a doença. Cura, Senhor, a próstata desse homem, cura o útero dessa mulher, meu Pai, ó Senhor de toda glória. Essa infecção uterina desapareça, essa pessoa que tem enfermidade no cérebro, nos ouvidos, na boca, no garganta, no nariz. Ah, meu Pai, tenha misericórdia na vesícula, na tireoide, essa pessoa que tem enfermidade no cérebro, no pescoço, nos olhos, meu Deus e meu Pai, não importa qual é a origem da enfermidade, seja patológica ou espiritual, desapareça agora milagrosamente, poderosamente. Pessoas que têm enfermidade no aparelho digestivo, no aparelho respiratório, nos pulmões, água no pulmão, infecção pulmonar, pessoas que estão com a saturação baixíssima, faz essa saturação subir agora. Pessoas que têm problema no coração, nas partes do coração, meu Pai, pessoa que já fizeram cateterismo, pessoa que já colocaram stencil, pessoa que já sofreram AVC, infarto do miocárdio, meu Deus, desentope essas veias agora, desobstrui essas veias agora, essas coronárias, aorta, safena, carótidas, meu Deus, que o sangue possa correr livremente e que essa pessoa seja milagrosamente curada pelo Seu poder. Essa pessoa que tem o coração fraco, que tem pressão alta, pressão baixa, fortalece esse coração, meu Deus. Essa pessoa que tem enfermidade no estômago, no intestino, no fígado, na bile, no baço, na bexiga, nos rins. Ah, meu Pai, no duodeno. Ah, meu Pai, tenha misericórdia. No pâncreas, não importa onde é a enfermidade, a doença desse corpo, o Senhor é poderoso para curar e para fazer desaparecer essa doença agora. Essa pessoa que tem um nódulo, essa mulher que tem um nódulo no seio ou em outra parte do corpo, ó Deus de toda a glória, tenha misericórdia, tenha piedade, tenha compaixão. Venha atender a oração do Seu povo, venha atender a oração da Tua igreja. Essa pessoa que tem uma hérnia umbilical, uma hérnia na virilha, uma hérnia interna ou externa, não importa. Essa pessoa que tem um nódulo em qualquer parte do corpo, faz esse nódulo desaparecer milagrosamente, misteriosamente. Essa pessoa que tem enfermidade na coluna lombar, na coluna cervical, essa pessoa que tem doença no cérebro, essa pessoa que tem doença, meu Deus, nos quadris, nos ossos, na pele, nas mãos, nos pés, ah, meu Pai, nos dedos, no sangue, toda a enfermidade no sangue, pode ser o diabetes, a colesterol, o ácido úrico, triglicéridos, leucemia, anemia, ah, meu Deus, hipoglicemia, cura esse sangue agora, milagrosamente, poderosamente, essa pessoa que tem enfermidade na pele, osteoporose, nos ossos, Senhor, faz essa enfermidade desaparecer, essa pessoa que tem enfermidade nos ombros, do pescoço, meu Pai, meu Pai, meu Pai, o Senhor é poderoso para curar todas as doenças, sejam elas de origem patológica ou espiritual, ah, meu Deus de toda glória, enfermidade patológica, congênita, hereditária, espiritual, seja o mal que for, seja bruxaria, feitiçaria, ah, meu Pai, em nome de Jesus Cristo, todos os males agora estão sendo dissipados e queimados, toda nuvem negra está sendo destruída agora pelo sangue do Cordeiro, todas as muralhas do inferno estão ruindo, porque o milagre está acontecendo, a vitória está chegando, pessoas estão internadas na UTI, na CTI, entubadas, desacordadas, sedadas, anestesiadas no centro cirúrgico, que irão passar por um procedimento, usa a mão daquele profissional para que tudo corra a mil maravilhas e que muito breve essa pessoa esteja de alta, pessoas que estão nos prontos socorros, que sofreram um acidente automobilístico, uma queda, um acidente de trabalho, um acidente de trânsito, pessoas, meu Pai, que foram feridos com arma letal de fogo, ah, com arma branca, não importa, meu Pai, meu Pai, meu Pai, o Senhor é poderoso para dar vitória a essa pessoa que está com quebradura, com fratura exposta, ah, meu Pai, com queimadura de terceiro grau, o Senhor é poderoso para colocar as suas mãos nesse corpo agora e visitar essa pessoa que está na UTI, na CTI, num quarto, no apartamento, no ambulatório, no pronto-socorro, na enfermaria, em seu lar, em sua casa, não importa onde ela esteja, que agora, nesse momento de oração, receba o toque da mão de Deus e o milagre de Jesus Cristo, nosso Senhor, e essa pessoa seja curada poderosamente e milagrosamente pelo poder do Pai, pelo poder do Filho, pelo poder do Espírito Santo, em nome de Jesus Cristo, o milagre acontece agora para a glória de Deus. E assim, nós queríamos agora fazer um convite às pessoas que ainda não aceitaram Cristo como Salvador, que possa tomar essa atitude agora. A melhor atitude da sua vida é entregar a sua vida nas mãos de Jesus. E você que está afastado da presença de Deus, volte-se para os braços do Senhor, reconciliando com Ele agora e orando comigo assim. Senhor Jesus, eu creio que o Senhor morreu na cruz para me salvar. E eu te aceito como meu Salvador. Senhor Jesus, escreve o meu nome lá no céu, no livro da vida, e sela com teu sangue. E eu prometo nunca mais sair dos seus santos caminhos. Você que está afastado da presença de Deus e quer reconciliar, ore comigo assim, Senhor, eu quero reconciliar contigo, voltar para a tua casa, para os teus braços, para a tua presença. Torna a escrever o meu nome lá no céu, no livro da vida, sela com teu sangue, e eu prometo andar em todos os caminhos, todos os dias da minha vida, nunca mais sair da tua presença, mas ser fiel até o fim. Você que aceitou Jesus, o reconciliou, compareça na Igreja Deus de Amor mais próxima da sua casa e diga ao pastor que você aceitou a Cristo através do programa ou entre em contato conosco através do e-mail queroaceitarjesus@ipda.com.br ou WhatsApp 950-944-645. 24 horas por dia, uma pessoa pronta para atender você. E assim, amados ouvintes, estamos chegando ao final de mais esta oração do entardecer. Hoje é segunda-feira, hoje é dia 8 de junho, estamos no outono brasileiro, estamos com 18 graus na capital paulista, e esse programa tem a direção geral da nossa irmã Eleni Miranda. Dizemos a todos, quem teve o prazer de orar com vocês foi o pastor Luiz Rubio. Que o Senhor te abençoe e te guarde, que o Senhor faça resplandecer o seu rosto sobre ti, que o Senhor tenha misericórdia de ti, que o Senhor sobre ti levante seu rosto e te dê a paz.
1: Escrito está na palavra de Deus:
2: se o meu povo, que se chama pelo meu nome, se humilhar e orar, buscar a minha face e se afastar dos seus maus caminhos, dos céus o ouvirei, perdoarei o seu pecado e curarei a sua terra. 2 Crônicas 7,14.
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0: amor, espalhe alegria, porque tá chegando agora o nosso informativo Reviver. E quem tem o prazer de falar com vocês é sua irmã em Cristo, evangelista Eliana Miranda. E hoje aqui para trazer uma palavra do coração de Deus para os nossos corações, em nome de Jesus.
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0: Ame ao seu próximo, esteja atento à necessidade do outro. E nem sempre a necessidade do outro é um prato de comida. Nem sempre a necessidade do outro é ali uma roupa. Mas às vezes a necessidade do outro é ser ouvido. A necessidade pode ser um conselho que você possa dar. Tem aquele ditado que diz assim: se conselho fosse bom, não seria dado, seria vendido. Mas preste atenção, quem fala isso é porque não tem sabedoria de Deus. Porque a Bíblia nos manda aconselhar com os mais sábios, inclusive com os mais velhos. Então, um conselho pode fazer a transformação em uma vida. Ou simplesmente o fato de você dizer para alguém: estou orando por você, ou posso orar por você. Isso já é o suficiente para mudar vidas. E eu tenho visto isto, sabe como? Quando eu viajo para poder fazer aí, cumprir a minha agenda ministerial, a minha agenda evangelística, meu filho Gabriel está sempre junto. E ele tem esse trabalho de ir para a rua. Eu vou evangelizar, vou fazer o trabalho dentro da igreja. E ele não, ele vai para a rua. E quando ele com pessoas, e isso eu já presenciei, ele encontra com pessoas na rua e ele pergunta: posso orar por você? E naquele momento, aquela pessoa, ela não disse: eu tenho um problema, ela não disse: eu tenho uma enfermidade, eu tenho isso, eu tenho aquilo. Não, ela não disse nada, ela só diz: pode. E naquele momento da oração ali, a pessoa começou a chorar. E Deus começou a trabalhar na vida daquela pessoa. Foi muito interessante esse dia, porque a pessoa se sentiu acolhida. Ela simplesmente disse: poxa vida, eu estava passando aqui e não queria contar os meus problemas para ninguém, não queria dividir os meus problemas com ninguém, e você simplesmente me chamou e perguntou se podia orar por mim. Ninguém nunca me abordou na rua e perguntou se podia orar por mim, mas hoje você fez isso. E o meu coração se alegrou tanto que eu quero ir na igreja. E sabe o que aconteceu? Isso foi a tarde. Quando foi à noite, nós tivemos o culto lá e ele então aceitou a Jesus ali, foi no culto e foi lindo, foi maravilhoso. Então veja bem, fazer o bem em todo tempo, todo momento é momento de fazer o bem, todo momento é oportuno para fazer o bem. Então não deixe a oportunidade passar. Outro dia, vou contar uma experiência comigo. Eu estava indo para o aeroporto para ir evangelizar, e então eu encontrei o motorista do Uber que estava me levando, e ele começou a conversar comigo ali, e eu comecei a contar para ele sobre o que eu já tinha visto, o que Deus estava fazendo e as coisas que acontecem quando eu viajo, o que Deus faz. Eu não consigo contar tudo, porque são tantas coisas, mas ali naquele momento eu comecei a lembrar, porque ele perguntou para mim o que, que eu fazia, porque eu falei que eu viajava e tal, e ele então se interessou para saber o que, que eu fazia. Eu comecei a falar, falei: eu faço parte de uma igreja, Igreja Pentecostal Deus é Amor, que é uma igreja missionária, uma igreja que envia evangelista, faço parte de uma instituição beneficente chamada Fundação Reviver. E ali então eu fui conversando com ele, e naquele momento aí eu disse para ele, né? Eu disse: ó, eu estou encerrando a minha agenda este ano, era o meu último culto que eu estou indo para pregar, e eu estou encerrando a minha agenda este ano, né? Daí só volto no ano de 2024. Ele virou para mim quando eu fui me despedir dele ali, agradecer que chegamos no aeroporto, e ele disse o seguinte: você pensa que a senhora, ele me disse assim, a senhora pensa que só evangeliza quando a senhora está no altar. Mas eu vou dizer uma coisa para a senhora. A senhora me evangelizou hoje contando as coisas que a senhora faz, o que Deus faz pra, na vida da senhora, na vida das pessoas, e a senhora nem percebeu. Então, continue falando desse Jesus que a senhora fala com tanta veracidade, com tanta alegria, porque eu também quero esse Jesus com tanta alegria desta maneira. Então, preste atenção. Nenhuma oportunidade pode passar desapercebida. Nós temos que aproveitar cada instante. Eu sou aquele tipo de pessoa que gosto de falar. Vocês já sabem, né, que eu gosto de falar. Eu vou no médico, eu vou falar de Jesus. E eu falo de Jesus, senta alguém do meu lado no avião, senta alguém do meu lado ali. Às vezes a gente começa a conversar, às vezes eu puxo assunto, às vezes a pessoa puxa assunto. Eu já vou logo falando da fundação. E quando eu falo do trabalho lindo da fundação, que é um trabalho que nós trabalhamos com idosos, que nós trabalhamos com crianças, já várias pessoas ali já anotou. Como é o nome da instituição? A instituição Fundação Reviver. Eu vou entrar lá, eu vou seguir e eu quero ajudar várias pessoas que eu encontrei que nunca tinha ouvido falar da fundação anteriormente, porque não ouve os nossos programas de rádio, não frequenta a nossa igreja, né? E ali, então, essa pessoa ouviu e se interessou pelo trabalho da Fundação Reviver e ali disse parabéns por esse trabalho lindo. E realmente, em todo o tempo que nós temos a oportunidade de falar da bondade de Deus, do amor de Deus, do que Deus tem feito, porque às vezes a gente fala da fundação, né? E parece assim, eu estou mudando outras vidas, mas na verdade quando eu falo da fundação, estou mudando a minha própria vida, porque quando eu estou falando da fundação, um momento também que serve de reflexão para mim, para eu pensar em tudo que Deus tem feito na minha vida através da fundação. Por isso, não perca nunca. Tá na fila, ó, tô na fila da farmácia, eu falo mesmo. No elevador, eu falo mesmo. E isso é lindo, maravilhoso. Essa semana, eu inclusive estava num shopping que tem perto de casa, e eu entrei no shopping, e naquele momento que, no elevador do shopping, naquele momento tinha um senhor ali dentro do elevador, e eu entrei e falei, boa tarde. Aí ele, boa tarde. Aí ele olhou para mim e falou, Deus é bom, né? Eu falei, Deus é maravilhoso, não tem medida o amor de Deus. Naquele mesmo instante ele olhou para mim e falou assim, por acaso a senhora já serve a Deus? Em que igreja? Igreja Deus e Amor. Aí ele falou para mim da seguinte maneira, a senhora ele já perguntou, a senhora é pregadora? Eu falei assim, sou. Aí ele, quem é a senhora? Eu falei, Eliana. Ele, já sei, Eliana Miranda, nora do missionário Davi Miranda, que faz o programa pelo rádio. Deus abençoe, eu ouço o programa. Então veja, como Deus é bom, Ele é maravilhoso. Ele reconheceu ali, né, pela minha voz, e reconheceu quem eu era naquele momento ali no elevador, e eu já pude testificar de Deus ali naquele momento. Então, não perca oportunidade. Se eu tô numa fila de espera, eu tô conversando com alguém. Eu entro na loja e eu começo, eu puxo assunto para conversar com a vendedora ali, com a vendedora ali. E aconteceu comigo, até vou dividir mais uma situação aqui, porque aconteceu uma vez comigo que uma pessoa trancou a porta do meu carro. Ela parou tão encostado na porta do meu carro que eu não conseguia sair com o meu carro. Bom resultado. Eu tinha todas as chances de ficar muito bravo, pensar, vou agora ficar bravo, vou agora ir atrás dessa pessoa, vou, né? Mas não. Eu estava tão tranquila, eu tinha acabado de sair daqui, de fazer o programa, de estar dividindo com vocês as minhas experiências. E aí eu falei, não vou deixar ninguém atrapalhar essa alegria do espírito que eu estou sentindo, esse prazer de satisfação de saber que Deus está fazendo um bom trabalho na minha vida, através da minha pessoa. E ali então veio segurança. E aí eu pedi para ele, falei assim, olha, você pode anunciar, pedir para a pessoa vir retirar o carro, porque eu realmente não consigo entrar. E sabe como que é, né? Crente de saia para passar de um banco para o outro é muito difícil dentro do carro, né? Aí ele pegou e pediu para anunciar, e estava tão apertado que nem a pessoa, quando veio para poder retirar o carro dela ali, para poder abrir, ela não conseguiu entrar no carro, de tão apertado que estava. Mas eu fiquei ali, aquele segurança disse, vou fazer companhia para a senhora, vou ficar aqui conversando. E nós ficamos conversando. Do que eu falei? Do que eu falei? A boca fala do que o coração está cheio. Falei de Jesus, é claro. Falei da Fundação Reviver. E nós ficamos ali, a pessoa demorou aí uma meia hora. E ficamos ali conversando. No final, depois que a mulher entrou no carro dela, foi embora. Então, eu já ia entrar no meu, me despedi do senhor. E ele disse, olha, vou dizer uma coisa para a senhora. É raro encontrar alguém que tenha coisas boas para poder falar. Mas a senhora mudou o meu dia hoje porque só falou de coisas boas. Não é lindo isso? Fala a verdade se isso não é lindo. Isso é maravilhoso. É testemunhar e testificar de Jesus Cristo onde quer que nós vamos. Então, vamos fazer isso. Vamos falar de coisas boas. Ah, e já aproveitando este momento, você pode fazer o quê? Praticar o bem. Como? 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

0: chegou aquele momento precioso que todos os dias nós ficamos esperando. Eu sempre digo que eu aqui só faço a leitura, mas quem fala ao teu coração é o Espírito Santo de Deus. Tudo é feito com muito carinho pensado para que realmente a palavra do Senhor seja reconfortante, que ela possa ser administrada em nós de forma que não esqueçamos, mas façamos bom uso do que ouvimos aqui. E é o momento de ler a palavra de Deus. Vamos fazer a leitura hoje no Salmo 127, que diz o seguinte: se não for o Senhor o construtor da casa, será inútil trabalhar na construção. Se não é o Senhor que vigia a cidade, será inútil a sentinela montar guarda. Será inútil levantar cedo e dormir tarde, trabalhando arduamente por alimento. O Senhor concede o sono àqueles a quem Ele ama. Os filhos são herança do Senhor, uma recompensa que Ele dá. Como flecha nas mãos do guerreiro, são os filhos nascidos na juventude. Como é feliz o homem que tem a sua aljava cheia deles. Não será humilhado quando enfrentar seus inimigos no tribunal. Muito interessante esta palavra, porque esta palavra, ela fala de construção. E eu entendo esta palavra não somente com a questão de construir uma casa, né? Eu entendo essa palavra mais como a construção de um lar. As paredes da casa são só paredes de concreto, que é frio, né? Mas o que nós construímos dentro da nossa casa, com a nossa família, tem uma representação que vai passar de geração para geração. E eu posso ver isso na minha vida, sendo usado isso na minha vida, porque valores, atitudes que eu aprendi, né, na minha casa, na minha infância, eu aplico até hoje, principalmente no meu caráter. Eu não só aprendi e aplico na minha vida, mas ensinei para os meus filhos. Então, construir uma casa, mesmo minha mãe não tendo ali experiência, né? Não sendo uma mulher letrada, meu pai não sendo uma pessoa letrada, sendo pessoas muito simples, muito humildes, mas os valores que eles passaram para nós, representado na figura materna e paterna, nas suas atitudes, fez com que eu e meus irmãos tivéssemos um diferencial. E ali, observem bem, se você se preocupar demais com o material e não cuidar do emocional, do sentimental, do familiar dentro de casa, não vai adiantar. Se você não construir dentro da sua família uma base espiritual estruturada, também não vai adiantar. Por quê? Num momento de adversidade, num momento de dor, num momento em que a família e os filhos crescerem, que aquela estrutura sólida, ela pode desmoronar. Não vemos aí que tremores de terras no mundo todo abalam a inteira de uma cidade, desabriga povos inteiros? Por isso que a nossa essência é muito mais do que a frieza do concreto. A nossa essência, o que nós passamos para os nossos filhos, os valores que transmitimos dentro da nossa casa, né? Que passamos de geração a geração para os nossos filhos, para os nossos netos, são valores que devem ser observados e praticados. Eu me lembro que quando ainda éramos bem jovens, eu e o Daniel, nós tínhamos, o Daniel tinha um costume de falar assim, ó, faz o que eu falo e não faz o que eu falo e não faz o que eu faço. Éramos adolescentes, né? Então, mas quando vieram os filhos, observamos que as coisas não podiam ser assim, né? As coisas tinham que ser diferentes, além de falar, né? De ensinar ali com palavras, de admoestar os nossos filhos com palavras, nós precisávamos fazer isso também com atitude. Mesmo porque os nossos filhos, de acordo que eles iam crescendo, eles iam cobrando. Ah, mas você não faz isso, você, né? Então, a gente, para poder ter ali, criar seres humanos de caráter, né, de bom coração, com uma vida espiritual diferenciada, então nós precisamos não só realmente falar, mas praticar. Isso é o que representa a casa estruturada nas mãos de Deus. Então, preste atenção. Se não for o Senhor o construtor da casa, será inútil trabalhar na construção. A base vem de Deus. A base vem da nossa base espiritual. Poder entender que o Senhor é aquele que estará, que tem o domínio sobre toda a nossa vida, é muito importante. E observem que um pouquinho mais abaixo, vai indo ali, e diz o seguinte, olha, os filhos são herança do Senhor, uma recompensa que Ele dá. Isso é muito forte. Se os filhos são herança do Senhor, uma recompensa que Ele nos dá, então observem bem o valor com o qual os nossos filhos precisam ser observados, ensinados, educados, criados para serem seres humanos melhores que nós, melhores do que nós. E nós fazemos isso dando o nosso exemplo. E aqui um pouquinho mais abaixo diz o seguinte, ó, como flecha nas mãos do guerreiro são os filhos nascidos na juventude. Por que está falando isso, nascidos na juventude? Porque na juventude nós temos o nosso vigor. Nós temos o nosso vigor. A palavra de Deus em outra parte até fala que os velhos se cansarão, né? Mas os jovens não, eles não se cansarão. Então, nesse momento em que nós temos aí a nossa juventude, construir um lar, construir uma família está nos planos e propósito de Deus. Eu sei que nós estamos vivendo tempos em que está se tornando cada vez mais tardio o construir uma família. As mulheres estão deixando para ter filhos cada vez mais velhas, porque estão muito focados em quê? Em buscar uma carreira, em estudarem. Isso não está errado, mas o que nós não podemos deixar para trás é que Deus tem um propósito para nós. Nós viemos a este mundo para viver esse propósito. E esse propósito é, sim, crescer e multiplicar. Ter uma vida familiar é um propósito de Deus. A família está no propósito de Deus. E aí, então, vem o finalzinho aqui, olha, selando aqui, ó, selando com um selo todo especial do céu. Como é feliz o homem que tem a sua aljava cheia deles. Não será humilhado quando enfrentar seus inimigos no tribunal. Por quê? Porque o homem que cria uma família honrada, este homem será honrado por toda a sua vida. Onde ele for, a sua honra o procederá. A sua honra será até depois que ele se for. E a Bíblia fala o seguinte, olha, que o bom nome não tem preço. O bom nome, nós vamos embora um dia desta vida, mas o nosso bom nome, a honra que nós passamos, o que nós transmitimos através do nosso nome, isso vai passar de geração para geração e será contado na história. Eu falo até pelo nosso saudoso missionário Davi Miranda, porque agora já está tendo aí a geração de bisnetos que vão ouvir falar do bom nome do avô deles, da avó deles. Isso não é lindo? Pois é, esta é a palavra de Deus para os nossos corações no dia de hoje. Deus abençoe vocês. Muitíssimo obrigado por este carinho maravilhoso. E sim, eu volto, se Deus assim me permitir. Até lá, se Deus quiser.
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5: Boa noite.
4: Boa noite para você que nos acompanha em todo o país.
5: Segunda-feira, 6 de junho de 2026.
4: Vamos ao destaque do dia: meio ambiente.
5: 8 de junho de 2026. BNDES nega mais de R$1 bilhão em crédito para produtores rurais que desmataram.
4: Polícia Rodoviária Federal apreende mais de 300 toneladas de ouro extraídas ilegalmente da Amazônia e inutiliza equipamentos do garimpo.
5: E governo do Brasil lança campanha para triplicar a quantidade de materiais reciclados no país.
4: Você vai ouvir também assistência social e combate à fome.
5: Como programas sociais como Bolsa Família e o benefício de prestação continuada ajudaram a retirar 26 milhões de pessoas da insegurança alimentar.
4: E vamos falar também do seguro defeso, que desde novembro do ano passado já foi pago a 745 mil pescadores artesanais. Natália Koslick.
6: Estados do Maranhão, Pará, Bahia, Amazonas e Piauí concentram quase 80% do total de requerimentos do seguro defeso.
5: E ainda dá tempo de fazer a inscrição para o Exame Nacional do Ensino Médio, o Enem.
4: O prazo foi prorrogado para o dia 12.
5: Estudantes de escolas públicas e que recebem o pé de meia têm a inscrição pré-preenchida, mas precisam fazer a confirmação na página do participante.
4: Hoje, na apresentação da Voz do Brasil, Mariana Jungmann e Luciano Seixas.
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4: Dia 5 de junho foi celebrado o Dia Mundial do Meio Ambiente.
5: O Brasil vem reduzindo o desmatamento em todos os biomas nos últimos 3 anos.
4: Parte do resultado foi alcançado com uma cooperação internacional que resultou na retomada do Fundo Amazônia com a participação de 9 países financiadores.
5: Para reforçar o debate sobre a pauta ambiental, até a próxima quinta-feira acontece a Semana Nacional do Meio Ambiente, realizada aqui em Brasília.
4: Hoje, na abertura do evento, autoridades discutiram a importância do Fundo Amazônia e os avanços no Brasil na conservação da floresta.
7: Criado em 2008, o Fundo Amazônia é hoje um dos principais mecanismos de financiamento para ações de proteção e desenvolvimento sustentável na Amazônia, maior floresta tropical do mundo. Além da Noruega, pioneira na contribuição ao fundo, são doadores a Alemanha, Estados Unidos, Irlanda, Japão, Reino Unido, Dinamarca e Suíça, segundo dados do Banco Nacional de Desenvolvimento Econômico e Social, BNDES, responsável por gerir gerir o fundo. Em 18 anos de existência, mais de 5 bilhões de reais foram investidos em 153 projetos. As ações envolvem comunidades tradicionais, povos indígenas, agricultores familiares e outras comunidades que atuam na proteção e no desenvolvimento sustentável da Amazônia Legal. Só nos últimos 3 anos, a média de investimentos subiu para mais de 1 bilhão de reais, como destaca a diretora socioambiental do BNDES, Tereza Campelo.
8: O que nós fizemos ao longo desses 3 anos e meio é absolutamente diferenciado com relação ao que nós conseguimos fazer na história. É um dado muito representativo de tudo que a gente vem fazendo na área de floresta, na área de biodiversidade, de desenvolvimento sustentável.

0: Caminhos e Histórias do Fundo Amazônia, que está em cartaz na Biblioteca Nacional de Brasília. A visitação é gratuita e segue até 12 de junho. Reportagem Gabriela Noronha.
1: Todos os dias, toneladas de materiais recicláveis são descartadas no Brasil, mas boa parte desse lixo ainda acaba no lugar errado.
2: Para mudar essa realidade, o governo do Brasil lançou uma campanha nacional para incentivar a separação correta dos resíduos dentro de casa.
1: A meta é triplicar os índices de reciclagem no país, que hoje giram entre 8% e 9%.
3: A reciclagem começa dentro de casa, um gesto simples capaz de transformar resíduos em renda, inclusão social e preservação ambiental. E apesar dos avanços, o Brasil ainda recicla pouco. Ao todo, são 80 milhões de toneladas de lixo reciclados por ano, cerca de 382 quilos por brasileiro. Os serviços públicos recuperam apenas 4%, enquanto o índice chega a 8% quando se contabiliza o trabalho essencial dos catadores autônomos. O secretário-executivo da Secretaria-Geral da Presidência da República, Ari Moraes, defende que quando o lixo é separado corretamente, todos ganham.
4: Então tem estudos que dizem que o material que chega misturado, principalmente o material orgânico, com o material seco na cooperativa, né, vai ter que separar, que depois vai virar rejeito, porque ele não fica comerciável, não fica economicamente viável. Então ele perde 2, 3 dias de trabalho da sua vida. Então, para os catadores, para a geração de renda para eles, é fundamental que o material seja segregado corretamente na fonte, já na sua casa, na sua empresa, para que possa chegar um material mais limpo e de melhor qualidade.
3: Os desafios são muitos. Resíduos orgânicos misturados aos recicláveis, restos de comida, vidros quebrados e até materiais perfurantes ainda chegam diariamente às cooperativas. Além de reduzir o aproveitamento dos materiais, o descarte incorreto coloca trabalhadores em risco, avalia o gerente operacional de uma empresa de reciclagem em Brasília, Jorge Ribeiro Dias.
5: Porque se o material chega na cooperativa melhor, vai facilitar o trabalho do cooperado e ele vai vender o material de melhor qualidade. Além desse ganho ambiental que tem, ainda vai gerar esse ganho social que rende renda para as pessoas.
3: O governo do Brasil quer triplicar a reciclagem no país e lançou uma campanha nacional para ampliar a conscientização ambiental e fortalecer o trabalho das cooperativas.
6: O resíduo que você separa vira renda nas mãos de quem recebe. Valorize e respeite as catadoras e catadores. O descarte correto pode começar com você.
3: A orientação é simples. Papéis, plásticos, metais e vidros devem ser separados dos resíduos orgânicos. Reportagem Pablo Mundim.
2: Desde 2023, o BNDES, Banco Nacional de Desenvolvimento Econômico e Social, recebeu mais de 500 mil pedidos de crédito rural de produtores do agronegócio.
1: Mas em 1% deles, as propriedades em questão tinham sido apontadas em indícios de desmatamento ilegal pelo MAP Biomas, um sistema de monitoramento colaborativo da vegetação nativa em todo o país.
2: Nesses casos, para evitar o fomento a quem prejudica o meio ambiente, os pedidos foram negados pelo banco.
7: Esse Banco Nacional de Desenvolvimento Econômico e Social rejeitou mais de 1 bilhão e 100 milhões de reais em pedidos de financiamento feitos por produtores rurais que tinham propriedades com indícios de desmatamento ilegal nos últimos 3 anos. O monitoramento de propriedades rurais é feito em parceria com o MAP Biomas, uma rede colaborativa de organizações não governamentais, universidades e empresas de tecnologia que monitora os biomas brasileiros via satélite. O objetivo desse trabalho em conjunto é evitar a concessão de financiamentos a quem pratica o desmatamento ilegal. O chefe do Departamento de Acompanhamento e Prevenção de Inconformidades do Banco, Rafael Santelli, explica que o BNDES é um grande parceiro do agronegócio e valoriza a produção sustentável e ética no campo brasileiro. Mas o banco, de acordo com Santelli, não é complacente com o agro que destrói o meio ambiente.
8: O BNDES é uma das maiores instituições apoiadoras do setor agropecuário, sem dúvida alguma. Mas é claro, o agronegócio sustentável. Está dentro da estratégia do banco apoiar a agricultura sustentável, preservação das florestas, transição justa para uma economia neutra em carbono. E a gente vem buscando apoiar

0: aos produtores que têm boas práticas de manejo, de sustentabilidade, agricultores inovadores. Então, a gente vem buscando apoiar essas boas práticas no setor agropecuário, assim como nos demais setores da economia também.
1: O Norte e o Nordeste foram as regiões que tiveram o maior percentual de financiamentos evitados pelo BNDES por conta de indícios de desmatamento ilegal. 1,7% dos 6 bilhões de reais em financiamentos solicitados na região norte e 1,7% dos quase 8 bilhões de reais da região nordeste. Reportagem André de Barros Lima.
2: E a Polícia Rodoviária Federal também aproveitou a Semana do Meio Ambiente para divulgar números recordes de combate aos crimes ambientais em todo o Brasil, especialmente na Amazônia Legal.
3: Desde 2023, quando foi lançado o Plano Amazônia Segurança e Soberania, também conhecido como Plano AMAS, foram apreendidos 300 quilos de ouro nos 9 estados da Amazônia Legal.
2: A PRF também atuou contra o tráfico de drogas na região, com a apreensão de 107 toneladas de maconha e 32 de cocaína, além de armas e munições.
3: O prejuízo ao crime organizado inclui a inutilização de equipamentos utilizados no garimpo ilegal, como balsas, motores, tratores, escavadeiras, caminhões e até aviões e helicópteros.
2: Mais de 14 bilhões de reais foram anunciados hoje para fortalecer a agropecuária pelo programa Move Agricultura.
3: O valor vai ser investido em crédito para aquisição de tratores, colheitadeiras, plantadeiras e outros equipamentos para o campo.
2: O anúncio foi feito durante uma feira de tecnologia agrícola no município de Luiz Eduardo Magalhães, na Bahia.
3: O vice-presidente Geraldo Alckmin também anunciou o financiamento de 21 bilhões de reais para a renovação de frota de caminhões que deve atender as demandas logísticas do agronegócio.
4: Estão liberados 14 bilhões de reais para financiamento de tratores, implementos agrícolas, um ano de carência, 5 anos para pagar, juros em torno de 9% ao ano. A segunda boa notícia é o Move Caminhões, são 21,1 bilhões de crédito, 2 bilhões para ônibus, renovação de frota, melhora a logística, melhora a produtividade, melhora o meio ambiente, segurança automotiva para ajudar a mecanização da nossa agricultura.
2: Estudante do ensino médio e ainda não fez a sua inscrição para o Enem, atenção.
3: O Ministério da Educação ampliou o prazo de inscrições para as provas desse ano para até sexta-feira, dia 12.
2: O Exame Nacional do Ensino Médio seleciona estudantes para ingresso nas universidades públicas e privadas e institutos federais de educação superior.
5: A prorrogação foi anunciada pelo Ministério da Educação, MEC, e pelo Instituto Nacional de Estudos e Pesquisas Educacionais, Anísio Teixeira, INDEP. As provas continuam marcadas para os dias 8 e 15 de novembro. Vale ressaltar que ter direito à isenção da taxa não garante a inscrição automática. Quem recebeu a gratuidade teve a justificativa de ausência aceita na edição passada, participa do programa PED6 ou conclui o ensino médio na rede pública neste ano, também precisa confirmar a participação no sistema. No caso dos estudantes da rede pública, a inscrição foi gerada automaticamente, mas é necessário acessar a plataforma para confirmar os dados, escolher o município de prova, a língua estrangeira e solicitar atendimento especializado, se necessário. Para os candidatos não isentos, a taxa de inscrição é de R$ 85,00 e agora pode ser paga até 17 de junho. O prazo para solicitar atendimento especializado e tratamento por nome social também termina nesta sexta-feira. Quem concluir o ensino médio em 2026 e participa do PED6 recebe um incentivo adicional de R$ 200,00 desde que esteja presente nos 2 dias de prova. Para conferir todas as regras da edição e se inscrever, acesse enem.inep.gov.br/participante. Dilson Santa Fé, para a Voz do Brasil.
3: O Ministério da Saúde suspendeu temporariamente a aplicação da vacina contra a dengue, desenvolvida pelo Instituto Butantan.
2: Segundo o ministro da Saúde, Alexandre Padilha, a ação foi necessária após o sistema de vigilância registrar 42 reações severas em pessoas que tomaram o imunizante, incluindo duas mortes.
3: Os casos equivalem a apenas 0,008% do total de 500 mil doses que já tinham sido distribuídas.
2: Mesmo assim, o ministro Alexandre Padilha explicou os objetivos para suspender a aplicação do imunizante.
6: Primeiro é a ação de precaução, que deve sempre guiar quem respeita a vida, quem respeita a ciência, ainda mais quando a gente está falando de vacinação. Segundo, para que o Ministério da Saúde, Anvisa, Instituto Butantan aprofundem a investigação, tanto nos 42 casos, buscar fator de risco nessas 42 pessoas, identificar com pessoas que tomaram na mesma época, se tem alguma outra diferença entre essas pessoas, inclusive aprofundar a investigação sobre os 3 casos graves e os 2, em especial, que temos óbitos registrados, onde não existe informações suficientes para estabelecer uma causalidade entre a vacina e esses óbitos.
3: Importante destacar que esse imunizante nacional estava sendo aplicado apenas nas cidades de Botucatu, em São Paulo, Nova Lima, em Minas Gerais, e Maranguape, no Ceará, e ainda na região de Araguaína, em Tocantins.
2: Para quem tomou a vacina nos últimos 21 dias, a orientação do Ministério da Saúde é fazer o acompanhamento em uma unidade de saúde local para observar possíveis reações adversas.
3: E o Ministério da Saúde ampliou a capacidade de atendimento do SUS com a entrega de 300 equipamentos e a 185 municípios em todos os estados.
2: A modernização do Sistema Único de Saúde deve diminuir a fila de espera dos atendimentos em todo o país.
3: Os investimentos do novo PAC Saúde chegam a R$ 546 milhões e vão viabilizar 428 mil cirurgias eletivas por ano.
7: O Ministério da Saúde iniciou a segunda etapa da entrega de equipamentos para hospitais públicos e filantrópicos em todo o país. A ação prevê a distribuição de 150 novos combos cirúrgicos e 20 tomógrafos para ampliar os atendimentos especializados no SUS. Com investimento de R$ 546 milhões, os equipamentos devem permitir a realização de cerca de 428 mil cirurgias eletivas por ano. A ação deve reduzir filas e o tempo de espera dos pacientes. Os combos incluem equipamentos para cirurgias gerais e oftalmológicas, utilizados em procedimentos como vasectomia, laqueadura e cirurgia de catarata. Ao todo, 185 municípios vão ser beneficiados. As remessas começaram em fevereiro deste ano e seguem até o fim de junho. Além da entrega dos equipamentos, o Ministério da Saúde também garante instalação, treinamento das equipes e manutenção por 3 anos. A iniciativa faz parte do programa Agora Tem Especialistas e busca ampliar o acesso da população a consultas, exames e cirurgias pelo SUS, especialmente em regiões com menor oferta de atendimento especializado. Lucília Araújo para a Voz do Brasil.
2: Entre 2023 e 2025, o Brasil levou mais de 26 milhões de pessoas para fora da faixa de insegurança alimentar.
3: Isso levou as Nações Unidas a retirarem o país do mapa da fome.
2: O resultado refletiu a adoção de uma série de ações para aumentar a oferta de alimentos e a renda das famílias mais vulneráveis.
8: Moradora do Sol Nascente, região mais pobre do Distrito Federal, Keila de Souza Barbosa tem 7 filhos e está à espera de mais 2. Segundo ela, com crianças ainda muito pequenas, é difícil trabalhar fora. Keila revela que a fome já fez parte da rotina do lar, mas hoje a situação mudou. O sustento vem principalmente do Bolsa Família. O benefício chega a R$ 1.400 reais por mês.
9: Já passei fome, mas meus filhos já não passam mais. né? Então, assim, é um benefício que me ajuda muito.
8: O Bolsa Família é uma das ações do Plano Brasil Sem Fome, criado em 2023. A iniciativa reúne o trabalho de 24 ministérios para aumentar a renda, garantir comida saudável e dar proteção social. E é coordenado pelo Ministério do Desenvolvimento e Assistência Social, Família e Combate à Fome. Valéria Buriti, secretária extraordinária de Combate à Pobreza e à Fome, explica que o plano nasceu num momento crítico e foi estruturado como uma das prioridades do governo do Brasil.
10: Era 33 milhões de pessoas passando fome, então a gente conseguiu nesse período controlar a inflação de alimentos, gerar emprego, gerar ocupação e reduzir desigualdades.
8: Entre 2023 e 2025, o Bolsa Família atendeu em média 20 milhões e 700 mil famílias por mês. O total de repasses passou de 434 bilhões de reais. O resultado foi reforçado por ações como o programa Gás do Povo, o benefício de prestação continuada e a valorização do salário mínimo. Com isso, a rede de segurança alimentar avançou e a adesão de municípios ao sistema nacional saltou de 536 para mais de 2.200 cidades em abril deste ano. Mesmo com a saída do mapa da fome, 6 milhões e 500 mil pessoas ainda enfrentam a fome grave no país. Para mudar essa realidade, a nova etapa do Plano Brasil Sem Fome vai concentrar esforços em territórios onde há maior concentração de domicílios nessa condição. Valéria Buriti traz os detalhes.
10: A gente tem mobilizado os entes federativos para adotarem esses planos, também com estratégias que garantem acesso à água, produção de alimentos, abastecimento alimentar. Seja um esforço coletivo, um grande mutirão, para que a gente tenha, de fato, o direito à alimentação é garantido todos os dias para quem vive no Brasil.
8: Com o aumento da renda pelo trabalho, 2 milhões de pessoas deixaram o programa Bolsa Família entre janeiro e outubro do ano passado. Reportagem Luciana Colares de Holanda.
3: E assegurar renda para famílias vulneráveis que vivem da pesca é também o objetivo do Seguro Defeso.
2: Mais de 3 bilhões de reais foram pagos a pescadores artesanais de todo o país desde novembro do ano passado.
11: O seguro-desemprego do pescador artesanal, também conhecido como seguro-defeso, é um benefício que garante renda aos pescadores durante o período em que a atividade é interrompida, para a reprodução das espécies. O valor das parcelas é de um salário mínimo e o tempo do pagamento varia conforme a espécie e a região. Uma ajuda necessária para conseguir manter-se na profissão. No caso da pescadora Sandra Paula Ribeiro, de 41 anos, que exerce a atividade em Santa Catarina.
12: Nesse período que a gente não pode pescar, é uma ajuda para casa, para renda, para ir mantendo as contas em dia. Se a gente não consegue trabalhar nesse período de defeso, a gente vai sobreviver do quê? Então a gente precisa do seguro para isso.
11: Desde novembro do ano passado, 745 mil pescadores artesanais foram beneficiados pelo Seguro Defeso. Ao todo, o Ministério do Trabalho e Emprego já repassou 3 bilhões e 130 milhões de reais a esses profissionais. O diretor do Departamento de Gestão de Benefícios, João Paulo Ferreira Machado, explica que a medida também tem importância ambiental.
13: Para garantir a reprodução das espécies, a continuidade da produtividade, da produção de peixes, o seguro defesa é pago para que o pescador não pesque naquele momento, ele fique impedido de pescar e devido a esse impedimento, ele recebe uma parcela de um salário mínimo para cada mês em que há um impedimento.
11: Os estados do Maranhão, Pará, Bahia, Amazonas e Piauí concentram quase 80% do total de requerimentos do seguro defeso. Um dos beneficiados é o pescador José Leandro Melo, da cidade paraense de Santarém, que exerce a atividade no Rio Tapajós e recebe o seguro há 7 anos.
14: A distância da onde vivemos para a cidade são de 6 horas de embarcação, né? Para chegar na cidade para comprar alimentação. Então, esse seguro ele é muito importante. ele serve para comprar a nossa alimentação, serve para comprar os nossos materiais de pesca, né? E comprar também combustível.
11: Para este ano, o orçamento destinado pelo governo ao seguro defeso é de 7 bilhões e 900 milhões de reais. Para receber o benefício, é preciso fazer o pedido no aplicativo da Carteira de Trabalho Digital ou no portal do Emprega Brasil. Tem direito ao seguro o pescador artesanal que já tenha pelo menos um ano de registro, que não tenha qualquer outra fonte de renda e que tenha se dedicado a essa atividade em todos os meses entre os períodos de defeso. Com locução de Natália Koslick, reportagem Márcia Fernandes.
3: 67 toneladas de drogas apreendidas, 639 armas retiradas de circulação e mais de 26 mil munições recolhidas.
2: Esses são alguns dos primeiros dados divulgados como resultado do novo programa Brasil contra o Crime Organizado.
3: Apenas 3 semanas após o lançamento da nova estratégia, 473 prisões foram realizadas.
2: O programa prevê ações integradas entre as forças policiais da União, estados e municípios.
3: E essas foram as notícias do Governo do Brasil.
2: A realização da Secretaria de Comunicação Social da Presidência da República.
3: Com produção da Empresa Brasil de Comunicação.
2: E agora com as notícias do Poder Judiciário e do Congresso Nacional. Boa noite.
3: Uma boa noite para você. Até amanhã.
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17: CNJ institui grupo de trabalho para aperfeiçoar sistema remuneratório da magistratura em cumprimento à decisão do Supremo Tribunal Federal.
18: STJ garante isenção de ICMS na compra de veículo por pessoa com visão monocular.
17: Tribunal Superior Eleitoral abre consulta pública para definir modelo da nova urna eletrônica.
18: Boa noite, eu sou Marcela Luiza.
17: E eu sou Walter Lima.
18: Conselho Nacional de Justiça institui grupo de trabalho para aperfeiçoar sistema remuneratório da magistratura em cumprimento à decisão do Supremo Tribunal Federal.
17: A medida integra ações para garantir transparência, uniformidade e controle dos pagamentos realizados no Poder Judiciário. Fernanda Porto.
19: O grupo de trabalho foi instituído pelo presidente do CNJ e STF, ministro Edson Fachin, a fim de realizar estudos para basear propostas legislativas sobre a remuneração da magistratura. A comissão tem a tarefa não só de analisar propostas já produzidas, mas consolidar e sistematizar conclusões voltadas a contribuir com a uniformização, padronização, transparência e previsibilidade das parcelas remuneratórias do Judiciário, em respeito à Constituição Federal. Para isso, os estudos e relatórios devem ser produzidos periodicamente e divulgados no portal do CNJ.
18: Pessoas com visão em apenas um dos olhos têm direito à isenção do ICMS na compra de veículo automotor.
17: Esse entendimento é do STJ. Fátima Uchoa.
20: A segunda turma do STJ rejeitou o recurso do Distrito Federal e manteve decisão que concedeu isenção do ICMS a um motorista com visão monocular. De acordo com o relator ministro Francisco Falcão, a jurisprudência das cortes superiores considera a visão monocular uma deficiência para vários efeitos jurídicos e uma lei de 2021 a classificou como deficiência sensorial do tipo visual para todos os efeitos legais. Assim, segundo o ministro, reconhecer a visão monocular como deficiência para diversos efeitos jurídicos e, simultaneamente, negar tal condição quando se trata de política pública voltada à promoção da mobilidade dessas pessoas implicaria incoerência normativa incompatível com a lógica do sistema jurídico.
18: Tribunal Superior Eleitoral abre consulta pública para definir modelo da nova urna eletrônica para as eleições de 2028.
17: Empresas especialistas poderão apresentar empresas e especialistas poderão apresentar sugestões técnicas para aperfeiçoar o equipamento. Fábio Ruas.
21: As contribuições devem ser encaminhadas para o e-mail urna2028@tse.jus.br. As sugestões precisam ter fundamentação técnica com propostas de alteração, inclusão ou substituição dos requisitos previstos nos anexos do edital. O TSE poderá ainda solicitar esclarecimentos complementares às empresas participantes. A consulta pública vai ficar aberta por 21 dias, contados a partir da publicação do edital, e poderá ser prorrogada.
18: Ministério Público Federal entra com ação para que hospital em São Paulo implemente política de cotas na residência médica.
17: A instituição tem desrespeitado diretrizes do Ministério da Saúde, apesar de atuar no SUS e receber benefícios fiscais. Vanessa Pereira.
0: Na ação, o MPF pede que o hospital israelita Albert Einstein, em São Paulo, implemente a política de cotas nos programas de residência médica. Os pedidos incluem a abertura de editais complementares no atual processo seletivo de 2026, com a destinação de vagas para candidatos com deficiência, negros, indígenas, quilombolas e pessoas trans, conforme os percentuais definidos pelas normas vigentes. O MPF ressalta que a aplicação de ações afirmativas nas residências médicas é obrigatória, mesmo em instituições de direito privado. Isso porque tais programas envolvem o treinamento no âmbito do SUS, sendo regulamentados pelo governo federal.
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18: Uma boa noite.
17: E até amanhã.
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22: Eu sou Paula Groba.
23: E eu sou Ricardo Nakaoka.
22: E estes são os destaques de hoje do Jornal do Senado, que começa agora.
23: Congresso analisa medida provisória para conter preço do diesel.
22: Policiais e bombeiros podem receber indenização por atuação na pandemia.
23: Aumento de pena para roubo de combustíveis e menores infratores está na pauta desta semana.
22: Boa noite.
23: Boa noite.
22: Quando o diesel sobe, o impacto é sentido em toda a economia, já que o combustível é essencial para o transporte de cargas e influencia o preço de alimentos, produtos e serviços.
23: E para tentar aliviar essa pressão, o Congresso vai votar uma medida provisória editada pelo governo federal que estabelece...
22: São os destaques de hoje do Jornal do Senado, que começa agora.
23: Congresso analisa medida provisória para conter preço do diesel.
22: Policiais e bombeiros podem receber indenização por atuação na pandemia.
23: Aumento de pena para roubo de combustíveis e menores infratores está na pauta desta semana.
22: Boa noite.
23: Boa noite.
22: Quando o diesel sobe, o impacto é sentido em toda a economia, já que o combustível é essencial para o transporte de cargas e influencia o preço de alimentos, produtos e serviços.
23: E para tentar aliviar essa pressão, o Congresso vai votar uma medida provisória editada pelo governo federal que estabelece...
22: Boa noite.
23: Boa noite.
22: Quando o diesel sobe, o impacto é sentido em toda a economia, já que o combustível é essencial para o transporte de cargas e influencia o preço de alimentos, produtos e serviços.
23: E para tentar aliviar essa pressão, o Congresso vai votar uma medida provisória editada pelo governo federal que estabelece...

0: novas medidas de proteção e acolhimento para trabalhadores resgatados de condições análogas à escravidão. A ideia é ir além da punição aos infratores e assegurar o acolhimento estrutural das vítimas, com acesso facilitado a benefícios sociais, acompanhamento psicossocial e políticas de qualificação e inserção no mercado de trabalho. Outra novidade, segundo o senador veneziano Vital do Rego, do MDB da Paraíba, é o combate à exploração no ambiente doméstico.
1: O trabalho doméstico tradicionalmente invisibilizado nas políticas públicas e na fiscalização estatal. O projeto reconhece que esse setor apresenta riscos específicos de exploração em razão do isolamento do local de trabalho, da assimetria de poder entre empregador e empregado e da naturalização histórica de práticas abusivas.
0: Já na quarta-feira, o plenário analisa a criação de uma linha especial de crédito com recursos do Fundo Social do Pré-Sal para a renegociação de dívidas de produtores rurais. O relator, senador Renan Calheiros, do MDB de Alagoas, afirmou que o texto foi ajustado para impedir que a regulamentação da proposta crie exigências excessivas ou restrições que dificultem a sua aplicação. Constam ainda da pauta da semana o projeto que estabelece diretrizes para as atividades de inteligência no Brasil e o texto que cria a política de governança da administração pública federal.
2: E motoristas com bom histórico no trânsito já podem contar com uma novidade na renovação da Carteira Nacional de Habilitação. Entrou em vigor a renovação automática da CNH para condutores sem infrações sujeitas à pontuação nos últimos 12 meses.
3: A medida reduz etapas burocráticas, mas mantém a exigência dos exames médicos obrigatórios, retomada pelo Congresso Nacional. A nova lei também prevê a criação de um teto nacional para o valor desses exames, que será definido pela Secretaria Nacional de Trânsito. Com a edição de Paula Groba e trabalhos técnicos de João Lira, o Jornal do Senado fica por aqui. Acompanhe agora as notícias da Câmara dos Deputados. Boa noite.
2: Boa noite e até amanhã.
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5: Deputados aprovam convenção da OIT sobre segurança e saúde no trabalho.
6: Câmara cria cadastro de pesquisa sobre drogas experimentais contra o câncer.
5: Relatório final sobre o combate à misoginia deve ser apresentado na quarta.
6: Projeto que altera código de mineração já pode entrar na pauta do plenário.
5: Boa noite. O plenário da Câmara pode votar projeto criticado pelo governo que altera o Código de Mineração. O repórter Antônio Vital nos conta como está a discussão.
7: Ganhou o regime de urgência e pode ser votado a qualquer momento no plenário da Câmara projeto que altera diversos pontos da legislação da mineração. Entre outras medidas, o texto amplia o conceito de garimpeiro e cria o leilão social, que vai ofertar áreas de menor volume de minérios e pode beneficiar cooperativas de garimpeiros, que terão prioridade no processo de autorização. A lei atual define a garimpagem como trabalho individual que utiliza instrumentos rudimentares, aparelhos manuais ou máquinas simples. A nova definição prevê que a atividade não depende da técnica utilizada ou do tamanho da produção. A proposta foi apresentada por um grupo de trabalho criado em 2022 para propor mudanças no Código de Mineração. O projeto é assinado pelo deputado Felipe Barros, do PL do Paraná, coordenador do grupo. A justificativa é que o projeto dá mais agilidade ao processo de mineração. Um dos pontos permite que o plano de aproveitamento econômico da jazida levará em conta apenas questões de salubridade e segurança e não vai abranger o método utilizado no garimpo e beneficiamento. Outro dispensa licenciamento ambiental para pesquisa se a tecnologia usada não provocar impactos significativos. O regime de urgência provocou discussão no plenário. O governo se manifestou contra a proposta e pediu mais discussão antes da votação, como disse a deputada Érica Cocai, do PT do Distrito Federal.
8: Esse projeto é para legalizar o garimpo, e legalizar o garimpo sem regras. Nós, o Brasil inteiro, viu o desastre que houve no território Yanomami, pela ação sem regras do próprio garimpo. Porque não dá para ficar todo o tempo passando a boiada, porque meio ambiente é fundamental para a própria soberania. Mas nós também temos a posição do Ministério do Planejamento, da Casa Civil, do governo, contra esta proposição. Não dá para liberar, como está se propondo, o garimpo sem regras.
7: Já o deputado Joaquim Passarinho, do PL do Pará, relator do grupo de trabalho que apresentou a proposta, defendeu as mudanças na lei de mineração. Segundo ele, o objetivo é permitir que pequenas empresas atuem no setor.
9: No nosso projeto, não há nenhum tipo de restrição ao meio ambiente não há nenhum tipo de facilitação, não há anuência prévia, não há tasta, não há nada disso. Pelo contrário, o que nós estamos tentando é tirar da mão de 5, 6 empresas, umas nacionais, outras internacionais, que detêm quase todo o subsolo nacional pesquisado. Está na mão de 5 empresas. E essas empresas não dão anuência para as menores empresas trabalharem. E o subsolo brasileiro, ele é do povo brasileiro.
7: Com o regime de urgência, o projeto que altera diversos pontos da legislação sobre mineração pode ser votado diretamente no plenário da Câmara, sem passar pela análise das comissões permanentes da Casa. Da Rádio Câmara de Brasília, Antônio Vital.
4: Relações Exteriores.
10: Pastor Henrique Vieira, do PSOL do Rio de Janeiro, protocolou no STF um pedido de inclusão de novas lideranças da oposição em inquérito que busca esclarecer a atuação de políticos brasileiros contra instituições e contra a soberania nacional junto ao governo dos Estados Unidos.
11: Pastor Henrique Vieira defende uma apuração técnica sobre reuniões ocorridas no país norte-americano. O deputado suspeita que a taxação a produtos nacionais e os ataques ao sistema de pagamento instantâneo PIX é fruto de pressão dessas lideranças.
10: José Medeiros, do PL de Mato Grosso, critica a condução da política externa do governo federal. De acordo com o parlamentar, o executivo cria atritos com o governo dos Estados Unidos para desviar o foco das críticas e dos vários problemas nacionais.
11: José Medeiros alega que possíveis taxações contra produtos brasileiros resultam de uma investigação sobre práticas comerciais consideradas prejudiciais aos Estados Unidos. Ele reitera que as novas taxas não têm relação com qualquer atuação de parlamentares da oposição.
4: Educação.
10: Comissão aprova projeto que autoriza o uso de escolas para atividades da comunidade no entorno. A reportagem é de Júlia Lopes.
12: Quadra, auditório e sala de aula poderão ser usados pela comunidade fora do período letivo. A Comissão de Educação aprovou o projeto de lei que permite às comunidades utilizarem os prédios escolares para a prática de exercícios e atividades de lazer. Pelo texto, a direção de cada instituição será responsável pela autorização e quem solicitar o uso deverá assinar um termo de responsabilidade sobre o patrimônio escolar. Além disso, a utilização dos espaços não poderá interferir no funcionamento regular da escola durante o período letivo, nem em atividades extracurriculares. O relator da proposta, deputado Luiz Fernando Vampiro, do MDB de Santa Catarina, destacou que, em muitos casos, esses espaços são os únicos disponíveis na comunidade para a realização dessas atividades.
13: Porque em algumas cidades do Brasil, nós temos um ginásio, por exemplo, de uma escola que é único naquela cidade e por uma briga política de alguma coisa não pode ser utilizada pela comunidade. Esse é o objetivo dessa lei, é colocar como base nacional a autorização de prédios públicos para a utilização do seu entorno onde está inserido.
12: O projeto prevê a realização de atividades formativas, científicas, culturais e esportivas com o objetivo de integrar a comunidade escolar, incluindo as famílias dos estudantes e moradores do entorno de cada escola. O texto estabelece ainda que atividades com fins lucrativos só poderão ser autorizadas se forem realizadas por entidades públicas ou de caráter social ou filantrópico, com finalidade social comprovada. O deputado professor Reginaldo Veras, do PV do Distrito Federal, que participou da discussão da proposta, explica na prática como essa medida já acontece nas comunidades do Distrito Federal.
14: Até às 23 horas do sábado e do domingo, a quadra é utilizada ininterruptamente pela comunidade, porque simplesmente, senhoras e senhores, não tem outro espaço de lazer. E o grande barato, a gente dialogando com a galera que usa para jogar o futebol, a gente ainda faz os mutirões para que eles façam a pintura, para que eles mantenham o espaço.
12: A proposta, que busca promover a integração entre a escola e a comunidade e altera a lei de diretrizes e bases da educação nacional, segue agora para análise na Comissão de Constituição e Justiça. Da Rádio Câmara de Brasília, Júlia Lopes.
4: 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Saúde.
5: Câmara aprova projeto que cria cadastro de pesquisas sobre drogas experimentais para tratar o câncer. A repórter Sofia Peçanha nos conta como deve funcionar.
15: A Câmara dos Deputados aprovou o projeto que cria o Banco Nacional de Combate ao Câncer. O objetivo é divulgar em todo o país, de forma sistematizada, os protocolos abertos de pesquisa de drogas experimentais em oncologia já validadas pelas normas de ética médica. Segundo dados da Organização Mundial da Saúde, no ano passado o câncer foi a segunda doença responsável pelos óbitos registrados, juntamente ao grupo de doenças cardiovasculares e as doenças do aparelho respiratório. Nesse cenário, o projeto pretende democratizar os novos tratamentos, tornar os protocolos experimentais amplamente conhecidos pela comunidade médica e pelo público em geral, e humanizar os canais de acesso aos medicamentos e tratamentos, como ressaltou a deputada Rosângela Moro, de São Paulo, relatora na Comissão de Saúde.
16: A centralização dessas informações democratiza o acesso a novas opções de tratamento e fortalece a pesquisa clínica no país.
15: As pesquisas serão disponibilizadas ao público em geral, aos profissionais de saúde previamente registrados e às centrais de regulação de consultas de cada estado. Os dados coletados serão organizados e ordenados pelos ministérios das áreas da saúde e da ciência e tecnologia, ou por outro órgão indicado por estes ministérios. Médicos e demais profissionais poderão dispor de uma base de dados diversificada, atualizada, conhecidos pela comunidade médica e pelo público em geral, e humanizar os canais de acesso aos medicamentos e tratamentos, como ressaltou a deputada Rosângela Moro, de São Paulo, relatora na Comissão de Saúde.
16: A centralização dessas informações democratiza o acesso a novas opções de tratamento e fortalece a pesquisa clínica no país.
15: As pesquisas serão disponibilizadas ao público em geral, aos profissionais de saúde previamente registrados e às centrais de regulação de consultas de cada estado. Os dados coletados serão organizados e ordenados pelos ministérios das áreas da saúde e da ciência e tecnologia, ou por outro órgão indicado por estes ministérios. Médicos e demais profissionais poderão dispor de uma base de dados diversificada, atualizada, será analisada em seguida pelo Senado, caso não haja recurso para análise no plenário. Da Rádio Câmara de Brasília, Sofia Peçanha.
17: Desenvolvimento Regional.
10: Ricardo Maia, do MDB, registra visita que fez a vários municípios no interior da Bahia. O parlamentar cumprimenta a população e lideranças locais, especialmente das cidades de Tucano, Ouriçangas, Queimadas e Cansanção.
5: Ricardo Maia destaca seu retorno à cidade de Araci depois de uma ausência de 2 anos relacionada à morte de seu irmão. Ele ressalta que, mesmo distante, continuou enviando recursos para a compra de viatura.
15: Cria o Banco Nacional de Combate ao Câncer, será analisado em seguida pelo Senado, caso não haja recurso para análise no plenário. Da Rádio Câmara de Brasília, Sofia Peçanha.
17: Desenvolvimento Regional.
10: Ricardo Maia, do MDB, registra visita que fez a vários municípios no interior da Bahia. O parlamentar cumprimenta a população e lideranças locais, especialmente das cidades de Tucano, Ouriçangas, Queimadas e Cansanção.
5: Ricardo Maia destaca seu retorno à cidade de Araci depois de uma ausência de 2 anos relacionada à morte de seu irmão. Ele ressalta que, mesmo distante, continuou enviando recursos para a compra de viatura.
10: Visita que fez a vários municípios no interior da Bahia. O parlamentar cumprimenta a população e lideranças locais, especialmente das cidades de Tucano, Ouriçangas, Queimadas e Cansanção.
5: Ricardo Maia destaca seu retorno à cidade de Araci depois de uma ausência de 2 anos relacionada à morte de seu irmão. Ele ressalta que, mesmo distante, continuou enviando recursos para a compra de viatura de 2 anos relacionada à morte de seu irmão. Ele ressalta que, mesmo distante, continuou enviando recursos para a compra de viatura
10: e saúde no trabalho. As informações com a repórter Daniele Lessa.
18: A Câmara dos Deputados aprovou o projeto que aprova o texto da Convenção 187 da Organização Internacional do Trabalho, a OIT, sobre o marco promocional para a segurança e a saúde no trabalho. O texto da convenção foi adotado pela OIT em 2006 e busca promover a melhoria das condições de segurança e saúde no trabalho, com ações para prevenir lesões, doenças e mortes relacionadas à atividade profissional. A mensagem presidencial que encaminhou o texto ao Congresso destaca que a segurança e a saúde no trabalho passaram a ser reconhecidas pela OIT como parte dos princípios e direitos fundamentais no mundo do trabalho. Segundo o documento, a proteção à vida, à saúde e à integridade física dos trabalhadores é um direito humano básico. A convenção prevê que
19: o novo orienta contra, afeta a nossa legislação nacional e a capacidade do parlamento decidir o que é melhor para o trabalhador.
18: O plenário da Câmara aprovou também mais dois acordos internacionais. O protocolo de Montevidéu sobre compromisso com a democracia no Mercosul estabelece medidas a serem tomadas pelos países participantes em caso de ruptura da ordem democrática, incluindo fechamento de fronteiras e sanções políticas e diplomáticas. Também foi aprovado acordo com a Venezuela para a cooperação em ciência e tecnologia espacial, em projetos nas áreas de observação do território, telecomunicações, tecnologias e dados espaciais. O Brasil já mantém acordos similares com a Argentina, Peru e Colômbia. A Convenção da Organização Internacional do Trabalho sobre Segurança e Saúde no Trabalho e os dois acordos internacionais agora serão analisados no Senado. Da Rádio Câmara de Brasília, Daniele Lessa.
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17: Direitos Humanos.
5: O relatório final do Grupo de Trabalho sobre Combate à Misoginia deve ser apresentado na próxima quarta-feira. O repórter Murilo Souza adianta um pouco de como foi a última discussão do GT.
20: A Câmara dos Deputados encerrou a fase de audiências públicas do Grupo de Trabalho que analisa o projeto de lei que equipara a misoginia, definida como ódio ou aversão às mulheres, ao crime de racismo. O texto prevê penas de 2 a 5 anos de prisão para combater discursos de ódio e a discriminação baseada na crença da supremacia masculina. A coordenadora do colegiado, deputada Tabata Amaral, do PSB de São Paulo, anunciou que o foco agora está em receber sugestões técnicas para construir a versão para a votação.
21: O nosso trabalho está longe de ter terminado. A gente está agora numa fase muito importante de acolher as contribuições técnicas, de sugestões de alteração do texto que a gente está analisando. Então, por favor, me procurem, procurem a equipe do meu gabinete, a secretaria do nosso grupo de trabalho, para que a gente possa fazer esse esforço difícil, complexo, mas necessário de tentar... Não sei se consensuar, mas com certeza consolidar as contribuições para que a gente possa avançar.
20: A última audiência pública reuniu juristas, pesquisadores e representantes de embaixadas para avaliar a eficiência jurídica da proposta. O objetivo é assegurar que os novos mecanismos possam ser aplicados de forma prática pelo sistema de justiça e estejam alinhados com os princípios da Constituição Federal, como a liberdade de expressão e a dignidade humana. Segundo a deputada, o relatório final do colegiado será apresentado na próxima quarta-feira. Durante a reunião, representantes estrangeiros compartilharam as experiências de seus países. Simon Fairweather, conselheiro político da Embaixada Britânica, explicou que o Reino Unido incluiu o sexo na lista de motivações de crimes de ódio. Pela legislação britânica, se um crime for motivado por hostilidade baseada no sexo, a pena se torna mais severa. Ele também destacou ações voltadas para o ambiente digital, como a proibição de aplicativos de inteligência artificial que tiram a roupa de mulheres em fotos sem autorização. Já a representante da embaixada francesa, Cynthia O'Hion, afirmou que a lei da França evita o termo misoginia, por considerá-lo amplo e subjetivo. O direito francês prefere focar em sexismo ou violência sexista. A constitucionalista Alice Bianchini, presidente da Associação Brasileira de Mulheres de Carreiras Jurídicas, garantiu que a proposta atende aos critérios técnicos necessários para integrar o sistema penal. Ela rebateu críticas de que o texto criaria um conceito vago e explicou que a proposta segue a mesma lógica das leis que já punem o racismo e a homotransfobia. O projeto de lei que criminaliza o ódio contra mulheres já foi aprovado pelo Senado e, se for aprovado pela Câmara dos Deputados sem alterações, poderá seguir diretamente para a sanção presidencial. Da Rádio Câmara de Brasília, Murilo Souza.
17: Segurança Pública.
10: Coronel Ulisses, do União do Acre, relata sua experiência de mais de 30 anos na segurança pública para apoiar a classificação do PCC e do Comando Vermelho como organizações terroristas. Segundo ele, as facções espalham medo nas comunidades, dominam territórios e impõem regras.
0: Para Coronel Ulisses, o governo federal é tolerante com o crime, por isso, resiste contra a classificação dos grupos criminosos como terroristas. O deputado entende que só o endurecimento das leis é capaz de desestimular a criminalidade e ampliar a proteção aos cidadãos.
10: Delegado Éder Mauro, do PL, critica a condução da segurança pública no Pará diante do avanço de organizações criminosas no estado. Ele relata que comerciantes de Belém têm sido ameaçados por criminosos que cobram taxas para permitir o funcionamento de estabelecimentos.
0: Delegado Éder Mauro responsabiliza o grupo político que comandou o governo estadual nos últimos anos. Ele também contesta a eficácia da PEC da Segurança Pública, que busca centralizar as ações no governo federal. O deputado entende que os estados precisam de mais autonomia.
10: Termina agora o jornal Câmara dos Deputados, produzido pela Rádio Câmara, com trabalhos técnicos de Wellington Teles e apresentação de Val Monteiro e Luciana Vieira. Uma boa noite para você.
0: Você fica com as notícias do Tribunal de Contas da União. Boa noite.
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Também temos culto na nossa igreja, fica localizada na Avenida Ângelo Del Grossi, aqui na cidade de Fernandópolis. 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Eu estarei com vocês todas as sextas-feiras à tarde e também período da noite a partir das 19h30. 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
2: 8:06
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5: Osco, porque serão. Olha isso. Minuto. Atento agora. Serão celebrações que não se limitarão só ao dia 14. Teremos no sábado, manhã, tarde, noite, depois passaremos em detalhe, e no domingo central, pela manhã, culto especial de consagração do Ministério da Intercessão, que é o ministério que já existe, mas que será e receberá a liderança da evangelista Maria Lorena, e já teremos às 10h30 consagração e separação de obreiros, para que às 15 horas o culto aqui no salão principal, no salão de número 1. Trate de chegar um pouco mais cedo para não pegar congestionamento aqui em volta, porque a vitória vai ser grande. Quem quer louvar ao Senhor, diga glória a Deus. Vamos ouvir a banda mais uma vez, mas com um aplauso bem forte para Jesus.
6: Aleluias. Eu queria que você se colocasse de pé, você que pode se pôr em pé, por favor. Eu queria que você cantasse conosco. Aleluias. Você vai profetizar a sua vitória aqui nesta noite. Aleluias. Presta atenção nisso aqui, ó.

0: Aleluia.
1: Já deu certo, meu irmão.
0: Oh, glória. O Espírito Santo de Deus manda ministrar uma palavra de ciência sobre o coração de duas pessoas que aqui estão. Para você, hoje foi o pior dia da tua vida. Você está aqui, é você mesmo. Não precisa nem levantar a mão. Só que quando nós estávamos adorando, Deus diz: não temas e não te preocupes no teu coração. Louva o meu nome. Alabassuri mikanda alabaia. Eu estou pelejando. Venha para cá, presbítero Cláudio Mírio. Tem três pessoas que você veio extremamente entristecido com algo que está acontecendo e o que você está vivendo no teu trabalho. E hoje você chorou, você se abateu, e Deus está dizendo: fica tranquilo, hoje é o dia da tua vitória. Levante as mãos, soberano Deus, maravilhoso Pai, aqui está o teu filho, Senhor, Pai querido, e na mente e no coração dele está a tua palavra, Senhor, e sobre nós está o Espírito, ó Pai, que opere, que se move, para ministrar em nosso ser, em nome de Jesus. Quem é de Deus, diga glória a Deus. Queridos, não saiam daqui sem a unção com azeite. Ouvintes que estão, temos agora no Facebook muitas pessoas, pelo YouTube mais de 1.300, pelas emissoras uma multidão incontável. Só que eu quero convidá-los, segunda é segunda do pão, a mesa está aqui, não fica aí no YouTube não, vem para cá, vem cultuar. Vamos receber o pastor com aplauso bem forte para Jesus.
2: Louvado seja Deus por mais uma noite de vitória e de bênçãos. Cumprimento este povo de Deus, esse povo abençoado, com a gloriosa paz de nosso Senhor e Salvador, Jesus Cristo. Só quem tem essa paz no seu coração, diga glória a Deus. Diga: Deus é bom para mim. E nesta noite, já tem reservado uma bênção e uma vitória especial para a minha vida e para a minha família, em nome de Jesus Cristo. Amém? Queridos, nós temos como audiência considerável agora nos nossos canais, nas nossas redes sociais e também através do rádio. Neste momento vamos cumprimentá-los, né? Vamos fazer aquela saudação maravilhosa, aquela saudação coletiva aos nossos ouvintes. Quem quer cumprimentá-los, diga um amém. Amém. Estamos aqui com um número considerado de pessoas que presencialmente nesta noite estão adorando a Deus, estão cultuando ao Senhor, e os nossos ouvintes, devido à distância, vários fatores, estamos acompanhando agora pela internet. Então, neste momento, diga comigo assim: ouvintes, internautas, recebam a paz do nosso Senhor e Salvador Jesus Cristo. Deus tem uma palavra para a tua vida nesta noite, em nome de Jesus Cristo. Louvado seja Deus. Eu agradeço a oportunidade. Aleluias. Agradeço a oportunidade nos concedida pelo pastor Kleber. Que Deus o abençoe. Que Deus derrame graças e vitória sobre a sua vida e sobre o seu ministério. Eu te convido neste momento a ler. Vamos ler o texto sagrado. Abra a tua Bíblia. Abra a tua Bíblia comigo lá no livro do Êxodo. Livro do Êxodo, no capítulo 16. E no versículo, vamos ler a partir do versículo 3. Deus abençoe a vida de todos que aqui estão. Sejam muito bem-vindos à casa de Deus, visitantes, católicos. Tem alguém pela primeira vez que nos honra com sua visita nesta noite? Tem o nosso irmão aqui. Seja muito bem-vindo em nome de Jesus, a nossa irmã também. Sejam muito bem-vindos. Estamos aqui cultuando a Deus, adorando o nome do nosso Senhor Jesus Cristo. E o intuito é nos derramarmos na presença dele. Lembrando que lá na liturgia do Antigo Testamento, o povo comparecia no templo ou ao templo para adorar a Deus com animais, com sacrifícios, e ofereciam esses animais em sacrifícios a Deus. Na transição da antiga aliança para a nova aliança, isso mudou. Jesus disse para a mulher samaritana que agora é um novo tempo, uma nova modalidade de adoração. Agora importa que os verdadeiros adoradores o adorem em espírito e em verdade. E Paulo disse lá no livro de Romanos, no capítulo 12, que nós devemos apresentar ao Senhor os nossos corpos em sacrifícios vivos, santo e agradável a Deus, que é o nosso culto racional. Então agora não é mais animais, não é mais holocaustos que oferecemos, é a nossa integralidade, é o nosso ser. É todo o nosso ser. Por isso eu digo a você, meu querido irmão que está me ouvindo, me acompanhando pelas redes sociais, você que está aqui, entregue a tua vida ao Senhor de forma geral, de forma total, teu coração, a tua mente, cultua o Senhor conosco e assim você conseguirá ser abençoado pelo nosso grande e eterno Deus. Quem encontrou o texto sagrado, diga amém. Amém. Vamos à leitura do texto que nos diz assim. Versículo 3 do capítulo 16 do livro do Êxodo. Os filhos de Israel disseram a Moisés e Arão: quem nos dera tivéssemos morrido pela mão do Senhor na terra do Egito, quando estávamos sentados junto às panelas de carne e comíamos pão à vontade. Pois vocês nos trouxeram a este deserto a fim de matarem de fome toda esta multidão. Então o Senhor disse a Moisés: eis que farei chover do céu pão para vocês, e o povo sairá e recolherá diariamente a porção para cada dia. E eu os porei à prova para ver se andam na minha presença. No sexto dia prepararão o que recolherem, e será o dobro do que recolhem nos outros dias. Amém? Amém. Um minutinho de oração. Feche os seus olhos, liga o teu pensamento nos céus. Senhor meu Deus, estamos aqui na tua presença nesta noite. Espírito Santo, prepara o nosso coração, sim. Pedimos ao Senhor que o Senhor venha trabalhar no nosso coração, na nossa mente, nos dar o entendimento para que possamos absorver a tua palavra, para que possamos entender a tua palavra e sermos vivificados, renovados pelo poder da tua palavra nesta noite. É o nosso clamor ao Senhor, é o nosso pedido. Sim, meu Deus, é a segunda-feira do pão. Alimenta a nossa alma nesta noite com a tua palavra, em nome de Jesus Cristo. Podeis assentar e aplaudir ao Senhor se você sentir bem forte, bem alegre e bem feliz. Eu tenho certeza que todos vocês conhecem esta passagem bíblica que fala da passagem do povo de Israel pelo deserto, dos 40 anos que o povo esteve perambulando pelo deserto. Eu creio que todos vocês conhecem, mas nesta noite o Senhor traz uma palavra ao meu coração e eu preciso compartilhar com vocês. Veja bem que antes de nós entrarmos, porque este contexto que nós lemos aqui, ele tem uma verdade teológica muito profunda. O que nós acabamos de ler aqui, ele aponta para Cristo. Tem um significado teológico de muito expressivo, é um dos tipos de Cristo aqui no Antigo Testamento. No entanto, antes de nós entrarmos e aprofundarmos na mensagem, eu quero trazer para vocês o panorama histórico de como isso aconteceu, porque o povo chegou nesse ponto de clamar, de pedir por comida lá no deserto. Faz-se necessário nós entendermos que Deus liberou uma palavra lá no livro de Gênesis ainda, no capítulo 15, para Abraão, e ele disse que a descendência de Abraão multiplicaria sobremaneira, porém seria escrava, seria peregrina em uma terra estranha por 400 anos, até que Deus o tirasse de lá com mão forte, com mão estendida. E aí nós vemos no decorrer da história, a história progressiva da Bíblia, ela vai passando, ela vai discorrendo, e nos primeiros capítulos do livro do Êxodo, nós vemos então Deus agora preocupado, após passados 400 anos, mais precisamente 430 anos, Deus está preocupado, porque ele não se esquece, ele tem compromisso com a sua palavra. Então ele vai, fala com Moisés, para que Moisés liberte o seu povo da escravidão do Egito, da terra do Egito, e o leve para a terra prometida, que ele havia prometido a Abraão, aos patriarcas. Então Moisés cumpre essa função. Agora, já passamos por todo o episódio das 10 pragas, todos os acontecimentos no Egito, e o povo, neste exato versículo, nesta exata passagem que nós lemos aqui com vocês, o povo está agora no deserto. Passaram pelo Mar Vermelho, acabaram de passar, de vivenciar um dos maiores milagres da Bíblia Sagrada, que é o mar se abrindo, e agora o povo está no deserto, preocupado com a sua alimentação. Queridos, mas isso não tem um significado forte, tem uma implicação teológica muito forte para nós, porque primeiro nós precisamos entender, nós precisamos conhecer Deus, o Deus que nós servimos, o Deus que faz promessas, não é um Deus que solta palavras aleatórias, não é um Deus que apenas diz alguma coisa para nos alegrar, para que voltamos felizes para casa e depois ele se esquece, não. O nosso Deus tem compromisso com a sua palavra. O nosso Deus, ele tem responsabilidade pelas palavras que saem da boca dele. Essa é a verdade. Então, quando o povo clama por provisões, por víveres, em pleno deserto, imagine comigo. Você olha ao teu redor, não há provisão alguma, só areia, só deserto. Você está distante dos centros urbanos. Você está distante dos lugares onde há comida em abundância. Você está ali num lugar e ali é somente a mão, somente o poder de Deus capaz de te tirar deste lugar ou de te manter vivo nessa condição. E é o que Deus faz. É o que Deus faz. Então Deus, ele envia os víveres, ele envia o maná do céu para cumprir a sua palavra, porque ele disse a Moisés: Moisés, você vai tirar o meu povo da terra do Egito e vai levá-la até a terra onde mana leite e mel, a terra de Canaã, a terra prometida. Então, as circunstâncias que passamos, o mar vermelho que muitas vezes se coloca à nossa frente, as dificuldades, as adversidades que estão ao nosso redor, não significam que Deus se esqueceu da sua promessa, não significa que o poder de Deus cessou para conosco. Muitas pessoas, por não entenderem essa verdade, acabam desanimando no meio, acabam voltando atrás por achar que a situação que ele está vivendo é uma situação que define o seu destino, que agora não há mais como reverter a situação. Não é assim que a Bíblia ensina. Por maior que seja a adversidade que você está passando, por maior que seja o deserto, por mais difícil que seja as intempéries da vida que açoitam a tua vida, o teu barquinho, as promessas de Deus continuam em pé e ele trabalha, sim, ele se preocupa em fazê-las cumprir uma a uma. É isso que ele está dizendo. Quando ele abre, ele dá ordem para Moisés, ele, lá na beira do mar, ele diz: Moisés, vem cá. Eu não te falei que era para ir na terra prometida? Você já chegou? Não. O que tem aí? Tem um mar. E daí? Pode impedir a minha, cumprir a minha palavra? O mar é capaz de impedir da minha palavra se cumprir na tua vida, Moisés? Por que estás parado? Por que teme? Diga ao povo que marche, Moisés. Então Moisés marcha, Moisés toca nas águas, o mar se abre, eles chegam do outro lado. Mas quando eles chegam do outro lado, os problemas continuam. Porque o fato de você vencer uma luta aqui não significa que a luta acabou. O fato de você passar por uma perseguição ou por um deserto não significa que agora será tudo mil maravilhas. Agora eles vão encontrar um outro problema, talvez maior ainda do que o mar, que é a questão da sobrevivência. É questão do alimento, da comida. Imagine, 600 mil são homens, fora mulheres e crianças, o que dá mais de 1 milhão de pessoas. Quem poderá manter esse povo vivo em pleno deserto? Quem poderá preparar víveres, logísticas, carretas e mais carretas? Se nós trouxermos isso para os nossos dias, seriam carretas e mais carretas, toneladas e mais toneladas de alimento para saciar a fome daquele povo no deserto. Então o povo clama, o povo olha para o passado, ele olha, nós éramos escravos, é verdade, mas pelo menos de fome nós não morreríamos. O que nós estamos fazendo aqui, Moisés? O que nós estamos fazendo aqui? Então, quando eles fazem esse questionamento para Moisés, Moisés leva até Deus e Deus responde. E é o que nós acabamos de ler aqui no versículo 4. Então o Senhor disse a Moisés: eis que farei chover do céu pão para vocês, e o povo sairá e recolherá diariamente a porção para cada dia. Esse pão que Deus fez chover dos céus é o maná. E o maná, no significado original, na língua hebraica, significa: o que é isso? O povo fica admirado, o povo não conhecia, era algo que eles não conheciam. Sabe o que significa? A forma de Deus trabalhar na nossa vida nem sempre vem da forma como esperamos. Nem sempre Deus opera da maneira como imaginamos, ou como queremos, ou como pedimos. Deus tem os seus métodos, e então Deus, ele opera este milagre, ele faz chover este pão dos céus sobre aquele lugar, para alimentar aquele povo, para cumprir a sua palavra, porque se aquele povo perecesse no deserto, a palavra de Deus, ela cairia por terra, se concorda comigo? Se aquele povo perecesse por falta de pão, os reis, as nações pagãs, falam, mas que Deus que é esse? Que chama o povo para uma jornada, que diz que tem uma terra, que faz promessas, mas morre no deserto por falta de provisões, por falta de víveres. Meu irmão, Deus não te chamou para você morrer na praia. Deus não te chamou para você ficar prostrado à beira do caminho. O Deus que chama é o Deus que sustenta. O Deus que faz promessa é o Deus que vela pela sua palavra para cumprir, conforme o profeta Jeremias bem disse no capítulo 1, no versículo 12 do seu livro. Eu, o Senhor, velo pela minha palavra, eu tenho cuidado, eu sustento a minha palavra para que ela se cumpra. Você tem promessa de Deus na sua vida? Quem tem promessa, diga amém. Diga, eu creio que Deus é poderoso para cumprir tudo o que prometeu na minha vida. O profeta Isaías, no capítulo 55, a partir do versículo 11, ele diz que a palavra de Deus não volta para ele vazia. A palavra não volta para ele vazia, antes ela irá e fará aquilo que foi enviada a fazer. Qual é a promessa que Deus tem feito na tua vida, na nossa vida? Esta é a mensagem que Deus tem para nós nesta noite, essa pergunta de reflexão. Você está numa luta, você está numa batalha, eu estou pregando para ouvintes nas redes sociais, que talvez você já se encontra cansado, você se encontra desgastado de tanto lutar, de tanto batalhar, o deserto para você está acabando com as tuas forças, o vale que você enfrenta está difícil, você se sente sozinho, você se sente talvez até desamparado pelo próprio Deus, mas Deus me trouxe aqui nesta noite, na segunda-feira do pão, aqui na sede mundial, para dizer que ele não se esquece, que a palavra dele se cumpre. Ei, tenha fé, permaneça, persevere, porque o nosso Deus é um Deus que cumpre promessas. Aleluia! Glórias a Deus, louvado é o nome do Senhor Jesus. Boquiabertos, o que é isso? Como pode um milagre tão grande como esse em pleno deserto? Deus enviando esta provisão, este maná para alimentar a nossa alma, como pode, o que é isso? Que quando Deus ele começa a fazer, a obra dele é completa, não é pela metade, ele faz a obra completa e perfeita, ele trabalha na nossa vida, de forma que a palavra do Senhor nos diz que as bênçãos do Senhor enriquecem e não acrescentam dores. Então nós precisamos entender isso, quando o milagre, quando chegar o momento certo, a hora certa do milagre acontecer na nossa vida, eu e você ficaremos boquiabertos, ficaremos estupefatos, meu Deus, o que é isso? Tanta bênção, tanta abundância, como pode? O ambiente ao meu redor é um ambiente hostil, não é favorável a milagres, mas milagres não se explica, e milagre não depende, o milagre para acontecer não depende de um ambiente favorável, no ambiente de, não depende de uma palavra do médico, ou de uma palavra do juiz, ou de um desembargador, apenas depende da tua fé, da nossa fé, da vontade de Deus, e dele cumprir a sua promessa na nossa vida. Entenda isso, meu querido, não desanime, não volte atrás, o deserto é onde acontecem os maiores milagres na nossa vida, na nossa caminhada. Não é momento de duvidar, não é momento de questionarmos. O povo questionou, o povo disse, espera aí, mas olha só como o ser humano ele é tão suscetível ao fracasso, suscetível ao erro. Eles acabaram de vivenciar um milagre tão grande, naturalmente, sem ação do homem. Não daria tempo de construir uma barragem ali para prender as águas do mar, não daria tempo de buscar maquinários, alguma coisa, de fazer uma passagem em meio àquele mar. Então ali foi ação divina, foi o próprio Deus trabalhando pelo seu povo, porque ele tinha uma palavra, ele tinha uma promessa, que ele queria cumprir essa promessa na vida do povo. Então o povo vivenciou isso. O mar se abriu, eles passaram em seco. Do outro lado já estavam preocupados com os víveres. Ora, se Deus abriu o mar vermelho, se Deus me sustentou até aqui, se eu faço parte da igreja pentecostal Deus de Amor, há 64 anos, ou há 40 anos, ou há 30 anos, ou há 20 anos, não é agora que eu vou desistir, não é agora que eu vou olhar para trás, que eu vou jogar tudo para o alto e dizer que não vale a pena. Deus está falando com alguém aqui. Deus está falando que a promessa dele está de pé. Ele é Deus que cumpre promessas. Se nós formos infiéis, ele permanece fiel. A palavra dele não pode cair por terra. Louvado seja Deus. Então o povo questiona: Moisés, onde estão os víveres? Morreremos de fome? Então um milagre acontece. Milagre acontece, sabe por quê? O profeta Isaías, no capítulo 64, no versículo 4, ele diz que Deus trabalha para os que nele esperam. As nações pagãs têm os seus deuses, as outras religiões têm os seus deuses, mas nenhum deles se preocupa com aquele que o adora, nenhum deles se preocupa com aquele que é fiel a ele. O nosso Deus é diferente. O nosso Deus, o profeta diz, olha, com os olhos nunca se viu, com os ouvidos nunca se ouviu, um Deus além de ti que trabalha para aquele que nele espera, aquele que confia no Senhor. Você confia em Deus? Você confia em Deus? Se você confia, então Ele está trabalhando em teu favor. Ele está preparando a tua vitória, preparando a tua bênção nesta noite. Louvado seja o nome do nosso grande e eterno Deus. O nosso tempo não é o tempo de Deus. Devemos apenas confiar. Então Deus moveu os céus. Deus operou um milagre na vida daquele povo. E o povo pôde experimentar, o povo pôde ser sustentado na sua fome, então, com o maná dos céus. Mas eu disse a vocês na introdução desta pregação, que há uma verdade teológica muito profunda, há um tipo de Cristo aqui, e nós precisamos entender que, lá no capítulo 6 do Evangelho de João, a multidão estava seguindo Jesus, num contexto de uma multiplicação de pães, o povo aguardava novamente que Jesus as alimentasse de uma forma física, um alimento para nutrir o seu corpo físico, trazer vitaminas, enfim, matar a sua fome física. Então, nesse contexto, Jesus, eles dizem a Jesus, olha, os nossos pais comeram maná no deserto, mas aí Jesus, ele diz, sim, eles comeram, mas morreram, mas eu sou o pão da vida, e aquele que comer de mim nunca mais morrerá, terá vida eternamente. Essa é a grande verdade. O maná desceu do céu para aquele povo lá no deserto. O milagre foi explícito, foi registrado na palavra de Deus. Jesus, ele também vem dos céus. A Bíblia nos diz que ele foi concebido pelo Espírito Santo e nasceu do ventre de uma virgem, para comprovar a sua origem divina. A origem divina de Jesus é justamente essa. Ele foi concebido, Maria achou-se grávida, ela foi, o Espírito Santo concebeu Jesus no ventre dela. Então Jesus não é fruto de um relacionamento humano, ele é fruto da vontade de Deus, ele nasceu da vontade de Deus, ele vem dos céus para alimentar a minha, a tua, a nossa fome nesta noite. Oh glória, quem está com o coração aberto para receber esta palavra, para glorificar, para exaltar o nome do Senhor? Lembra que o maná foi um cuidado de Deus para cumprir a sua palavra. Deus fez uma promessa, terra prometida, no percurso, fome, eu envio a provisão, a fome é saciada sem problema algum, porque eu cumpro a palavra. No contexto de Jesus também, Deus enviou o seu filho para cumprir a sua palavra, e esta palavra, ela foi liberada lá no livro do Gênesis, no capítulo 3, no versículo 15. Quando Deus diz que da semente da mulher nasceria um que pisaria na cabeça do inimigo, que pisaria na cabeça da serpente. Não faria sentido ser apenas um homem qualquer. Ali é o próprio Jesus, é Deus falando do Salvador, é Deus falando do envio do Messias para redimir a humanidade do seu pecado. Era um ambiente de caos, era um ambiente de desolação. Agora o homem pecou contra Deus. O homem que Deus fez a sua imagem e semelhança para o adorar, para estar continuamente na presença dele, agora peca contra Deus, dá ouvidos a uma voz estranha, uma voz que não é de Deus. E esse é um dos grandes problemas hoje. Temos dado ouvidos a quem? A voz de Deus ou vozes estranhas que querem deturpar a mensagem bíblica? Que querem deturpar a mensagem que Deus revelou ao nosso coração. Então o povo pecou, melhor, Adão e Eva pecaram contra Deus. Era um ambiente agora de desolação. O homem separou-se de Deus. O pecado separou o homem de Deus. E o profeta Isaías deixa isso bem claro no capítulo 59. Ele diz: as mãos do Senhor não estão encolhidas para que não possam abençoar, nem os seus ouvidos agravados para que não possam ouvir. No entanto, os vossos pecados e as vossas iniquidades fazem separação entre vós e o vosso Deus. Então o homem agora foi separado de Deus por conta da sua escolha, por conta do seu pecado. E é nesse contexto que Deus, amoroso, misericordioso, Ele está aqui nesta noite falando comigo e com você. Ele está dizendo que a palavra dEle está de pé, a promessa dEle está de pé na tua vida. Então Ele disse: olha, vocês pecaram contra mim. Maldita é a terra por causa da vossa desobediência. No entanto, haverá um dia em que um homem nascerá de uma mulher. Haverá um dia em que uma mulher conceberá, a Virgem conceberá, e o seu nome será Emanuel, Deus conosco, Príncipe da Paz, Deus forte, Pai da eternidade. Então é nesse contexto que Jesus nasce, nesse ambiente onde o caos dominava o mundo. O profeta Isaías, no capítulo 9, diz que o mundo estava em trevas, o mundo estava caminhando a passos largos para o abismo. De repente uma luz brilhou, de repente um menino nos nasceu, um filho se nos deu. Aleluia, louvado é o nome do Senhor Jesus. Então Jesus vem agora do céu também para resolver esse pecado, esse problema do pecado, para conectar novamente, ligar novamente o homem a Deus. Da semente da mulher nascerá um que pisará a cabeça da serpente. Então Deus, Ele enviou Jesus para cumprir a sua palavra. É interessante nós entendermos que quando nós fazemos um paralelo entre o maná que o povo comeu no deserto e Jesus, que é o pão da vida, o maná era temporário. O maná foi apenas para uma fase, foi apenas para um processo no deserto. Mas Jesus é para toda a vida, Jesus é para toda a eternidade. Ele alimenta a nossa alma para toda a eternidade. Aleluia! Louvado é o nome do Senhor Jesus. Quem se alimenta de Jesus, quem se alimenta da palavra de Deus, ele não tem fome, ele não tem um vazio. O vazio da sua alma é preenchido por este alimento, é preenchido pela presença de Deus. E é por isso que nefesh ou nefesh, no hebraico é alma, é um termo hebraico para alma. E essa tradução hebraica, ela diz que a alma tem necessidades. A alma sente fome e sente sede. A alma tem necessidades, ela busca ser preenchida. Ela busca um preenchimento que os bens materiais não conseguem dar conta. E é por isso que nós vemos estudos e mais estudos de pessoas que possuem uma vida financeira abastada, estão rodeados de bens, talvez de fama, mas há sempre um vazio no seu coração, há sempre um vazio na sua alma, porque esta fome só pode ser saciada por Jesus Cristo, pela palavra de Deus. Esta fome, ela só pode ser saciada com a palavra de Deus. É Ele que entende as necessidades do homem, é Ele que conhece a realidade do homem. O homem foi feito à imagem e semelhança de Deus para estar em constante comunhão com Ele, estar na presença de Deus. Então Jesus é o pão da vida. O povo comeu o maná do deserto e morreu, mas Jesus é o pão da vida que permanece para toda a eternidade. Era disso que Jesus estava falando para aquela multidão no capítulo 6. Vocês me procuram por bens materiais, por bênçãos, bênçãos passageiras, transitórias. Talvez você venha à igreja, pode vir à igreja em busca de uma cura, de uma enfermidade, da solução de um problema conjugal, da solução de um problema financeiro. Mas que Jesus está dizendo, eu tenho muito mais para você, eu tenho um alimento para a tua alma, onde você jamais terá fome, onde você jamais sentirá essa fome, esse vazio existencial na tua vida. É o que Jesus está falando para mim e para você. Ele é a nossa direção, Ele nos basta. Por isso que o escritor do Salmo sempre dizia, olha, a minha alma tem sede de ti, ó Deus. A minha alma tem sede de ti, somente o Senhor pode preencher o vazio da minha alma. Famas não podem, seguidores não podem preencher. Status ou títulos acadêmicos não podem preencher, não são capazes de preencher o vazio da nossa alma, mas Ele está aqui nesta noite, Ele fala comigo e com você. Ei, meu filho, minha filha, eu vim ao mundo justamente para cumprir o plano de Deus, para salvar o homem, resgatar o homem do seu pecado. Louvado seja Deus. Lembra que o maná, ele também, diariamente, o povo precisava recolher, sair das suas tendas, ir ao arraial recolher o maná. Dependência de Deus, comunhão com Deus, comunhão com Deus. Devemos demonstrar essa comunhão com Deus diariamente, essa dependência de Deus, todos os dias, todos os dias. Muitas pessoas, por não entenderem, acham que o culto começa na igreja apenas no horário que começa a primeira oração, ou os louvores. Mas culto, na verdade, denota toda a nossa existência. Desde o momento que acordamos pela manhã, até o momento que vamos dormir, enquanto dormimos, estamos cultuando a Deus. E é o que eu disse a vocês, Romanos 12, 2, apresentando o nosso corpo em sacrifício vivo, santo e agradável ao Deus, é o nosso culto racional, porque Deus não está confinado a um templo físico, Deus não está confinado entre quatro paredes e uma estrutura de alvenaria, por mais bela que seja, por mais preparado que seja para o ambiente da liturgia, Deus não está confinado nas estruturas físicas do templo. Deus, Ele quer habitar no meu, no teu, no nosso coração. Quando saímos daqui, continuamos cultuando a Deus. Louvado é o nome do Senhor, aleluia. Você pode aplaudir a Ele, você pode exaltar, você pode glorificar. Louvado é o nome do Senhor Jesus. Diariamente eles saíam de suas tendas, saíam do seu conforto. Alguém poderia, ou Moisés mesmo, poderia organizar, preparar uma equipe para recolher aquele maná e entregar de tenda em tenda, mas não, é responsabilidade diária de cada crente, me buscar. Buscai ao Senhor e vivei, buscai-me e vivei, diz o profeta. Buscai ao Senhor enquanto se pode achar. Buscai ao Senhor é uma responsabilidade de cada crente. Ele já deixou o pão da vida para nós, Ele é o próprio pão da vida. Agora nós devemos sair do nosso conforto, devemos abrir o nosso coração, porque lá no Apocalipse diz, olha, eis que estou à porta e bato, se alguém ouvir a minha voz, entrarei na sua casa e com ele cearei, aleluia, e ele comigo. Oh glória, oh louvado é o nome do Senhor Jesus. A bênção que Deus tem para mim e para você aqui nesta noite vai muito além. Talvez você venha aqui porque você está preocupado, você está angustiado. Você está num estado talvez de ansiedade, com um transtorno de ansiedade. Muitos problemas, muitas lutas. E você veio aqui justamente para receber uma palavra que possa te trazer um alívio, um equilíbrio. Mas Deus está dizendo que Ele tem muito mais do que isso. A bênção que Ele tem para você e para a tua alma nesta noite ecoa para a eternidade. Não se resume apenas nesta vida. Não se resume apenas nesta vida, mas ela tem uma voz que ecoa na eternidade, tem um reflexo que ecoa na eternidade. É isso que Deus tem para nós aqui, aleluia. Glórias a Deus, louvado é o nome do Senhor. essa busca incessante, essa busca incessante por Cristo, para saciar, preencher os anseios da nossa alma. Jesus deixou isso bem explícito lá no capítulo 15 do Evangelho de João, quando ele traz aquela comparação da videira. O pai é o lavrador, e ele diz que toda vara que está conectada nele, que está ligada nele, produz bons frutos. Ele fala desta importância de estarmos conectados em Cristo, porque se não estivermos conectados, se não estivermos ligados em Cristo, ligados à sua palavra, nos alimentando diariamente da sua palavra, tudo será em vão. Ele diz, olha, sem mim nada podeis fazer. Os teus méritos podem te levar até uma certa altura, a tua capacidade profissional, o teu domínio de técnica, enfim, as tuas qualidades podem te levar até uma certa altura da caminhada, mas em algum momento você precisará deste alimento, em algum momento você precisará do pão que desceu do céu, o pão vivo, o maná era algo inanimado, era algo que produzia morte, mas Jesus produz vida, e Ele quer produzir na minha vida, na tua vida, nesta noite. Você pode abrir o teu coração, aleluia, deixá-lo entrar e fazer morada na sua vida. Louvado é o nome do Senhor Jesus. A filosofia busca as respostas para tantas coisas. Ela se atém em perguntar, em trazer respostas para tantas questões da vida. Mas a questão do vazio da alma, ainda eles não conseguiram trazer algo conclusivo. Por mais que pesquisassem, por mais que fossem atrás, não há nada concreto, não há nada conclusivo a respeito do anseio da alma do homem, do anseio da alma da mulher, porque isso somente Deus pode satisfazer. E Ele está aqui nesta noite, eu louvo a Ele, porque nesta noite Ele está dando a oportunidade. Se não estivermos conectados em Cristo, podemos nos conectar hoje, podemos entregar a nossa vida ao Senhor nesta noite, aleluia. Louvado é o nome de Jesus Cristo, glórias a Deus. Sem Deus, tudo se torna frívolo, banal. É apenas mais uma existência. Alguém veio aqui, cumpriu a sua missão nessa terra, deixou um nome na história, talvez, contribuiu em alguma área da saúde, fez alguma pesquisa, talvez inventou alguma coisa, e ele foi embora. Tudo se tornou no esquecimento. Talvez o nome dele ficou na história devido a importância da descoberta, da contribuição que ele deu para a civilização, para a humanidade. Mas nada além disso, nada além disso. Deus está dizendo, ei filho, nesta noite eu tenho algo do céu. O povo queria algo da terra, o povo estava preocupado com a comida do Egito. Ei, quando você vai mandar carroças, carros de boi, caravanas buscar comida para nós no Egito, quando? Aí Deus diz, não, não é da terra a solução, aqui não é da terra, eu tenho algo do céu para você nesta noite, eu tenho o impossível para você, eu tenho o sobrenatural na tua vida, meu filho e minha filha. Oh glórias, louvado é o nome de Jesus Cristo. Se coloque em pé. Que Deus fale mais alto no teu coração. Que Deus possa iluminar a tua mente e o teu entendimento, para você receber e guardar esta palavra no profundo do teu coração. Aleluias. Eu pergunto nesta noite, se há alguém que ouviu a palavra do Senhor e você quer entregar a sua vida para Cristo. Você sentiu a necessidade, os anseios da tua alma, talvez você já fez tantas tentativas, buscou em tantos lugares, e ainda tem um vazio, aquela lacuna ainda não foi preenchida. Ele te chama para hoje, para agora, neste momento. Ele quer alimentar a tua alma, para que você sinta uma saciedade que não tem aqui nesta terra. A saciedade, o sentimento, a sensação de realização não se encontra nessa terra, porque ela vem do céu. Ela vem do céu. Tem alguém que quer aceitar a Cristo como Senhor e Salvador da sua vida, entregar a sua vida nesta noite? Tem alguém? Alguém que está afastado dos caminhos do Senhor? E nesta noite você quer voltar para os caminhos do Senhor. Talvez em algum momento você parou na tua caminhada. Em algum momento você talvez pensou que Deus não fosse capaz de cumprir tudo que prometeu na tua vida. Você achou que era muita promessa e pouca ação. Mas o nosso Deus é o Deus que cumpre promessa. Você entendeu nesta noite? Tem alguém para tomar essa decisão, voltar para os braços do Senhor, para a casa do Pai, afastados dos caminhos do Senhor, ou pessoas que ainda não aceitaram a Cristo? Eu te convido para nós orarmos pelos nossos ouvintes. Eu tenho certeza que nas suas casas, eu quero você que está tomando essa decisão aí, você que está me acompanhando através do YouTube, através do Facebook, através das nossas mídias sociais e através do rádio, você que está tomando essa decisão, vamos orar com eles agora, neste momento, vamos orar por eles. Feche os seus olhos, ligue o seu pensamento lá no céu. Senhor Jesus, neste momento de oração, eu clamo ao Senhor, eu rogo em favor deste ouvinte que está se reconciliando com o Senhor, voltando para os teus braços, para a tua casa. Este ouvinte que está te aceitando como seu único e suficiente Salvador. Meu Deus, que o Senhor o fortaleça, que o Senhor perdoe os seus pecados. Sim, meu Deus, perdoe os pecados desta pessoa que é arrependida agora, que com lágrimas nos olhos agora, neste momento, toma essa decisão e entrega a sua vida ao Senhor, para que o Senhor venha saciá-la, para que o Senhor venha alimentar a sua alma. Ó Deus de poder e graça, abençoe os nossos ouvintes, entregue a tua bênção, entregue a tua vitória e o teu milagre, em nome do Senhor Jesus Cristo. Amém? Quem está abençoado, diga glória a Deus. Quem recebe esta palavra, pode aplaudir ao Senhor bem forte, bem alegre e bem feliz. Vamos ofertar na casa de Deus? Estamos completando agora, já completamos na verdade, no dia 3 de junho, 64 anos de existência desta grande obra, esta obra gigantesca que nasceu com três pessoas, que nasceu... que nos primeiros anos foi a base de luta, de oração, de muita oração, muito jejum, mas que Deus cumpriu. Eu preguei para vocês, olha só, Deus que faz promessas é um Deus que cumpre promessas, e Ele cumpriu tudo o que Ele falou por meio do saudoso missionário Davi Martins Miranda. Ele cumpriu, essa obra alcançou o mundo, essa obra alcançou proporções gigantescas, e 2026 é um ano de comemoração, 64 anos, eu estou há 4 décadas, há 44 anos, 1982, esta igreja chegou na cidade de Foz do Iguaçu, e eu, carregado nos braços de meu pai, entrei naquela igrejinha humilde, de madeira, na rua República Argentina, número 134, carregado nos colos de meu pai, desenganado pela medicina da hepatite. A hepatite tinha comido meu fígado, eu tinha fraquezas, não consegui fazer atividade física, enfim, nesse contexto eu cheguei totalmente sem esperança. Minha família super católica, e alguém disse para o meu pai, leva o teu filho na igreja dos crentes. Chegou uma igrejinha agora na cidade aí, chegou uma igrejinha, acabou de chegar uma igrejinha na cidade, lá no fim da vila lá, leva a tua igreja naquela igrejinha, porque lá dizem que os pastores curam. Irmão, aleluia, meu pai me falou, não tenho o que fazer, está desenganado, trabalhava na Itaipu na época, melhores convênios, não tenho o que fazer, vamos lá então ver se os pastores curam. Mas na verdade não é os pastores, é Jesus que está nessa igreja. E desta forma, já há 44 anos eu faço parte desse ministério, e espero fazer até Jesus voltar. Mas essa igreja só cresceu, só chegou na cidade de Foz do Iguaçu com a ajuda do povo, com as ofertas, assim como aconteceu comigo, muitas outras pessoas, milhares e milhares de pessoas têm a sua história parecida comigo. A igreja pentecostal de Deus e Amor chegou na sua cidade, abriu as portas, foi enviado um pastor, um obreiro, e lá a obra de Deus aconteceu, vidas foram salvas. Eu não posso ir, mas eu ajudo, e assim a obra de Deus é feita, desta forma a obra de Deus marcha. Então eu te convido neste momento, vamos ofertar, eu estou abrindo meu aplicativo aqui, vamos ofertar, pegue aí a sua oferta, pegue o seu voto, pegue aí o seu dízimo, aquilo que Deus preparou para você ofertar, oferte ao Senhor nesta noite. Aleluia, louvado é o nome do Senhor. Tem uma maquininha aqui, Pode ser um QR Code também do envelope, se tiver. Deixa eu pegar o meu aqui. Vamos orar enquanto eu abro aqui meu aplicativo? Senhor Jesus, olha o teu povo, a tua igreja, que está ajudando, que está contribuindo, Senhor. Meu Deus, que o Senhor prospere, que o Senhor abençoe, que o Senhor receba essa oferta que é feita com muito amor, com muito carinho na tua obra, para a expansão da tua obra, para a manutenção da tua casa. Em nome de Jesus Cristo, meu Deus, eu te peço agora que o Senhor confirme a prosperidade, venha abrir portas na vida daqueles que se encontram desempregados, venha, meu Deus, abençoar a família, venha abençoar o lar de todos os negócios. Em nome de Jesus Cristo, meu Deus, eu te peço, crendo na vitória, crendo no milagre, em nome do Senhor Jesus, amém? Pronto, eu já fiz a minha oferta. Você que quer fazer a sua oferta, temos o QR Code na tela. Você pode se dirigir até a livraria, tem as nossas maquininhas para você passar o teu cartão também. Que Deus abençoe, que Deus multiplique milhões e milhões de vezes esta ajuda que você está fazendo na obra de Deus. Vamos ouvir a banda rapidinho, um louvor bem rápido, enquanto vocês ofertam. Pode passar o voto também, queridos, rapidamente, já vamos encerrar o culto.